0: bons resultados, o time não consegue decolar, não tem jeito, Gamarra.
1: Então, Ebers, só que conhecendo o Cuca e sabendo a forma que ele pensa, a superstição, ele é muito apegado na energia do local. Cara, é preocupante essa declaração, meio que é um primeiro sintoma que ele tá cansando, ele tá lutando, ele tá tentando deixar o time de uma forma melhor harmônica, seja dentro de campo ou fora de campo, na relação pessoal entre os jogadores e a comissão técnica, e é um primeiro sintoma ali de desabafo. Né? A gente está fazendo de tudo e, de repente, quando é para a gente confirmar, depois de uma boa vitória que o Santos teve na Venezuela, pegando o último colocado, lanterna do Campeonato Brasileiro, acaba não confirmando e aí ele dá essa declaração, então pode ser o início aí, de repente, não vou falar o início do fim, porque eu acho que é muito forte, mas é um sintoma que ele começa a cansar. E o Cuca, a gente sabe, a hora que der na telha dele, ele vai pedir para sair, vai pedir o boné, não vai olhar para trás. A gente viu lá com o Atlético Paranaense, que inclusive naquele ano caiu, ele largou o trabalho no meio do caminho e o Atlético estava bem até aquele momento, se eu não me engano, foi inclusive numa derrota para o Corinthians. Ele acabou, lá na Arena da Baixada, acabou pedindo boné sem nenhum tipo teve a justificativa, mas ninguém entendeu, porque o time vinha dois, três jogos sem ganhar, mas vinha bem no cômputo geral. Então é preocupante, porque o Cuca é aquele cara que ele, quando decide de uma forma rápida, não tem muita conversa, e com essa declaração, e por tudo que está cercando o Santos, né? Principalmente dessa relação, desses vazamentos agora de dentro para fora do vestiário, o que é muito preocupante. Então não sei não, viu, Weber, se o Cuca vai ter vida longa no Santos se os resultados não começarem a aparecer, e conhecendo como a gente conhece, pelo histórico dele anterior, acho que exceção do Palmeiras, o restante ele sempre ou pediu boné ou por algum motivo fez um acordo com os clubes que ele estava. E o Santos está muito conturbado, muito turbulento. Sei não se o Cuca vai aguentar e não vai aguentar até o final da temporada e não pedir o boné antes, viu?
0: Boa, Gamarra. Olha, Seleção Brasileira Sub-20 acabou de ser convocada aí para dois amistosos contra a Bolívia. Serão disputados nos dias 9 e 12 de agosto na Granja Comari, em Teresópolis. É a preparação para o Sul-Americano do ano que vem. É isso que eu falo. Cadê esses jogadores do Sub-20 de São Paulo, hein? Lateral, ó. Tá lateral convocado, o Ângelo. Não tem chance no São Paulo, porque contrata esses caras aí. Contrata Butá, esse outro aí do Bahia. É por causa disso, ó. Como é que o cara vai jogar?
1: A vitrine vira seleção.
0: Pô.
1: Aí os europeus vão lá, porque vão vários olheiros lá, né? Vão lá e capta. O Dieguinho, se eu não me engano, do Corinthians, foi convocado também. Sim. Mas aí eles não jogam nos próprios clubes e acaba sendo vendido, sim, por menos, porque foi captado pela seleção sub-20 ou seleção de base.
0: É isso, ó. Goleiros, ó. João Pedro do Santos, Cauã Lima do Palmeiras, Léo Nanete do Flamengo. Esse Léo foi o que foi pra Copa do Mundo, né? Foi ele? Acho que foi, né? O Léo.
1: Aqui completou.
0: Completou. Sim, foi pra Copa do Mundo, ficou treinando com a seleção brasileira. Os laterais: o Rian do Bragantino, Ângelo do São Paulo, Pedro Gabriel do Grêmio e Rafael Gonzaga do Santos. Ó, eu vou falar com vocês também. Por que esse moleque não joga na lateral? Tem Igor Vinícius lá, pô. Não sei se é o menino lateral direito ou esquerdo, mas se foi esquerdo também dá do outro lado.
1: Acho que é
0: lá,
1: esquerdo,
0: pô.
1: Ele entrou em um jogo aí.
0: Então Escobar, pô. Pelo amor de Deus, cara. Zagueiros: Breno do Bragantino. O Bragantino tá aparecendo com alguns aqui, hein? Breno do Bragantino, Bruno André do Vasco, João Ananias do Santos, João Souza do Flamengo e Luiz Eduardo do Grêmio. Grêmio também, eu vou te falar, esse moleque tem que jogar lá no Grêmio então, porque o time do Grêmio é terrível. Meio campistas, outro do Bragantino aqui, Christian. O Jordney é do São Paulo, né? São Paulo, João Paulo do Palmeiras, Luiz Pacheco do Palmeiras, Pedro Ferreira do São Paulo. Eu tô falando, bicho. Yuri Lelis do Liefering. Quem mais aqui? Atacantes. Onde é esse Liefering, vocês sabem? Alguém sabe?
1: Não.
0: Vamos buscar aqui. Vamos, FC Liefering. Atacantes: Bruninho do Shakhtar, Dieguinho do Corinthians, Eric Belé do Palmeiras, Heitor do Palmeiras, Juan Nunes, do Bragantino, mas tem jogador do Bragantino aqui nessa convocação, hein? Juan Pablo, do Bahia. É só esse Lieferen aí que eu sei lá de onde é esse time. Eu vou buscar aqui na Tia Guga.
1: Áustria.
0: Áustria, é.
1: Isso, tá fica certo. Na cidade de Salzburgo.
0: Então tá aí a convocação da seleção brasileira de futebol.
1: Faltou o Arthur
0: sub-20.
1: Do Palmeiras, né? O lateral.
0: É verdade, né?
1: Cracaço de bola.
0: Ele é sub-20 ainda, Veloso?
2: Ele tem 20 anos.
1: É, faltou ele aí. É,
0: cara, verdade, verdade.
1: Ele entrou, acho que no lugar do Piqueires no último jogo já.
0: É. É que. Eu vou
1: menino
0: falar.
1: É muito, ele é diferenciado demais, velho.
2: Ele é
0: sim,
2: muito bom.
0: Ele é muito
2: é
0: bom.
2: Jogador.
0: Mas eu vou falar um negócio pra vocês. Essas convocações aí, a gente tem que ter um pé atrás, né? Que você vê, foram achar um cara lá no Lieferen.
1: Da é o scout, pô.
0: É o scout, entendeu? Então...
1: As planilhas,
0: exato.
1: Né?
0: Exato. Você vê é outro
2: análise
0: aqui.
2: Do desempenho.
0: É. Você vê, Bruninho do Shakhtar. O Shakhtar é um clube impressionante, né?
1: O CEO lá da SAF da Portuguesa falou que tinha uma planilha de 1.000 jogadores.
0: É.
1: De 1.000, ele montou esse time aí que não chegou nem nas quartas da Série D.
0: E
1: mandou hoje embora o Fezan, né? O técnico mandou hoje. Mas brincadeira.
0: O Fezan conseguiu subir a Inter, né? No ano passado.
1: Aí acabou os olheiros. Agora é tudo planilha. Os caras vê lá um videozinho e já acha que o cara é bom.
0: E existe, parece que, um amor da CBF pelo Shakhtar Donetsk. Só ir lá jogar lá, rapaz, que você é convocado. 9:10. Gaviva, vamos lá com mais participações no futebol da Nova Brasil. Gaviva!
3: O Afonso de Itaquera, tem aqui o Márcio Palmeirense de Guarulhos, sou muito fã de vocês. A Cachorrinha Tequila mandando beijos. A Cachorrinha Tequila sempre ouvindo nós. No YouTube aqui, o Luizão, mano. Luizão, gente boa, de Guarulhos, mandando vários elogios. Obrigado pelas mensagens, mano. Sem palavras. Carlos Pesquiera, boa noite pra todos. Mais um jogo aqui com vocês. Carlão do Embu das Artes. O problema do Santos é de cima pra baixo. Diretoria ruim e forma times ruins. Tem áudio também, tem um áudio aí que a gente separou, por favor.
4: Boa noite, Weber Lima, boa noite, Gaviva, boa noite, pessoal da Nova Brasil, Edson do Grajaú. Ô, Gaviva, eu senti sua falta hoje no nosso programa matinal aí, eu pensei que você tinha sido sequestrado lá no baile das Pelancas.
3: Nada de sequestrado em baile da Pelanca nenhuma. Aliás, Weber, antes que você me pergunte, hoje, quando chegaram, confira comigo no replay, logo que terminar o jogo do Peixe, eu vou abrir pela primeira vez ao público aqui, com imagens no YouTube, o Achados e Perdidos do Bar do Cabeção. Vamos ver o que tem no Achados e Perdidos do Bar do Cabeção.
0: Boa, hein? Essa é boa, hein? O pessoal perde as coisas, não volta, né, Gaviva?
3: Verdade, mano. Dei perderam cada coisa. Você não vai acreditar. Você não vai acreditar, Weber.
1: Ô, Weber, arrisca algum objeto, Weber?
0: Vixe, eu já tô com medo, cara. Eu tô com medo dos objetos perdidos lá no bar do cabelo. E perderam no quarto você também ou não, só? Gaviva?
3: Como é que é?
0: Perderam também objetos lá nos quartos.
3: Isso,
0: ou não?
3: É. Tem do quarto, dos quartinhos, né? Que tem 5 quartinhos nos fundos ali. E também da galera que às vezes esquece na mesa, no balcão, esquece alguma coisa que cai no chão, né, mano? E eu vou falar já, hein? Se não vier retirar, hein? No prazo de 10 dias, nós vamos fazer um bazar aqui, a gente faz alguma coisa e arrecada pra minha instituição filantrófica, a gente passa esse dinheiro aí pra fazer o bem pra alguém.
0: Boa! Como é que é a instituição? O que, Gaviva?
3: A instituição filantrófica.
0: 9:12, rápido break. E voltamos já no Nova Jogada de Santos Universidade Central, aqui no Futebol da Nova Brasil, com pão de alhozinho, com pão de alhozinho da jogo.
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0: 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Voltamos com Nova Jogada no futebol da Nova Brasil. Você curtindo Santos e Universidade Central em instantes para você, aqui no seu rádio, no aplicativo, no YouTube. Participe conosco, mande a sua mensagem com lá no nosso chat, né? Pode mandar a sua mensagem e também já acione o sininho de notificações para você sempre ser informado no nosso programa, o Novo Brasil em Campo, de segunda a sexta, 5:30, e as nossas transmissões esportivas. Como amanhã, a partir das 8:30 da noite, tem tudo de Vitória e Palmeiras, Campeonato Brasileiro, 21ª rodada, com a narração de Jorge Vinícius. E na quinta-feira, logo após o Novo Brasil em Campo, vamos direto a Itaquera, às 7:00 da noite, com Corinthians e Atlético Paranaense. Jogo bom, hein? Corinthians e Atlético Paranaense, com a narração do nosso Cleiton Gamarra. 9:16, Antônio. Vamos com as escalações dos times, começando com o time da casa, o Santos. Vamos lá, Antônio.
1: O Santos já definido com o Brazão, Gabriel Menino, Adonis Frias, João Ananias e Escobar. Arão, Oliva, Miguelito, Rolezer, Barreal e Gabigol, Eber Lima.
0: Acerto. E o time do Universidade Central da Venezuela?
1: A equipe de Daniel Sasso definida com os Schiavone, Kendry Silva, Ruiz, Motes, Cumaná, Lugo, Vicente Rodrigues, Solé, Mosquera, Sousa e Zapata, Weber.
0: Tá certo, portanto, aí o Santos, também o time da Venezuela para você curtir em instantes o futebol da Nova Brasil. Participe conosco pelo chat do YouTube, também pelo WhatsApp 11 994 33 21 21, 11 994 33 21 21. Gaviva, vamos lá com os últimos antes do nosso Cleiton Gamarra assumir a jornada esportiva do futebol da Nova Brasil. Gaviva.
2: O Pedrinho de Guarulhos, sei que hoje é terça, mas só tomando uma aí pra aguentar ver o meu Santos jogar. Aí, já tá dando um tapa no beiço pra, né, dar aquela anestesiada e encarar o peixe. O Carlos, ele tá perguntando pelo YouTube aqui a opinião geral de vocês. Qual time brasileiro chega mais longe na Sul-Americana? Qual que pode ter maior sucesso, na opinião de vocês, na Sul-Americana, de brasileiro?
0: Vamos lá, então, aqui, deixa eu olhar. Eu li a tabela esses dias aqui para ver os chaveamentos. Tá difícil, hein, cara?
3: Acho o Galo.
0: É, tá difícil, cara, porque...
3: O Atlético
0: São Paulo, o São Paulo não vai longe, não. São Paulo vai pegar River Plate ou Boca, já vai ficar pelo caminho. Ou Botafogo, pode ser o Botafogo, hein?
3: Acho que o Galo tá melhor, não tá não?
0: O Galo tá assim, ó. Galo, Sport Cristal ou Bragantino? É uma parada dura se pegar o Bragantino. Chato, né?
3: Essa volta do Galo me surpreendeu, né? Nos dois jogos Bahia e... Eu fiz os dois jogos do Galo, Bahia e Palmeiras, realmente tá bem acertado ali, taticamente, o Barba conseguiu colocar sua forma de jogar. Tá bem competitivo, é isso. Sim. Que eu quero dizer. E pra Copa, eu acho que o Galo tá mais acertado aí.
0: Então aí, ó, o
3: Bragantino a gente sabe, né?
0: É. O Atlético pega o Sport Cristal ou o Bragantino? E aí, se passar, pega Santos ou o Macará, né? E desse mesmo lado da chave, tem o Montevideo City Torque contra o Tigre, que já tá definido, e o Botafogo, que enfrentará o Lanús Cienciano. Quer dizer, eu colocaria Botafogo e Atlético.
3: O Lanús é um time difícil, hein?
0: Também, chato.
3: Todo ano chega. Já ganhou, inclusive, do Galo, não foi?
0: Sim.
3: Ganhou do Galo a Sul-Americana. Então é uma chave difícil aí. Mas dos brasileiros hoje, né? Falando hoje.
0: É, do lado de cá, eu acho, né? Desse lado mesmo, né, Gamar?
3: Eu acho que o Galo deve chegar, não sei se vai ganhar, mas deve chegar mais longe aí.
0: E na sua opinião, Veloso?
4: Eu também acho que o Atlético e o Botafogo são os times que podem realmente mais longe dessa competição.
0: Eu também estou acreditando nisso, né? A gente pode ter uma semifinal, inclusive, né? Entre Atlético e Botafogo. E do outro lado, São Paulo tem um caminho muito complicado, né? Já de cara vai pegar Bolívar ou Grêmio. Depois, se passar, deve enfrentar o Boca Juniors. Se passar, pega River Plate. O River Plate está se reforçando. no futebol argentino, me parece, né, pelo que eu estou vendo das últimas movimentações, é o que mais contrata e acerta o seu time. Então vejo aí dificuldades, né, para o São Paulo chegar com esse time à final esse da Sul-Americana.
3: Esse confronto Boca e O'Higgins aí não é...
0: É, não tá, não, não tá, tá,
3: foi 1-0 só.
0: 1-0.
3: E o O'Higgins já tirou Bahia, vem eliminando
0: tirou
3: o grande
0: Botafogo.
3: Botafogo. É. Então não dá pra descartar o O'Higgins aí. Não dá, e não. Mesmo que seja São Paulo e O'Higgins, vai ser difícil pro São Paulo. Sim. Também de novo, né?
0: Porque o São Paulo já jogou, né?
3: É, de novo.
0: O O'Higgins, e não foi fácil, não foi fácil, né? Foram dois jogos, né? O São Paulo, no segundo jogo contra o O'Higgins, no Chile, ficou no 0-0. E no primeiro jogo aí venceu no Morumbi por 2-0. E um outro momento do São Paulo, numa época que, se não me engano...
3: O Crespo, né?
0: Tinha o Crespo. Deixa eu ver, só confirmar isso aí, se era o Crespo. Não, já era o Roger Machado.
3: Opa!
0: Já era o Roger Machado. Era um início, né, do trabalho do Roger Machado. Ali já tinham algumas coisas, algumas mudanças no time do São Paulo. 9:21. Você fica agora no Futebol da Nova Brasil com os playoffs da Sul-Americana. Santos e Universidade Central da Venezuela, com o humor do Gavião, a interação com o ouvinte do Gavião, as reportagens de Antônio Lima, os comentários, a análise de Veloso e a narração na emoção do nosso gerador de emoções, na emoção imbatível do rádio, Cleiton Gamarra.
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3: Opa, boa noite para você ligado aqui no Nova Brasil em Campo. E aí, tudo certo? Vamos juntos para mais uma jornada esportiva neste dia 28 de julho de 2026, finalzinho já do mês. Esse mês vai acabar essa semana. 28 de julho de 2026, playoffs, jogo de volta. Santos e Universidade Central da Venezuela Popular. O CV, o Santos que venceu o primeiro jogo lá na Venezuela por 4-1, pode perder até por 2 gols de diferença, que o Santos estará na próxima fase da Sul-Americana, tá certo? Pra você que tá ligado conosco, muito obrigado pelo carinho da sua audiência nas nossas, nos nossos canais do YouTube, Jornalismo Nova Brasil, Nova Brasil em Campo. Deixe seu like, se inscreva nos nossos canais, ative o sininho e envie sua mensagem pra gente através do chat pro nosso Gavião registrar a sua participação direto lá do Bar do Cabeção. E para você que tá ligado no dial, sob o comando dos 89.7 aqui em São Paulo, um abraço para você que está em Ribeirão Preto, Campinas, São José dos Campos, Araçatuba, Mococa, Sul de Minas, Mantiqueira, Rio de Janeiro, Vitória, Brasília, Recife, Salvador, Aracaju, Fortaleza, João Pessoa. É o Brasil inteiro ligado no Nova Brasil em Campo.
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3: Já já a bola rola, as equipes já estão no gramado, execução do hino nacional brasileiro. A bola rola às 21h30, horário de Brasília. O Santos que vem de empate contra a Chape no Brasileirão e realmente precisa mais uma vez vencer a equipe do SV para ir confiante contra a equipe do Remo na Copa do Brasil. Vamos com os destaques das equipes, começando com o Peixe. Antônio Lima, boa noite, boa jornada para você, seja bem-vindo. O primeiro destaque do Santos.
7: Com Neymar no banco, Santos entra em campo na Vila Belmiro para confirmar a sua vaga para as oitavas de final da Sul-Americana.
3: Tá certo, a bola vai rolar em instantes, público de razoável para bom. De razoável para bom, até pelo horário do jogo, pela importância, pela vantagem que o Santos tem. A Vila Belmiro longe de estar lotada, mas tem aí um ótimo público, pelo menos 8 mil pessoas. No olhômetro aqui deve ter um pouco mais até. Vamos agora destacar a equipe, olha-se, a Universidade Central. Virar isso aí acaba tudo, velho. Aí tem que implodir tudo na vila e começar de volta, velho. Não é possível. Vamos lá, Antônio Lima, destaque da USV.
7: A equipe de Daniel Sasso tentando um milagre, apostando na sua maior promessa, que é Mosqueira, o camisa 7, que já jogou no Brasil, Gamarra.
3: É isso, é o SV, preparado aí para tentar pregar a peça, mas vai ser muito difícil. Vamos com o destaque direto lá do Bar do Cabeção. E aí, Gaviva, como faz para participar aqui direto do Bar do Cabeção na nossa transmissão? Gaviva, seja bem-vindo.
2: Valeu, Gamarra. Um abraço, boa jornada para todo mundo. É o WhatsApp, bola rolando Nova Brasil. O WhatsApp é 11 994 33 21 21. Quer mandar por escrito aí perguntas? É, ou só mandar salve? Pode mandar por escrito, não tem problema. 11 994 33 21 21. Não esquece de colocar o teu nome e onde que você está curtindo o Futebol Nova Brasil. Quer mandar um áudio? 20 segundinhos no máximo, manda aqui, faz aquela presença, mete aquela voz de locutor bonita. É, 11 994 33 21 21. Galera, vai mandando, a gente vai falando aqui ou soltando os áudios. Quem faz o Futebol Nova Brasil é o ouvinte, Gamarra.
3: É, e capricha na voz aí, quem sabe o Weber Lima te deu uma chance. Vamos agora no plantão esportivo. Weber Lima, seja bem-vindo, destaque no plantão.
8: Você faz essas gracinhas aí, os caras, o narrador começa a mandar mensagem aqui. É, você faz essas graças aí, viu?
2: Me dá um emprego.
8: É, exatamente. Exatamente.
2: Bem.
8: É, faz essas gracinhas, viu, Gamarra? Isso daí dá dor de cabeça, rapaz. Mas vamos lá, falar de Copa Sul-Americana, falar da Copa Sul-Americana e, lógico, dos jogos que aconteceram e que vão acontecer na competição, né? A Copa Sul-Americana, que chega à sua fase de playoffs, que antecede as oitavas de final. Já tivemos lá na Argentina, Gamarra, vitória do Nacional do Uruguai por 2-1 para cima do Monumental, vitória. Mas como o time argentino bateu o clube uruguaio por 3-0 lá no Parque Central, está na próxima fase, no agregado 4-2 para o clube argentino. Portanto, o Tigre avança e terá pela frente o Montevideo City Torque. Amanhã, às 19 horas, em São Januário, tem Vasco Independiente Medellín, 2-2 no primeiro jogo, lá na Colômbia. O Independiente Medellín jogou sem sua torcida por conta dos ocorridos, né, durante a briga, né, de torcidas na sua casa. Também tivemos, ou vamos ter, na verdade, amanhã às 9:30, Bragantino Sporting Cristal em Bragança Paulista, 0-0 no primeiro jogo. E também às 9:30, Cienciano e Lanús. Como você disse muito bem, o Lanús já fez o seu dever de casa em La Fortaleza, venceu o Cienciano por 2-0. Na quinta-feira, fechando, Gamarra, teremos às 7 horas da noite na Arena do Grêmio, Grêmio e Bolívar. Primeiro jogo, o clube boliviano venceu por 3-2. Às 9:30, no Metropolitano de Lara, Caracas e Santa Fé. O clube colombiano Santa Fé derrotou o Caracas por 2-0. E no El Teniente, no Chile, o O'Higgins receberá o Boca Juniors. Primeiro jogo em La Bombonera, 1-0 para os argentinos, Gamarra.
3: É isso, vamos agora escalar as equipes, começando com o Peixe. Antônio Lima escala o Santos.
7: O alvinegro mais famoso do mundo vem a campo com um brasão no gol. 77, 25, Gabriel Menino. 98, Adonis Frias. 26, João Ananias. 31, Escobar. 15, Arão. 28, Oliva. 30, Miguelito. 32, Roleiser. 22, Barreal. E com a camisa 9, o artilheiro do Peixe na temporada, Gabriel Barbosa.
3: Tá certo, vamos escalar agora a USB, Antônio Lima.
7: O clube venezuelano vem com Schiavone no gol, camisa 1, 2, Kendry Silva, 28, Ruiz, meia dúzia, Motes, 24, Cumana, 11, Lugo, 21, Vicente Rodrigues, 5, Solé, 7, Mosqueira, 10, Sousa, e no ataque, com a camisa 8, Zapata.
3: Quem apita o jogo, Antônio Lima?
7: A arbitragem de hoje é toda paraguaia.
1: Maia. No comando do apito, Carlos Benítez, com seus assistentes Roberto Canhete e José Vidagra. O quarto árbitro, David Orreda, e o VAR, Ulisses Mirelas.
0: Tá certo, tudo pronto pra bola rolar. Santos e USV para você. O Santos ataca na direita pra esquerda, da esquerda pra direita ataca a equipe da USV. Vai começar o jogo. Arthur espera da 21 horas e 30 minutos, horário de Brasília, pontualmente, para autorizar o início da partida. Ela arredonda o seu cronômetro e apita o árbitro. A bola está rolando na Vila Belmiro.
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0: E vem a USV para fazer o primeiro, a batida pro gol. Pitou você!

0: setor direito. Invadiu a grande área o Sousa. Na saída do Brasão, ele deu uma cavada linda na bola. A bola encobriu o goleiro do Peixe, morreu no fundo do gol. Sousa abre o placar, abre o placar na Vila Belmiro. Sousa faz a festa da torcida da Universidade Central. Em toda a Venezuela, o Sousa é embaçado. E o Sousa é muito embaçado. A um minuto passado da primeira etapa. Agora na Vila Belmiro tem Santos 0. O CV 1, Antônio Lima.
1: Não deu tempo nem de respirar. E que falha do Adonis Frias. Entregou a bola no pé do camisa 10 venezuelano, que mandou uma linda cavadinha, estilo Adriano Imperador, por cima do goleiro. Sousa chega ao seu 5º gol na temporada, o primeiro na Sul-Americana, Gamarra.
0: Tá certo, Wagner Veloso, meu Deus. Se tinha uma forma de começar o jogo ruim, pessimamente, o Santos achou essa forma, hein, Veloso?
2: E a gente entende o Cuca, né? Quando o Cuca fala que não consegue ser feliz no Santos, quando a coisa parece que vai melhorar, vem algo pior, né? Não dava para esperar um pior começo do Santos. A bola saiu com o Santos. O Santos perdeu a posse de bola, entregou para a Universidade Central e o gol saiu com menos de um minuto de jogo. É um absurdo o que o Santos faz e o torcedor já começa a sofrer com desde o pontapé inicial da partida.
0: Rapaz, é, o Santos não se emenda, mas tem muito jogo pela frente. Lançamento da quebra, Gabigol, Gabigol rolou a bola pela meia direita, reconecta a jogada com o Roleiser, abre a bola pelo setor esquerdo para Escobar, ele avança para o campo de ataque pela lateral esquerda do Peixe, puxa a bola para o pé canhoto, para diante da marcação. Roleiser recebe a bola pela meia esquerda do Escobar, rola a bola pela ponta para Arão. Arão recepcionou, dominou, prendeu, largou o passe pela linha para Miguelito, puxa a bola para o seu pé direito, retorna a bola pelo setor de defensivo aqui para a equipe do Santos. Adonis Frias abre a bola para Gabriel Menino, ele recepcionou, dominou, prendeu, puxou a bola para o pé direito, centralizou o passe, tenta escapar a marcação, faz a finta o Miguelito, toca a bola para Cristian Oliva, para Arão, enfiou a bola para o comando, chega na cobertura, o corte da zaga, a bola voltou ainda para Roleiser, apara a bola pela lateral esquerda, ele solta a bola para Escobar, para Roleiser, chama a tabela, Miguelito enfiou, boa, a bola para Escobar, cruzou a bola para dentro da área, tira dali a zaga Silva, corta para a equipe da UCV, tenta sair jogando com o Lugo, ele dominou, já perdeu a bola, recupera a equipe do Peixe, tentativa de passagem, corta em definitivo, chega na cobertura, Silva tirou, a bola volta rebotada para Lugo, Lugo recepcionou, tocou a bola pelo setor esquerdo do gramado para Mosqueira, Mosqueira aberto pela ponta esquerda, Solé vai dominando com Cumana, Cumana volta a bola para Mosqueira, Mosqueira recepcionou pela ponta esquerda, bateu a marcação do primeiro, fez a finta, foi puxada, é falta! Falta para cima do Mosqueira, falta para o SV, Antônio Lima!
1: É, falta a favor do clube venezuelano e essa é a maior aposta da UCV para a partida. Mosqueira, o camisa 7, que fez a finta, Miguelito não conseguiu pegar, fez a falta, vem bola para a área do Santos, pode ser o segundo do clube venezuelano, Gamarra.
0: Rapaz, meu, não é possível. Falta, vem o Sousa para a cobrança, pé canhoto lado esquerdo, fatiou, a bola viajou para dentro da área, a bola passa por todo mundo, raspou na bola o Escobar, portanto escanteio para a equipe do SV. É isso, Antônio Lima.
1: É isso mesmo, Gamarra, tiro de canto pela ponta direita a favor do clube venezuelano. Vem bola para a área, para dentro, vem bola para dentro da área do Santos e todos já estão lá dentro da área. Quem vem para a bola para cobrar é o camisa número 5, Solé, Gamarra.
0: Solé vem para a cobrança, olhos fixos lá para dentro da área. Pé direito, lado direito, combina a jogada com seus companheiros por ali. Solé para cobrança na perna direita, mandou a bola para a área, o toque de cabeça, Brazão saiu do gol, fez a defesa e vamos girar o tempo e o placar do Nova Brasil em campo. Chega na marca de 5 minutos da primeira etapa. Copa Sul-Americana, playoffs, jogo de volta na Vila Belmiro tem Santos 0, Universidade Central 1, Weber Lima.
3: Cleiton Gamarra, tivemos há pouco a vitória do Nacional do Uruguai na Argentina, 2-1 para cima do Tigre. Mas com a vitória do time argentino no Uruguai, 3-0, avança o Tigre e terá na próxima rodada pela frente o Montevideo City Torque.
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0: Falta para a equipe da USV aqui pela linha defensiva lá do esquerdo do Jornal Nova Manhã, de segunda a sexta-feira, 6 da manhã. Apresentação Cláudia Nakazato, notícia e música para você começar o dia bem informado. É o Nova Brasil em campo para você, ligado conosco amanhã, hein? Amanhã teremos Vitória e Palmeiras para você pelo Brasileirão. Falou, Gaviva!
4: É o camisa 5 aí da UCV, o Sulé. Lembrei muito do ex-jogador do São Bento de Pirituba, o Chulé. É diferente, a pronúncia é quase igual. O Chulé, Chulé que é cabeleireiro, barbeiro, tem salão ali na Vila Anastácia. A hora que você querer colar lá pra fazer a barba, aí tá no meu pano, hein, mano?
0: Não opa, paga nada, não. Vou colar, hein, vou colar. É, o São Bento de Pirituba, qual que é a cor da camisa do São Bento de Pirituba, Gavi?
4: Azul e branco.
0: Azul e branco, pra seguir a tradição, né, Gavi?
4: É isso mesmo, azul e branco e tal. Agora, o Chulé, o problema é quando você corta o cabelo com ele, chega em casa e tem que lavar o cabelo de novo.
0: Sai jogando aqui, a equipe da USV dominou, tentativa de escapada do Sousa, a bola escapuliu dele e vai pro goleiro Brazão. Que faz essa defesa? Fala,
3: Weber. Eu fiquei na dúvida, ele corta o cabelo com o pé?
4: E aí, não, galera? É que a mão dele, acho que ele usa a luva e ele transpira muito nas mãos, sabe? As mãos dele moiam muito. Então ele é mais ou menos, sabe, ele tem um buquê que sai entre os dedos.
0: É, aquele cheiro que lembra aquele salgadinho, é isso,
4: Gabriel? Exatamente.
0: Meu Deus.
4: Certo, né? Matou na mosca.
0: Sai jogando lá pelo setor esquerdo. João Anerias, convocado para a seleção de base, hein? Sub-20. Dominou, rolou a bola por dentro, toca a bola para Adonis Frias. Rolou a bola pela linha para Arão. Arão na metade do campo, solta a bola na diagonal, longa lá pela lateral direita do campo com Gabriel Menino. Ele para diante da marcação, apertado, marcado, leva a bola para o seu pé canhoto, recua a bola para Adonis Frias, inverte. Perde a jogada para o Laser, vem buscar jogo argentino, lançou a bola pela ponta esquerda na velocidade do Escobar, linha de fundo, escorregou, parou diante da marcação, ficou com controle da bola, ele domina, puxa a bola para o pé direito, recua a bola até o Laser pela ponta esquerda, Gabi de ataque, solta a bola pela meia, protege a bola, Cristian Oliva, ele solta a bola para Gabigol, inverte o jogo da esquerda lá para metade do campo, reconecta a jogada com a Doris Frias, avança o zagueiro para o Gabi de ataque, lançou em direção a Gabigol, no peito, corta, tira dali o Motis, corta para a equipe da USV. A bola volta reboteada pelo setor esquerdo do gramado, vai chegando com o João Ananias, rola a bola pela meia, dominou por dentro Escobar, ele dominou, rolou a bola pela ponta, toca a bola pelo setor esquerdo do gramado, vai chegando, dominando e prendendo a equipe do Santos, trabalhando a bola pela linha com o Escobar. Escobar rolou a bola para Miguelito, lançamento muito comprido para o Gabigol, a bola saiu, é linha de fundo, tiro de meta para a equipe da USV. 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
0: Nova Brasil em campo pra você, hein? Mas assim, apesar de tudo, né, Veloso? A categoria do Sousa na finalização é espetacular, hein?
2: Tranquilidade, ele tinha opção do passe, né? Ali por dentro tava o Zapata, mas ele enfrentou o Brazão, deu uma cavadinha, um golaço, né? Apesar da entregada ali do Ananias, mas do Ananias, do Frias, vamos ser justos, né? O Frias entregou e o Sousa teve muita tranquilidade para tirar do Brazão.
0: É isso, é o nosso Cezinha chegando aqui. Eu estou curioso para saber a qualidade do café do Cezinha daqui a pouquinho, hein? Sai jogando, vem a equipe do Peixe trabalhando bola com o João Ananias, abre a bola pela lateral esquerda do campo, escapando da marcação, fazendo a finta, Barreal para João Ananias, ele recepcionou com a perna canhota, abre a bola pela lateral para Escobar, Barreal já se enfiou na área, ele escapa, corta a marcação, traz a bola pela meia, é para Rolaser devolve para Escobar, vai cruzar, preparou, equilibrou, cruzou por baixo cortou a zaga, a bola repicou, Rolaser bateu, defendeu Schiavone, faz a defesa do espacate Antônio Lima.
1: E defesa do goleiro da UCV com a perna esquerda, queima roupa, ele reagiu rápido, fez a defesa e agora a bola sai pela linha de fundo, é escanteio para o Santos Gamarra.
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0: E vamos girar o tempo e o placar do Nova Brasil em campo. Chega na marca de 10 minutos da primeira etapa. Campeonato da Copa Sul-Americana. Playoffs, jogo de volta na Vila Belmiro. Tem Santos 0, CV 1, Weber Lima.
3: Cleiton Gamarra, amanhã também pelos playoffs da Sul-Americana em São Januário. Às 7 da noite tem Vasco Independiente. Primeiro jogo 2-2. E em Bragança Paulista, às 9:30, tem Bragantino e Sport em primeira partida. Empate sem gols.
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0: Dominou Barreal, recuou a bola, rolou laser para Arão, Arão rolou a bola por dentro, o lançamento do Cristian Lima, Gabigol na cara do gol, vai fazer, bateu, defendeu Schiavone, de novo o goleiro, quase o Santos em... Antônio Lima.
1: E quase foi com o artilheiro do Peixe na temporada. Recebeu uma linda enfiada de bola dentro da grande área. De perna esquerda bateu. Schiavone defendeu mais uma. Mas o jogo já estava parado. Foi marcado o impedimento, Gamarra.
0: É isso, você ligado conosco e aí, Veloso. 11 minutos da primeira etapa. Antes só o Gavião, Veloso. Fala, fala, Gaviva.
4: Desculpa. Não, quem é que faz o café aí? É o Cezinha?
0: É o Cezinha. Cezinha tá fazendo café.
4: O segredo dele é que ele faz o café turco. Ele não faz café de cápsula, ele faz o café turco porque ele não admite que passe no coador. É café turco, aquele é a moda antiga.
0: Espetacular. Fala, Veloso. Fala, Veloso. Canal no YouTube, hein? Fala, Veloso. Se inscreva lá. Fala, Veloso.
2: Boa, Gamarra. O Santos começa a fazer o que se esperava, né? Criar as oportunidades. A gente vê aqui que o Escobar tá aproveitando muito esse lado esquerdo no corredor. Vai você.
0: Vem o cruzamento para trás do Mosqueira. Chega na cobertura, corte da zaga. Bola volta, reboteada para a equipe do Santos. No contra-ataque com o Gabigol, pelo setor direito. Atacou o espaço, já está na área. Puxou, pé canhoto, procura o time. Rolaser passou. Ele prefere o passe pela meia esquerda para Barreal. Ele domina, pé canhoto, bateu para fora. A bola subiu e saiu o tiro de meta. O CV, Antônio.
1: Tiro de meta a favor do clube venezuelano. Barreal pegou muito embaixo da bola. Ela caiu na torcida do Peixe, segue 1-0 para o CV Gamarra.
0: É isso, Veloso! 1-0 e o Santos teve a chance agora, hein, Veloso?
2: O Santos já teve 3 oportunidades, a do Gabigol impedido, mas também chegou. O Santos vem trabalhando bem a bola e usando bem as laterais, eu estava dizendo, né? O Escobar pelo lado esquerdo, o Menino pelo lado direito, até porque os jogadores de frente ali, tanto o Mosqueira quanto o Lugo, não estão acompanhando os laterais e o Santos está aproveitando muito bem os corredores laterais.
3: O Gamarra.
0: Vem aqui a equipe da UCV, fala Weber.
3: Não, o Darwin Botelho, irmão de Hugo Botelho, que sempre acompanha todas as nossas jornadas, o programa. Ele fez uma pergunta interessantíssima aqui. Você lembra qual jogador do Santos, vestindo a camisa 10, sentou no banco de reservas? Uma boa pergunta,
0: boa
3: hein?
0: Boa pergunta, hein?
3: Caramba, é verdade, boa pergunta.
0: 10. É difícil.
3: Do
0: difícil.
3: Santos, né?
0: É, do Santos é difícil. Lembrar assim de
3: o São Paulo, o outro lá senta direto, né?
0: E vem o Gabigol, bateu pro gol, Schiavone! Em 2 tempos faz a defesa, Antônio Lima.
1: Já é a terceira defesa do goleiro venezuelano na partida. Mais uma vez a finalização do Gabigol entrando na grande área de perna esquerda. E o goleiro cresceu mais uma vez e defendeu a meta venezuelana, Gamarra.
0: É isso, você ligado conosco, vai participando conosco já já. Vamos dar aquela passada no bar do cabeção. DDD 11 994 33 21 21. Sua mensagem de áudio de texto vai pro ar já já. Lançamento lá pelo comando para a equipe da USV. Tentativa de domínio por aqui do Sousa. Corta, chega bem na cobertura. Escobar tirou o Arão. Ajeita a bola pela linha. Reconectando a jogada com a Doris Frias. Levanta a bola pra ninguém. E aí, Gaviva? Tem gente com a gente no zap, Gaviva?
4: Tem o Jean do Campo Limpo. Diz que não dá pra acreditar o que o Santos faz. Estão pensando que tá de brincadeira. Tá bravo aqui o Jean do Campo Limpo com o time do Santos. O doutor Jorge Reina, santista doente, ele que salvou minha vida, né? Deus pôs a mão e ele tava lá em 2009 e eu continuei. Bati, subi 3 vezes e voltei. Abraço aí pro doutor Jorge Reina. E também tem um áudio aí, né, Giscreu? Tem um áudio aí, vamos soltar, faz favor.
6: Boa noite, rapaziada da Nova Brasil. Nova Brasil em campo. Ô, Gamarra, quando que você vai narrar um jogo do Verdão, hein? Ô, Velozão, você tá ruim da voz? Pô, meu. Ô, Gaviva, leva o nosso goleiro lá no Dr. Vadal, com o Vadal Cozinho, né? Vamos dar um jeito no Veloso aí. Ô, Weber Lima, Antônio Lima, um abraço pra vocês aí. Quero ver essa transmissão do Santos. Não queria ver do Palmeiras, mas vamos lá. Um abraço pra vocês.
4: Vai na Gamarra.
0: É isso, Veloso. Vai passar o Dr. Vadal ou não, Veloso? Aquela pincelada?
2: Tô precisando de uma pastilha só, já tá bom, né?
4: Uma pastilha? Pastilha acho que não tá funcionando, tá que nem eu, Veloso, também.
0: É, você melhorou, né, Gaviva?
4: Todo mundo.
0: Qual que foi a receita? O Weber que falou isso.
3: San John.
2: Ele já passou lá, o Gaviva.
4: San John, mel e limão.
2: Já passou.
0: Ah, é verdade, o Gavião já passou no Dr. Vadal. É verdade.
4: Pega bem nas pregas, pega bem nas pregas vocal, velho. Você chega... Mano, os olhos ficam lacrimejando, mano.
0: Ai, ai, vem o Ilharão para a equipe do Santos, que invertida de bola lá pelo setor direito, dominou, vem Gabriel Menino, preparou, olhou ali para dentro da área, só tem o Gabigol, então ele preferiu rolar curto aqui, é para Rolaser. Rolaser lançou aqui na esquerda para Escobar, tentou dominar com a cabeça, chega na cobertura, Ruiz tira a bola pela linha lateral, arremesso para a equipe do Peixe Novo, sempre vem com o João Marcelo Boscoli, todos os domingos às 8 da manhã, novidades do mundo da música brasileira aqui na Nova Brasil.
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0: Lateral para a equipe do Santos, hein? Deu lateral para a equipe do Santos lá pelo setor esquerdo. Ficou caído o jogador do Peixe. Solé chegou duro por ali. O lateral já foi cobrado. Rolaser rolou pela meia, perdeu a bola. Recupera a equipe do SV. Lançamento lá pro comando. Olha o brasão onde tá, hein? Olha o brasão onde tá. Faz a defesa e vai repor a bola em jogo. 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
0: E vamos girar o tempo e o placar do Nova Brasil em campo. Chega na marca de 17 minutos da primeira etapa. Copa Sul-Americana Playoffs. Jogo de volta na Vila Belmiro, tem Santos 0, UCV 1.
3: Cleiton Gamarra, na quinta-feira, às 7 horas da noite, na Arena do Grêmio, tem Grêmio e Bolívar. Na primeira partida, o clube boliviano derrotou o gaúcho por 3-2.
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0: E sai jogando a equipe do Peixe lá pelo setor direito. Gabriel Mineiro rolou a bola pela meia para Rolaser. Ele bate a marcação do primeiro. Falta marcada, jogo parado. Posse para a equipe do Peixe. Vou falta lá do Rodrigues por lá. Diga.
3: Eu olhei aqui os últimos camisa 10 do Santos. Recentemente, né, o Juliano. Ele vestiu no Campeonato Paulista de 24, mas suspenderam o uso do número na Série B. Aí Soteldo, Ricardo Goulart, Lucas Lima, Gabigol, Neto, Montídio, Madison, Molina, Petkovic, Rodrigo Tabata, Gerson Magrão, Renato Abreu, Giovani, Robert, Dodô, Paulinho Kobayashi, Kleber, Jorginho, Ailton Lira. E tem um aqui que usou a 10, Antônio Carlos Zago, velho.
0: Rapaz, zagueirão. Vem o cruzamento para a área, desce o Santos, cortou a zaga. A bola voltou, rebote na braquilha, Cristian Livre, ele mata no peito, faz a bola dormir no gramado, abre a bola, braba real, bateu na ponta, errado. A bola saiu, me parece lateral ainda para a equipe do CV, em Antônio Lima.
8: É isso mesmo, lateral a favor da equipe venezuelana. O passe de perna direita do Rolaser foi muito longo para o Barreal, que não alcançou. Posse da UCV, Gamarra.
0: É isso, posse de bola para a equipe do UCV por aqui, pelo setor direito do gramado. Já cobrado rapidamente, ajeita a bola, Solé pela lateral. Vai chegando com o Ruiz, levantou a bola lá na arquibancada. A bola saiu, a lateral. Lateral para a equipe do Peixe, já cobrado rapidamente pelo Cristian Oliva. Ele domina pelo setor esquerdo.

0: Tinha falta marcada, não marcou não, segue o jogo, o Santos recupera a posse aqui pela linha defensiva com Gabriel Menino, solta a bola pela meia para Escobar, Escobar rolou para Roleiser, domina, lançou a bola no costado para Barreal, linha de fundo, cruzou para dentro da área, tira a zaga, corta Montes, tira para a equipe da UCV, recolhe lá pelo setor esquerdo, Roleiser domina, solta a bola por dentro, chama a tabela, foi atingido por ali, o árbitro não marca falta, falta para a equipe do Peixe lá pelo setor de meia esquerda, fora do lance, pede o cartão. O árbitro não marca e os jogadores da UCV vão lá e faz pressão no árbitro em Antônio Lima.
1: É isso mesmo, os jogadores do clube venezuelano cercando o árbitro da partida com a falta e o juiz estava de costas, mas deve ter ouvido algo no ouvidinho dele e marcou a falta a favor do Santos. Vem mais chuveirinho na área da UCV, Gamarra.
0: Rapaz, placar de 1-0, é isso mesmo, para quem está chegando agora, 1-0 para a equipe da UCV. Vem bola, Universidade Central da Venezuela. É falta para a equipe do Peixe. Vem para a cobrança, Roleiser, jogada ensaiada. Levantamento do Miguelito para dentro da área. Tira Rodrigues, corta para a equipe da UCV. Sai jogando pelo setor de ponta com Mosqueira. Mosqueira escapa na marcação, faz a finta, faz a volta. Tá na linha defensiva, recua a bola até Ruiz e inverteu. Que inversão! Rolou pro Cumana. Cumana leva a bola até a metade do campo. Pisa no campo de ataque. Abre a bola pelo setor esquerdo. Chegou, dominou Sousa. Sousa volta a bola pela meia esquerda para Rodrigues, enfiou, boa bola, corta a luz para o Mosqueira, Lugo passou, vem Mosqueira, cortou a marcação, invadiu a grande área, chega Barreal, cortou, a bola voltou, rebandeira para Solé, Solé abre a bola pela lateral direita do campo, vai para cima Lugo, Lugo na perna, canhota, lado direito diante da marcação do Roleiser, cruzou a bola para a área, curta demais, chega na cobertura, corta Barreal, a bola volta reboteada, insiste, vem a UCV por aqui, tentativa de passagem lá pela ponta, cortou, Escobar ficou com ela, rolou a bola para o Roleiser, Roleiser para Escobar, lá pela lateral esquerda do campo, recomeça a jogada para a equipe do Peixe. Vamos girar o tempo e o placar do Nova Brasil em campo. Chega na marca de 21 minutos passados da primeira etapa. Copa Sul-Americana, playoff, jogo de volta na Vila Belmiro, tem Santos 0, UCV 1, Eber Lima.
2: Cleiton Gamarra, amanhã às 9h30, também pelo mesmo playoff da Sul-Americana, tem Cienciano e Lanús. Primeiro jogo na Argentina, 2-0 para o clube da casa.
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0: E vamos lá pro Bar do Gaviva registrar a sua participação. Opa. Tem gente com a gente no Zap aí, Gaviva.
4: Tem, separei justamente uma pergunta pro Veloso. O ouvinte é o Tico, de Avaré, linda cidade de Avaré, um dos melhores doces de leite do interior de São Paulo. Veloso, você acha que o Rony tinha que ser titular ou ele é banco mesmo?
5: Olha, o Gaviva, o Tico também falando com a gente aí, eu acho que o Rony tem lugar nesse time, né? Esse time do Santos hoje aí, eu acho que daria para o Rony jogar até no lado direito ali para ajudar o menino, porque é um jogador que no Palmeiras, inclusive, tem uma marca impressionante, né? O que mais fez gols na Libertadores. Ele gosta desse tipo de competição, viu, Gaviva?
4: Beleza, agora a parada para dar um tapa no beiço, né, Gamarra?
0: Ah, é sempre bom, hein? Sempre bom. Aquela parada para hidratação, placar é esse 1 para a equipe da Universidade Central da Venezuela. O CV 0 para a equipe do Peixe. É importante explicar também, né, Antônio Lima, o que a equipe da Venezuela precisa fazer para se classificar, porque já não está tão impossível assim, né, Antônio Lima?
1: Com certeza, já está mais perto o Gama fazendo ainda o gol no primeiro minuto de jogo. Agora o CV só precisa de mais 2 gols para levar a partida para os pênaltis e 3 para se classificar direto às oitavas de final e enfrentar o Macará, Gamarra.
0: É isso, caramba. No momento que o Cuca e o Cuquinha vão falando ali com seus jogadores. Fala, Gaviva!
4: O André Negrão, de Heliópolis, mandando mensagem aqui, está oferecendo o irmão dele, o Betão, para ser segurança aqui do Bar do Cabeção. O cara, para ser segurança do Bar do Cabeção, o cara tem que ser ninja, mas manda o currículo, hein? Manda o currículo. Tem aqui o De Grafite, ele curte demais o futebol da Nova Brasil, também o Valente de Campinas. Essa Sul-Americana tem que servir para ajudar financeiramente o Peixe, só isso. Ganhar título não vai ganhar, não. O Renatinho está em Salvador, a Boa Terra, torcendo pro Bahia, minha porreta, Bahia. E tem um áudio aí, vamos soltar áudio, galera. WhatsApp, o áudio da galera.
6: Aí, Gaviva, aqui é o Ricardo Santos Mil Grau. Eu tô mais em São Paulo, tô morando aqui em Boituva, aqui perto do Novo Mundo aqui. Tô curtindo o jogo do Santos, apesar de ser um curtindo roxo.

0: Mas eu acompanho todos os jogos. Tamo junto, meu parceiro.
1: Vai, valeu, quer mandar seu áudio também?
0: O Santos é bem hoje ou não?
1: Opa. Esportista, nosso ouvinte, ele foi tudo. Continua falando. É, mano, eu que tô falando por cima de você. Desculpa, irmão. Nova Brasil, 11-994-33-21-21. 11-994-33-21-21. Desculpa aí, ouvinte, dei aquela moscada e te atropelei.
2: Mande Aldo.
3: Mande Aldo. Se o Veloso não estivesse do meu lado, eu pensei que ele que tinha mandado a mensagem. Impressionante. Tiro de meta.
1: Tá todo mundo rouco, mano.
3: Tá, velho. Eu ainda não cheguei, mas é melhor não falar nada pra não zicar. Sai jogando pela linha defensiva, Solé, Solé recepcionou, dominou, prendeu, lançou a bola, aqui é pro Lugo, ajeitou de cabeça aqui na metade do campo, vai buscar bola, o Sousa escapou, rolou a bola pela lateral esquerda com Cumana, tem Mosqueira pedindo, aprofundou, boa bola aqui pela ponta pra Mosqueira, cruzou a bola pra dentro da área, chega na cobertura, corta a tira dali, João Ananias, para a equipe do Peixe, e fica com a bola controlada com Gabriel Menino, recua a bola para Donis Frias, ele retorna a bola para Arão, a tabela tá feita com Miguelito, volta a bola aqui é pra chegada do João Ananias, na quarta zaga ele solta a bola para Escobar, bateu a marcação do primeiro, veio pelo miolo, solta a bola pela linha, reconectando, opa, o Arão tentou o domínio e a bola saiu, linha lateral, arremesso para a equipe da Universidade Central da Venezuela. Você ligado conosco, muito obrigado pelo carinho da sua audiência em Ribeirão Preto, Campinas, São José dos Campos, Araçatuba, Mococa, Sul de Minas, Mantiqueira, Rio de Janeiro, Vitória, Brasília, Recife, Salvador, Aracaju, Fortaleza, Maceió, João Pessoa, é o Brasil inteiro conectado no Nova Brasil em campo.
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3: E sai jogando novamente aqui a equipe do UCV, sai jogando pela linha defensiva, lançamento com a perna direita do goleiro Schiavone, que fez duas defesas importantes, manda a bola para Sousa, ele tenta o tapa para Zapata, manda para Mosqueira, no meio do caminho, Gabriel Menino cortou, a bola caiu no peito, na metade do campo com Solé, Solé bateu para Lugo, Lugo, opa, deu a caneta para cima do Barreal, que apelou, os caras são abusados, hein, Antônio Lima?
5: É, abusados até demais, Lugo viu as pernas do Barreal aberta e colocou a bola entre elas. Falta cometida pelo jogador argentino do Santos. Vem bola para a área do Peixe. Solé na bola, Gamarra.
3: É impressionante ali a jogada do Lugo. Abusado, Lugo. É falta para a equipe da UCV. Vem bola lá para o interior da grande área. Bola posicionada pela meia direita. A equipe do Santos faz uma linha ali no interior da sua grande área. Vem bola para a área. Vem o Solé para a cobrança. 27 minutos e meio, apenas um da barreira, a bola muito longe do gol, mas o Brasão tá adiantado lá na pequena área, hein? Preparou, calibrou, levantamento pra área, subiu, tirou dali a zaga, corta por ali a Donis Frias, a bola voltou, reboteada pela meia pro Sousa, batminha, nossa, o que ele tentou fazer? Ele tentou cruzar, tentou inverter, tentou chutar, o que tentou fazer o Mosqueira lá, hein, Antônio Lima?
5: Nem eu posso explicar, Gama, o Mosqueira tentou uma batida de perna direita, deve ter pegado com a canela na bola, ela foi lá na lateral direita da intermediária defensiva do Santos, Gamarra.
3: E sai jogando a equipe do Peixe, tentativa de passe com Escobar, falta nele, falta marcada, jogo parado, Solé chegou pesado, não é a primeira vez que ele chega pesado por ali, o cartão cantou bonito lá, hein, Antônio Lima?
5: Amarelou pro Solé, camisa 5 da Universidade Central, a chegada forte ali no Escobar, largou o cotovelo no pescoço do lateral esquerdo argentino, Gamarra.
3: Rapaz, foi maldoso ali o Solé, hein? Falta para a equipe do Peixe, que vai sair jogando e vai repor a bola em jogo pelo setor esquerdo na marca de 28. Vamos chegar a 29. 1 a 0 para a equipe do UCV, hein? O UCV vai vencendo a partida. Resultado que não é suficiente para a equipe da Universidade Central passar, mas o fato é que é uma derrota vergonhosa para o Santos, hein? Nossa
6: Senhora. Gamarra.
3: Não tem nem explicação, hein, Weber Lima?
6: É, vergonhoso. É, o Santos está brincando com a sorte aí nesse jogo. Mas não sei não, hein? Vão olhar no VAR esse lance aí. O Solé levanta o cotovelo. Ele na disputa, o normal, né? Era o braço abaixado, ele com o ombro, Gamarra. O que ele faz? Ele levanta o cotovelo para atingir o jogador do Santos. Eu fiquei com essa impressão.
3: É isso.
5: Gamarra.
3: Vamos aguardar aí, pelo menos até o momento, sem movimentação de VAR, né, Antônio Lima?
5: É, por enquanto, somente o Escobar recebendo atendimento médico, mas eu vi ali o Neymar até no banco. Foi na beira do gramado reclamar com a arbitragem e tá pedindo a expulsão do Solé. Gamarra.
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3: Vamos aproveitar o jogo parado, tem gente com a gente no zap aí, Gaviva.
4: Tem o Wagner de Aracaju, Sergipe, mandando um abraço, galera Nova Brasil. Zé Carlos, sou de João Pessoa, não perco nenhuma transmissão com vocês. Olha que bacana, essa aqui é pro Antônio Lima. As meninas da Avenida do Jockey, você falou do Gogó agora.
3: É isso.
4: As meninas da Avenida do Jockey, mandando beijos, vamos fazer o fã-clube do Antônio Lima, olha que beleza.
3: É. Ah, é, então, você conhece as meninas do Jockey?
5: Não, não, eu prefiro não ter esse tipo de fã-clube aí, não.
3: Pô, que isso, pô, ama, mano. Não deixa beijo, de ser um fã-clube, se consagra, né, Gaviva?
4: É, o fã-clube, mano, se consagra, mano.
3: Boas energias.
4: Do povo. Exato.
3: É, boas energias, legal, troca de energias é sempre bom, né, Gaviva?
4: Exatamente. O Antônio Lima.
3: Ai, meu Deus do céu. Grande Antônio Lima, hein? Depois precisa bolar um nome pra esse fã-clube aí do Antônio Lima, hein? Só as iniciais, mandar, alguma coisa assim, né? De repente. É. Vamos aguardar aí o nosso ouvinte mandar o nome do fã-clube de Antônio Lima, hein? O menino tá na terceira. É, tá orgulhoso. O papai tá orgulhoso, hein? Que beleza. Terceiro jogo já tá nesse sucesso todo, hein? Só não vai subir pra cabeça, hein? Não vai meter o Neymar aí, pelo amor de Deus, hein?
5: Jamais, Gamarra.
3: Imagina. Fala que vai vir trabalhar, vai pra show, hein? Aí fica complicado, hein? Sai jogando pela quarta zaga, domínio de bola com o Ilharão. Reiniciar a partida 4-2 do agregado. O Santos tá na frente, mas vai perdendo na Vila. Lançamento veio aqui pela meia pra Miguelito. A bala não chega, chega na cobertura, Lugo. Chuta a bola, bate na marcação do Escobar e sai. É lateral favorecendo a equipe da Universidade Central. 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
3: É o Nova Brasil em campo para você na Sul-Americana. Amanhã tem Brasileirão para você. Não se perca, hein? Não se perca. Não fique perdido. Amanhã é Brasileirão. É Palmeiras e Vitória. Vitória e Palmeiras lá no Barradão. E agora a falta para a equipe da Universidade Central. Barreal chegou pesado lá, Antônio Lima.
5: É, Barreal devolveu a pancada, só que foi no Ruiz, né? Não foi no Solé que fez a falta. E aí os jogadores da UCV já cercaram o juiz e começaram a reclamar. O clima vai esquentando na Vila Belmiro. Gamarra.
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3: E dessa equipe descia a equipe da UCV, o árbitro já parou o lance ali, deu lateral, tentou dominar, a bola saiu lateral para a equipe da UCV pelo setor direito, vem para cobrança o Ruiz, ele toma impulso, manda a bola lá para a linha de fundo, no meio do caminho, Escobar cortou, tirou para a equipe do Santos, solta a bola pela quarta zaga, volta a bola para Doris Frias, centralizou o passe para Miguelito, ele é habilidoso, escapa na marcação do primeiro, erro, passe na segunda, no meio do caminho, Motes tira, corta para a equipe da UCV, tenta sair jogando pela linha, perde a bola, reconecta a jogada, William Arão, lá pela ponta direita para Miguelito, na velocidade, vai para cima da marcação, quem sabe agora Peixe, bico na grande área, lado direito, preparou o pé canhoto, bateu pro gol, defendeu o Schiavone, dá um tapa na bola, tira, insiste Miguelito aqui pela ponta, chama na tabela, Rolazer, escapa na marcação do primeiro, do segundo, vai até a linha de fundo, cruzou com desvio para dentro da área, subiu, tirou dali o Silva, complementa o corte por dentro, o Rodrigues tirou, a bola volta a rebotear para a equipe do Santos que tenta a pressão, passe, sai errado no Barreal, deu tempo de chegar o Solé e tirar, dá um chutão na bola, aqui pelo setor ofensivo com Zapata, Zapata dominou, recolheu, tentou o passe, perde a bola, recupera ainda Mosqueira lá pela ponta, ganhou na dividida, preparou, tá na área, pode fazer, rolou para trás, pode vir a batida, pro gol, defendeu o Brasão, o Sosa bate, teve desvio, o Brasão dá um tapa na bola e faz faz a defesa, Antônio Lima!
5: É, Brazão salvou o peixe do pior e depois da defesa deu um chilique ali, deu muitos gritos com a defesa santista que estava toda desarrumada, Gamarra.
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3: E sai jogando de novo a equipe do peixe, Escobar foi atingido, o árbitro não marca nada, Lugo no costado do Escobar, vai pra cima, tem espaço, lado direito, ataca o espaço, linha de frente da grande área, tenta o cruzamento, chega na cobertura, quarta zaga, Adonis Frias, a bola voltou, reboteada, Solé bateu pra fora, a bola passa à direita do goleiro Brazão, aperta o CV, Antônio Lima.
5: O CV vem chegando no primeiro lance, Adonis Frias se redimiu e tirou de cabeça, na sobra, o chute de fora da área do Solé, ela tirou tinta da trave direita de Brazão, é tiro de meta para o Santos, segue 1-0 para o clube venezuelano, Gamarra.
3: E vamos girar o tempo e o placar do Nova Brasil em campo. Chegando a marca de 35 minutos da primeira etapa. Copa Sul-Americana Playoffs, jogo de volta na Vila Belmiro, tem Santos 0, UCV 1, Weber Lima.
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3: É o Nova Brasil em campo para você. Sai jogando a equipe do Santos lá pelo setor esquerdo do gramado. Vai para cima da marcação. Dominou, rolou. Escobar para Rolazer. Cruzou para dentro da área. Tira Silva. Corta para a equipe da UCV. Já tentou lançamento lá pela ponta. Não tem ninguém. A bola sai à lateral. 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
3: Sai jogando aqui o William Arão. Recepciona arremesso. Abre a bola recuando pela quarta zaga para a chegada do João Ananias. Toca a bola pela metade do campo para Cristian Oliva. Oliva domina, volta para Ananias. Ananias para Oliva. Oliva domina com o pé direito. Solta a bola pelo setor direito do gramado. Adonis Frias abriu pela ponta. Toca a bola para Gabriel Menino. Encostou Miguelito. Ele já levantou a bola na inversão da direita para a esquerda. Interior da grande área. Fez bom domínio. Vai para cima. Barreal. Linha lateral esquerda da grande área. Preparou. Pisou na área. Puxou. Pé canhoto. Colou para trás. A batida. Gabigol para fora. Inacreditavelmente para fora do gol! Bela invenção do Gabriel Menino com o Barreal, que deu tapa para ele, pro Gabi, na cara do goleiro, sem marcação, bateu de primeira e isolou Antônio Lima.
5: Ficou muito embaixo da bola, o Gabigol, mas que agora novamente foi Gabi quase, mandou acima da meta do Schiavone, somente tiro de meta para o CV, segue 1-0 Gamarra.
3: E agora falta para a equipe da Universidade Gamarra. Central, pelo corredor central, fala Gaviva!
4: Fã clube do Antônio Lima, lá na Avenida do Jockey, já batizado devidamente com o nome As Prima do Antônio Lima.
3: Vou anotar aqui para não esquecer. As Prima do Antônio Lima. As Prima do Antônio Lima.
4: Daqui a pouco ele vai cruzar o disco final.
3: Demais! As Prima do Antônio Lima. Já teremos as páginas aí respectivas, né? Perfis nas redes sociais, para que todos possam participar e crescer ainda mais o fã-clube As Prima de Antônio Lima. Vem o lançamento lá pro comando, toque de cabeça, vai para fora. Linha de fundo, tiro de meta. Mas que orgulho, hein, Antônio Lima? Você, em algum pouco tempo de carreira, já tem até fã-clube, hein?
8: Ah, tá bom. Mas é. É trairagem, trairagem. Vocês estão
3: na... Não é, não, pô. Trairagem, não. Não é.
4: Tem até casa, ó, tem até casa de verdade aqui, os caras mandando mensagem, as minas aqui, tudo de olho no Antônio Lima, tá fazendo sucesso, moleque.
3: Sucesso, sucesso, como diria o programa sucesso. Do Gugu, sucesso, sai jogando o Brazão, e o pai se diverte, sai jogando pela linha defensiva, recolhe, domina, prende a Adonis Frias, lá pela zaga central, pisa na bola com o pé direito, vai conduzindo a bola em progressão para a equipe do Peixe, solta a bola para o William Arão, de pé canhoto, ele domina de pé direito, ele solta a bola lá pela ponta direita para Miguelito, a Gabriel Menino, Gabriel Menino aprofundou, bom passe aqui pelo setor ofensivo, vem dominando, pode tentar cruzar, preparou, levou a bola pro pé canhoto, bateu direto pro gol! Miguelito! Gol!

0: Brasil, Miguelito! É do Santos! É do Peixe! Jogada pelo setor direito, recebeu a bola pela ponta, invadiu a grande área, puxou para o pé canhoto e soltou o pé. Com a contribuição do goleirão Scavone, que tentou tocar a bola, não foi o suficiente para evitar o gol do Miguelito. Miguelito empata para o Santos. Miguelito faz a festa da torcida do Santos na Vila Belmiro e em todo o Brasil. O Miguelito é embaçado. O Miguelito é muito embaçado. Miguelito sinistro marca os 39 minutos passados da primeira etapa. Agora na Vila Belmiro tem Santos 1, UCV também 1. Antônio Lima.
1: O Peixe reviveu. Miguelito, jogador boliviano que chega ao seu segundo gol na temporada. Não marcava desde o dia 30 de maio, quando marcou contra o Vitória pelo Campeonato Brasileiro. Miguelito deixa tudo igual na Vila e o Santos novamente está 3 gols na frente no agregado Gamarra.
0: E vem o Peixe, o Laser rolou pro Gabi, pro Laser, tenta escapar, a marcação foi atingido, o árbitro deu vantagem, segue no lance, Miguelito rolou pra Gabriel Menino, linha de fundo, lado direito, cruzou pra trás, Gabigol tentou, passa a bola, batida pro gol, tira Montes, mete o pé na bola, corta, alivia o perigo, a bola fica viva ainda dentro da área, ninguém toca nela, fica com a bola Solé, recepcionou lá o Cumana, Cumana domina, erra o passe, recupera o Santos, se mantém no campo de ataque, domina Gabriel Menino, abre a bola pela ponta pra Miguelito, Miguelito dominou, perto da canhota, ele puxa a bola, fica de frente pro seu adversário, abriu na direita, boa bola pro menino, menino recua a bola pela meia direita para o William Arão, soltou à frente, tem espaço o Santos, se aproveitar espaço é perigo, tenta o cruzamento, chega na cobertura, corta Montes, a bola voltou, reboteada, Miguelito bateu pro gol com desvio, a bola saiu, me pareceu que ele deu ali o tiro de meta apenas, é isso Antônio Lima?
1: Isso mesmo, deu tiro de meta e o Miguelito tá querendo o segundo, ele mesmo quer resolver, bateu de perna esquerda, a bola fez uma trajetória estranha e saiu à esquerda do gol do Schiavone, tiro de meta para o CV Gamarra.
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0: E aí, Gaviva, tem gente com a gente no zap aí, Gaviva?
3: Olha que engraçado como é a paixão do torcedor. Uma hora ele tá nervoso, aí o time faz o gol, ele muda completamente. O Orlandog, fala, Santos, uma vergonha, o que é isso? E em seguida sai o gol, ele fala, vai Miguelito! É, mano, é a paixão do futebol. César Corintiano, sou fã de vocês, Veloso. O que você acha que o Neymar faria num time com mais estrelas juntos? Tipo Palmeiras ou Flamengo. Você acha que ele renderia?
4: Ah, o Neymar hoje não tem mais espaço em times de ponta como o Palmeiras e o Flamengo, não. O Neymar está tentando ajudar o Santos numa situação muito complicada dentro do campeonato.
3: Boa, vai lá então, Gamarra.
0: É isso, e você continue mandando a sua mensagem pra gente lá pro Bar do Cabeção, DDD 11 994-33-21-21, 11 o DDD 994-33-21-21, é o WhatsApp do Bar do Cabeção do Gaviva. Vem o Santos, lá pelo setor de ponta com Miguelito, Miguelito, ponta direita, câmara, ataque, carregou em progressão, Gabriel Menino passa pela direita, ainda chegando Miguelito, jogada pessoal, preparou, levou o pé canhoto, bateu pra fora, a bola saiu à esquerda, linha de fundo, tiro de meta para a equipe da UCV. Vamos girar o tempo e o placar do Nova Brasil em campo. Chegando à marca de 43 minutos da primeira etapa. Copa Sul-Americana, playoffs, jogo de volta na Vila Belmiro. Tem Santos 1, UCV também 1, Eber Lima.
5: Cleiton Gamarra fechando os playoffs da quinta-feira às 9:30 da noite no Metropolitano de Lara. Tem Caracas e Santa Fé, primeiro jogo, Santa Fé 2-0.
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0: E agora a Universidade Central tem uma falta lá pela meia esquerda, Antônio Lima.
1: É, falta na meia esquerda, vem pra bola o Solé. Pelo jeito não vai levantar dentro da área. Poucos jogadores do OCV, somente três dentro da área. Levantou.
0: Mandou a bola para a área. Joana Nias cortou. A bola voltou, reboteada para o Peixe. Barreal, toquinho para Miguelito. Miguelito domina. Abre a bola lá pelo setor de ponta direita. Vai chegando pela meia. Gabriel Menino ataca o espaço. Vai para cima. Tenta escapar a marcação. Perdeu a bola. Recupera. Cumana tira. Toca para Mosqueira na ponta esquerda. Tenta puxar o contra-ataque para a equipe da OCV. Ele tenta escapar a marcação. Adiantou demais essa bola. William Arão recupera. Recua a bola para Doris Frias. Abre a bola pela lateral direita do campo. Apertado, marcado na aproximação de jogo. Opa, William Arão. Ô, oh, William Arão, hein? Passe de meio metro, ele errou, Tony Lima.
1: Errou, e como diria Jorge Jesus, tá mal, Arão. Jogou a bola pra linha lateral. Posse da UCV, Gamarra.
0: Mandou a bola na placa de publicidade. Sai jogando aqui, tentativa de passe com o Sousa. Erra o passe, recupera o Santos. Lançamento é bom, tá na área, vai fazer para Real. Ajeitou, Gabigol, escapou, pequena área, perdeu! Inacreditável! Ele tentou dar um toquinho, mais uma finta, mas não quis chutar de primeira e perdeu uma chance incrível, Antônio Lima!
1: Que chance perde Gabriel Barbosa. Barreal recebe dentro da grande área, cara a cara com o goleiro. Só escora pro Gabigol fazer o gol, mas ele demorou demais. Deixou com que o zagueiro chegasse e tocasse nela. E a bola fica com a UCV, Gamarra.
0: Eu fiquei até na dúvida, ver se ele perdeu. Eu achei que o passe do Barreal foi curto, hein? E aí complicou, deu toda a chance do camisa o 21 aqui, o Rodrigues, cortar, né, Veloso?
4: É, o passe foi muito ruim, mas se o Gabigol chuta de primeira, o erro era do passe. Ele tenta enfeitar o pavão para tirar o defensor da jogada, aí ele perde o gol.
0: É, perdeu o gol, Gabigol. 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
0: É o Nova Brasil em campo para você ligado conosco. Amanhã, Brasileirão, o líder está de volta em campo, direto no Barradão. Você vai conferir com Jorge Vinícius. É, rapaz, Vitória e Palmeiras para você com o JV, o avassalador, vai trazer todas as emoções para você. Na quinta tem Corinthians e Atlético Paranaense, estaremos lá em Itaquera trazendo esse jogão de bola, hein? O Atlético Paranaense que está na terceira colocação do campeonato e vai atropelando todo mundo aí, o time do Odair Helman, hein? É, quem diria, hein? Odair Helman fazendo uma grande campanha com o Atlético Paranaense, tá certo? É isso, o jogo tá parado por ali, posse de bola para a equipe do Peixe. Fala, Antônio Lima.
1: Subiu a placa, Gamarra, 4 minutos de acréscimo, iremos até os 49 desta primeira etapa.
0: O goleirão tomou o gol de churrasco ali, que eu vou te falar a coisa, o Schiavone. Sai jogando pelo setor de ponta direita, tenta escapar a marcação, o Lugo por ali, foi desarmado, a bola saiu à lateral. Arremesso que o Ruiz vai cobrar para a equipe da UCV. Olha aí, o Ruiz olha para a direita, olha para a esquerda, o Lugo pede a bola no chão, no pé dele, ele prefere arremessar para o Sousa, matou bem no peito, escapou, perdeu a bola espirrou, voltou para o Ruiz. Ruiz tentou a finta, chega na cobertura, desmancha a jogada por ali. Opa, Real, manda a bola pela linha lateral, arremessou para a equipe da UCV, já sai jogando pelo setor de ponta, recuo de bola pela linha, reconectando a jogada, Lugo. Lugo volta a bola para Silva, Silva lança a bola, é para o Sousa, canhotinha nela, escapa na marcação, faz a finta, fica de frente para o seu adversário, ele volta a bola pelo setor direito, ele recebe de volta por ali o Lugo, ele é habilidoso, hein? Habilidoso e abusado o Lugo, hein? Escapou, chega o William Arão e corta. Vamos ter atenção no Lugo aí, hein, velho? É bom jogador, hein? E agora arrumou a confusão lá, Antônio Lima.
1: É, ele fez um drible, fez outro, depois tomou um encontrão do jogador do Santos e tomou o cartão amarelo. O William Arão está no chão, se queixando de dores, Gamarra.
0: É, abusado o Lugo, hein? Foi pra cima ali, fez uma finta de efeito, enervou os jogadores da equipe do Santos. É, rapaz, grande Lugo, hein? O Lugo tá por ali, deu uma chegada no William Arão posteriormente, o William Arão reclamou da entrada ali do Lugo, Antônio Lima.
1: É, o Lugo levou o braço direito no rosto do Arão, e o Arão valorizou, né? Claro, Gamarra.
0: É, rapaz, tá amarelado, portanto, 11 da equipe da UCV. Você ligado conosco, obrigado pelo carinho da sua audiência. O Luke tem 29 anos de idade, hein? Tá na, não tá numa idade tão ruim assim, não, hein? 29 anos de idade, olha o empolgado aqui, já pedindo ele pros times aqui do Brasil, Lugo, hein? 29 anos de idade, 1,76m, ele tem contrato até dezembro de 2027, tem um ano e meio de contrato, o Lugo, ponta direita da equipe da UCV, e veio o Mosqueira, escapou na marcação, dominou, cruzou pra área, Arão cortou, a bola voltou pra área, pra Sousa, Sousa recua, a bola pra Solé, Solé recepciona, abre a bola pra Ruiz, Ruiz vem pela lateral direita do campo, reta final, pode ser o último lance do primeiro tempo, retorna a bola pra Solé, Lugo pede pela ponta, ele prefere centralizar o passe, falta! E o William Arão deu um cheguinho ali, falta para a equipe, não vai dar tempo nem de bater a falta, era falta para a equipe da UCV, mas o árbitro levantou os braços e apitou, fim de primeiro tempo na Vila Belmiro e por enquanto tá tudo empatado, um para a equipe do Santos, um para a equipe da Universidade Central. Sousa marcou pelo lado da Universidade Central e o Miguelito Terceiros fez para a equipe do Peixe. Vamos agora para o intervalo Nova Brasil com a apresentação dele. Ele vem aí, vai daí, Weber Lima!
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5: 10 horas e 19 minutos é o intervalo Nova Brasil de, por enquanto, Santos 1, Universidade Central também um. Antônio Lima, o seu destaque neste primeiro tempo.
7: É, o primeiro tempo frenético, o Sousa abriu o placar no primeiro minuto da partida, chegou ao seu quinto gol, na temporada, e o Miguelito empatou, fez um gol depois de quase 2 meses sem marcar. O último gol do boliviano tinha sido no dia 30 de maio contra o Vitória pelo Campeonato Brasileiro. O Santos vai vencendo no agregado 5-2. A UCV precisa, no segundo tempo, marcar 3 gols para levar a partida para a disputa de pênaltis e 4 para se classificar. No banco de reservas, o Santos tem Diógenes, Luan Pérez, Veríssimo, Igor Vinícius, Samuel Pierre, Tassiano, Bom Tempo, João Schmidt, Moisés, Rony, Robinho Júnior e Neymar. A UCV, para tentar buscar um possível milagre, tem no banco para o Daniel Sasso usar na segunda etapa, Gonzalez, Velasquez, Peraza, Pabon, Carrídio, De Souza, Alexander Gonzalez e Sarli Weber Lima.
5: Tá certo, portanto, aí os destaques do primeiro tempo, o destaque do primeiro tempo de Santos 1, Universidade Central também 1, Veloso. Seu destaque, a sua manchete para esse primeiro tempo, onde o Santos brincou com a sorte, Veloso.
4: Sem dúvida, Weber, eu acho que o Santos entrou no ritmo que a gente estava prevendo aqui de jogo, né? De treino. E não é assim, né? Quando a bola rola, quando vale 3 pontos, a Universidade Central aproveitou a primeira oportunidade, desatenção total, principalmente do Frias ali, e o Sousa faz o gol. E depois o Santos começa a pressionar. Só que aí, a Universidade Central tem de melhor são os dois jogadores pelo lado, né? Do lado esquerdo, Mosqueira, do lado direito, Lugo. São jogadores que dão muito trabalho, são jogadores de velocidade, com uma certa habilidade, que podem atrapalhar se o Santos se lançar muito. Mas aos poucos, o Santos realmente foi tomando conta da partida. Do lado direito do Santos, o menino, assim como o Mosqueira é bom com a bola, sem a bola ele não recompõe. E muitas vezes está acontecendo do menino e o Miguelito fazer 2 contra 1, assim inclusive saiu o gol do Santos. O Santos precisa continuar forçando por aquele lado, porque é ali onde tem espaço e o Santos pode fazer mais gols no segundo tempo.
5: Maravilha, Veloso, trazendo seu destaque, a opinião neste primeiro tempo. 10 horas e 22 minutos, Gaviva, e o pessoal que participa. Opa. Aí no Bar do Cabeção, Gaviva.
3: Vamos aqui com a galera que participa no WhatsApp, 11 994 33 21 21. Quer mandar mensagem de áudio? Manda 11 994 33 21 21, mensagem curtinha aí. Pode, mande áudio, pode mandar também a mensagem por escrito. Tem aqui o Casimiro de São José dos Campos, sou fã demais do Weber Lima, abraço para toda a galera, manda um abraço pro Casimiro aí, O Weber, por favor, não o Casimiro da seleção, o Casimiro de São José dos Campos.
5: Grande abraço, Casimiro, aí em São José dos Campos, Gaviva, a partir da segunda-feira, lá pro pessoal de São José dos Campos, o SBT Esportes, Grupo Tati de Comunicação, SBT Esportes, no SBT Vale, a partir das 18h45, estarei ao lado do Renan. Então, estreia na próxima segunda-feira, Gaviva, lá para São José dos Campos.
3: Que boa notícia, boa sorte aí, vai dar Valeu. Tudo certo. E todo mundo em São José dos Campos, né? São José, Taubaté, Aparecida do Norte, todo mundo ali junto, Campos do Jordão. O André de Taipas tá falando, Gamarra, você é parente do César Menotti, da dupla com o Fabiano? A sua voz é linda igual a dele, você se parece? Você, se você começar a cantar sertanejo, você vai estourar no sucesso, mano.
5: O Gamarra foi dar uma pausa, Gaviva. Mas essa é boa, hein? Essa é boa. É parente do César Menotti mesmo.
3: Eu vou deixar guardada a mensagem aqui depois. O Fábio Sinegaglia. O Santos é um absurdo. O Gerson de Mococa. Gavião aqui é a terra do leite. Ou a capital do leite. Um abraço para Mococa.
5: O pessoal lá em Mococa, que assiste 93,3. O Celcinho tá falando aqui que o Gamarra parece o Dino.
8: Querida, cheguei!
5: Ah, entendi. Agora
3: o Dino da Silva Sal.
5: Tá certo. 10 horas e 24 minutos. Vamos para um rápido break. Na volta, o Gaviva vem com mais mensagens através do YouTube. Inclusive, aqui o Gaviva me mostrou aqui, é verdade, lá no youtube.com/NovaBrasilEmCampo, tá falando aqui, ó, Gaviva, as meninas aqui do Enigma Club também fazem parte do fã-clube do Antônio.
3: Antônio Lima, tá, pra se divertir, não vai precisar pôr a mão no bolso.
5: Não, rapaz, olha, tá aqui no YouTube já, o pessoal participando. E depois que a gente voltar, que o Gamarra voltou, o Gaviva, aí você lê de novo a mensagem do nosso ouvinte aí, daqui a pouquinho, depois do break, no nosso Nova Brasil em Campo, com pão de alhozinho, com pão de alhozinho, dá jogo!
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0: 6:29. 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Pessoal tá perguntando aqui, Gaviva. Pessoal aí do Enigma, né? Do Enigma Club, que as meninas do Enigma Club estão perguntando.
1: Enigma Drinks.
0: Estão perguntando se o Arlindinho passou por lá, Gaviva.
1: Eu acho que passou, hein?
0: Passou?
1: Se não passou, vai passar.
2: Mas foi a trabalho, né, Gaviva, não?
1: A trabalho, pra tocar, né? Tocar uma música, tocar um samba, uma coisa assim.
0: Tá bom. Diogo Queiroz, dá um abraço pra você lá em Maceió, rapaz, ouvindo também pelo 106,5. Um abraço. Curtindo o futebol da Nova Brasil. 10:30. Dá pra curtir os gols, Celcinho? Dá pra trazer os gols da partida de Santos 1? Também Universidade Central, também um. Então vamos lá, vamos curtir os gols da partida na voz de Cleiton Gamarra.
3: E vem a USV para fazer o primeiro, a batida pro gol, Pitor Massa!

setor direito, invadiu a grande área o Sousa, na saída do Brasão ele deu uma cavada linda na bola, a bola encobriu o goleiro do Peixe, morreu no fundo do gol. Sousa abre o placar na Vila Belmiro. Sousa faz a festa da torcida da Universidade Central, em toda a Venezuela. O Sousa é embaçado. Gabriel Menino aprofundou, bom passe aqui pelo setor ofensivo, vem dominando, pode tentar cruzar, preparou, levou a bola pro pé canhoto, bateu direto pro gol! Miguelito! Gol!

0: goleiro Miguelito! É do Santos! É do Peixe! Jogada pelo setor direito, recebeu a bola pela ponta, invadiu a grande área, puxou para o pé canhoto e soltou o pé com a contribuição do goleirão Scavone.
1: Bola,

0: 10:32. Vamos tentar, Veloso, rapidinho. Parece que tem mudança aí no Santos, que os times já estão voltando para entregar para o nosso Gamarra. Parece que vem Neymar, Lucas Veríssimo, vem uma tropa aí, Veloso.
1: É verdade.
0: De bom tempo.
1: Santos vai botar os jogadores que normalmente são titulares da equipe, vem mais forte no segundo tempo. Eu acho que talvez o Santos não tenha levado o jogo muito a sério, Weber. E agora o Cuca corrige, né? Vem Neymar, vem Veríssimo, bom tempo. É um time mais forte e o Neymar, pra mim, vai deitar e rolar. Tem muito espaço pro Santos jogar e principalmente o jogador que tem a capacidade do Neymar.
0: Ô, Gaviva, agora que o Gamarra tá ouvindo, qual que é a mensagem lá antes do nosso Gamarra?
2: O André de Taipas. Gamarra, você é parente do César Menotti, da dupla com o Fabiano?
3: já vou esclarecer numa caixa nem dele nem do Cortella, viu, Gaviva?
2: E ele fala que a sua voz é tão show que se você quisesse dedicar a carreira do sertanejo, você também fazia sucesso, mano.
3: É, eu ia ter problemas com as calças apertadas, né? Essa é a história de um... Não, tem que ser aquela do leilão, pô. Tem que ser do leilão. Do leilão todo mundo conhece.
2: Eu vou fazer o leilão.
0: Isso, essa mesmo. Você fica agora no futebol da Nova Brasil, na emoção imbatível do rádio, o Rádio Imortal, com o nosso gerador de emoções, Cleiton Gamarra.
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3: É isso, vamos juntos para a segunda etapa. A UCV vai dar o primeiro toque na bola. Vai começar já já. Vamos confirmar aí as alterações de Santos e acho que teve uma também da Universidade Central no momento que apita o árbitro. A bola está rolando para o segundo tempo na Vila.
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3: Vamos juntos para Santos e o CV para você aqui no Nova Brasil em campo. E vem a equipe do Santos trabalhando bola pela linha defensiva. Já tem aí, Antônio. Ou quer esperar mais um pouquinho?
6: Tem a da UCV aqui.
3: Vamos lá.
6: Gamarra saiu com a camisa 24, Cumana, para a entrada do 27, Carrídio. Gamarra.
3: Carrídio, portanto, está no jogo. Inclusive, o Veloso fora do ar falou do Cumana que não marcava ninguém, né? O olho clínico do nosso Veloso enxergando o jogo. E o técnico também concordou com o Veloso que o Cumana não marcava ninguém, né, Veloso?
1: Estava com dificuldade ali pelo lado, né? O Santos produzia suas principais jogadas, até porque também o Carrídio vai sofrer, porque o Mosquera não volta uma.
3: Verdade. Sai jogando pela linha defensiva, desce aqui a equipe da UCV. Já tem o peixe aí?
6: Já.
3: Vamos lá.
6: Três alterações feitas pelo técnico Cuca para a segunda etapa. Saiu com a 98, Adonis Frias, para a entrada do 4, Lucas Veríssimo. Com a 15, Arão saiu de campo, dando lugar para o 49, Bom Tempo. E o 30, Miguelito, para a entrada do 10. O Príncipe da Vila está em jogo, Gamarra. Neymar Júnior.
3: Neymar, portanto, tá no jogo também. Entrou ali o Veríssimo. É, rapaz, e o Arão que fez um péssimo primeiro tempo. Meu Deus, hein? Sai jogando aqui a equipe do Santos. Tentativa de domínio com o Gabriel Menino. Deixa a bola passar. Retorna a bola para Gabriel. Bom tempo. Recepcionou, dominou, prendeu. Recuou a bola pela linha pro goleiro Brazão. Cheio de graça. Vai, Brazão. Vai nessa aí. Dominou Veríssimo. Solta a bola à frente aqui pelo setor esquerdo para Rolazer. Rolazer bate a bola para Escobar. Escobar na linha defensiva da equipe do Peixe. Conduz a bola lateralmente na linha intermediária defensiva. Abre a bola para Rolazer. Rolazer lançou a bola à frente, chega bem da cobertura, Silva cortou, ficou com a bola pela lateral direita do campo, bate a marcação do primeiro, Rodrigues abre a bola pela ponta, recolheu, dominou pra cima da marcação, Mosquera agora pelo lado direito, solta a bola pela meia pra Solé pra Mosquera, recolheu, dominou, vai pra cima da marcação, escapou, caiu, pediu falta, e o árbitro marcou, falta pra cima do Mosquera aqui pelo setor ofensivo, falta para a Universidade Central, Antônio Lima.
6: O Mosquera arrancou na velocidade, o Barreal não, o Rolazer na verdade, não conseguiu alcançar, puxou a camisa do jogador colombiano, derrubou ele no chão. Falta a favor da UCV, Gamarra.
3: Tá certo, o Jornal Nova Manhã, de segunda a sexta-feira, 6 da manhã, apresentação Cláudia Nakazato, notícia e música para você começar o dia bem informado.
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3: Falta para a equipe da UCV. Rodrigues está por ali, camisa número 21, preparado para cobrança, 5-2 no agregado, Santos vai conquistando a classificação, mas quer a vitória, evidentemente a vitória, porque empatar com a equipe da UCV realmente não é o resultado que a torcida vai gostar. Rodrigues para cobrança, deixou, vem a batida pro gol, defendeu! Uma paulada do Sosa. O Rodrigues ameaçou o Sosa de pé canhoto, mandou a bola no ângulo e o Brasão fez uma espetacular defesa, Antônio Lima.
6: Ela passou por fora da barreira, tinha endereço, o Brasão com o braço direito foi buscar no ângulo direito, mandou ela pela linha de fundo. É escanteio para o CV Gamarra e o Brasão, depois da defesa, ficou no chão e está agora recebendo atendimento médico, Gamarra.
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3: E o Brasão sente ali o ombro, né? Esticou demais, está sentindo ali, tendo os movimentos com o médico do Santos. Defesaça, hein, Veloso?
1: Defesaça, bola rápida, né? Por fora da barreira. Ele sai, faz uma boa defesa, não precisava dar um passo para trás como ele deu, né? Mas vai, faz uma grande defesa e diz que está sentindo ali que foi para trás o ombro, né? Eu acho que ele está querendo que a gente fique vendo a defesa dele mais vezes, viu?
3: Verdade. Olha lá, vai tomar um comprimido agora,
1: acho,
3: hein?
1: Que ele... Aí fica fazendo replay, tá vendo? Replay. E aí é uma orientação aí do staff do atleta.
3: Valoriza o passe. Valoriza o passe, é que até que tá no momento aí que de repente pode ser negociado. Solé vem pra cobrança de escanteio, bate curto, toca a bola pra Sousa, mandou pela meia pra Mosqueira, devolve pra Solé, mandou a bola pra dentro da área. Lucas Veríssimo rebateu mal, a bola caiu pra Mosqueira, tem liberdade, ele domina pelo lado esquerdo, cruza, carimba a marcação do Gabriel Menino, a bola sai. É lateral favorecendo a equipe da UCV. Já cobrado rapidamente para Solé. Solé levantou para Sousa, dominou, fintando, tentou escapar. Chega na cobertura na bola. Gabriel, bom tempo, cortou. A bola volta para Sousa pela meia esquerda. Centraliza o passe, toca a bola aqui para Rodrigues. Tem Lugo pedindo lá do outro lado. Ele prefere o passe por dentro. Era para o Zapata. Chega bem na cobertura. Lucas Veríssimo intercepta, tira. Santos sai meio torto por ali. Saída de bola complicada do Peixe. Vem o Brasão. Abre a bola pelo setor esquerdo. Apertado aqui o João Ananias. João Ananias golou. Quebra bem ali a linha alta da equipe da UCV, a equipe do Santos vem dominando lá pelo setor ofensivo. Cristian Oliva abre a bola pelo setor de meia esquerda, tem espaço, lançamento é bom pela lateral esquerda da área. Barreal cruzou para dentro da área, tira a zaga, corta Botis, manda a bola pela linha lateral, arremesso Santos, Antônio Lima.
6: Arremesso Manuel que favorece o Peixe na chegada pelo lado esquerdo, o zagueiro da UCV não teve o que fazer, estava sozinho com o atacante do Santos, jogou ela para fora, a posse do Santos. Segue 1-1, Gamarra.
3: 1-1 é o placar. Gabriel, bom tempo. Toca a bola para Rolazer pela ponta direita. Acabou de ataque. Recua a bola pela linha para Gabriel Menino. Gabriel, bom tempo. Rolou a bola pela meia. Desce a equipe do Santos. Lançamento para Neymar de primeira. Passe errado. Na mão do goleiro Schiavone, que faz a defesa. E vamos girar o tempo e o placar do Nova Brasil em campo. Chegando a marca de 6 minutos e meio da segunda etapa. Copa Sul-Americana Playoffs, jogo de volta na Vila Belmiro, tem Santos 1, UCV também 1. Só vê esse lance, dominou Neymar, rolou a bola, vem a batida pro gol, pra fora, o Gabigol perdeu mais uma chance perdida pelo Gabigol. Neymar acionou o Gabigol no interior da grande área pelo lado esquerdo, ele mandou de pé canhoto, pé bom, mandou longe do gol. Que chance perdeu o Santos, Antônio Lima.
6: Já é a terceira vez que Gabigol vai à cara do gol e não marca. É um hat-trick de gols perdidos. O maior artilheiro da temporada do Santos não conseguiu fazer o gol, Gamarra.
3: Complementando Vila Belmiro, Santos 1, UCV também 1, Eber Lima.
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3: Rapaz, que gol perdeu o Gabigol, inacreditável, inacreditável. Vem aí, aqui o bom tempo, domina, rola a bola pela meia pra Rolazer, já tá na área, tocou pra Gabriel Menino, linha lateral direita da grande área, leva a bola pro pé canhoto, solta a bola pra Rolazer, Rolazer cruzou a bola pra dentro da área, e o Mosqueira só assiste, é um espectador dentro do campo para a equipe da UCV. Agora o passe saiu errado por ali, recupera a equipe do Santos, se mantém no Gabriel, ataque Rolazer, Rolazer pela meia pra Gabriel Menino, recua a bola pra bom tempo pra Oliva, Oliva para Bom Tempo. Tem Neymar pedindo pela meia esquerda, ele prefere servir a bola pela meia, vai chegando com o Rolazer. Rolazer soltou a bola para Gabriel Menino na dividida, perde a bola a equipe do Santos. Recuperação defensiva, Neymar fecha na marcação, fica com a bola o Zapata, perdeu, foi desarmado pelo João Ananias. Recupera a equipe do Santos pela meia direita com o Rolazer. Rolazer rolou para Neymar, para Rolazer. Rolazer abre a bola para o setor direito para Gabriel Menino, entra a linha lateral do campeão, a linha lateral da grande área, a linha de fundo. Recuou para Bom Tempo, cruzou para dentro da área, tira Silva. A bola volta, ainda reboteada na linha de frente da grande área. Rolazer não teve o domínio, Solé cortou, fica a bola com a equipe do Peixe, que sai jogando. João Ananias pela meia, rolou para Bom Tempo, recua a bola pela linha para Escobar. Escobar recolhe e toca para Neymar. Neymar leva a bola para o pé direito, levanta a bola aqui até a direita, boa bola no peito pelo setor de ponta esquerda. Gabriel Menino cruzou a bola para o interior da grande área, passa a bola por todo mundo, vai embora pela linha lateral. E aí, Gaviva, tem gente com a gente no Zap, Gaviva?
2: Tem sim, tem o Maurício, ele está pedindo entrevistas do Dr. Vadalco. Futuramente o Dr. Vadalco vai falar aqui na Nova Brasil. O Reinaldo, esse time do Santos é uma vergonha. Sidney, sou corintiano, mas vendo o Santos jogar, acho que a Série B é a realidade para o Peixe. Tomara que não, né, Gamarra?
3: Tomara que não, e vem o Santos, passe muito forte, a bola saiu, linha de fundo, tiro de meta. 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
3: Quase 10, hein? Quase 10, este é o segundo tempo. 1-1 é o placar. Batida de tiro de meta do Schiavone aí, mandou no peito do Gabriel Mineiro, recupera a posse da equipe do Santos com Bom Tempo. Bom Tempo muda o lado da bola, do centro para a esquerda, para a chegada do Escobar, mandou na ponta, rolou. Boa bola para Barreal, chamou na tabela Neymar. Neymar para Barreal, Barreal de primeira para o Gabi, devolveu o passe mais atrás, é para Gabriel. Bom Tempo, Bom Tempo abriu pela ponta, vai para cima da marcação. Rolazer leva a bola para o pé canhoto, fica parado em frente para o seu adversário, aprofundou para Bom Tempo, cruzou rasante para dentro da área, o desvio, toque de cabeça pro gol!

0: jogada armada pelo Rolazer, toca a bola pro Gabriel Bontempo, que atacou espaço, foi no fundo, lado direito, dentro da área, pé direito, ele cruza, a bola desviou, matou o goleiro, subiu, desceu na cabeça do Gabigol, agora com gol livre, sem goleiro, mete a cabeça na bola e manda a bola pro fundo do gol. Gabigol, Gabigol, coloca o Santos na frente, vira pro Peixe na Vila, Gabriel Barbosa, Gabigol, Gabigol marca, chegando a marca de 11 minutos passados da segunda etapa. Agora na Vila Belmiro tem Santos 2, o CV 1, Antônio Lima.
1: Virada do Peixe, Gabigol insistiu tanto que saiu finalmente o gol. Chega ao seu 15º gol na temporada. É o artilheiro do Santos em 2026. Na Sul-Americana, chega ao 4º gol. Vai você, Gamarra.
0: E vem o Santos, Gabigol na cara do gol. Preparou, invadiu a grande área, bateu, pintou, emoção. Tá impedido. Tá impedido, impedimento marcado, anotado, jogo parado. Claro que vai ser revisado pelo VAR, mas por enquanto o impedimento tá marcado, Antônio Lima.
1: É, como eu ia dizendo, o Gabigol chega ao seu 4º gol na Sul-Americana e logo depois ele marcou outro, mas o gol foi anulado. O Gamarra provavelmente vai ter a revisão.
0: Olha, não sei não, hein? Fiquei na dúvida, Veloso.
2: Fiquei também, viu? Tá muito próximo ali. Passar é na passada dos dois. Vamos ver a linha que o VAR vai traçar aí. É muito justo, não dá realmente para antecipar nada.
0: Vamos aguardar a decisão, hein? Se confirmado o gol, vamos narrar de novo, hein? Checagem de gol do VAR. O auxiliar marcou impedimento, o VAR está ali verificando para ver se vai confirmar ou não o gol para a equipe do Santos. Seria o segundo do Gabigol. O Arthur vai lá, conversa com o VAR. A linha já foi. Acho que o gol foi legal, hein? Acho que o gol foi legal. Vamos aguardar a confirmação nesse momento. As linhas já foram ali colocadas. O Arthur pede calma ali para a rapaziada que está reclamando com ele. Só se for o pé esquerdo do Gabigol que tiver um pouquinho à frente, mas ali é no milímetro. Vamos ver. Aí o cara faz a seta para lá, a seta para cá. E vai pra lá, e frame pra lá, frame pra cá. Vamos ver se o gol foi confirmado. Vamos ver, a arbitragem tá ali ainda, conversa com o VAR. Checagem do gol, tá impedido. Impedimento marcado, anotado, gol invalidado, Antônio Lima.
1: Não valeu o gol, que seria o segundo do Gabigol na partida. Estava um pouquinho à frente, o fio de cabelo à frente do zagueiro da UCV, Gamarra.
0: É isso, jogo rolando. Já eu falo, Neymar lançou, boa bola pra Barreal, matou no peito, apontou, bateu. Spawn Schiavone! Tapa na bola, manda a bola pela linha de fundo, é escanteio Santos, Antônio Lima.
1: Que pancada do Barreal, Schiavone fez uma grande defesa, mandou ela pela linha de fundo, tiro de canto a favor da UCV, do Santos, perdão, vem pra bola, menino Ney com a camisa 10, Gamarra.
0: Neymar, pode bater direto ou pode bater curto, vamos ver o que ele vai fazer nesse escanteio aí. Santos aperta, tenta fazer a goleada, que é isso que o torcedor espera. Mandou fechado pra área, Veríssimo tocou, chega na cobertura, quarta zaga, bola sai, Motti estava por ali, manda a bola pela linha de fundo, é novo escanteio Santos, Antônio Lima.
1: Zapata afastou de cabeça o camisa 8, escanteio já cobrado, vai você, Gamarra.
0: Lançamento curto, chega na cobertura, quarta zaga, fica com a sobra, aqui pelo setor direito, Sousa recepcionou, mandou na ponta, rolou a bola pro Lugo, nossa, ele é muito habilidoso, velho, escapou da marcação no balanço de corpo e que invertida pro Mosqueira, ao contrário do Lugo, adiantou demais a bola e o chutão virou contra-ataque para a equipe do Peixe, tá impedido. Neymar tava na banheira, impedimento marcado, anotado, jogo parado,

0: Sobra Zapata, recepcionou, dominou, prendeu, largou o passe pela linha para Solé. Solé recua a bola pela quarta zaga para Motes. Motes para Solé. Solé vai conduzindo a bola em direção ao meio de campo. Manda a bola pela ponta em direção a Lugo. No meio do caminho, a interceptação defensiva da equipe do Peixe com Escobar. Ele tenta escapar. A marcação foi derrubada. É falta. Falta para a equipe do Santos lá pelo setor de meia esquerda. Falta para cima do Escobar. E aí, Gaviva? Tem gente com a gente no Zap, Gaviva.
1: Tem o Diogo Queiroz, de Maceió, ouvindo aí toda a programação da Nova Brasil, curtindo o futebol. O Carlos em Coimbra, Portugal, acompanhando mais uma jornada com a equipe que aprendi a curtir. Até em Portugal, a galera tá com a Nova Brasil, Gamarra.
0: Tá certo, muito obrigado pelo carinho da sua audiência. Sai jogando o Lugo, ele é abusado, hein? Se for em cima ali, se for seco, vai levar, hein? O Lugo é abusado, conseguiu descolar o lateral. 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
0: Solé domina para a equipe da UCV. Trabalho de bola pelo setor esquerdo, vai conduzindo a bola em direção à metade do campo, bateu a marcação do primeiro, do segundo, ele é grandalhão, meio que sem jeito por ali, rola a bola pelo setor de metade do campo, solta a bola, Sousa, abre a bola para Lugo, Lugo vai para cima da marcação pela ponta direita, leva a bola para o seu pé canhoto, avalia as opções, está todo mundo marcado, ele volta a bola para Sousa, Sousa para Solé, Solé domina por sua vez com o pé canhoto de pé direito, ele distribui a bola pela lateral esquerda com o Rodrigues, escapa a marcação, solta a bola pela meia, é para Sousa, abriu para Ruiz na lateral direita do campo, vem Ruiz, preparou, calibrou, levantou para a área, pra razão de soco, tira, Gabriel bom tempo, complemento, corte, manda a bola pela linha lateral, lateral, o CV, Antônio Lima.
3: No cruzamento para dentro da grande área, Brazão deu um mergulho e depois ameaçou ali sentir o ombro novamente, mas a posse já está com o CV, Gama.
0: E vem a batida pro gol, a bola saiu, linha de fundo, tiro de meta para a equipe do Peixe. 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
0: Amanhã tem campeonato brasileiro para você, o líder, o Palmeiras, tentando se reabilitar lá na Bahia. 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No momento que o time da UCV vai mexendo ali e vai alterando nesse momento. Até agora já tem aí o Antônio Lima.
3: Já, vamos lá. Duas alterações na equipe da Universidade Central. Sai com a camisa 10 o Sosso, autor do gol do clube venezuelano, e entra com a 30, Alexander Gonzalez. Saindo também o Lugo com a camisa 11 e entrando com a 16, o De Souza Gamarra.
0: 16, De Souza tá no jogo também. E o Lugo saiu, pra minha tristeza, né? Tava gostando do Lugo, ele era abusado, o Lugo. Mas o técnico Daniel Sasso, da equipe da UCV, tirou o Lugo. Sai jogando pelo setor esquerdo da equipe do Santos com Escobar. Escobar lançou a bola à frente para Barreal. Para Barreal, a Neymar. Neymar na perna direita lançou. Boa bola na perna direita. Lança a bola pela lateral esquerda para Escobar. Recuou a bola para o Gabigol. Preparou o bico na grande área. Soltou para Barreal. Para o Gabigol na cara do gol. Bateu para o gol. Na trave. A bola voltou. Rebote. Era bateu para a batida. Pintou a maçã. O Gabriel Menino.

0: Santos. É do peixe. Jogada tabelada, Barreal, Gabigol, Gabigol na linha de frente, na pequena área, bateu pro gol. O Schiavone desviou, a bola subiu no travessão e voltou no rebote pro Gabriel Menino, livre de marcação, já na pequena área, gol aberto. Ele mete o pé na bola e manda a bola pro fundo do gol. Gabriel Menino marca o terceiro gol pra equipe do Peixe. Gabriel Menino faz a festa na torcida do Santos na Vila Belmiro e em todo o Brasil. O Gabriel Menino é embaçado, o Gabriel Menino é muito embaçado. O Menino Sinistro marca aos 20 minutos passados da segunda etapa. Agora na Vila Belmiro tem Santos 3, o CV 1, Antônio Lima.
1: Gabriel Barbosa não conseguiu fazer, mas o Gabriel

0: Menino, sim, foi às redes, marcou na ida, marcou na volta, chega ao seu quarto gol na temporada, o seu segundo na Sul-Americana, fazendo valer a sua nova função de lateral direito, Gamarra.
1: E desce o Santos, Menino, bateu pro gol em cima da marcação, quase chegou o peixe, resenha boa, tem pão de alhozinho com pão de alhozinho, dá jogo!
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1: Ele dá a bola só pro Mosqueira, hein, meu? Ele não solta uma. A bola saiu, é lateral pra equipe da UCV, diga.
3: Vocês estão falando do Mosqueira? Ah. Ele já jogou aqui no Brasil. Ah. Foi em 2021, no Juventude. Ele foi contratado como uma das grandes promessas do futebol colombiano. Chegou, entrou em campo contra o Atlético Mineiro no Campeonato Brasileiro. E só fez um jogo pelo Juventude, jogou somente 5 minutos. Depois foi liberado, pertencia ao Independiente Medellín. E foi liberado de empréstimo, Gamarra.
1: Ou seja, não deixou saudades. E vamos girar o tempo e o placar do Nova Brasil em campo. Chega na marca de 22 minutos passados da segunda etapa. Copa Sul-Americana, os playoffs para você. Jogo de volta na Vila Belmiro, tem Santos 3, UCV 1, Weber Lima.
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1: Nova Brasil em campo para você na Sul-Americana. E você ligado conosco, parada para reidratação. Vamos aproveitar a parada, Gaviva. Tem gente com a gente no Zap, Gaviva.
6: O Christian, tô aqui em Campinas. Tô pensando, é 103.7 em Campinas, hein? Tô aqui em Campinas, tô pensando como o Gabigol tem sorte. Perdeu um caminhão de gol e ganhou gol de bandeja aí nesse jogo de hoje. Tarcísio de Santa Cecília, tá trampando e a Nova Brasil me fazendo aquela companhia. Valeu, galera. Tem áudio também. Vamos soltar áudio da galera que manda no WhatsApp.
7: Olha aí, Gaviva. Olha aí, Weber Lima. Esse Santos, quando a gente pensa que ele não vai nos surpreender, adivinha, nos surpreende. Acho que pior do que ser São Paulino está sendo ser santista, viu? Ou não, né? Sei lá, tido que o negócio é meio doido.
8: Boa noite, Gamarra. Aqui é Wagner de Aracaju. Como é que o Santos quer virar que botou o Neymar? Botou os cavalos paraguai aí. Vai levar mais uns dois aí agora. E ele ainda vai brigar e vai ser expulso para não jogar no outro jogo. Para ter mais um dia de pouca.
6: Aí, Gamarra. Será que o Neymar vai tomar cartão também na Sul-Americana pra poder jogar pôquer depois?
1: Ah, não. Ficaria muito na cara, né? Vamos dar uma segurada aí. Esperar mais uns dois jogos aí. Aí ele começa a provocar os cartões. Ele que tá fora do próximo jogo do Campeonato Brasileiro, que é só Atlético Paranaense em casa, o Santos. Placar, o Santos vai vencendo no agregado 7-2, né, Antônio Lima?
3: 7-2, uma goleada, né? Na ida 4-1, agora 3-1, 7-2 e a UCV precisa de 5 gols para levar a disputa para os pênaltis.
1: Só?
3: Faltando 20 minutos para o jogo acabar, Gamarra.
1: Ainda dá? Será? 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
1: Me chamou a atenção na parada aqui é que ninguém conversou com ninguém ali no banco do Santos, velho. O Cuca chamou ali de canto o Christian Olive só. Os caras tomando água, um olhando para um lado, outro olhando para o outro, mas ninguém. Olha o seu clima, não deve estar legal lá não na Vila Belmiro, hein? Sai jogando aqui, tiro de meta já batido para a equipe da UCV, tentativa de passe, perde a bola, recupera Gabriel Menino, rolou para bom tempo, toca a bola pelo setor esquerdo, tentativa de passagem, o árbitro não marcou falta, recupera a posse, vai para o campo de ataque agora a equipe da UCV, dominou Gonzalez, Gonzalez abre a bola pela ponta para De Souza, para Gonzalez, a tabela está feita, De Souza dominou, cruzou a bola para dentro da área, ajeitou, opa, tentou o Zapata ali, a bicicleta cortou bem o Lucas Veríssimo, a bola volta, ainda reboteada pela linha ofensiva, vai chegando, dominando aqui com o Rodrigues, abre a bola pelo setor esquerdo, Rodrigues, pela meia esquerda ele domina, rola a bola, boa bola pelo comando, Zapata tenta o cruzamento, a bola bate na marcação, volta para o Zapata, Zapata Mosquera, Mosquera vai tentar o cruzamento, ameaçou, fez a finta, puxou para o pé direito, já perdeu o ângulo para o cruzamento, deu um passe mais ou menos por ali, o cruzamento veio para dentro da área, a bola passou por toda a extensão, Brazão saiu do gol, manda a bola pela linha de fundo, escanteio, CV, Antônio Lima.
3: Um levantamento perigoso do Solé, ela passou, pingou na entrada da pequena área, o Zapata ia chegando, o Brazão saiu e com tanta vontade que estava de fazer a defesa, atropelou o Escobar, sai a bola em linha de fundo, é escanteio para o CV Gamarra.
1: É um desengonçado ali o Brazão, hein? Machucar o seu companheiro ali, ficou por um fio. Vem o cruzamento para a área, o toque de cabeça para o gol, Pinto, emoção!
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0: Motes é da UCV. Cruzamento pra área, a bola meio que bateu nele sem querer na coxa por ali e caiu no canto esquerdo do goleiro Brazão, que pulou e não achou. Motes diminui, faz a festa da torcida venezuelana na Vila Belmiro em toda a Venezuela. O Motes é embaçado, o Motes é muito embaçado. Motes sinistro marca aos 27 minutos passados da segunda etapa. Agora na Vila Belmiro tem Santos 3, UCV 2, Antônio Lima.
1: Jogo recheado de gols no levantamento para dentro da grande área. De joelho o Motes fez, e ele não marcava desde o dia 26 de abril de 2025. Mais de um ano sem ir às redes. Motes chega ao seu primeiro gol na temporada, o primeiro na Sul-Americana. Cana Gamarra.
0: É, preocupa tomar dois gols da UCV, hein, Veloso?
2: Ah, não dá, não dá. E o Santos toma muitos gols, né? Agora o Ananias, o escanteio saiu, porque ele deixou a bola atravessar a área. Ele saiu da bola e ele marcava o Motes quando o Motes fez o gol.
0: Seu Santos, Neymar adiantou demais a bola para a defesa do goleiro Schiavone. 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
0: Placar é esse, 3-2 é o placar. Fala, Gaviva!
4: É, gol nas coxas. Já viu gol nas coxas? Isso aí você acabou de ver. Tem um ouvinte aqui falando, Gavião, o Veloso deixou pago aí a última serva que ele tomou gelada aí com a porção de salaminho, é o Wagner Marim.
0: E aí,
4: você fica tomando gelada, mas fala que tá com dor de garganta, vem e toma uma gelada, mano. Como é que é?
2: Pô, seria bom, hein, Gavi, mas não é o caso, não. Seria bom, mas
4: não é o caso, né, mano? Fica na ilusão, né, mano?
0: É isso, e desce novamente aqui, Mira UCV, lançamento é bom do De Souza pela meia esquerda, reconecta a jogada pela linha, vai pintar o cruzamento pra área, Lucas Veríssimo cortou, a bola voltou, ainda pro Solé, bateu pro gol, longe do gol, linha de fundo, tiro de meta para a equipe da UCV. Vamos girar o tempo e o placar do Nova Brasil em campo. Chega na marca de 29 minutos e meio da segunda etapa. Copa Sul-Americana, jogo de volta nos playoffs. Na Vila Belmiro tem Santos 3, UCV 2, Weber Lima.
5: Cleiton Gamarra, nesta próxima rodada do Brasileiro, 21ª rodada, 4 jogos foram adiados por conta da Copa Sul-Americana. Nilton Santos, Botafogo e Grêmio, São Paulo e Santos, na Arena do Galo, Atlético Mineiro e Bragantino, e na Arena Condá, Chapecoense, Vasco.
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0: É o Nova Brasil em campo pra você. Você ligado conosco, muito obrigado pelo carinho da sua audiência. E o Santos mexe.
1: O Santos mexeu, mas antes a UCV também tinha mexido. Saiu com a camisa 7 o Mosquera e entrou com a 18 o Sarli. Do lado do Peixe, saiu com a 32 o Rolaser para a entrada do 18 Igor Vinícius. E também com a 22 o Barreal, que hoje completou 70 jogos com a camisa do Santos, para a entrada do camisa 11, Rony.
0: Assustador o desempenho do Santos, hein? Meu Deus do céu, porque você transfere esse desempenho para um campeonato brasileiro tão difícil, realmente é preocupante aí pro torcedor do Peixe a situação. E dá-lhe o Severo câmbio e ataque, lá pelo setor direito do gramado, domínio de bola pela linha, vai chegando com Gonzalez, recua a bola pela zaga central para Silva, Silva abre a bola pela quarta zaga, recomeçando a jogada com o Motes, ele que fez o segundo gol, abre a bola pela ponta, dá uma pedrada por ali pelo setor esquerdo, tentou o domínio, Solé perdeu a bola subiu, desceu, voltou pro Motes, Motes levanta a bola de cabeça aqui pro comando, dá nele bola, meu Deus, os caras maltratando a bola nesse momento, perde a bola a equipe do UCV, sai jogando aqui pro setor direito do gramado, a tentativa de passagem do Igor Vinícius, a bola saiu à lateral, arremesso manual favorecendo a equipe da UCV, que sai jogando pela linha, reconectando a jogada com o Gonzalez, Gonzalez abre a bola pelo setor de meia esquerda, fica de frente para o seu adversário, De Souza, abre a bola pelo setor esquerdo do gramado, começa com Carrijo, Aloísio recepcionou, mandou a bola por dentro, toca a bola pelo centro, lançamento comprido, longo, lá pro interior da grande área, chega na cobertura, corta Escobar, fica com a bola a equipe do Santos, tentativa de escapar agora com Gabriel, bom tempo, ele bateu a marcação do primeiro, rolou a bola por dentro, tocou, boa bola, desceu Santos, tentativa de passe do Gabigol pro Neymar, a bola não passa, fica com a bola o Gonzalez, recupera a posse para a equipe da UCV, sai jogando com Carrijo, Carrijo recepcionou, conduz a bola em direção à metade do campo, abre a bola pelo setor esquerdo do gramado, abre a bola aqui pela ponta com o Sarli, acabou de entrar, ele volta a bola para Carrijo pela lateral esquerda do campo, retorna a bola pela linha, reconectando a jogada aqui é com Gonzalez, Gonzalez conduz a bola em progressão, leva a bola até a metade do campo, avança pela meia direita para o campo de ataque, abre a bola pela ponta para De Souza novamente para Gonzalez, Gonzalez domina com a perna canhota pela meia direita, lançou a bola para o comando de peito na categoria, Igor Vinícius recua a bola para o goleiro Brazão, vozes da vez com Fabiane Pereira, aos sábados às 8 da manhã, conversas com personalidades e boas histórias aqui 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
0: É o Nova Brasil em campo para você. 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A partir das 8h30, o líder estará em campo e você confere tudo aqui no Nova Brasil em campo. Sai jogando pelo setor esquerdo da equipe do Santos com João Ananias, bate a bola pela lateral esquerda para a chegada do Escobar. Chama na tabela, recebe de volta. Tentativa de passe lá pela ponta esquerda para Rony. Rony cruzou a bola para o interior da grande área para pintar o chute para trás. Passa a bola pela pequena área, ninguém pega a bola, voltou para Igor. Igor Vinícius encarou a marcação, já está na área, puxou o pé canhoto, balançou, bateu para fora. A bola vai à direita, linha de fundo, Antônio Lima.
1: É, a bola saiu num chute de perna esquerda do Igor Vinícius. O árbitro está marcando escanteio a favor do Santos. Vem bola para dentro da grande área, Neymar nela, Gamarra.
0: Neymar vai lá para a bola, lado esquerdo. Vem de pé direito Neymar, vai mandar a bola lá pro interior da grande área, o Santos está na frente no agregado, vai vencendo por 7-3. Vem Neymar, cruzou a bola pra área, subiu, tirou dali a zaga, corta Silva para a equipe da UCV, já tenta sair jogando, perde a bola, recupera a equipe do Peixe com o Escobar do balanço defensivo, recua a bola pro goleiro Brazão, jogo rolando com pão de alhozinho da jogo.
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0: Nova Brasil em campo pra você na Sul-Americana, fala Gaviva!
4: Ô, deixa eu mandar um grande salve aí, se recuperando de uma cirurgia, meu amigo, amigo do Weber Lima também, o Márcio Bernardes, fez uma cirurgia do joelho, tá se recuperando, tá com aquelas meia elástica branca que vai desde o tornozelo até a virilha, né, mano? Esse, pra engantear, vai demorar um pouco mais. Boa recuperação, hein?
0: É, boa recuperação pro Bam Bam Bam, grande Márcio Bernardes aí, já estará conosco novamente, tá certo? É, rapaz, e já temos aqui Antônio Lima, o público e renda, hein? É, daqui a pouquinho pra você. É, rapaz, vem o lançamento lá pelo setor esquerdo, Rony tá na cara do gol, é pra fazer, bateu pro gol, pra fora! Como perde gol Santos, hein? O Gabigol perde um caminhão e o outro caminhão é do Rony Antônio Lima.
1: E era uma bola açucarada pro Rony, recebeu cara a cara com o Schiavone de perna esquerda, mandou ela à esquerda da meta do goleiro. O Rony, que é rústico até demais, Gamarra.
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0: Público e renda do Antônio Lima.
1: Público na Vila Belmiro de 6.864 pessoas, a renda R$ 350.963,75, Gamarra.
0: Desceu a equipe do Peixe, lançamento pro Gabigol, preparou, apontou, bateu pra fora! Pegou de pé canhoto, a bola passa à direita, quase, quase o quarto gol do Peixe, hein, Antônio Lima?
1: E quase o segundo de Gabigol, uma pancada rasteira à direita do gol de Schiavone, ela sai, é tiro de meta a favor da UCV, Gamarra.
0: E vamos girar o tempo e o placar do Nova Brasil em campo. Chega na marca de 36 minutos da segunda etapa. Copa Sul-Americana, fase de playoffs, jogo de volta na Vila, tem Santos 3, o CV 2, o Weber Lima.
5: Cleiton Gamarra, já tivemos o primeiro classificado às oitavas de final e é o Tigre da Argentina, que hoje perdeu por 2-1 em casa para o Nacional, mas fora no Parque Central, atropelou o clube uruguaio por 3-0.
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0: E aí, Gaviva, tem gente com a gente no Zap, Gaviva!
4: O Regis de Itapecerica, o Santos está tendo muita dificuldade com times fracos. Preocupante, hein? A Ana Cláudia, sou de Brasília, tô ligada até o fim do jogo com vocês aí, e ela é flamenguista. Geraldo de Itaquá, eu sou santista e não vejo futuro para esse time. Tem que mudar tudo. Tá radicalizando aqui o Geraldo. E o Igor Tanaka, em Ribeirão Preto, tá falando que vocês da Nova Brasil são show, Gamarra.
0: Valeu, obrigado pelo carinho da sua audiência. E tem mudança?
1: Tem sim, Gamarra. Saiu com a camisa 21, Vicente Rodrigues, para a entrada do camisa 4, Velasquez, na UCV, Gamarra.
0: É isso, Velasquez, portanto, está no jogo e tem o jogador caído ali, o Zapata, nesse momento caído, sendo atendido no gramado. É isso, né, Antônio Lima?
1: É isso mesmo, o Rony subiu para cabecear, acabou acertando o joelho no rosto do Zapata, que não deve também gostar muito dos brasileiros, porque já é o segundo ano consecutivo que ele é eliminado por um clube brasileiro no mata-mata de uma competição continental. Ano passado, ele jogava no Atlético Nacional de Medellín e foi eliminado para o São Paulo na Libertadores. E hoje vai sendo eliminado pelo Peixe, Gamarra.
0: É, o público, menos de 7 mil pessoas, R$350 mil. Como que sobrevive com isso, né? Você pega aí algumas arrecadações de Palmeiras, Corinthians, até o próprio São Paulo quando vai jogar no Morumbi, né, Weber Lima? E que R$350 mil num jogo. Eu não sei se custa isso para abrir a vila, né? Você contar energia, contar essas coisas.
7: Precisa ver o Bordeiro, né? Porque esse jogo aí não deve dar muito dinheiro, não. Porque o que gasta com o estádio, né? Com segurança, staff, tudo mais, tudo. Isso aí.
0: É taxa da segurança.
2: Comebol.
0: Arbitragem todo deve ter.
2: Morde.
0: Rapaz, 350 mil é difícil sobreviver assim. Eu não vi a renda do último jogo, mas você pega aí qualquer renda, a pior renda aí do Corinthians, do Palmeiras, é acima de 3 milhões. Então, 2 milhões. O Flamengo, então, nem se fala, 6 milhões.
7: São Paulo, com os ingressos baratos lá no Morumbi, tá dando muito mais, Gamarra.
0: É, rapaz, e aí a questão do Santos vai piorando ainda mais, né? Porque nem a renda o Santos consegue aí, de repente, livrar alguma dívida, né? Com 350 mil, se é que vai sobrar 100 mil aqui para esse jogo, é muita coisa, apesar que a classificação deve dar um dinheirinho também para o Santos, né? A taxa de... Vamos colocar que é uma taxa de classificação dos playoffs da Sul-Americana, e o Zapata saiu de campo, é isso, Antônio Lima?
1: Saiu, o Zapata saiu, está sendo atendido ali do lado de fora, e vocês estavam falando de renda, o Santos está esperando poder ganhar 7 milhões de reais nos próximos dias, com os bônus desta classificação na Sul-Americana, e se eliminar o Remo na Copa do Brasil também, isso no total vai dar 7 milhões de reais para os cofres do Peixe, para dar uma aliviada, né, no fluxo de caixa, Gamarra.
0: É isso, o Remo é em casa o primeiro jogo? Ou fora? Depois você confirma aí.
7: É, Vila primeiro.
0: Vila sim, primeiro. Sim.
1: Já
0: primeiro tem que fazer o resultado, porque lá no Mangueirão não é fácil, não. E todo mundo que vai lá se complica. São Paulo se complicou, Palmeiras teve um jogo dificílimo lá também.
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0: Embalos de sábado à noite aí, Santos e Remo, jogo já da Copa do Brasil. É o Peixe tentando passar de fase. O Santos que eliminou o Coritiba, né? Ninguém esperava que o Santos eliminaria, o Coritiba eliminou, agora vai jogar contra a equipe do Remo, que venceu Vitória, né, na última rodada do Brasileirão. Sai jogando aqui pela linha defensiva, diga.
4: Não, só para falar que um dos apelidos, né, nosso Veloso, que sempre arrebentou no gol, teve vários apelidos, Muralha daqui, boa, Paredão dali, também já foi apelidado como o Rei do Mangueirão.
0: Pegava muito no Mangueirão lá, ô?
4: Muito, pegava tudo, velho.
0: Fechava o gol no Mangueirão. Ai, meu Deus. Não tem nem força pra responder.
4: Mas queria falar agora que você tá rouco.
0: Esse Gavião, vou te falar, meu velho. Sai jogando pela meia esquerda. Ecole Domínio aprende. É o goleiro menos vazado ou mais vazado? Hein? Agora fica a dúvida, hein, lá no Mangueirão.
4: Fica a dúvida, hein? Não vou falar porque eu não tenho os fatos. Eu só falo se eu tenho os fatos.
0: Vê aí, Weber, quantos gols o Veloso tomou lá no Mangueirão? Vê aí.
4: Quantas vezes ele já foi vazado?
7: Um gol. Ah, Veloso.
2: Joguei contra o Paysandu.
0: E veio o Santos, a tentativa de passagem por ali, tentou cavar o pênalti, era o Neymar, né? Perde a bola por ali, um gol, foi vazado uma vez, Gaviva.
7: Quantas vezes você jogou lá, Veloso?
2: Uma só.
7: Ah, então um
4: jogo. Então 100% de aproveitamento.
0: Aproveitou bem. Sai jogando pela lateral esquerda dessa aí.
4: Bem vazado.
0: Você vê por causa de ataque, a tentativa de toque de cabeça, corta a zaga. A bola voltou pro Ruiz aqui pela lateral direita do campo. Preparou, equilibrou, soltou a bola pela linha, cruzamento pra área, o toque de cabeça pra fora! A bola vai pra fora do gol, o Zapata subiu, raspou nele, a bola passou muito perto do gol, Antônio Lima.
1: Passou à direita do gol do Brazão, quase sai o empate da UCV. O Zapata todo remendado, com coragem, cabeceou e ela saiu pela linha de fundo, somente tiro de meta a favor do Santos, Gamarra.
0: Ah, eu vou te falar, hein? É, rapaz, você imagina, dependendo bem da classificação, se a equipe da UCV empata o jogo, né? Aí seria uma vergonha completa. Mas o Santos tenta agora abrir dois gols de diferença com o Igor Vinícius, vai cruzar, cruzou pra área, chega na cobertura, corta Solé, manda a bola pela linha de fundo, escanteio Santos, Antônio Lima.
1: Escanteio para o Peixe Motes, fez o gol e agora afastou, impediu o quarto gol santista. Gabriel Menino vai pegando a bola para cobrar na área, o Gabigol, marcado pelo Solé, vem o Santos pra dentro da área da UCV, Gamarra.
0: Menino, rolou a bola curta aqui pelo setor direito, vai pintar o cruzamento do Igor Vinícius pra dentro da área, corta, tira dali a zaga, recupera a posse, a equipe do Peixe na sequência, arquivo Nova Brasil, de segunda a sexta-feira, às 11 da noite, as músicas que marcaram a época, grandes clássicos e canções que fazem parte da trilha sonora da sua vida aqui na Nova Brasil.
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0: Nova Brasil em campo, reta final, Santos vai se classificando. E vem o Peixe, dominou, Neymar lançou a bola para a área, batida pro gol, para fora! De novo o Gabigol, hein? Mandou pro gol, a bola deu na rede pelo lado de fora, Antônio Lima!
1: Uma bola enfiada por cima do Neymar, Gabigol pegou de primeira, de perna esquerda, e ele acertou a rede, mas pelo lado de fora, Gamarra.
0: É, rapaz, Gabigol também tá assustador, hein? 44 minutos e meio, o Santos vai vencendo. E vai pegar quem aí, Antônio Lima? Quais são as possibilidades? Já tem definido?
1: Já tá definido, irá pegar o Macará, foi o líder do Grupo A na fase de grupos da Sul-Americana, Gamarra.
0: Desceu a equipe da UCV tentando empate, chega na cobertura Escobar, tira para a equipe do Peixe, a bola volta a rebotear para cá, Rijo abre a bola pelo setor de meia esquerda, tentativa de passe do Gonzalez, diga.
7: Ó, o Rufino mandou aqui o público do último jogo. 12.121, renda de R$ 791.445.
0: É pouco, é menos de 1 milhão. Vem o Santos, recolheu, dominou, Rony, rolou, tá na área. Vem Neymar, tentou escapar da marcação, perdeu a bola voltou pra Rony. Vai daí, meu filho, bateu pro gol, na trave! A bola bate no pé da trave e passa pela linha e não entra, Antônio Lima!
1: Quase sai o gol do Rony, ele que marcou no jogo da ida, um lindo chute. A bola bateu na trave esquerda, correu pela linha e saiu pelo lado direito, Gamarra.
0: Somando dois jogos, né, Weber? Dá 1 milhão, né, praticamente. Só que se você descontar todos os impostos e tudo, vai dar menos, né?
7: Vai dar menos. Não dá. Olha, se bobear, se der 800 é muito.
0: Rapaz, como que consegue gerir um clube com 800 mil de renda, velho? Em dois jogos, né? Uma média de 400 mil, vamos colocar assim. Realmente é preocupante a situação do Peixe, que já chegou a 1 bilhão de dívidas também. Está chegando ali próximo a 1 bi de dívidas também na casa do 1 bi. Aí o Santos se juntando a outros clubes. Sai jogando pelo setor esquerdo do gramado. Desce para o campo de ataque. É o trabalho de bola. Diga.
1: Mais 5 minutos de acréscimo nesta segunda etapa. Iremos até os 50 minutos, Gamarra.
0: É, o árbitro tá gostando do jogo por ali, hein? Sai jogando pelo setor ofensivo, recolhe, domina, prende, vai chegando o Carrijo, tentou o passe lá pelo setor ofensivo, vai pintar o cruzamento, saiu com o bola e tudo. E aí, Gaviva, tem gente com a gente no zap, Gaviva!
4: Tem aqui, tem o Lauro, Lauro de Interlagos, esse Igor Vinícius não dá. A Cláudia, o Marcos, o Celso e a Cecília, estamos trabalhando aqui na cozinha no bairro do Brás, olha que bacana. E o som da Nova Brasil, galera, ou em algum hotel ou restaurante, mas a galera está trabalhando ali na cozinha e ouvindo a Nova Brasil. O rádio bombando aqui na Enigma, olha o Antônio Lima fazendo sucesso. O Moisés do Taboão da Serra, nas entregas de comida, esse aplicativo aí de entrega de comida e tudo mais, ele está ouvindo a Nova Brasil. A Vânia Santos também mandando mensagem, finalizando, para não abusar do Veloso, o Júnior de Piracicaba. Veloso, o Rolheiser, para você, é um cara que não deslancha no Santos, ele tem potencial, o que acontece com esse menino?
2: Ah, não deslancha, né, o Gaviva, realmente... jogador que não consegue se firmar aí nesse time do Santos. Santos, aliás, uma noite ruim, né? A gente viu o Arão jogar uma partida muito ruim hoje também, foi substituído. Então o Santos joga contra um adversário fraco e não consegue apresentar um bom futebol.
0: Eu não entendi, o Santos aí colocou a mão na bola ali, o goleiro já tinha saído, aí deu bola, deu 5 segundos ali. Realmente, para repor a bola em jogo, escanteio. Olha como os caras estão desligados, hein, Antônio Lima?
1: É, dormiram no ponto e a UCV ganhou um escanteio. Vem bola para dentro da área do Santos, Gamarra.
0: Vem o cruzamento para a área, chega na cobertura, Gabriel Menino cortou. Santos preocupa para a sequência do campeonato. Tá impedido o jogador ali da UCV. Impedimento marcado, anotado. Jogo paralisado. Amanhã tem Palmeiras e Vitória. Na quinta tem Corinthians e Atlético Paranaense. Final de semana de Copa do Brasil, né, Weber Lima?
5: É verdade, Gamarra. Teremos no final de semana partidas importantes da Copa do Brasil, como a gente disse aqui em relação ao Santos, né? Joga sábado a partir das 8 horas da noite no futebol da Nova Brasil contra o Remo. E no domingo, duas partidas, começando às 3 da tarde, direto da Arena do Verdão, Palmeiras e Fortaleza. E depois, na sequência, Gamarra, vamos para o Beira-Rio com o Internacional e Corinthians, partida que começa às 7h30 na Nova Brasil a partir das 7, Gamarra.
0: Um amigo meu perguntou se o Félix Torres vai jogar.
5: Ai.
0: Não, tem aquela história
4: de emoção, hein?
0: Não, que tem aquela história, né? Que o jogador emprestado não pode jogar.
5: Ixi, então é reforço pro Inter, hein?
0: Sai jogando, cruzamento pra dentro da área, vai pintar mais um do Santos, um toque pro gol! Rony! Gabriel Bontempo levou a bola até a linha de fundo, lado esquerdo, já no interior da grande área. E cruzou pro Rony, livre de marcação na pequena área, sem goleiro, mete a cabeça na bola e manda a bola pro fundo do gol. Rony mata o jogo pro Peixe. Rony faz a festa da torcida do Santos na Vila Belmiro em todo o Brasil. O Rony é embaçado. O Rony é muito embaçado. Rony sinistro marca aos 50 minutos passados da segunda etapa. Agora na Vila Belmiro tem Santos 4, CV 2, Antônio Lima.
1: Rony rústico nos 180 minutos entre o jogo de ida e o jogo da volta. Ele marcou 2 gols na temporada. Chega ao seu terceiro gol, o segundo na Sul-Americana. Assistência de Gabriel Bontempo, que vem jogando, sendo um dos protagonistas do Santos. Chega ao seu quarto, a sua quarta assistência na temporada, igualando o número a Neymar, Gamarra.
0: Quando nesse momento apita o árbitro. Não, peraí. Apita o árbitro. Tem que apitar. Não, não vai entregar. Apita o árbitro. Vamos lá, vamos esperar o apito. Tá procurando o apito. Apito. Cadê o apito, seu Sim? Cadê o apito? Bom, apita o árbitro, termina o jogo na Vila Belmiro. E o placar de 4 para o Santos, 2 para a equipe da UCV. Vamos agora com o Confira Comigo no replay com a apresentação dele. Ele vem aí. Vai daí, Weber Lima!
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5: 11 horas e 26 minutos. Você está no Confira Comigo no Replay, o melhor pós-jogo no rádio aqui na Nova Brasil, com pão de alhozinho, com pão de alhozinho da jogo. Deu Santos 4-2. O destaque do Antônio Lima, eu vou te falar. Jogando essa bolinha aí o Santos. Tomar dois gols de Universidade Central da forma que jogou, Gabigol perdendo um gol atrás do outro, cara a cara com o goleiro. Eu até falava sobre isso um dia aqui. Eu falava, ó, o Neymar ficou muito tempo lesionado, ficou 2 anos aí fora, não jogou, se machuca, volta e etc. Tá com quanto já? 34 anos o Neymar, né? 34 anos já? 34 anos o Neymar, mas o Gabigol não, gente. O Gabigol é mais novo, não ficou afastado, jogou em vários clubes aí, depois saiu do Flamengo. E a coisa tá feia pro Gabigol, pô. Ah, o Everton fez gol hoje, mas, gente, quem acompanha o jogo fica assustado com as oportunidades que o Gabigol perde. Oportunidades tranquilas de se fazer um gol. Sem marcação, sem nada, sozinho. Realmente, olha, se o Santos depender do Gabigol, que tá saindo sorridente ali na entrevista, tá lascado. Tá lascado. Vamos lá, Antônio Lima, o seu destaque para essa vitória do Santos, 4-2.
1: O Santos goleia mais uma vez, vence e avança às oitavas de final da Sul-Americana. Irá enfrentar o Macará do Equador, um confronto inédito. O Santos também segue sem perder para clubes venezuelanos. Nunca foi derrotado por um clube venezuelano na história. No total são agora 10 jogos, 5 vitórias, 5 empates e o próximo adversário é um equatoriano, que o Santos também tem vantagem no histórico. A UCV dá adeus à competição continental, participou pela primeira vez na história e agora aguarda a definição das oitavas de final da Copa da Venezuela para ter o seu calendário de volta, Weber Lima.
5: Tá certo, portanto aí o nosso Antônio Lima trazendo o seu destaque nessa vitória do Santos, 4-2, daqui a pouquinho você vai curtir aqui no Confira Comigo no Replay, os gols da volta de Cleiton Gamarra. Veloso, em relação à vitória, mas a vitória fez obrigação, 4-2, mas não assusta, não?
2: É, o problema é que alguns jogadores estiveram muito abaixo, né, Weber? Eu citei aqui o Arão, né, jogadores que não conseguiram jogar, o Frias, né? Então, realmente, uma vitória esperada do Santos contra um adversário fraco, mais uma goleada. Agora, a única boa notícia que eu vejo, assim, pro torcedor santista é a boa participação do menino como lateral. O Gabriel Menino está se achando de novo por ali e parece que vai tomar essa posição. Fez 2 gols nesses últimos jogos aí contra a Universidade Central e vem jogando bem.
5: É, a concorrência é complicada, né? A concorrência aí da lateral direita é o Igor Vinícius. São Paulino sabe quem é o Igor Vinícius, né? Que ficou um bom tempo, um período lá no São Paulo. É o cara que joga com a perna direita, mas puxa a bola o tempo todo para a perna esquerda, né? Vai entender. Falta inteligência, às vezes, não sei. Bom, mas é o seguinte, vai, ou vai ver que a perna dele, é a boa, é a esquerda, né? Por isso que ele tinha que colocar na lateral esquerda ele para jogar. 11 horas e 30 minutos no futebol da Nova Brasil, Gaviva. E o pessoal que participa, manda sua mensagem aí, Gavião.
4: Continue mandando mensagem, hein? Nova Brasil é 11 994 33 21 21. Manda seu WhatsApp. pode escrever, pode mandar áudio. O legal, né? O interessante é a pessoa mandar, participar, fazer pergunta. 11-994-332121. Coloca seu nome, fala de onde que você fala, né? Mandar um abraço e tal, que time você torce e tudo mais. E daqui a pouquinho, Weber, vou falar uma coisa, hein? Confira comigo no replay, no finalzinho. Vamos abrir. A Gis Creuza tá aqui do meu lado. Estamos com uma caixa aqui no Bar do Cabeção. Uma caixa com achados e perdidos. E nós vamos mostrar objeto por objeto.
7: Opa!
4: Os achados e perdidos.
7: Que bom, hein?
4: E o que não for reivindicado, nós vamos fazer um bazar e vai vender.
7: Boa, Gaviva. Boa, é isso daí. Tem que ter um período aí.
13: Muitos senão... documentos, né? Perdidos,
7: se...
13: né?
7: Sim, é porque o cara toma uma, acaba esquecendo mesmo, né? Mas o cara não pode, tem um período aí que se não for buscar, e o Gaviva vai colocar no bazar, ele tá muito certo. 11 horas e 31 minutos, fala, Gamarra.
13: Deixa eu mandar um abraço aqui, sabe quem está nos ouvindo? Mandou quem, até um abraço pro Veloso e desejou melhores, falou que amanhã tá torcendo pro Verdão deles, né? Sidney Fraioli,
7: boa,
13: lá da Rádio Craque Neto, mandou um abraço pra você, desejou o melhor e falou que tá torcendo pro Palmeiras amanhã.
2: Um abraço pro Sidney, tenho certeza que ele vai estar torcendo pro Palmeiras amanhã.
7: Tenho certeza, certeza vai estar torcendo pro Verdão. Um abraço pro Sidney, que comanda, né, a Rádio Craque Neto, né, Gamarra?
13: Comanda já há 8 anos, né, de história aí.
7: Tem um sucesso espetacular, né?
13: Sucesso, audiência, dá oportunidade pra muita gente, né, Weber? Isso é muito importante. Pessoas que estão fora do mercado, pessoas que estão entrando no mercado. E isso é muito importante através do Sidney e do Neto também. Isso é muito importante.
7: Com certeza. Importante, oportunidade. E muita gente que passou lá já, eu já vejo trabalhando em outros lugares, né? Então, isso realmente... é muito importante dar oportunidade para o novo, né? Como tem o nome do programa aqui, o novo sempre vem. E aí a turma mais nova do jornalismo que está chegando aqui, como a gente tem o Felipe Oliveira, né? O Paulo, que trabalha conosco.
13: Basílio, grande Basílio.
7: Lucas Basílio, Antônio Lima, enfim. O novo sempre vem, é a oportunidade que dá o Sidney lá na Rádio Craque Neto. E também o que a gente pensa aqui também na Nova Brasil FM. 11 horas e 33 minutos. Vamos fazer o seguinte. Rápido break. Na volta, a gente vem com o melhor pós-jogo do rádio. O Confira Comigo no replay com Pão de Alhozinho. 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

0: 11 horas e 37 minutos. Você está na Nova Brasil FM, curtindo o melhor pós-jogo do rádio. O Confira Comigo no Replay. É uma homenagem a Silvio Luiz, grande Silvio Luiz. E o Alexandre, o filho dele, permitiu, né, que a gente utilizasse o bordão do eterno Silvio Luiz. Confira Comigo no Replay, aqui no melhor pós-jogo do rádio. Com o nosso Gaviva, Cleiton Gamarra, Veloso, Antônio Lima, todo mundo, a partir de agora até a meia-noite. Fala, Gamarra.
1: Não, na época de streaming e tal, nossa, imagina ele, hein? Silvio Luiz hoje, hein, nossa, cara. Ele ia voar, velho.
0: É verdade.
1: Com essa a liberdade ainda maior que se tem, assim, entre aspas, né?
0: Sim.
1: Mas com streaming, com a linguagem...
0: Pessoal, não, o pessoal hoje não ia gostar, não.
1: Não, com a nova linguagem, acho que ele ia se dar muito bem.
0: O pessoal não ia gostar, não, porque imagina o Silvio Luiz...
1: Eu acho que ele ia se adaptar.
0: Imagina o Silvio Luiz, que foi um cara inteligentíssimo.
1: Sim.
0: Né? O único narrador que nunca gritou gol, é super inteligente. Hoje em dia não ia dar certo, porque tem cara que gosta de outro tipo de narração, a gritaria infernal. O cara grita até no apito inicial, rapaz. Então, quer dizer, pô, hoje não ia... Não
1: sabe o que eu gostava do Silvio Luiz? É quando vinha os takes da torcida, aí tinha o cara, vai, o narigudo lá. Oh, esse aí, tá faltando oxigênio aí, né? E ele começava a zoar os torcedores da arquibancada.
2: Esse aí fuma debaixo do chuveiro.
1: É espetacular, cara, espetacular. Pô,
0: mas hoje em dia, não sei, né? Tem uns gênios aí que iam achar que ele... Não, mas ele não fala muito durante o jogo. Não, meu filho, se tá na TV, o cara já tá vendo. O cara não precisa falar o tempo inteiro. Isso daí é pro rádio. O cara descreveu o lance, etc e tal. Tem coisa aí que cansa, velho. Você não consegue assistir 15 minutos de jogo no lugar. Cansa. O cara não para de falar um minuto, pô. 11 horas e 39 minutos. Cansativo, é cansativo. 11 horas e 39 minutos. Gaviva e o povo aí no nosso bar do Cabeção, Gaviva, em Pirituba. Zene.
2: Francisco, aqui de Pirituba. Que jogo sofrível do Santos. Mesmo com a vitória, tá triste o torcedor peixeiro. O Rui Almeida, eu não acredito que o Peixe se enroscou com um time fraquíssimo igual jogou hoje. Pessoal, mesmo com a vitória, o pessoal sabe, né? Tá vendo. Torcedor não é bobo, mano. Tem aqui o Simas, é de Alphaville. Esse Gabriel Bontempo é um dos poucos que lutou hoje. O Morales falando, Neymar entrou hoje com uma vontade de calar as críticas, mas não rolou. Vocês acharam isso também, não? O Neymar entrou em campo achando que ia arrebentar e não foi do jeito que ele queria?
0: Veloso, é que é duro, né? Mas assim, ele entra, ele clareia, né, alguns lances, né? Ele tem clareia. Muita técnica, né?
3: Ele tem um toque diferente, né? Você consegue colocar um jogador na cara do gol, mas o Gamarra há pouco falou o nome dele hoje.
0: Sim.
3: Ele não buscou jogar, não buscou espaço. O jogador do Santos tinha que encontrar o Neymar, porque ele não estava se movimentando para achar o espaço dentro do campo.
0: O que você achou, Gamarra?
1: Ah, eu achei que ele não tinha vontade.
0: Era econômico, né?
1: Tá. E sabe o que eu reparei, narrando o jogo, que o Bontempo não passou a bola para ele? Pode ser uma pegação de pé, pelo que vem, mas eu senti, porque teve umas duas, três bolas que ele tocou no rolaser, e o Neymar tava sozinho. Ah, pode ser nada, mas pode ser alguma coisa também,
0: pode ser tudo
1: pela
0: também,
1: polêmica, porque você narrando, você percebe, né, você tá na bola, e o Gabriel Bontempo tava virado ainda pro lado esquerdo, ele voltou, você pode ver que ele volta pro rolaser, e o rolaser joga pro Gabriel Menino depois. Pode ser alguma coisa, e eu tô achando, viu, Weber, que o Bontempo deve vazar mesmo, mas por ser negociado, porque ele é um ótimo jogador. E deve estar indo para a Europa aí, porque se eu sou ele, eu vou também, porque depois do que aconteceu, se é que aquilo, né, a gente não sabe, mas muitos setoristas do Santos confirmam que houve o problema com o Neymar, se eu sou ele, eu vou para a Europa mesmo, a proposta que vier aí, vamos que vamos, né?
0: Se houve cobrança, é normal, gente, no vestiário, né? O Veloso falou sobre isso ontem, o Renan também. Falou que tinha um time lá que era cobrança todo jogo, era uma confusão lascada. Mas, se rolou treta, aí é outra história, né?
1: Que vendo a postura do Neymar já no campo, não dá pra acreditar que a cobrança foi branda. Ou foi respeitosa. Aí eu duvido. Porque se no campo ele já expõe os companheiros reclamando de um passe, de um posicionamento, de um não domínio, Então, acho que no vestiário, longe das câmeras...
0: Pode ser pior ainda,
1: pode ser pior.
0: Sim.
1: Pode ser pior. Então, acho que uma coisa dessa não vazaria dessa maneira se não fosse algo grave, né?
0: Sim.
1: E depois, até no vídeo que a gente mostrou no nosso pré-jogo, ele se contradiz, né? Em dois vídeos. Ele recorta o vídeo e no segundo vídeo ele acaba praticamente confirmando. Mas, de qualquer maneira, a gente não pode afirmar nada, né? Aqui, só estou dando a minha opinião. Mas, assim, eu acho que a coisa foi grave e o Gabriel Bom Tempo demonstrou isso no campo hoje.
0: Ô Veloso, tem uma pergunta aqui no YouTube do Wagner Marinho. Veloso, doido por doido, quem é melhor, Fábio Costa ou Brazão? É, não dá, isso daí tá fácil, né?
3: É, o Fábio Costa.
0: Fábio Costa foi mais goleiro, melhor, né?
3: Mais goleiro.
0: Era doido também.
3: Era doido, dava uns
2: carros dentro da área, de roupa.
3: Que era maluquice.
0: Sim.
3: Mas o Fábio Costa teve...
1: Decisivo, né, Veloso?
3: Melhor, decisivo, jogou muito bem no Santos.
0: Sim. O que foi, Gaviva?
2: É verdade, perguntar pro Veloso, é verdade que o Fábio Costa entrava no vestiário, tomava banho debaixo do chuveiro com o uniforme? É verdade isso ou não? É mentira, isso é lenda.
0: Eu também não sei.
3: Eu não sei não, nunca joguei com ele, nunca ouvi falar isso aí não, viu, Gaviva?
0: É, eu também não ouvi falar. Isso aqui é sacanagem, gente, não é possível não. Pessoal participando aqui no Jornalismo Nova Brasil, @EnigmaHouseMoema. É mentira, velho.
2: Ah, não.
0: É será? Mentira, é mentira. É mentira isso aqui. Está bombando aqui a rádio, tá, o pessoal do Enigma. @EnigmaHouseMoema.
1: Pra quem não sabe o que é Enigma, Weber, você quer explicar? Porque tem ouvinte que não sabe.
0: É uma casa de...
1: Entretenimento?
0: Entretenimento, né?
2: O Antônio vai ganhar a VIP lá, hein?
1: Ou pra quem acompanhou, é uma casa que o Arlindinho costuma ir de vez em quando.
0: É nessa daí?
1: Ah, não, então, é assim, eu acho
0: é
1: que...
0: É o mesmo tipo,
1: é,
0: né?
1: É o mesmo modelo, o mesmo modelo de negócio, o mesmo modelo de negócio.
0: Boa. Aí ele falou, queria saber, o Enigma House Moema, queríamos saber do Veloso, na opinião dele, se os gols da UCV foram mérito da UCV ou demérito do Santos?
3: Ah, o segundo gol, eu falei no lance... O Ananias deixou a bola passar no cruzamento, que saiu escanteio, porque o Brazão defendeu. E quando o menino faz o gol, o Motes, ele tá marcando o Motes também e não acompanha. Então, o segundo gol, para mim, o Ananias comprometeu ali o sistema defensivo, porque não cortou quando deveria cortar e não marcou quando estava marcando.
0: Boa. Bom, vamos fazer o seguinte, vamos curtir os gols da partida. Na volta, os nossos destaques finais de toda a equipe. E aí o Gaviva vai mostrar aqui no YouTube e você que está no rádio vai ouvir, logicamente. O Gaviva vai falar sobre os objetos que o pessoal do Achados e Perdidos lá do bar do Cabeção. Isso. E o Enigma House de Moema falou um beijo para o Antônio Lima. Tá certo. 11 horas e...
1: Oh, pera aí, qual é o nome do fã-clube que é? As Primas do Antônio Lima, é isso?
2: As Primas do Antônio Lima.
0: É, boa. 11h45.
2: Disco final.
0: É. 11h45, vamos curtir os gols da partida, os gols do Santos apenas, Celcinho. Os gols do Santos na voz de Cleiton Gamarra.
1: Gabriel Menino aprofundou, bom passe aqui pelo setor ofensivo, vem dominando, pode tentar cruzar, preparou, levou a bola pro pé canhoto, bateu direto pro gol! Miguelito! Gol!

goleiro Miguelito! É do Santos! É do Peixe! Jogada pelo setor direito, recebeu a bola pela ponta, invadiu a grande área, puxou para o pé canhoto e soltou o pé. Com a contribuição do goleirão Scavone, que tentou tocar na bola, não foi o suficiente para evitar o gol do Miguelito. Miguelito empata para o Santos. Miguelito faz a festa da torcida do Santos na Vila Belmiro e em todo o Brasil. O Miguelito é embaçado. O Miguelito é muito embaçado. Miguelito Sinistro marca os 39. Para cima da marcação, Rolaser leva a bola para o pé canhoto, fica parado, avança em frente para o seu adversário, aprofundou para bom tempo, cruzou rasante para dentro da área, o desvio, toque de cabeça para o

0: Rosa! É do Santos! É do Peixe! Jogada armada pelo Rolaser! Toca a bola pro Gabriel Bontempo, que atacou espaço, foi no fundo, lado direito, dentro da área, pé direito. Ele cruza, a bola desviou, matou o goleiro, subiu, desceu na cabeça do Gabigol. Agora com gol livre, sem goleiro, mete a cabeça na bola e manda a bola pro fundo do gol. Gabigol, Gabigol, coloca o Santos na frente, vira pro Peixe na Vila. Gabriel Barbosa, o Gabigol, Gabigol marca, chegando a marcar de 11 minutos passados da segunda etapa. Agora na Vila Belmiro tem Santos 2. O CV, um Antônio Lima.
1: Virada do Peixe, Gabigol insistiu tanto que saiu finalmente o gol. Chega.
0: A equipe da UCV tirou o Lugo. Sai jogando pelo setor esquerdo da equipe do Santos com Escobar. Escobar lançou a bola à frente para Barreal. Barreal a Neymar. Neymar na perna direita lançou. Boa bola na perna direita. Lança a bola pela lateral esquerda para Escobar. Recuou a bola para o Gabigol. Preparou o bico na grande área. Soltou para Barreal. Para o Gabigol na cara do gol. Bateu para o gol. Na trave. A bola voltou. Rebote. Era bateu para a batida. Pintou emoção. O Gabriel Menino. Gol!

0: Santos! É do peixe! Jogada tabelada, Barreal, Gabigol, Gabigol na linha de frente, na pequena área, bateu pro gol. O Schiavone desviou, a bola subiu no travessão e voltou no rebote pro Gabriel Menino, livre de marcação. Já na pequena área, gol aberto, ele mete o pé na bola e manda a bola pro fundo do gol. Gabriel Menino marca o terceiro gol para a equipe do Peixe. Gabriel Menino faz a festa na torcida do Santos na Vila Belmiro e em todo o Brasil. O Gabriel Menino é embaçado. O Gabriel... Não, que tem aquela história, né? Que jogador emprestado não pode jogar.
1: Ixi, então é reforço pro Inter, hein?
0: Sai jogando, cruzamento pra dentro da área, vai pintar mais um do Santos, um toque pro gol! Rony! Gol!

0: técnica. Preocupante, hein, Weber? Muito preocupante o Santos. É, pelo desempenho, pelo clima, pelo ambiente, pelas reações do Cuca também. Eu achei ele bem passivo na área técnica hoje. Podemos até ter aí algumas novidades em relação ao Cuca, não sei não. Santos está muito desorganizado e não tem ninguém para organizar. Mas vamos aguardar aí uma melhora do Santos. Valeu, Weber. Grande Valeu. Abraço, até quinta.
1: Grande abraço, Gamarra. Vamos lá, Antônio Lima, o seu destaque final, a sua informação do Santos e da Universidade Central.
2: O Peixe, que está nas oitavas de final da Sul-Americana, não jogava esta fase da competição continental desde 2022, agora volta o seu foco para as competições nacionais. Enfrenta o Remo no dia 1º de agosto, no sábado, às 9 horas da noite, pelo jogo de ida das oitavas de final da Copa do Brasil. Retorna agora aos trabalhos e enfrenta o Remo no sábado. A UCV espera o seu adversário nas oitavas de final da Copa da Venezuela, que é a única competição que tem até o fim da temporada. Um grande abraço, Weber, Veloso, Gamarra, Gaviva, a todos da equipe técnica e a você.
3: Tá com
2: um
3: tudo,
2: grande
3: hein?
2: Abraço que acompanhou até aqui. E
3: tá
2: voltamos
3: com tudo,
2: amanhã
3: hein,
2: com o Giro pelo Brasil no Nova
3: tá
2: Brasil.
3: Com tudo, hein?
2: Grande abraço.
3: Tá com tudo. A testosterona batendo lá em cima, né, mano?
1: Veloso, grande abraço, Veloso, e melhoras, Veloso.
4: Valeu, Weber. Um abraço. Abraço a todos, prazer estar aqui com vocês. Semana que vem a gente volta melhor.
1: Valeu, valeu, Veloso. Um grande abraço. O descanso melhor agora é muito Veloso. Importante, com certeza, para a recuperação da voz.
0: Qual que é a receita lá que você falou?
1: São John, mel e limão. Gaviva, vamos lá, vamos lá. Com achados e perdidos, não é isso, Gaviva?
5: Achados e perdidos aqui no Bar do Cabeção. Só queria falar o seguinte. Nós vai dar 10 dias para vir requerer o que perdeu. Se não vier requerer, nós vai fazer um bazarzinho e já vai tudo para minha instituição filantrófica lá e a gente põe para rodar, transforma isso em dinheiro. Vamos monetarizar o bagulho aqui. Então, por favor, inscreva-se, sutiã, aqui. Aqui, ó.
1: Esse no quarto.
5: O tamanho do sutiã, velho.
0: Qual que é a cor desse sutiã aí?
1: É bege.
0: Isso aí é broxante, esse bege aí, Gavi.
5: Não, não, é aquele beijinho.
0: Não
5: é
0: dá,
5: aquele sabe? Band-aid.
1: Band-aid.
5: Mas olha o tamanho, velho.
1: Tamanho,
5: parece
1: cara.
5: Uma... Mas parece, sabe o que isso aqui? Parece...
1: Paraquedas.
5: Aquelas, a raia que você pega no mar. Mano...
1: Tá. Mas cheiroso?
5: Tá novinho. Beleza.
1: Tá cheiroso, segunda perfumado, aqui, Gaviva?
5: Tem... Como é que é?
1: Tá perfumado?
5: Dá um perfume do amor. Mano, feromônio, mano.
0: Permaneceu, hein?
5: Permaneceu. Mas sabe que isso faz parte. Aqui, ó, um espetoscópio.
1: Isso, né? Louco.
5: Isso aqui é um espetoscópio. Isso aqui foi o Dr. Vadalco que perdeu, é certeza, velho. Doutor Vadalco? Doutor Vadalco, chamem o senhor aqui no Bar do Cabeção, que o senhor perdeu um espetoscópio aqui, mano.
1: Qual o nome da mulher, doutor Vadalco, Gaviva?
5: A doutora Bucleta. Olha, a dentadura, mano.
0: Meu Deus.
5: Olha o som da dentadura aqui dentro.
0: Meu Deus.
5: Perderam a dentadura no Bar do Cabeção, mano. Deixa,
0: não foi deixa no show... água pra conservar, hein?
1: Não foi no show da Pelanca aí, Gaviva?
5: Acho que foi antes do ontem, né? Foi lá na festa da Pelanca, da vovô e da vovó. A carteira de trabalho. Perderam uma carteira de trabalho.
0: Não abre aqui, pra mano. Não mostrar o nome.
5: Eu ia se arrepender. Obrigado, Gamarra. Aqui, ó. Uma bengala, mano. Perderam a bengala. Agora eu só quero saber uma coisa. Como é que pode o sujeito chegar no bar de bengala
0: e sair sem
5: ir embora sem a bengala?
1: É verdade, rapaz.
5: Então ele tava sem balanceamento, sem alinhamento. Acho que ele bebeu e saiu alinhado e balanceado. Porque se o cara chega de bengala e vai embora e esquece a bengala, é porque ele não. Ele tava fingindo, tá burlando o INSS, né?
1: Boa, Gabi.
5: Que a vida aqui, chegou uma cueca cor de laranja.
0: Cueca, essa cueca freada, é o quê? Hein? A box ou aquela normal?
5: É box.
0: É box?
5: Mas tem que... Eu vou falar... Tá com uma freada.
1: Mano. Tá com freada, meu.
0: Mesmo a cueca laranja, não tem como disfarçar, né?

0: Mano!
1: Olha!
0: É isso, velho!
2: Os caras tá com dor de barriga, não é possível.
0: Mano, olha aqui, ó! Olha o azulzinho que perdeu! Olha os azulzinhos!
1: Ai, ai, ai! Oi, tá olha cheio aí o saco, hein, ô Gabi?
0: Mano, os azulzinhos! Os velhos tomando azulzinho que nem jujuba, mano. Tá de brincadeira.
2: Tô bom. Aqui, que isso aí?
0: Pensei que era spray pra garganta. É. Eu até vai, oferecer Veloso. Pro Veloso. Porque eu pensei que era spray pra garganta. Olha aqui, ó.
1: O que é isso?
0: Vaselina. Vaselina.
2: Espetáculo. Tá vazio mano. Ou tá cheio isso aí, ô Gabi?
0: Tá metade.
2: alguém já usou.
0: Ó, oh, mano, até tá meio ceboso o negócio aqui, né? Que
2: não... Escorregadio.
0: Ó, se ninguém vier recorrer, nós vai poder colocar isso aqui pra bazar. E vamos transformar em dinheiro pra instituição filantrófica aí. E vamos ajudar quem precisa. Tá certo, Weber Lima?
1: É, boa, Gavi. O duro é alguém que querer aquela acho que só cueca.
2: Acho que só a carteira o pessoal vai buscar lá.
1: É, né? Só. E a bengala, né?
2: É a bengala.
1: Pra... A bengala.
2: Se
1: bengala.
2: É que o moço tá vivo ainda.
1: Agora, cueca. Não tem condições de colocar no bazar, não. Vou colocar uma freada ainda,
2: tem que dar
1: uma
2: lavada antes.
0: Sem brincadeira, mano. O cara tem que trocar o pneu traseiro porque ele tá saindo. Ele tá saindo.
2: Mas e o cheiro, Gavi? E o cheiro?
1: E o cheiro, Gavi?
2: E o cheiro?
0: Não, Nutella. Isso aqui. Mano. Tá incrível isso daqui, mano.
1: Muito bom, Gaviva. Muito bom.
2: Muito bom, muito bom.
1: Gaviva, um grande abraço e amanhã estaremos juntos em Vitória e Palmeiras, Gaviva.
0: Se Deus quiser, um beijo de todo mundo aí. Valeu a participação. E amanhã tem mais jogo. E na quinta também. Valeu.
1: Valeu, Gaviva. Muito bom. O nosso Gavião, o humor do Gavião conosco no Futebol da Nova Brasil. Você curtiu o Santos 4, o CV2. O Santos avança a próxima fase, oitavas de final da Sul-Americana. E você curtiu aqui na Nova Brasil com a narração de Cleiton Gamarra, os comentários de Veloso, as reportagens de Antônio Lima, na técnica Ricardo Simões, Cezinha Martins, Lucas Monteiro, na mesa de som, Celcinho Roberto, na produção de Antônio Lima, e comigo, Weber Lima. Voltamos amanhã às 5h30, com o Nova Brasil em campo, e na sequência às 8h30, tudo de Vitória e Palmeiras, com a narração de Jorge Vinícius. Obrigado pela audiência, pelo carinho. Você curtiu o Futebol da Nova Brasil com pão de alhozinho da jogo. Obrigado, fiquem com Deus, até amanhã. Tchau.
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Empreender no Brasil nunca foi um ato silencioso. Sempre teve ritmo, voz, esperança e coragem. O empreendedor brasileiro constrói seu negócio em meio à música que toca no dia a dia. O Sebrae acredita que empreender é também um fenômeno cultural. Os pequenos negócios nascem do território, da cultura e dos afetos. Por isso, o Sebrae foi ouvir os empreendedores e, a partir dessa escuta, nasceu o projeto Sebrae Nosso Canto. Canções que representam a realidade desses negócios, conectando nossa música e o empreendedorismo regravada por artistas atuais da nova geração. Ao transformar canções emblemáticas em trilhas de histórias reais, o Sebrae reafirma o compromisso sempre ao lado do empreendedor. Afinal, a música brasileira traduz, como nenhuma outra linguagem, a energia de quem empreende. Ouça agora a versão de É Preciso Saber Viver, na voz de Os Garotim, gravado na Pizzaria Margueritas, em Porto Alegre, Rio Grande do Sul.

6:06, ótima manhã de quarta-feira para você que tá aqui na sintonia da Nova Brasil. Hoje é 29 de julho de 2026. E aí, como é que você tá? Tudo certinho contigo? Por aqui, Cláudia Nakazato, vamos juntos aqui pela Nova Brasil FM, uma empresa do Grupo Tati de Comunicação. Você pode nos ouvir pelo rádio, pelo aplicativo ou pelo site novabrasil.com. Nessa próxima hora tem a participação do nosso colunista falando sobre visão. Também tem a previsão do tempo, muita música boa, começando com Marisa Monte e Arnaldo Antunes. Amor, I Love You, bom dia pra você.

tinha suspirado, tinha beijado o papel devotamente. Era a primeira vez que lhe escreviam aquelas sentimentalidades, e o seu orgulho dilatava-se ao calor amoroso que saía delas, como um corpo ressequido que se estira num banho tépido. Sentia um acréscimo de estima por si mesma e parecia-lhe que entrava, enfim, numa existência superiormente interessante, onde cada hora tinha o seu encanto diferente, cada passo conduzia a um êxtase

0: Nova Brasil, e essa foi a Zélia Duncan, Sentidos. Também teve Eduardo Dussek com Aventura, são 6h16.
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2: Olá a todos que nos acompanham. Para quem está entre o sudeste e o centro-oeste do Brasil, muita atenção na tarde desta quarta-feira. Uma frente fria avança e deve mudar o tempo com potencial para rajadas de vento de moderada a forte intensidade entre Mato Grosso do Sul e o estado de São Paulo. Na capital paulista, antes do tempo mudar, a máxima hoje fica na casa de 28 graus. E a partir da tarde, a nebulosidade aumenta. No Rio de Janeiro, faz até 35 por enquanto. Enquanto tempo firme, em Vitória até 30 graus, a mesma temperatura de Brasília. O Distrito Federal tem mais um dia de tempo seco, umidade relativa do ar abaixo de 30% no período da tarde e alto risco para queimadas. No Nordeste também tem potencial para chuvas fracas nas áreas litorâneas, nada muito volumoso, e o calor continua, máxima de 28 em Salvador, 29 em Maceió e no Recife, faz até 30 graus em Fortaleza. Maria Clara Sasaki, da Tempo Ok Meteorologia, para Nova Brasil.
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0: Nova Brasil e Gal Costa com a Azul também teve Engenheiros do Havaí Piano Bar.
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2: Deixa eu começar com uma história, uma cena. Uma senhora de 73 anos na França, que fazia 6 anos não conseguia ler nada, nem rótulo de um remédio, nem o rosto na frente dela. Ela bota um óculos, olha para uma tabela e lê uma letra em voz alta e chora em seguida. Ela tem degeneração macular, a maior causa de perda de visão depois de 60 anos. E o que fez ela voltar a ler foi um chip do tamanho de um grão de arroz, colocado atrás da retina. Eu sou Marco Negreiros, oftalmologista e CEO da iCare, e vim te contar essa história do jeito que ela merece, animado, mas sem te vender ilusão. Na forma seca mais avançada da DMRI, a mácula, que é o miolo da retina, o ponto que a gente usa para ver rosto, ele vai morrendo. A pessoa fica com umas beiradas da visão, mas perde o meio. E até agora, quando chegava nesse ponto, não dava para devolver o que já tinha ido embora. Aí entra esse implante, o Prima. Coloca um chip embaixo da retina e a pessoa usa um óculos com câmera. A câmera filma, joga a imagem em luz infravermelha no chip e o chip vira um sinal elétrico que acorda a retina que sobrou. O cérebro enxerga e ainda dá para dar zoom nas letras, acredita? E funcionou, pessoal. No estudo europeu, com 38 pacientes, 8 em cada 10 voltaram a conseguir ler letras e palavras depois de um ano, ganhando mais de 5 linhas a tabela de visão. O aparelho, inclusive, já foi aprovado e está na venda na Europa. Agora, o que a manchete esquece de contar é que isso não é uma cura, nem a visão como era antes. É uma visão que ajuda em tons de cinza, que precisa de cirurgia, de treino e dos óculos. Serve só para essa forma avançada, tá? Com atrofia geográfica. E ainda não chegou no Brasil. Mas mesmo assim, gente, é a primeira vez que se devolve a visão do centro para quem tinha perdido para essa doença. Enquanto isso não chega aqui, o que segura a sua visão é o básico de sempre. Não fumar, cuidar da pressão, comer bem e descobrir cedo. Tem um teste caseiro, a tela de Emsler. Se as linhas quadriculadas aparecerem tortas, procure o oftalmologista. E depois de 60, exame de olho é para fazer sempre. Porque onde a mácula se apagou, um chip conseguiu reacender a leitura. Até semana que vem, na Visão de Futuro, aqui na Nova Brasil, com temas relevantes para vocês. Até lá!
0: Esse foi o Dr. Marco Negreiros e a coluna Visão de Futuro. Fechando esse bloco aqui pela Nova Brasil, são 6h27.
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4: Ladeira da Moenda será interditada nesta quarta-feira. Detran extingue taxa de troca de placa Mercosul em Alagoas. Aqui no estúdio vamos conversar sobre os riscos do excesso de uso de vitaminas. Hoje também tem dicas digitais com Rafa Falcão e as novidades dos bastidores da política alagoana com Cleverson Levi, além das novidades do mundo esportivo com a F Esportes. Está começando o Jornal Nova Brasil Maceió desta quarta-feira, 29 de julho de 2026. Eu sou Oscar de Mello e junto com Jade Silva nos trabalhos técnicos e programação musical, com Fabiana Freitas da produção, Franklin Agra na transmissão do YouTube e Elô Beatriz e Nívia Milena nas redes sociais, vamos te fazer companhia até as 8 horas da manhã aqui na Nova Brasil Maceió. E você já pode interagir conosco por meio do WhatsApp 99671-7352.
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4: Sol e aumento de nuvens, pancadas de chuva à tarde. À noite, muitas nuvens, mas sem chuva. A mínima de 22, a máxima de 27 graus. Hoje, quarta-feira, dia 29 de julho de 2026. Hoje é Dia Mundial da Lasanha, Dia Internacional do Tigre e Dia de Santa Marta. Quarta-feira de tempo bonito em nossa capital. Tá brilhando forte o sol hoje, né, rapaz? Tá bem agradável o tempo aqui em Maceió. A gente começa dando um giro pelas câmeras de vídeo monitoramento do DMTT para você que está acompanhando pelo YouTube, né? Você vai ver essas imagens. Para quem não, a gente vai trazer informações, né, para você aqui pelo som da 106.5. É a câmera que mostra a Avenida Fernandes Lima descendo, né? O foco principal para quem está descendo, que mostra o trânsito fluindo normalmente, né? Já um pouco maior para quem está subindo. Nesse horário ainda está beleza, né? Como diz o ditado popular, ainda está filé, né? Do lado que o boi não deita, porque é mais macio, né? Esse filé desse lado de cá. Então tá tranquilo, se vai sair de casa agora, pode sair numa boa para essa região, né? Essa câmera ela mostra o sentido inverso, né? É como se a câmera virasse de lado. Pessoal saindo ali da Miguel Palmeira para pegar a Avenida Fernandes Lima, para quem sobe também, e dá para ver também um pouco de quem sobe. Então tá tudo absolutamente tranquilo no principal corredor de transportes aqui da nossa capital. Deixa eu dar uma olhadinha em mais uma câmera de vídeo monitoramento, por favor, Franklin. Olha aí, ó, nossa Little India, nossa Índia de Maceió. Cruzamento da Cleto Campelo com a Afrânio Lages, a conhecida Avenida Leste-Oeste. Eu acho sensacional essa região. Aí você olha na pista, poucas marcações, né? Moto que só. Aí veículo também aí. Não tem sinalização se pode entrar à direita, à esquerda. E é um dos menores índices de acidentes de nossa capital. Por quê? Porque como é uma região muito movimentada, as pessoas redobram o cuidado, né? E aí se entendem nesse trânsito tão intenso, nesse bairro que é o bairro mais densamente populoso da nossa capital, né? A gente fala muito do maior bairro de Maceió, o maior bairro de Maceió em termos de população é o Benedito Bentes, né? Benedito Bentes, se ele fosse uma cidade, seria a terceira maior de Alagoas. Só ficaria atrás, né? da capital, obviamente. Tirando Benedito Benz, teríamos ainda mais de 800 mil habitantes aqui em Maceió. E rivalizaria com Arapiraca, né? Arapiraca, no último censo, se eu não estou enganado, parece que constatou 215 mil habitantes, né? Benedito Benz está por aí, viu? Nessa faixa. Já teve, muita gente não sabe, viu? Mas já teve projeto para emancipar o Bio, a sua terra, Elô. Teve um vereador que não levou à frente isso, né? Mas ele chegou a dar entrevistas e tudo, dizendo que faria um projeto de lei para emancipar, para tornar o Benedito Bentes uma cidade, que seria uma cidade autossuficiente, não tem a menor dúvida disso. Para quem conhece bem o Benedito Bentes, tem tudo lá no Bio, né? Supermercados, loteria, agências bancárias, né? Shopping, tem tudo, Bio. O Bio é uma região realmente encantadora. Mas o bairro mais densamente povoado é o Jacintinho. No último censo, deu mais de 70 mil pessoas. O que é isso, Oscar? Desculpa, eu não entendi. É a quantidade de pessoas pelo tamanho do bairro. O Benedito Bentes, ele tem 200 mil pessoas, mas ele é grandão, né? O Jacintinho, ele tem 70 mil pessoas, na faixa de 70 e poucas mil pessoas, mas é menor, né? Ele é bem menor em termos territoriais. E o Jardim aqui me auxilia dizendo que o censo 2022 diz que o Benedito Bentes possui 110.746. E aí eu tô contando, viu, gente? 110 mil só o Benedito Bentes. Aí você pega Frei Damião, você pega Carminha, aí você pega aqueles outros conjuntos que tem ali na região e aí passa, né? A área é bem grande, viu? 24.62 quilômetros quadrados, né? E aí, é interessante isso que o Jardim mandou para mim, porque ele é considerado o segundo bairro mais populoso, porque tem a cidade universitária, que tem 118 mil. A cidade universitária, ela pega toda essa região de Graciliano Ramos, né, parte alta da cidade, uma parte do Tabuleiro e tal. Então, assim, juntando com os bairros e conjuntos ao redor, né, eu citei dois, Frei Damião, Carminha, mas tem cidade Sorriso. É, tem uma porrada de conjunto ali, né? Luiz Pedro, Carminha, Freitas Neto, né? O Sorriso 1 e o 2, né? E Arapiraca, rapaz, tem mais, ó. Eu pensei que era um pouquinho menos. Arapiraca chegou a 234 mil habitantes. Que beleza, hein? Pensa numa cidade que eu gosto de Arapiraca. Eu adoro Arapiraca. Sempre que posso, estou em Arapiraca, a terra dos carros elétricos. Deixa eu ver só essa última câmera aí, por favor, Frank. Essa câmera que mostra o movimento ali na Avenida Silvio Viana, né, que faz homenagem a um grande tributarista, né, alagoano, que foi vítima da barbárie e da violência aqui do nosso estado, porque combatia sonegadores. E aí foi assassinado de forma covarde e foi batizado. Né, teve essa avenida importante na nossa capital batizada com o seu nome. Trânsito de veículos praticamente nenhum. É mais a movimentação da população fazendo exercícios físicos. Então tá tranquilo aí na região. E atenção para você que transita nessa parte aqui da Pitanguinha, Feitosa e tal. É 6h39, é a partir de agora, daqui a pouco, viu? Atenção, porque a Ladeira da Moenda, que liga justamente os bairros do Feitosa e da Pitanguinha em Maceió, será totalmente interditada. Totalmente, é hoje, viu? Das 9 da manhã às 4 da tarde, para o remanejamento de um poste de energia. A intervenção é necessária para permitir a demolição segura de um imóvel que sofreu colapso parcial nos últimos dias. Durante o período, o DMTT orienta os motoristas a utilizarem rotas alternativas como as avenidas Governador Afrânio Lages, Governador Lameia Filho e também Rotary. Agentes de trânsito estarão no local para organizar a circulação e garantir a segurança dos condutores. Então, atenção para você que pega geralmente a Moenda, que liga justamente esses dois bairros, né? A Pitanguinha, que fica aqui no Farol, a Pitanguinha é uma parte do Farol, né? Faz parte do Farol, com o bairro do Feitosa. É importante a gente fazer, né, esse registro, porque encurta um caminho muito grande, né? Não existe uma outra alternativa para essa via, uma alternativa direta. Se você quiser evitar ela, você vai ter que passar direto pela Leste-Oeste. Se você vem aqui pelo Farol, vai ter que ir um pouco mais à frente pela rota de passar lá no Barro Duro, para no Barro Duro você voltar à direita para sair aqui na avenida Governador Lameia Filho, que é a principal do Feitosa. Eu falo isso porque às vezes a gente não se liga, né? Você tem essa a Moenda, que é o único, né, a única passagem que encurta esse caminho. Sem a moenda, você tem que fazer todo esse arrudeio, como nós falamos agora, né, gente? Então, evite a moenda já a partir das 9 horas da manhã. 6 horas e 41 minutos e a Polícia Federal apreendeu dinheiro em reais, dólares, euros e libras durante a Operação Delivery, deflagrada em Murici e Maceió, para investigar um suposto esquema de corrupção e desvio de recursos públicos. Ao todo, foram encontrados cerca de 178 mil reais em espécie e moedas estrangeiras, além do bloqueio judicial de bens que somam mais de 1 milhão e 300 mil reais. A operação também cumpriu mandados de busca e apreensão e afastou servidores públicos investigados. As apurações continuam para identificar todos os envolvidos no esquema. Bom lembrar que esse esquema, né, ele acontece, ou pelo menos a operação, em dois municípios, né, em Murici e também na cidade de Maceió. Foram 6 mandados de busca e apreensão, e a ação foi realizada pela Polícia Federal com o apoio da Controladoria Geral da União. Detalhe, viu, gente, é que não é que é proibido, né? Não é proibido. Mas é estranho você ter dinheiro vivo em casa, né? Principalmente uma quantidade, né, de como essa, de 178 mil, né? Por dois motivos. Primeiro, porque não é seguro, né? Não é seguro. E segundo, porque não está rendendo nada em algum banco. E terceiro, porque aparenta um ar de ilegalidade, né? Aparenta um ar de ilegalidade. Para que você ter esse valor tão grande dentro de casa? Porque se é um valor legal, você vai depositar, você vai procurar algum lugar seguro, você vai procurar algum tipo de correção, né? Para que esse dinheiro ele não corroa, né? Não estou dizendo que você é proibido de guardar dinheiro em casa, não, sabe? Você não é. Mas que é estranho, é. Principalmente quando existem indícios de lavagem de dinheiro e também corrupção. Vamos aguardar os desdobramentos dessa operação da polícia conhecida como Operação Delivery. E uma câmera de segurança registrou o momento em que um caminhão carregado de cerca de 6 toneladas de cimento perde o controle e provoca um grave acidente na Avenida Governador Afrânio Lages, no bairro da Cambona, aqui em Maceió. As imagens mostram o veículo sem conseguir frear antes de atingir um caminhão e outros automóveis que estavam na via. 3 homens que estavam na cabine ficaram presos às ferragens e foram resgatados pelo Corpo de Bombeiros. As vítimas receberam atendimento médico e 2 delas foram encaminhadas ao Hospital Geral do Estado em situação estável. As causas do acidente ainda serão investigadas pelas autoridades. É impressionante a imagem, viu, gente? Ela é impressionante pela tragédia que não aconteceu. Porque, veja aí, para quem está acompanhando pelo YouTube, a poeira que levantou, isso é poeira de cimento, né, que é altamente tóxica. Por que eu falo isso? Porque, gente, se você pegar a imagem desde o começo, esse cara poderia ter arrastado uma quantidade absurda de veículos, principalmente porque ele vinha descendo a Avenida Leste-Oeste. Então ele já tem a gravidade, né, como um auxílio na velocidade. A informação do DMTT é que ele teve problemas mecânicos com o freio e não conseguiu parar. Aí você imagina. Vamos lá, eu sou um cara muito positivo. Eu acho que a gente tem que relatar esse caso como uma grande sorte. Porque o carro, imediatamente à frente dele, era um carro grande. Um caminhão. Então, assim, de certa forma, esse carro da frente, ele conseguiu dar uma segurada no caminhão de cimento. Porque se não tem, ele ia arrastar todos os carros da frente. E a imagem mostra até uma Fiorino, acho que é uma Fiorino, né? Que ela é atingida, o cara consegue acelerar um pouquinho e sobe no estacionamento ali do Unicompra. O outro carro branco, que me parece um HB20, não sei se é, mas ele faz um pouquinho a curva e os outros conseguem arrancar. Eu fui para um evento no final da tarde, aí perto do Bom Parto, e eu saí desse evento quase 9 horas da noite. Ainda estava interditada a região, porque a quantidade de cimento era muito grande, muito grande. Então demorou algum bom tempo, né, para que esse cimento ele fosse retirado aí da região. Então assim, repito, olha a imagem, ó, ele sai arrastando, aí bate num caminhão, aí tocou numa Fiorina, a Fiorina acelera um pouquinho, sobe, o carro branco vai um pouquinho para frente e a poeira sobe, né? E, gente, quando eu falo que é sorte, porque o caminhão ele meio que tomba e o cimento ele vai descendo. E ele não atinge em cheio o carro que tá ao lado. O cimento, essa quantidade de cimento, que poderia ter soterrado um veículo. A imagem de novo, ele vem, tuf, em outro caminhão que tá à frente. Tá assim, é sorte, viu, gente? Que bom. Não, se não tivesse o carro, ele poderia ir direto bater no posto de combustíveis. Ele tava sem freio, né? Poderia ter feito, ou passar para brejar, dependendo do atitude, né? Do motorista. Mas a sorte é que tinha um caminhão também de grande porte na frente dele. 6:46 e quer interagir com a gente? É só você mandar, né, o seu recado pelo nosso WhatsApp no 996-717352, 996-717352. E uma funcionária de um supermercado e dois clientes foram presos em flagrante, suspeitos de participar de um esquema de furto em um estabelecimento do bairro Tabuleiro do Martins, em Maceió. Segundo a polícia, a operadora de caixa deixava de registrar parte dos produtos durante as compras, causando um prejuízo superior a R$6.000 à empresa. Imagens do circuito interno e também registros do supermercado indicam que a prática já teria ocorrido em outras ocasiões. Os três suspeitos foram encaminhados à central de flagrantes e autuados por furto qualificado e associação criminosa. 6:47 e a Prefeitura de Maceió abre no próximo domingo a programação do Agosto Lilás, com a realização do evento Negócio Delas, voltado ao fortalecimento do empreendedorismo feminino. A iniciativa vai reunir palestras, painéis e relatos de empresárias, né, sobre temas como vendas, inteligência artificial, redes sociais, imagem pessoal e gestão de negócios. O evento também prevê a premiação de mulheres destaques do Banco da Mulher Empreendedora. As inscrições são gratuitas e as vagas são destinadas às mulheres, né, que empreendem ou desejam iniciar o próprio negócio. Agora são 6:48 em Maceió, 6:48. Rapaz, daqui a pouco eu vou falar sobre esportes, mas eu queria só trazer uma informação rapidinho. É que o zagueiro Vitor Gabriel, do Internacional, foi punido pelo Superior Tribunal de Justiça Desportiva em razão do cartão vermelho direto em um lance que resultou em uma fratura na perna esquerda do meia Gabriel Peck do Cruzeiro no duelo pelo Brasileirão. Ele vai ficar suspenso. E por que essa decisão ela é histórica? Porque pela primeira vez na história, o Superior Tribunal de Justiça Desportiva, ele puniu alguém com o tempo de afastamento relativo à recuperação do atleta lesionado. Uma coisa que eu já defendi há muito tempo. É que pela primeira vez na história, ela foi efetivada pelo STJD. Então, assim, há uma expectativa. É muito feio o lance, para quem viu o lance. O jogador foi contratado agora, estava na primeira partida, né? Sangra bastante, mas o sangramento é besteira, você pode ter uma lesão leve com um grande sangramento, mas no caso dele ele teve uma fratura na tíbia e a expectativa é que ele fique bons meses parado. E aí o STJD disse que o agressor, porque é agressão, se você vê o lance é agressão, ele levanta o pé, me lembrou muito o episódio do Zico, né? Lá em 1985, meu Deus, ou foi 4, que o cara acerta o joelho dele e você vê que ele vai de forma intencional, né? E aí ele vai passar. Se o cara passar até 6 meses, ele vai ficar 6 meses afastado. Até 6 meses. Foi o prazo máximo. Caso ele demore um pouquinho mais, o jogador ele vai voltar um pouquinho antes. Mas eu achei perfeita essa decisão. Cara, uma coisa é um acidente, né? Eu trabalho com futebol, trabalhei anos com futebol. Anos. Aliás, eu comecei no futebol. Eu não comecei em televisão, em rádio jornalismo comum, normal, né? Eu comecei no esporte. Então, assim, o que você imaginar do esporte, do futebol, eu já vi na minha vida. E esse é um caso revoltante. O cara levanta o pé, ele vai pra... Não sei se com raiva. Ah, Oscar, pode ter sido... Não pode ter sido imprudência. Uma coisa é você tropeçar ou você cair, de repente você cair, a perna levanta, alguém vê. Não, ele levanta o pé, ele vai na altura da canela. Eu não sei como ele não quebrou. Vou dar um exemplo da Copa do Mundo. Teve um jogador dos Estados Unidos, do Canadá, né? Canadá. Que ele se machuca muito feio, né? A imagem ele mostra a perna dobrando, literalmente dobrando. Foi um lance duro, mas foi um lance casual. O cara não teve a intenção. Ele perde o equilíbrio, ou vai chutar a bola, o cara chega primeiro, toca na bola, ele vai e chuta a perna do cara. Nesse caso, não. Se você não viu, procure. O cara levanta, pô, ele vai no tornozelo. Ele foi muito maldoso. Vitor Gabriel, jogador do Internacional. Então, é histórica, né, essa decisão e essa punição que aconteceu pelo STJD. Agora são 6 horas e 51 minutos e a partir de agora a gente conversa sobre os riscos do excesso de vitaminas, os perigos da suplementação sem orientação profissional, os sinais de alerta do consumo exagerado e a importância do uso adequado desses nutrientes para a manutenção da saúde. Para isso eu recebo mais uma vez com muita alegria aqui nos estúdios o Dr. Djair Araújo, que é especialista em nutrologia e medicina esportiva. Dr. Djair, bom dia, obrigado por mais uma vez estar aqui com a gente. Quando uma vitamina deixa de fazer bem e passa a apresentar um risco para a saúde? Doutor Djair, bom dia.
6: Bom dia, Oscar. Bom dia a todos os ouvintes da Nova Brasil. Isso mesmo. A gente tem hoje a cultura do imediatismo, da gente tentar resolver os problemas da nossa vida, seja a falta de descanso, seja a falta de concentração, através dos produtos da prateleira. E aí a gente acaba fazendo um excesso de suplementação para compensar de alguma forma essa falta de outras questões nas áreas da nossa vida. A gente precisa entender que as vitaminas em excesso, elas podem sim ser veneno. E as vitaminas em falta, elas também podem causar problemas de saúde. E é justamente por isso a necessidade do acompanhamento profissional e da avaliação se realmente você precisa suplementar qualquer que seja o tipo de vitamina. Nós basicamente temos dois tipos de classificação com relação às vitaminas, que são as vitaminas hidrossolúveis e as lipossolúveis. O que seria isso? Uma se dissolve mais facilmente em água e outra não. E isso impacta diretamente na questão de como essas vitaminas se comportam no nosso corpo. Como, por exemplo, a vitamina C, ela é uma vitamina que a gente chama de hidrossolúvel. Então, ela sai na nossa urina muito mais fácil. Já a vitamina D, não. Ela é uma vitamina lipossolúvel e acaba se acumulando no nosso corpo caso haja excesso. E aí é que nós temos os problemas. Nós podemos ter problemas nos ossos, nós podemos ter cálculos renais, que são as pedras nos rins. Então, justamente por isso é super importante avaliar a necessidade ou não de suplementação.
4: De certa forma, doutor Djair, né, existe uma ideia de que a vitamina ela nunca faz mal. Esse pensamento, ele é um mito, ele é verdade, dá para consumir de forma indiscriminada, porque me parece, ah, não, é só coisa boa, tá, pode consumir. Eu já ouvi, inclusive, coisas tipo, não faz mal, porque o organismo ele só vai absorver uma parte, o resto ele vai eliminar. É assim mesmo, doutor Djair?
6: Não, Oscar, de maneira nenhuma. A gente precisa entender que as vitaminas, elas vão para o nosso corpo, teremos uma parte eliminada sim, mas outra parte a gente pode acumular no nosso corpo e gerar justamente problemas. Então, não é porque está disponível na prateleira da farmácia e porque no rótulo diz que você irá melhorar a sua imunidade, irá melhorar a concentração, que você terá bons resultados. Um bom exemplo é a vitamina C, um mito que se espalhou de que a vitamina C resolveria problemas de gripe, resfriados. Os estudos, né, a ciência, demonstram que é pequeno percentual de colaboração da vitamina C no processo de melhora dos quadros de gripe ou resfriado. Então as pessoas acabam acreditando, criou-se uma cultura de quando a gente está gripado, chegar na farmácia, comprar a vitamina C para fazer o consumo. Uhum. Então esse é um dos exemplos que os mitos e isso causa problemas na nossa saúde através de crenças que não fazem sentido.
4: Quais são as vitaminas que mais preocupam quando consumidas em excesso?
6: As vitaminas que mais preocupam quando consumidas em excesso são basicamente todas. Por quê? A gente pode ter problema no nosso fígado, problema no nosso rim, porque são excessos. E todo excesso, o nosso corpo ou ele vai eliminar ou ele vai armazenar. Então, a partir desse momento, a gente precisa entender isso. Mas as que mais

0: indicar que uma pessoa está ingerindo vitaminas além do necessário, doutor Di Jairo?
1: Oscar, a gente tem sintomas como dor de cabeça, problemas nos ossos, fraqueza muscular. Então, a gente pode ter excesso de gordura no fígado justamente por conta desse acúmulo de substâncias que o nosso corpo acaba não conseguindo eliminar. Então, vai para o fígado e vira gordura. Então, assim, são problemas que podem levar até quadros de intoxicação com necessidade de você ir parar em hospital ou algo do tipo para uma terapia e um acompanhamento mais restrito, mais sério. Então, a necessidade de você ter um profissional que te acompanhe, porque como é que a gente vai ver se o paciente precisa ou não dessas vitaminas? Com os exames laboratoriais e com a clínica do paciente, o que o paciente nos conta, porque o médico vai investigar, às vezes pode ser sim a falta de uma vitamina, mas não adianta a gente jogar tudo na prateleira das vitaminas e achar que são milagrosas, que resolvem todos os problemas. Não, a gente precisa procurar o profissional para ver o que realmente a gente está precisando para suplementar caso necessário.
0: Doutor Di Jairo, a gente está falando de uma coisa que a gente ingere, né, que o nosso organismo ele tem que metabolizar, né, mas que não precisa de receita médica. Você pode chegar e comprar o supermercado, né, ou drogarias, né, ou farmácias. Mas aí é até a de orientação mesmo, que eu acho extremamente importante. Porque as pessoas tomam de forma discriminada, às vezes chegam lá, procuram pelo preço. Aí tem lá, isso aqui é o ideal para homem, isso aqui é ideal para mulher, isso aqui é ideal para 50 mais, 50 menos, tal. Exige características, não todas são iguais. O ideal é procurar o profissional, né, e dizer assim, doutor, eu estou sentindo isso, fazer os exames, ver o que é que está precisando, antes de sair consumindo qualquer coisa.
1: Isso mesmo, você ter a orientação. Mas nós temos grupos específicos que eles realmente precisam e podem encontrar nas farmácias os suplementos que acabam funcionando para esses grupos, como, por exemplo, os idosos, as gestantes. Nós temos suplementos específicos para as gestantes, pessoas com deficiência de imunidade, mas isso sempre indicado pelo profissional de saúde. Às vezes, existe um excesso de suplementos naquele potinho que a gente compra, quando, na verdade, a gente precisa suplementar um, dois, e só os exames laboratoriais irão demonstrar. Então, não adianta a gente achar que aqueles suplementos que a gente compra na farmácia, eles irão resolver todos os problemas. Grande parte das vezes, nós temos, Oscar, o que a gente chama de subdose. São doses pequenas de várias vitaminas que acabam não fazendo o efeito esperado. Quando, na verdade, por exemplo, a gente pode ter vitamina D naquele pote pequeno que a gente compra na farmácia, quando a pessoa, às vezes, precisa fazer uma suplementação mais alta, mais direcionada. Então, você pode estar até prolongando o diagnóstico e dificultando o tratamento do que você realmente precisa fazer.
0: Eu acho que muita gente se questiona em relação a isso, doutor Di Jairo. É possível obter todas as vitaminas que o organismo precisa apenas por meio da alimentação?
1: Perfeito, Oscar. É sim, mas nós temos diferentes regiões, diferentes culturas que precisam ser analisadas e situações. Por exemplo, o paciente que fez cirurgia bariátrica tem vitaminas e minerais que ele não consegue absorver de maneira natural, justamente por conta de uma alteração no corpo dele. É justamente por isso, eu vou puxar o gancho para uma outra temática, que é a suplementação de vitaminas através da via endovenosa, que popularmente ficou conhecido como soroterapia. As pessoas acabam acreditando que essa soroterapia irá resolver todos os problemas. Você passa um mês sem dormir direito, vários dias trabalhando de maneira ininterrupta e acha que um soro na sua veia irá resolver todos os problemas, quando na verdade não funciona assim. Nós temos sim evidências científicas para suplementação endovenosa de determinadas vitaminas, que seria a soroterapia, mas para pessoas que realmente necessitam, pessoas com deficiência de ferro, pessoas que passaram por cirurgia bariátrica e precisam de uma suplementação mais intensa, mais vigorosa. Mas isso quem vai determinar é o profissional de saúde que te acompanha. E a gente precisa entender que o básico bem feito, o simples bem feito, ele funciona. Uma alimentação equilibrada, com frutas, verduras, carboidratos, lipídios. Então, assim, a gente precisa ter o acompanhamento para a gente saber como se alimentar, porque até isso a gente precisa trazer para que as pessoas entendam que a educação ela faz toda a diferença quando se trata de saúde.
0: É lógico que num cenário, no mundo ideal, né, as pessoas deveriam ter acesso à alimentação necessária para suplementar as suas necessidades, né? A gente sabe que não vive no cenário ideal,

0: estou falando nem só de Brasil, estou falando de mundo. A gente sabe que ainda muitas pessoas vivem, né, em insegurança alimentar. É por isso que eu sempre digo, eu não vou condenar nunca que alguém que não respeita alguma data religiosa, alguma coisa, se ela só tem aquilo para comer, ela vai comer. Né? De repente até uma comida que não seja tão nutritiva, mas é o que ela tem, ela vai comer. Eu fiz essa ressalva para não parecer uma utopia. Né? Mas eu queria sua opinião sobre a forma como o brasileiro se alimenta. Porque é uma das coisas que eu acho mais curiosas, né? Em nível mundial. Eu já tive a oportunidade de viajar, muitas vezes a trabalho, outras em lazer, e conhecer outras culturas. E boa parte dessas culturas ela tem a característica de ter um carboidrato e uma proteína na sua refeição principal. Né? Para a Alemanha está lá um pedaço de joelho de porco e batata, ou qualquer outro tipo de carboidrato. O brasileiro ele é muito criativo. Você vai num self-service, aí você vê o cara botando, ele bota feijão, farinha, arroz, macarrão, maionese, salada, um ou dois tipos de carne, mistura tudo ali, faz aquele cimento bonito, gostoso, e pá, pra dentro. Tá. O povo brasileiro se alimenta bem.
1: Oscar...
0: Nesse cenário que eu falei de ser muito diverso, viu, doutor Dejair? Não é o cenário de ausência que a gente sabe que, infelizmente, muitas pessoas ainda têm.
1: Se alimenta sim, porque nós temos uma riqueza alimentar de produtos e proteínas e carboidratos gigantesca. Nós temos diferenças regionais, a cultura do Sul, Sudeste, Nordeste. No nosso Nordeste, nós temos uma alimentação baseada em raízes, proteínas. Então, assim, existe uma diferença muito grande regional e o corpo do indivíduo que mora naquela região acaba se adaptando àquelas alterações. Na cultura asiática, nós temos uma alimentação rica em arroz, e isso foi derivado dos momentos de guerra, que eles não tinham insumos para se alimentar. Então, isso. Então, cada cultura ela tem a sua alimentação própria. E o nosso país ele é gigantesco, ele tem uma diversidade absurda alimentar. Então, cabe a gente escolher esses alimentos da maneira mais in natura possível, o que seria o mais natural e o que mais a natureza consegue nos ofertar de imediato.
0: Eu já estou encerrando, porque eu fico lembrando das coisas. É um tipo de assunto que eu conversaria há horas, né? Que tem ainda aquele, eu falo que tem muita gente da minha família, minha mãe faz isso, né? Que bota esse prato gigante, ainda corta um pedaço de banana, mistura, né? Ou uma melancia, bota aquela fruta para dar aquela incrementada. Pra que perder tempo com uma sobremesa?
1: Já pode jogar fazer tudo junto, né?
0: Essa é a última colocação mesmo, e é a título de curiosidade, né? Porque não tem a ver com as vitaminas. Eu acho que o Brasil, de certa forma, subutiliza um dos alimentos mais sensacionais que existe, que é o milho. Você vê a cultura americana, por exemplo, você vê sempre no jantar, ou o cara colocando milho lá cozido e tal. A gente geralmente come mais nesse período de festa junina, né? Ou aqui no Nordeste, que a gente come muito cuscuz, faz ele processado, né? O milho, ele, de certa forma, é meio subutilizado aqui no Brasil também. O senhor acha isso, doutor Jair?
1: Eu acho. A gente percebe que o milho, ele é mais utilizado na cultura aqui do Nordeste. Nós temos Sul, Sudeste, a questão da polenta, essas. Então, é utilizado mais em períodos específicos. Nós não temos uma cultura como o norte-americano, como você falou, que consome o milho no café da manhã, por exemplo.
0: E que é sensacional, um alimento fantástico, né?
1: Isso mesmo. Mas se você perceber, o milho, ele está na mesa da maioria dos nordestinos todos os dias com cuscuz. Então, a gente, através disso, a gente percebe que utiliza esse tipo de alimento, mas de diversas maneiras que podem ser vistas e podem ser analisadas como uma cultura regional. Se você chegar sul, sudeste, a gente tem o cuscuz marroquino, que incrementa com vários tipos de alimentações.
0: Pelo amor de Deus, esculhambaram o cuscuz, sério.
1: Mas
0: além de tudo, é feio.
1: Mas acaba sendo cultural, né? Então, assim, para eles lá, eles acham estranho a forma que a gente se alimenta de cuscuz, muitas vezes colocando leite, outras pessoas colocam açúcar. Eu vi muito na Paraíba as pessoas consumindo cuscuz com açúcar e leite. Então, assim, é muito regional e a forma que será utilizada aquele tipo de alimento vai depender muito do meio que você está inserido.
0: Todijair, sempre muito bom bater um papo com você.
1: Eu que agradeço, Oscar, mais uma vez pela oportunidade.
0: Todijair falou uma coisa, eu viajei. Se tem um cara que não tem frescura pra nada com alimentação, sou eu. Não tem. Eu não gosto de certos alimentos. Por exemplo, eu não gosto de verdura. O único alimento que eu como, né, verdura ou legume, é batata e abóbora. Eu gosto de abóbora. Só que eu sou aquele cara que quando vai... Eu adoro cozinhar. Aí eu vou fazer um feijão, eu passo tudo no liquidificador e faço. tá lá de alguma forma. Eu não gosto de mastigar, eu não gosto do gosto da cebola mastigada, eu não gosto do gosto do tomate, não gosto de nenhum, só batata e abóbora, né? Ah, nossa, você é fresco. Não, me chama para almoçar na sua casa. Pode fazer arroz e ovo, eu como. Eu vou adorar arroz e ovo. Então, assim, eu não sou exigente, eu só não gosto de verdura. Mas uma das poucas exceções minha, não para verdura, né? É onde eu gosto de incrementar é o cuscuz. A minha esposa fica horrorizada. Porque eu pego o cuscuz, arrocho manteiga. Para mim, cuscuz sem manteiga não tem graça. Tem que ter a manteiguinha. E eu coloco carne, qualquer tipo de proteína. Seja uma linguiçinha, um ovo. Seja uma carne guisada, seja uma galinha guisada, seja uma linguiçinha daquelas riquíssimas em sódio que fazem um mal terrível, ou mesmo uma salsicha. Aí o que é que eu faço depois que eu preparo isso? Arrocho o leite por cima. Aí chega a boia, a carnezinha assim no leite e tal. Ela diz, meu Deus, isso é muito nojento. Também eu gosto. É uma das... Eu adoro. É uma das... Quer me agradar? Bota um prato de cuscuz, né? Manteiga, leite... E qualquer tipo de carne misturada. Olha, chega, salivei. Né? Não é mentira, não. Salivei. Porque tem gente que tem nojo, né? Eu vou misturar leite com carne e tudo tal. Também acho. Mas no cuscuz eu acho que funciona. Eu acho que combina. Né? Eu acho sensacional. 7:07. Eu vou para o intervalo e volto já já.
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0: E já estamos de volta ao vivo com o seu Nova Brasil Maceió, 7:09, 7:09, e conhecer os seus direitos faz toda a diferença, gente. 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Eu falei de cuscuz, né? Só para uma das memórias afetivas que eu tenho, Jadir, é daquele cuscuz redondinho que a gente tem. É muito tradicional aqui, né? Porque eu morei... É que vendia no carrinho, principalmente no carrinho, mas hoje você encontra... Porque tem a fábrica lá em Jaraguá. E eu, meus primeiros anos de vida, até os 4, 5 anos, eu morei em Jaraguá, ali na Praça Rayol. E eu acordava com o cheiro do cuscuz sendo produzido na fábrica ali. Era espetacular, né? Aquele cuscuzinho redondo, que hoje é mais raro de você achar. Então, por isso que quando às vezes eu tô na rua, eu vejo aquele carrinho, eu paro o carro logo na hora. E o de arroz ainda é melhor. O de arroz é espetacular. Milho é uma delícia, mas o de arroz é sensacional. Memória afetiva mesmo, cara. Espetacular. É quando o cuscuz não era bombado, verdade. 7:11 e olha, termina no próximo domingo o prazo para aderir ao Desenrola 2.0. programa do governo federal para a renegociação de dívidas. A iniciativa oferece descontos e condições especiais para famílias, estudantes, empreendedores e produtores rurais.
7: O prazo para adesão ao Desenrola 2.0 está na última semana para quem precisa renegociar as dívidas e limpar o nome. A data final para a contratação é 2 de agosto. A medida provisória do Ministério da Fazenda, que criou o novo Desenrola Brasil, foi publicada no dia 4 de maio e deu 90 dias para os interessados fazerem a contratação. Esse prazo termina no domingo. A pessoa deve procurar o banco para negociar pelos canais oficiais, como site e aplicativo. O programa já renegociou mais de 20 bilhões de reais, atendendo 6 milhões de pessoas e famílias, segundo a FEBRABAN, a Federação Brasileira de Bancos. A entidade realiza uma campanha de orientação e educação financeira até segunda-feira, dia 3 de agosto. Trabalhadores que recebem até 5 salários mínimos podem aderir e renegociar dívidas contratadas até 31 de janeiro deste ano e que estejam com atraso entre 91 dias e 2 anos. São débitos em cartão de crédito, cheque especial e empréstimo pessoal. O programa permite descontos de 90%, juros limitados a 1,99% ao mês, até 48 parcelas mensais e 35 dias para começar a pagar. Outro incentivo é o uso do FGTS. Até 20% do saldo ou R$ 1.000, o que for maior, pode ser usado para abater o valor. Da Rádio Nacional em Brasília, Gabriel Brum.
0: Gabriel, muito obrigado pela sua informação, mas eu tenho uma informação boa, viu, que foi confirmada, né, há poucas horas pelo governo federal. É que o ministro da Fazenda, Dário Durigan, afirmou que o governo federal vai prorrogar a adesão ao Desenrola 2.0 até 31 de agosto. Você ouviu agora o Gabriel falando que era até domingo, porque ainda não foi oficializado pelo governo federal. Deve ser feito hoje essa oficialização. Então, o prazo que seria agora nesse domingo, nesse final de semana, ele vai até 31 de agosto. Né? Seria uma medida provisória. Segundo o Ministério da Fazenda, o programa já renegociou mais de 22 bilhões e foram feitas cerca de 3,6 milhões de renegociações até o final de junho. De acordo com o ministro, a ampliação do prazo vai permitir que mais pessoas acessem o programa, inclusive quem está em busca de crédito para a compra de carros e motos. Então, o governo deve oficializar hoje a prorrogação até o dia 31. Com esse ajuste que foi feito logo depois, né, e que eu acho absolutamente justo, porque foi um questionamento levantado pela população, diz, poxa, então quer dizer que vale a pena você atrasar de conta? Que em algum momento vai chegar algum auxílio do governo para salvar você? E eu que sou bom pagador? Aí eu vou preferir atrasar, porque depois, lá na frente, o governo vai tirar juros, vai fazer isso, tá? Eu vou conseguir pagar, resolvo outra coisa aqui com esse dinheiro, deixo de pagar. Aí o governo fez ajustes, incentivando as pessoas que pagam em dia, oferecendo créditos com juros mais baixos, né? Para premiar o bom pagador, né? Se eu sou bom pagador, será que eu não mereço algum tipo de auxílio? Não é? E o crédito aumenta também, né? O crédito até aumenta, enfim, mas eu acho que é justo, né? Você premiar. E eu sempre digo isso, já falei em outras oportunidades, o brasileiro, ele é essencialmente um bom pagador. Eu não estou falando desses corruptos e bandidos que são, né, devedores contumazes, né? Aquele devedor que tentando explicar de forma bem coloquial, que arruma subterfúgios para não pagar impostos, né? Para escamotear essa situação para ficar com o dinheiro, que é o chamado devedor contumaz. Mas, geralmente, a grande maioria do brasileiro é bom pagador. E isso tem um fator cultural muito, muito, muito interessante, o Jardim, principalmente aqui no Nordeste. Quem não conhece os caixeiros viajantes, né? Como é aquele que vai na porta? Hã? Prestamista, exatamente. Que o crédito era na boca, pô. Era no papel. Aí, por que eu tô dizendo tudo isso? Porque é um dos orgulhos, principalmente das pessoas simples, de dizer, eu tenho o nome limpo. De chegar numa loja, como você chegava antigamente, ainda tem poucas lojas que você fazia o carnê. Né? Você saía com um carnezinho, gente, de papel, com todas as prestações ali certinha. E o cara tinha orgulho de pagar aquela prestação em dia. Porque sabia que se atrasasse, tanto com o prestamista como com a loja de sapato, de eletrodoméstico, ele ia ter restrição no seu nome. Então, assim, o brasileiro, essencialmente, principalmente a pessoa mais humilde, ele é um bom pagador. Agora são 7 horas e 16 minutos. Minha querida Deca Diniz está dizendo aqui que o trânsito está pesado na Fernando de Lima, próximo a Centenário. E pelo que eu estou vendo, é descendo, né? Que eu estou vendo aqui uma logo, né, de uma operadora de plano de saúde. Então é descendo, né? Já está bem pesado o trânsito para quem está chegando próximo a Centenário. Cheiro para você. Obrigado, Deca, pela informação. E Alagoas registrou 8.449 casos de hepatites virais e 705 mortes entre os anos de 2000 e 2024, segundo dados do Ministério da Saúde. A hepatite A, concentra o maior número de notificações do estado, enquanto as hepatites B e C são as que apresentam o maior risco de evoluir para formas crônicas da doença. Para ampliar o diagnóstico precoce, o Ministério da Saúde encaminhou 110 mil testes rápidos para a hepatite C, né? E há também aqui em Alagoas. Especialistas reforçam que a vacinação, o diagnóstico precoce e a prevenção são fundamentais para reduzir os casos e evitar complicações. Então, é porque a hepatite é uma doença que ela pode, você pode viver anos com o vírus da hepatite e sequer perceber ou negligenciar esse vírus. Mas ela tem poder de letalidade, gente. Principalmente porque atingiu o fígado, que é um dos órgãos mais exigidos do corpo humano, e que pode provocar cirrose. Então, assim, não subestime a hepatite. Não subestime a hepatite. Beleza, gente? 7:17 e as exportações brasileiras bateram recorde em junho e ajudaram a reduzir o déficit das contas externas do país. O desempenho foi impulsionado pelo aumento das vendas ao mercado internacional.
7: As exportações bateram recorde em junho e ajudaram a reduzir o déficit das contas externas do Brasil, de acordo com o Banco Central. No mês passado, as exportações brasileiras totalizaram US$ 36,4 bilhões, aumento de 25% na comparação com o mesmo mês do ano passado. Com isso, o comércio internacional cresceu e deixou o saldo geral das contas em US$ 2,3 bilhões negativos, redução de quase US$ 3 bilhões em relação ao déficit registrado há um ano. O investimento de empresas estrangeiras foi de mais de US$ 9 bilhões em junho, o triplo do mesmo período do ano passado. Metade foi de dinheiro novo entrando no país, a outra de reinvestimento de empresas que já estão operando no Brasil. Em 12 meses, os investimentos diretos no país somaram US$ 89,3 bilhões, 3,58% do PIB, maior que o resultado calculado em maio e em junho do ano passado, o que demonstra que o Brasil é atrativo aos investidores estrangeiros. Com relação às viagens internacionais, os brasileiros gastaram mais de US$ 2 bilhões no exterior, enquanto estrangeiros deixaram US$ 800 milhões por aqui. Da Rádio Nacional em Brasília, Gabriel Brum.
0: Muito obrigado, Gabriel, pela sua participação. 7:19. E olha, a informação também de quem está passando ali embaixo do viaduto aqui da, né, a Deca complementa, dizendo que a Leste está tranquilo nesse trecho, né? Eu acho que pega muito mais ali próximo ao acesso ao terminal. Olha aí, a imagem. Pode colocar essa imagem, por favor, Franklin. Já está bem pesado, mas bem pesado mesmo o trânsito da Fernandes Lima. Veja que para os dois sentidos, né? Tanto para quem sobe como para quem desce. E aí fica aquele pessoal que fica na faixa azul. Aliás, eu faço até um apelo ao DMTT da gente dar uma reforçada aí na pintura da faixa, né? Porque eu ouvi de uma pessoa, só que eu pensei que tinha acabado, porque não tem mais a pintura. O mesmo acontecendo ali na Comendador Leão, né? Muita gente não sabe que a Comendador Leão e a Gustavo Paiva, um pouco mais na frente. É a Gustavo Paiva ou a Dona Constância? É a Dona Constância. Não é, a Dona Constância é ali dentro, né? Comendador Leão, Avenida Dona Constância. Também tem faixa exclusiva para ônibus. E tá apagada. E aí, ó, você vê que meu mundo de gente tem carros brancos, com placa de taxista, eles têm de circular, mas tem muita gente que não, mete a cara ali e a... Aí depois diz, ah, tá multando muito. Por que será? olha quanto... Pra quem tá acompanhando, viu, gente? Olha a quantidade de pessoas utilizando a danada da faixa azul. Né? Inclusive aqui o nosso Cleveson Levi, ele mandou uma informação importante aqui pra gente. Ele disse que nesse trecho da Leste-Oeste que eu falei, mais próximo ao terminal, a entrada do terminal João Paulo II, disse que a Leste-Oeste está pesada justamente porque as pessoas estão tendo que passar direto, muitas pessoas que usavam a Moenda. Só que, gente, só lembrando, viu? A Moenda só fecha às 9 horas. Então, pra quem tá evitando a Moenda agora, fique sabendo que ela só vai ser fechada às 9 horas. Dá pra usar a Moenda, viu? Ainda dá para usar a Moenda até às 9 horas, final do dia, vai ser liberado novamente depois desse trabalho de retirada desse poste, tá bom? 7 horas e 21 minutos e pesquisa do Instituto FAUP aponta que o presidente Luiz Inácio Lula da Silva lidera com ampla vantagem a disputa presidencial em Alagoas, com 57,5% das intenções de voto no cenário estimulado. O levantamento também indica que esse desempenho pode ter impacto na corrida pelo governo do estado, onde Renan Filho e JHC aparecem empatados no principal cenário. Segundo a análise, um eventual envolvimento mais direto de Lula na campanha pode influenciar o resultado da disputa estadual. A pesquisa ouviu 5 mil eleitores em todo o estado e está registrada no Tribunal Superior Eleitoral. E o Ministério da Saúde lançou uma campanha nacional para alertar sobre os riscos das apostas online e reduzir os danos causados pelas bets. A iniciativa também divulga os serviços de acolhimento e tratamento em saúde mental oferecidos pelo SUS.
8: Durante a Copa do Mundo de Futebol, a massiva propaganda dos sites de apostas trouxe à discussão o impacto desse vício para o país. Uma nova campanha do Ministério da Saúde no rádio, TV e redes sociais alerta para os danos causados pelas bets. A iniciativa orienta sobre os riscos e apresenta medidas de prevenção através da rede de acolhimento do SUS, o Sistema Único de Saúde. A atuação das bets estimula a permanência e a repetição de apostas na avaliação do Ministério da Saúde. Jogar por mais tempo ou gastar mais que o planejado altera a rotina dos apostadores, com mudanças do sono, humor e nas relações familiares, acrescenta a pasta. A Organização Mundial da Saúde estima que o transtorno do jogo, como é conhecido esse tipo de comportamento na psiquiatria, afeta cerca de 1,2% da população mundial. O SUS oferece hoje teleatendimento e saúde mental para as pessoas com problemas relacionados a jogos e apostas. O atendimento desse serviço é feito de maneira sigilosa e permite assistência especializada à distância. Familiares de pessoas afetadas também podem receber acolhimento, orientação e acompanhamento. Para ingressar, basta acessar o aplicativo ou site do Meu SUS Digital, fazer o login na conta gov.br e procurar por problemas com jogos de apostas. Será apresentado um questionário de autoteste para identificar o cuidado mais adequado. Quando o resultado apresentar risco moderado ou elevado, a pessoa será encaminhada automaticamente para o teleatendimento. O atendimento presencial também pode começar nas unidades básicas de saúde e, caso seja necessário, a pessoa pode ser encaminhada ao cuidado especializado no CAPS, o Centro de Atenção Psicossocial. O Ministério da Fazenda tem disponível um site que permite bloquear o acesso às páginas de apostas, a plataforma centralizada de autoexclusão. Por ela, pode-se bloquear as contas ativas e impedir a abertura de novas contas pelo CPF cadastrado. Da Rádio Nacional em Brasília, Gésio Passos.
0: Muito obrigado, Gésio, pela sua participação. E para você ter uma ideia da gravidade desse problema, as apostas online já movimentam um volume financeiro 3 vezes maior do que o lucro das vendas de Natal aqui no Brasil. O crescimento do setor acende esse alerta para os impactos no consumo e no orçamento das famílias. Vamos acompanhar.
9: O mercado de apostas online movimenta mais de 2,2 bilhões de reais por ano no Rio de Janeiro. O valor é 3 vezes maior que o faturamento estimado para as compras de Natal. Os dados são de um levantamento do Instituto Fecomércio de Pesquisas e Análises, que ouviu 1.024 pessoas entre 22 e 25 de junho. Segundo o Instituto, 22,7% dos moradores da região metropolitana do Rio já participaram de apostas online. Cada apostador desembolsa, em média, R$ 1.200 por ano, sendo as bets esportivas as modalidades mais procuradas, seguidas de jogos de cassino, como o chamado Tigrinho. Alguns entrevistados informaram participar de mais de um tipo de plataforma. O perfil dos apostadores é majoritariamente masculino e jovem, concentrado na faixa dos 18 aos 34 anos. No que diz respeito à escolaridade, embora mais de 66% dos entrevistados tenham concluído o ensino médio, apenas 12% possuem diploma de ensino superior. O estudo também revelou que a maior parcela dos apostadores recebe de 1 a 2 salários mínimos. A renda é um fator que chama atenção, pois 70% dos entrevistados afirmaram usar o próprio salário nas apostas, indicando que parte da renda mensal é dedicada à prática, feita quase que a metade das vezes sem verificação da procedência da plataforma. O motivo mais apontado é a expectativa de obter retorno financeiro, sendo que alguns consideram a aposta um investimento ou oportunidade de ganhar dinheiro rapidamente, e outros enxergam como uma forma de fazer renda extra. No Rio de Janeiro, desde o dia 13 de julho, a prefeitura proíbe a veiculação de publicidade de plataformas de apostas em espaços públicos da cidade. Além disso, as plataformas de bets esportivas são obrigadas a exibir alertas do Ministério da Fazenda sobre dependência em suas campanhas publicitárias, algo semelhante ao que ocorre com propagandas de cigarro e bebidas alcoólicas. Com informações da Agência Brasil, sob supervisão de Fábio Cardoso, da Rádio Nacional no Rio de Janeiro, João Barbosa.
0: É uma das coisas mais absurdas que existem, né, em nosso país e que expõe, na minha opinião, né, a imensa hipocrisia que nós, ou da sociedade hipócrita que nós convivemos. Né? Eu me lembro de um tempo atrás, quando você tinha o bingo liberado, né? Era o bingo liberado, mas que obrigava você a ir lá, né? Local. Então, de certa forma, criava alguma dificuldade para as pessoas. E eu me lembro que o bingo teve durante anos aqui no Brasil. Depois de um tempo, ele foi proibido porque disse que estava afetando a saúde das pessoas. E estava mesmo. E eu tenho pessoas que perderam carro, casa, porque ficaram viciadas no bingo e tal. E aí o governo foi lá, em nome da saúde mental das pessoas, proibiu o bingo. Aí hoje nós temos as apostas online, onde você só precisa do seu aparelho, sei lá. Só. Vai lá, coloca, faz o depósito, um pix e tal. E o governo não tem mais força de proibir. Ele não tem. Porque o lobby financeiro dessas casas de aposta online é absurdo, pô. A Copa do Mundo foi o maior exemplo, né, disso. Os caras ficam incentivando, dizendo odd. Odd, para quem não sabe, é o quanto ele vai pagar. Você tem um time favorito, aí ele faz a odd lá, é de 1.2. Então, o que é isso? Você apostou 1, se você ganhar, você vai ganhar 1.2 do que você apostou. Isso é uma odd. E não vão mexer, não, cara. Não vão, porque dá bilhões e bilhões e bilhões. Hoje, para você ter uma ideia, pegando como exemplo, da força das bets no Brasil. Dos 20 times da Série A, apenas um time não tem como patrocínio master uma bet. Apenas um time não tem como patrocínio master. Todos os outros times, os patrocinadores principais, são financeiras ou bets. Os caras vão mexer nesse vespeiro? Ah, não vão mexer, pô. É, mas aí não é nem considerado crime, é contravenção, né? O jogo do bicho. Que é outra coisa que é tolerado no Brasil há mais de 100 anos, né? Nasce lá no Rio de Janeiro. Né? Como, até hoje não é crime, é considerado contravenção, né? E que não combatem de forma efetiva propinas, entre outras coisas que acontecem. Ou seja, tudo gira em torno do dinheiro. Tudo. Aí você pega uma Rede Globo, um SBT, uma Record, uma Cazé TV. Que às vezes, cara, isso é surreal. Eu me lembro que quando a gente começou a fazer propaganda em TV, eu falo nisso porque eu apresentei alguns programas televisivos que a gente tinha um merchandise. Aí chegava lá uma clínica, dizia, eu quero fechar com um programa. Aí o cara fechava com a clínica. Aí chegava uma outra clínica, aí o departamento comercial dizia, gente, eu não posso fechar com você porque existe um contrato com outra clínica, eu não vou anunciar duas clínicas no mesmo programa. Não tem lógica, né? Eu vou chegar e vou dizer que essa clínica é a melhor. Aí eu vou dizer o que na outra? Essa também é boa. Não tem lógica. Bom, aí você vai para um mesmo programa ou uma mesma transmissão, tem 4, 5 bets diferentes, pô. É betano, é não sei o que bet, é não sei o que bet. Isso é uma pandemia. Ah, os caras jogam aqui. Não é, gente. Isso é vício, cara. Tem que ser tratado como doença. Porque é muito fácil a gente colocar um rótulo na testa das pessoas e dizer, não, isso é um sinal de fraqueza. Não é, cara. Você tá ali jogando, você tá brincando. Aí, de repente, você perde uma grana. Aí, de repente, você diz, poxa, eu tenho que recuperar essa grana porque era pra pagar a conta de luz. Meu Deus, perdi mais um pouquinho. Não, vou ter que pegar aqui porque eu vou ter que pagar. E aí vai aquela bola de neve. Isso é problema de saúde pública. É, não adianta você colocar a... obrigar é a mesma coisa de colocar a foto de gente lascada numa carteira de cigarro. Não vai resolver. Não vai. Vai assustar, mas eu sou dependente químico, gente. Eu, Oscar de Mello, sou dependente químico. Eu fumo. Fumo cigarro normal. Fumo. Tá. Eu sei que não é fácil. Morro de vergonha disso. Me sinto fedorento e tal. Mas eu sou um dependente químico. Eu tô dando esse exemplo porque eu já tentei diversas vezes parar. E se eu não... O mais próximo do êxito que eu estive foi quando eu recebi apoio de outras pessoas. Você não vai conseguir dificilmente sozinho. Você vai... Ah, eu consegui. Oscar, você é uma exceção. Eu falo isso que às vezes eu passo horas sem fumar. Quando eu acendo, eu tenho crise de ansiedade. Muitas vezes eu acendo cheio... Você tem ideia de como é forte o cigarro normal. Chega a dar aquela tontura, aquele negócio. Então, enfim... Estou me expondo aqui para vocês para dizer que não é fácil. Qualquer tipo de dependência é muito difícil. Ainda mais quando trata com dinheiro, com uma coisa que você... Destrói famílias, tem pessoas se matando. Aí, muitas pessoas se matando por causa disso. Vão combater de forma efetiva? Não vão. No caso do cigarro, conseguiram de certa... Gente, para você ter ideia de como era doido, eu vou chamar o intervalo antes que eu leve o esporro aqui da Fabiana, com razão, porque eu estou me esticando demais. Mas cigarro faz um mal terrível. E que eu, de forma imbecil e idiota, continuo consumindo. Né? Estou tentando, eu luto todos os dias para tentar. Mas é dependência química, eu sou dependente químico. Tá. Era anunciado na televisão no horário da TV Globinho. Pô. Você assistia corrida de Fórmula 1, estava lá. O maior piloto da história do Brasil... Né? Era patrocinado. O carro do Ayrton Senna tinha bem grande lá atrás. E eu não estou fazendo propaganda, Marlboro. A outra é John Player Special, o carro mais bonito de Fórmula 1 que eu já vi na minha vida. John Player Special, aquele pretão com as letras em dourado e tal. Aí era Camel, eram os cigarros. Aí você tava numa transmissão esportiva, no intervalo entrava Hollywood é o sucesso. Lembra disso? Né? Ou Carlton para as pessoas chiques. Era Charme. O cara no surf, fume free, né, o cigarro e tal. Chegou um tempo que o cara disse, não, pô, é doideira a gente fazer um negócio desse, a gente tá incentivando as pessoas a fumar. Porque até a década de 70 dizia que se você fumasse um cigarro e tomasse um copo de leite, cortava. Você podia fumar dentro de um hospital, você podia fumar dentro do Maceió Shopping, que antigamente era Iguatemi. Costava ali pra tomar um café e fumava ali dentro, pô. Você fumava dentro de avião. Avião. E aí, tamo em cima do cigarro. Hoje é proibido na maioria dos lugares. Quer fumar? Não é crime, você pode fumar. Eu fumo. O abestalhado do Jordan, que é um amigo meu que mandou mensagem aqui, também fuma, né, Jordan? Nós somos... Oscar, você tá me xingando. Então eu tô lhe xingando, mas eu lhe entendo. Eu lhe entendo porque eu sei o que é isso. E como é difícil. Tá bom, gente? Então... Enfim, mas eu tô muito preocupado, como todos os brasileiros. Nós caminhamos para agravar cada vez mais esse problema. Tá aqui, não vou citar o nome de uma pessoa, conversando comigo, brincando aqui, que trabalha com a gente. Ah, o Dedê sempre tem 50 no Tigrinho, pensei que ia ganhar e perdi. Vai perder. O jogo é feito pra perder. Né? Senão quebraria. Em algum momento quebraria. E geralmente ele vai fazer você ganhar no começo. Depois você vai dizer que, eita, tô com sorte. Tá não. É como um peixe no anzol. Você é fisgado. Quanto mais você luta, mais você vai sendo fisgado. Porque o peixe é assim, né? Ele entra, tá, às vezes tá pouco. Aí ele vai brigar e fisga mais. É aposta. 7:34, deixa eu mandar um beijo todo especial pra Marcele, que tá ouvindo a gente aqui, né? Eita, Marcele, esse seu tio Oscar e suas gafes, né? Beijo pra você, Marcele. São 7:34, eu volto já.
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10: E já estamos de volta ao vivo, agora são 7 horas e 37 minutos, 7h37. 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Agora são 7 horas.
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10: Agora são 7 horas e 38 minutos e a partir de agora a gente fica com a coluna de política com o Cleverson Levi ao vivo. Bom dia, Cleverson. Tem pesquisa apontando determinados cenários, né, Cleverson? Bom dia.
11: Verdade. Bom dia, Oscar. Bom dia a todos do Jornal da Nova Brasil. Pois é, ontem no Rádio Corredor a gente entrevistou o Tadeu Lira, né, que é do Instituto TDL, em uma nova pesquisa divulgada ontem, né? E no cenário que ele nos trouxe, né, aqui falando da questão da disputa ao governo de Alagoas, né, o pré-candidato JHC, ele apontou com 50%, e o pré-candidato Renan Filho do MDB com 36%. A Lenilda Luna aí apontou também com 1%, 8% indeciso, não sabe, não opinou, e branco e nulo, 5%. Mas aí a gente fez uma entrevista, eu fiz a entrevista ontem com o Tadeu, eu e a Juliana Ivo, e eu indaguei a ele se esse resultado traria a possibilidade de o primeiro turno ser decidido, e ele falou com a gente aí. Solta o áudio e o vídeo para a gente ouvir.
12: Distância do senador Renan Filho para 50 e de 50 para JHC, a gente tem uma diferença de 15 a 16% dos votos. É muito amplo. Seria preciso acontecer uma situação muito firme ou uma deflexão muito grande para a gente ter uma mudança provável de cenário. O pessoal às vezes fica um pouco reticente, mas de cada 100 simulações que nós fazemos, 81 delas dão a vitória do JHC no primeiro turno. O voto está muito decidido pelos territórios, por gênero e religião. Nos três segmentos, ele prevalece de maneira muito consistente.
11: Pois é, esse foi o Tadeu Lira, que é da TDL Instituto, né, falando da questão do cenário do primeiro turno. E uma outra na sequência, só para a gente já pegar o gancho, né, dessa entrevista aí, dessa questão da pesquisa, eu indaguei a ele sobre a questão das decisões judiciais, né? A gente tem visto aí que o MDB tem entrado constantemente na Justiça Eleitoral contra as pesquisas aqui em Alagoas, e ele também deixou a sua opinião sobre este assunto. Só está aí no retorno, eu comento.
12: A posição do GPS de todas as pesquisas, de todos os entrevistados, foram entregues.
11: Falando sobre a pesquisa divulgada hoje. Como é que está essa questão aí? Essas decisões, né, tomadas pela Justiça Eleitoral justamente por conta de algumas pesquisas. Eu estava falando isso aqui hoje, que daqui a pouco a gente não vai poder mais falar em nenhuma pesquisa. Como é que está aí essa questão?
12: O que eu fico mais tranquilo é que, com relação a todo o aspecto amostral, a parte técnica e estatística, em momento nenhum qualquer alegação que for feita pelo MDB, porque todas as impugnações partem de um só partido, do MDB, nenhuma delas com relação à TDL prevaleceu. Para vocês terem ideia, nós fornecemos já 3 bancos de dados com todas as informações para o MDB. Até a posição e o GPS de todas as pesquisas, de todos os entrevistados, foram entregues, as coordenadas, o tempo, áudio, os locais entrevistados, as respostas, foram 3 bancos de dados. Acho que eles estão há mais de 28 dias com esse material e nunca nominaram. É assim que tem agido, não só o MDB, mas a gente tem sido premido pela Justiça Eleitoral a entregar todos esses dados. É a terceira onda que nós temos. Provavelmente eles vão pedir nessa também. E eu espero que forme um instituto de pesquisa, porque a técnica da gente está toda lá. Se alguém tiver essa curiosidade, vai conseguir chegar muito próximo do resultado da eleição em Alagoas. É um caso inédito.
11: Pois é, essa é a fala do Tadeu Lira, né, que é do Instituto TDL, falando da pesquisa que foi divulgada ontem, né, e aí nessa situação a respeito da estimulada, Oscar, que é aquela que os nomes estão lá e a pessoa escolhe, né, o entrevistado, ele escolhe em quem vai votar ali na pesquisa. Então é a estimulada, a pesquisa foi divulgada ontem, eu vou até ver se eu consigo publicá-la hoje no blog cleversonlevy.com.br, se não tiver nenhuma questão judicial, né? Porque de ontem para hoje já soube que entraram na justiça também contra essa pesquisa da TDL.
10: E só uma última informação, viu, gente? Desde ontem foi confirmado pelo PSDB a convenção para o próximo dia 5, mas foi publicado hoje na página oficial do Instagram os detalhes e a confirmação e a convocação, viu? Foi há cerca de 2 horas, mais ou menos, o perfil do PSDB Alagoas, ele, que é a Federação PSDB Cidadania, convocando os membros para essa convenção no dia 5, às 14 horas, na rua Sampaio Marques, número 25, empresarial Delman, na Pajussara, sala 202. Então, hoje foi oficializado pelo diretório, através das redes sociais, essa convocação para a convenção, né, Cleverson?
11: É verdade. Então, as convenções, como eu tenho dito aqui, Oscar, elas se estende até o dia 5 de agosto, que é o prazo final. O PSDB, a Federação PSDB Cidadania, já comunicou, assim como o MDB, como o PL e o PDT também, para o próximo dia 5. Então é o prazo final para a homologação das candidaturas, e quando a gente sabe os nomes dos candidatos registrados na Justiça Eleitoral.
10: Grande abraço para você, Cleber. Até amanhã, viu? Ao vivo, viu?
11: Bom dia, até amanhã, se Deus quiser. Tchau, tchau.
10: 7:44 e o ministro Alexandre de Moraes, do Supremo Tribunal Federal, deu um prazo de 48 horas para que a defesa do ex-presidente Jair Bolsonaro informe se ele autorizou o uso da sua imagem e voz em um vídeo produzido com inteligência artificial. O material foi exibido durante a Convenção Nacional do PL, que oficializou a candidatura de Flávio Bolsonaro à presidência. Na decisão, Moraes afirma que, caso tenha havido autorização, o episódio pode representar descumprimento das medidas cautelares impostas ao ex-presidente. Caso contrário, a situação poderá ser analisada sob a ótica da legislação eleitoral. E os Estados Unidos prorrogaram por mais um ano a declaração de emergência nacional relacionada ao Brasil. A medida assinada pelo presidente Donald Trump mantém em vigor a ordem executiva editada em 2025, que classifica a situação envolvendo o Brasil como uma ameaça à segurança nacional, à política externa e à economia norte-americana. A prorrogação não cria novas sanções nem altera as medidas já existentes, mas mexe aí, né, com algumas situações da relação bilateral entre Estados Unidos e também Brasil. Agora são 7 horas e 45 minutos em Maceió, 7h45. Vamos trazer então o Rafa, a coluna dele. Gente, olha, ninguém acertou as 6 dezenas do concurso 3037 da Mega Sena sorteado ontem, terça-feira. Com isso, o prêmio principal acumulou e está estimado em R$ 86 milhões de reais para o próximo sorteio. As dezenas sorteadas foram 11, 30, 02, 51, 54 e 22. 38 apostas acertaram a quina e 3.447 acertaram a quadra também com premiação. Como eu sempre brinco aqui, o cara que acerta a quina deve ficar muito pé da vida, né? Cara, por causa de um númerozinho, ele acabou não ganhando o prêmio milionário. 7h40, vamos pro intervalo então? Vamos pro intervalo, porque senão eu não vou ter tempo de chamar também os meninos da F Sports. Agora são 7 horas e 46 minutos em Maceió. Pode ser um intervalo? Vamos lá, intervalo, a gente volta já já.
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10: 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E na coluna do Rafa de hoje, ele fala sobre 8 princípios de marketing que qualquer pessoa deveria entender e como esses conceitos podem ser aplicados na prática. Bom dia, Rafa!
20: Bom dia, Oscar. Bom dia, queridos ouvintes. Na coluna de hoje eu quero trazer 8 princípios de marketing que toda pessoa deveria entender. Então eu deixei bem prático aqui para que você vá escutando, já fazendo suas anotações, para colocar a mão na massa. Então vamos lá. Primeiro princípio: conteúdo é um novo currículo profissional. Quem ensina todos os dias constrói autoridade. Então você precisa educar as pessoas, mostrar o seu conhecimento. E é muito comum eu atender pessoas, professores, às vezes até PhD, que o pessoal fala: mas Rafa, eu tenho tanto conhecimento e eu não consigo resultado na internet. E aí que vai: poxa, você está descomplicando o seu conhecimento, porque não adianta nada você ir para a internet e falar com seus pares. Você tem que falar de uma forma descomplicada para gerar conexão com as pessoas. Segundo, quem educa o mercado vende mais. Quem educa as pessoas, quem ajuda as pessoas, vende muito mais. As pessoas compram de quem ajuda antes de vender. Então essa questão vem até de um princípio muito forte chamado reciprocidade. Quanto mais conteúdo você oferece, quanto mais você ajuda as pessoas, mais elas te devem favores. E as redes sociais estão aí para você postar, educar, ensinar. Como consequência, essa pessoa vai querer comprar de você. Terceiro princípio: clareza vende mais que criatividade. Se o cliente não entende o que você faz em segundos, ele não fica. E aí que vem os famosos ganchos do Reels, né? Você tem apenas 3 segundos para chamar a atenção das pessoas. E você precisa pensar muito bem no que você vai falar nesses 3 segundos. Por isso que é preciso ser claro. Não adianta você ser criativo, ter a melhor ideia, se você não consegue comunicar para as pessoas. Então, clareza vem antes do que criatividade. Quarto, autoridade vem antes da oferta. Primeiro você gera valor, depois você apresenta o produto. E é muito comum as pessoas quererem ir para a internet e já conseguir ter vendas, já conseguirem ter resultados e não passar por um processo. Um processo que eu até falo que é uma jornada imaginária, que é a jornada do cliente. Primeiro a pessoa te segue, depois ela vê um conteúdo, ela começa a engajar, começa a compartilhar o teu conteúdo para terceiros e depois ela já vai se sentir apta a comprar de você. Então é uma jornada. Então, para isso, você precisa ter a frequência para ir construindo essa autoridade. E veja, a gente já falou 4 princípios, vamos agora para o quinto, né? Consistência vence talento. Quem aparece mais acaba sendo lembrado. Tem até uma pesquisa da plataforma americana chamada HubSpot, que ela fala para você conseguir uma lembrança de marca na cabeça de um cliente que pode comprar o seu produto ou serviço, você precisa aparecer de 2 a 3 vezes por semana para essa pessoa. Então veja, se eu preciso aparecer de 2 a 3 vezes por semana, eu preciso ser muito consistente e até mesmo distribuir o que eu posto através do tráfego pago, assim eu vou conseguir encurtar caminho. Então seja consistente, quem performa é consistente. Sexto, o algoritmo ama a retenção. Se o conteúdo não prende a atenção nos primeiros segundos, você é deixado para trás. Já tinha falado aqui sobre os ganchos dos 3 segundos, vou reforçar que você precisa reter as pessoas. Então a sua narrativa tem que vir logo com a promessa, você tem que deixar a pessoa curiosa, você tem que pedir para a pessoa ficar até o final, que vai revelar algo, assim você vai ter mais visualização e vai conseguir crescer. Sétimo, tráfego pago potencializa, mas conteúdo constrói marcas. Eu digo que é sempre uma mescla entre o orgânico e o pago. Se você consegue misturar, mesclar postagens de qualidade que gerem valor e consegue identificar nas métricas quais foram que se deram mais resultado e você patrocinar elas, você vai ter muito resultado, você vai crescer, você vai conseguir ter mais pessoas te seguindo, vender mais seus produtos, se poder se posicionar, engajar mais. Então é mesclar tráfego orgânico com tráfego pago. E o oitavo princípio: quem domina um tema vira referência. Quem fala sobre tudo vira apenas mais um. E aí é muito comum, eu até me lembro de um caso curioso, na época que eu trabalhei no Sebrae, que eu fui atender, fui fazer uma consultoria, e na consultoria funcionava uma barbearia, A barbearia também era uma vidraçaria. E lá dentro também ele estava fornecendo marmita quentinha. Então vejam, três negócios diferentes não se comunicava com ninguém. Da mesma forma no teu Instagram. Então defende tua bandeira. Não adianta você querer vender um monte de coisa se você não é especialista em uma única coisa. Tem até um livro do Gary Keller que fala sobre a única coisa, né? Que você deve focar na única coisa. Então qual a única coisa que você vai importar? Qual o seu único nicho? Então faz isso como diferencial. Vai, assiste novamente, escuta novamente essa coluna, lista os oito princípios e coloque em prática. Eu vou ficando por aqui, forte abraço e até semana que vem com muito mais conteúdo para vocês.
10: Valeu, Rafa, e agora vamos trazer os meninos do F Esporte com as notícias esportivas. Bom dia, meninos. Eu acho que teve um probleminha com o áudio aí dos meninos, eu não consegui ouvir os meninos da F Esportes. Enfim, né? Agora são 7 horas e 56 minutos, Emaciô, 7 e 50. Vai dar tempo ainda? Vamos lá. F Esportes. Vamos. Peço desculpas aí aos meninos da F Esportes, a gente teve algum problema técnico, infelizmente não conseguimos trazer, né, o áudio. Dos meninos aí da F Esportes. Lembrando que foi confirmado ontem, só a título de informação, a tabela base da Série D para a sequência do campeonato. Por quê? Porque os adversários já estavam definidos, mas faltava a tabela básica. Então, a CBF, ela informou

0: não é boa. O zagueiro, ele já foi confirmado pelo clube, não vai ficar à disposição para as duas partidas contra a equipe do Uberlândia. Então é uma baixa importante para a equipe do CSA, até porque ele é o capitão. Com essa informação, a gente se despede, marcando para amanhã nosso novo encontro, a partir das 6:30 da manhã, ao vivo com mais um Jornal da Nova Brasil. Muito obrigado a todos. Amanhã eu tô de volta. Se eu não voltar, é porque eu estarei com Deus. Mas se eu voltar, é porque Deus estará comigo. Tchau.
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1: Ótima manhã de quarta-feira para você que está aqui na sintonia da Nova Brasil. Está começando o Sob Medida, uma hora com o melhor da música brasileira, sem intervalos comerciais. Por aqui, Cláudia Nakazato. Vamos juntos até às 11 da manhã. E nessa próxima hora, a gente vai ouvir Zélia Duncan. Também vai passar por aqui o Nando Reis. E a gente começa com Marisa Monte. Eu te amo, te amo, te amo.

Nova Brasil, e esse foi Edu Cristófaro, Certas Coisas. Também teve Milton Nascimento, Coisas da Vida. E a gente segue o Sob Medida agora com Zé Ramalho, Mulher Nova, Bonita e Carinhosa. 8h38.

0: Nova Brasil e Roberta Sá, Pavilhão de Espelhos, fechando muito bem esta edição do Sob Medida, uma hora com o melhor da música brasileira.
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0: O Conselho Curador do FGTS aprovou a distribuição de 13 bilhões de reais do lucro do fundo em 2025. O dinheiro vai ser dividido entre 138 milhões de trabalhadores que tinham saldo nas contas vinculadas. O valor vai ser proporcional ao saldo de cada conta. Com o pagamento, a rentabilidade do FGTS no ano passado vai chegar a 6,9% acima da inflação. Os créditos vão ser feitos até o dia 31 de agosto e vão poder ser consultados pelo aplicativo do FGTS ou pelo site da Caixa. 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Faltando 3 para as 9.
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4: A Prefeitura de Maceió alerta para um golpe que cobra dinheiro em troca de vagas no mercado da produção. O município reforça que o cadastro é gratuito e orienta os comerciantes a denunciarem qualquer tentativa de fraude.

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0: Nova Brasil, e esse foi Lucas Félix, todas as canções. Também teve Maria Rita com Cara Valente. Aqui na Mais Que Moderna Brasileira, são 9:19. 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

0: Nova Brasil, e esse foi o clássico de Caetano Veloso, Queixa. Também teve Beto Guedes, Quando Te Vi, Mais Que Moderna Brasileira, agora 9h37. 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
2: Se você é um torcedor que ficou insatisfeito com o desempenho da Seleção Brasileira de Futebol na Copa de 2026, eu tenho uma notícia que vai amenizar isso, ou talvez vai te deixar até mais bravo. A CBF projeta ter o ano mais lucrativo da sua história em 2026. A receita bruta da confederação pode chegar a R$2,7 bilhões, é uma alta de mais de 30% em relação a 2025. Só de patrocínio, a entidade deve bater R$1 bilhão, puxado pelo contrato Master com a Nike, renovado até 2038, que paga sozinho cerca de US$87 milhões por ano. A marca já adiantou quase R$1,4 bilhão em recursos futuros do contrato, reforçando o caixa da entidade. Ou seja, a gente não teve tanto gol da seleção na Copa, mas a CBF bateu um bolão no resultado financeiro.
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13: Marisa Monte, ainda bem.

0: Nova Brasil e Ana Carolina com Rosas. Também teve Ivan Lins Vieste.
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0: Gravada por Jorge Benjor em parceria com Toquinho, Carolina Carol Bela nasceu em homenagem à jovem Carolina, que inspirou os dois músicos e também deu origem à música Que Maravilha. As duas canções foram lançadas inicialmente em um compacto lá do ano de 1969, marcando o início da parceria entre os compositores. A gente relembra agora no Arquivo Nova Brasil, Jorge Benjor com Toquinho, Carolina Carol Bela.

0: Nova Brasil, e tá aí o destaque do nosso arquivo: Carolina, Carol Bela, Jorge Benjor e Toquinho.
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0: Um em cada cinco pacientes com 80 anos ou mais internados por hepatite viral no SUS morre durante a hospitalização. A taxa chega a quase 21% nessa faixa etária, segundo o levantamento com dados do DataSUS entre 2016 e 2025. Especialistas alertam para a importância da testagem, principalmente entre idosos, já que as hepatites B e C podem permanecer décadas sem diagnóstico e evoluir para cirrose ou câncer no fígado. 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Faltando 4 para as 10. Bom dia para você. 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
2: Os homens emagrecem mais rápido do que as mulheres. A ciência explica que sim, mas isso não é uma regra absoluta. Por questões fisiológicas, eles costumam ter mais massa muscular, o que acelera o metabolismo e aumenta o gasto calórico diário, mesmo em repouso. No entanto, com o passar dos anos, tanto homens quanto mulheres perdem músculos e o metabolismo desacelera. Para todos, o segredo do emagrecimento saudável é o mesmo: alimentação balanceada, exercícios regulares e o acompanhamento profissional para gerar um déficit calórico seguro.
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0: Nova Brasil e Titãs com Toda a Cor. Também teve Rita Lee, Baila Comigo, 10 e 17. 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
0: De volta com Zé Ramalho, Sinônimos.

0: Nova Brasil e Lulu Santos, adivinha o quê? Também teve Zé Cabaleiro, Quase Nada. Mais que moderna brasileira, 10h37. 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
6: O Procon Maceió divulgou uma pesquisa de preços para o Dia dos Pais com opções de presentes e refeições. O órgão recomenda que os consumidores comparem preços e condições de pagamento antes de realizar as compras.
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4: De volta com Roupa Nova e Tony Garrido, Sensual.
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0: Nova Brasil e Gilberto Gil, Se Eu Quiser Falar com Deus.
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0: A Anvisa aprovou hoje o registro de 5 novos medicamentos à base de semaglutida, substância presente em remédios como Ozempic e Wegovy. As aprovações ampliam a concorrência no mercado brasileiro após o fim da patente do Novo Nordisk em março deste ano. A decisão autoriza a venda dos produtos, mas não define preços nem data de lançamento. A semaglutida ajuda a controlar o açúcar no sangue e reduz o apetite, sendo usada no tratamento de diabetes e obesidade. 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Faltando 3 minutos para as 11, eu, Cláudia Nakazato, tô indo embora, mas quem já tá por aqui é a Ana Pellicer. Um beijo para você e uma ótima quarta. Tchau.
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11 horas mais 2 minutos, bom dia! Quarta-feira, hoje é 29 de julho de 2026, tudo bem com você? Opa, coisa boa ter a sua companhia, obrigada. Você que escolheu a Nova Brasil para te fazer companhia nesta manhã de quarta-feira, já estamos aqui no meio da semana. Você que ouve a Nova Brasil pelo rádio, pelo aplicativo, então pelo nosso site novabrasil.com, seja bem-vinda, seja bem-vindo. Eu sou Ana Pellicer, vamos juntos até as 4 da tarde. Agora, começando com Kid Abelha, Lágrimas e Chuva. Música.

0: Nova Brasil com Tim Maia, Leva. Teve também Biquíni com Isabela Branchi. Então, aqui na Mais Que Moderna Brasileira, 11h20. 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

0: clássico do rock nacional, eu sei, Legião Urbana, teve também a Zizi Posse com Caminhos de Sol, aqui na Mais Que Moderna Brasileira, 11h37.
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0: Nova Brasil com papel machê, João Bosco fechando essa hora. Teve também som do Skank, uma canção é pra isso.
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0: A medicina capilar avança com tratamentos mais personalizados para queda de cabelo e calvície, segundo especialistas. Entre as novidades estão terapias regenerativas como plasma rico em plaquetas e o uso de exossomos que ajudam a estimular os folículos capilares. Nos casos mais avançados, o transplante capilar também ganhou mais precisão com o apoio de robótica e inteligência artificial. Médicos afirmam que o tratamento hoje considera o tipo de alopecia, a idade e as expectativas de cada paciente. 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Agora faltando 3 minutos para o meio-dia, depois do intervalo, a gente vai curtir uma hora de músicas direto sem intervalos. Eu sou Bem Medida. Até já.
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1: Meio-dia, mais 2 minutos. Excelente início de tarde para você que está aqui sintonizado na Nova Brasil, ouvindo pelo rádio, pelo aplicativo, então pelo nosso site. Essa carona boa aí, obrigada, hein? Eu sou Ana Pelisser, continuamos juntos até as 4 da tarde nessa edição do Sob Medida. A gente vai curtir a Rita Lee, tem também aqui o Seu Jorge, Zé Cabaleiro e muito mais. Abrindo com A Festa, Maria Rita.
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E teve também com Henrique Portugal, a francesa. Agora, meio-dia e 19, uma ótima tarde de quarta-feira para você. A gente está aqui curtindo uma hora de músicas direto, sem intervalos, é o Sob Medida. 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A gente continua aqui curtindo Sob Medida e agora com o Djavan, Nem Um Dia.

0: Nova Brasil com som do Ira, Flores em Você.
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0: Penúltima faixa do álbum Zé Geraldo, lançado no ano de 1981, Senhorita, antecede Milho aos Pombos, canção que se tornou o maior sucesso da carreira do cantor e compositor. O disco reúne algumas das obras mais conhecidas de Zé Geraldo e é um dos marcos de sua trajetória na música brasileira. Senhorita, Zé Geraldo, a gente recorda agora, aqui no Arquivo Nova Brasil.

0: Que pena! Som acústico com Jorge Benjó, fechando essa edição de Sob Medida. Teve também o Zé Cabaleiro com Alma Nova, aqui na Mais Que Moderna Brasileira, meio-dia 57.
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Brasileiro, 1h02, uma ótima tarde de quarta-feira para você que sintoniza a Nova Brasil. Obrigada pela companhia. A gente abre essa hora com Gilberto Gil. Eu só quero um xodó.

Nova Brasil, com o encontro da Roberta Campos com a Zélia Duncan, Peito Aberto, teve também Paralamas do Sucesso, La Bella Luna, Mais Que Moderna, Brasileira, 1h20.

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0: Nova Brasil, o encontro do Caetano Veloso e a Maria Gadu, Raptime Camaleoa. Teve também Vanessa da Mata, fotografia aqui na mais moderna brasileira, 1:36. 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
7: Governada pela família Calheiros há mais de 30 anos, Murici voltou a ser alvo da Polícia Federal na Operação Delivery. A investigação apura um suposto esquema de corrupção, fraude em licitações e desvio de recursos públicos federais destinados à construção de reformas de escolas e quadras esportivas no município da Zona da Mata de Alagoas. A ascensão política da família Calheiros no município ganhou força a partir de 1992. Naquele ano, o então deputado Renan Calheiros, do MDB, coordenou a campanha que levou seu pai, Olavo Calheiros, à Prefeitura de Murici. Desde então, o município passou a ser administrado por integrantes do mesmo grupo político em um revezamento familiar. Segundo a Polícia Federal, as investigações começaram em novembro de 2025, após a prisão em flagrante do engenheiro civil, empresário e agropecuarista Diogo José Andrade Romão, suspeito de corrupção ativa. Ele foi abordado dentro da Secretaria Municipal de Finanças de Murici, transportando R$270 mil em espécie e anotações que indicariam possíveis pagamentos de vantagens indevidas relacionadas a contratos de obras públicas. A Polícia Federal afirma que Diogo Andrade possuía mais de R$30 milhões em contratos com a Prefeitura de Murici, principalmente na área de educação, envolvendo obras de construção, reformas de escolas e quadras esportivas. Meses antes da operação, Diogo José Andrade Romão também participou de uma reunião com o então ministro dos transportes, Renan Filho, em Brasília. Até o momento, a Polícia Federal não atribuiu responsabilidade criminal aos integrantes da família Calheiros no âmbito da Operação Delivery e os nomes dos servidores afastados não foram divulgados.
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0: Moderna Brasileira, 20 para as duas. E a gente volta com a coluna Novo Sempre Vem, com João Marcelo Boscoli, trazendo as novidades da música brasileira.
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3: Olá, eu sou João Marcelo Boscoli. Hoje no Novo Sempre Vem, vamos ouvir Tom Carabaxian na composição Moça Vem Cá. A produção é do Zé Ibarra e do Lucas Nunes e ainda tem o sopro do Antônio Neves. É música popular brasileira com muito balanço. Tom Carabaxian, Moça Vem Cá. Nova Brasil, aqui o novo sempre vem.

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Essa foi a Coluna Novo Sempre Vem com João Marcelo Boscoli, que volta amanhã durante a nossa programação com mais novidades da música brasileira. E lembrando, hein, que toda segunda-feira, a partir das 8 horas da noite, João Marcelo traz uma hora completinha com artistas novos da nossa música em O Novo Sempre Vem. Você ouve só aqui na Mais Que Moderna Brasileira. Agora, 1h44.

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0: Borbulhas de Amor, Fagner, fechando essa hora. Teve também Zé Ramalho, Entre a Serpente e a Estrela.
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0: Águas de Março, Como Nossos Pais e Drão são clássicos que todo mundo canta, mas poucos conhecem as histórias por trás de cada verso. A Nova Brasil reuniu 10 sucessos da MPB para revelar os bastidores e os sentimentos que deram origem a essas canções inesquecíveis. Você pode conferir a matéria completinha em novabrasil.com. Mais que moderna, brasileira, 1h57. 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

0: Nova Brasil com Vitor Clay Morena. Teve também Gal Costa com Estrada do Sol. Aqui na Mais Que Moderna Brasileira, 12h18. 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
4: O Cine Maceió está com 1.600 vagas de emprego disponíveis nessa semana em diversas áreas de atuação. As oportunidades incluem vagas para o primeiro emprego, estágios e pessoas com deficiência. As inscrições podem ser feitas no Cine Maceió ou pela plataforma Talentos Maceió.
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7: Governada pela família Calheiros há mais de 30 anos, Murici voltou a ser alvo da Polícia Federal na Operação Delivery. A investigação apura um suposto esquema de corrupção, fraude em licitações e desvio de recursos públicos federais destinados à construção de reformas de escolas e quadras esportivas no município da Zona da Mata de Alagoas. A ascensão política da família Calheiros no município ganhou força a partir de 1992. Naquele ano, o então deputado Renan Calheiros, do MDB, coordenou a campanha que levou seu pai, Olavo Calheiros, à Prefeitura de Murici. Desde então, o município passou a ser administrado por integrantes do mesmo grupo político em um revezamento familiar. Segundo a Polícia Federal, as investigações começaram em novembro de 2025, após a prisão em flagrante do engenheiro civil, empresário e agropecuarista Diogo José Andrade Romão, suspeito de corrupção ativa. Ele foi abordado dentro da Secretaria Municipal de Finanças de Murici, transportando R$270 mil em espécie e anotações que indicariam possíveis pagamentos de vantagens indevidas relacionadas a contratos de obras públicas. A Polícia Federal afirma que Diogo Andrade possuía mais de R$30 milhões em contratos com a Prefeitura de Murici, principalmente na área de educação, envolvendo obras de construção, reformas de escolas e quadras esportivas. Meses antes da operação, Diogo José Andrade Romão também participou de uma reunião com o então ministro dos transportes, Renan Filho, em Brasília. Até o momento, a Polícia Federal não atribuiu responsabilidade criminal aos integrantes da família Calheiros no âmbito da Operação Delivery e os nomes dos servidores afastados não foram divulgados.
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0: Marcos, Quando Chove. Teve também Pepeu Gomes, Mil e Uma Noite de Amor, aqui na Mais Que Moderna Brasileira, 2h42.
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0: Os homens emagrecem mais rápido do que as mulheres. A ciência explica que sim, mas isso não é uma regra absoluta. Por questões fisiológicas, eles costumam ter mais massa muscular, o que acelera o metabolismo e aumenta o gasto calórico diário, mesmo em repouso. No entanto, com o passar dos anos, tanto homens quanto mulheres perdem músculos e o metabolismo desacelera. Para todos, o segredo do emagrecimento saudável é o mesmo: alimentação balanceada, exercícios regulares e o acompanhamento profissional para gerar um déficit calórico seguro.
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0: hoje teve também 14 bis a qualquer tempo.
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0: E ó, a gente acabou de ouvir Jota Quest aqui na nossa programação, né? E você sabia que Jota Quest apresentou mais duas faixas do seu aguardado álbum em homenagem a Tim Maia? Pois é, as releituras de Imunização Racional e Voo com Gás. O projeto antecipa as comemorações de 30 anos da banda e antecede um show super especial que vai rolar no Rock in Rio. Você pode ouvir as novas versões e conferir todos os detalhes no nosso site, novabrasil.com. Dá uma espiadinha lá, você vai gostar. Mais que moderna, brasileira, 3 horas mais 1 minuto. 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
4: Governada pela família Calheiros há mais de 30 anos, Murici voltou a ser alvo da Polícia Federal na Operação Delivery. A investigação apura um suposto esquema de corrupção, fraude em licitações e desvio de recursos públicos federais destinados à construção de reformas de escolas e quadras esportivas no município da Zona da Mata de Alagoas. A ascensão política da família Calheiros no município ganhou força a partir de 1992. Naquele ano, o então deputado Renan Calheiros, do MDB, coordenou a campanha que levou seu pai, Olavo Calheiros, à Prefeitura de Murici. Desde então, o município passou a ser administrado por integrantes do mesmo grupo político em um revezamento familiar. Segundo a Polícia Federal, as investigações começaram em novembro de 2025, após a prisão em flagrante do engenheiro civil, empresário e agropecuarista Diogo José Andrade Romão, suspeito de corrupção ativa. Ele foi abordado de corrupção atiado dentro da prisão flagrante do engenheiro civil, empresário e agropecuarista Diogo José Andrade Romão, suspeito de corrupção ativa. Ele foi abordado dentro da Secretaria Municipal de Finanças de Murici, transportando R$ 270 mil em espécie e anotações que indicariam possíveis pagamentos de vantagens indevidas relacionadas a contratos de obras públicas. A Polícia Federal afirma que Diogo Andrade possuía mais de R$ 30 milhões em contratos com a Prefeitura de Murici, principalmente na área de educação, envolvendo obras de construção, reformas de escolas e quadras esportivas. Meses antes da operação, Diogo José Andrade Romão também participou de uma reunião com o então ministro dos Transportes, Renan Filho, em Brasília. Até o momento, a Polícia Federal não atribuiu responsabilidade criminal aos integrantes da família Calheiros no âmbito da Operação Delivery e os nomes dos servidores afastados não foram divulgados.
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0: Nova Brasil com Colomi, Causas Naturais. Teve também a Zélia Duncan, Lá Vou Eu, aqui na Mais Que Moderna Brasileira, 13h19. 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
1: 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Já a Praça da Ladeira do Trovão recebeu obras de revitalização para descanso e tradições locais. 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

0: violência tropicana. Teve também a de Mota Baixo Rio, aqui na Mais Que Moderna Brasileira, 3h38. 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
0: Gravada por Ney Matogrosso no álbum Bugre, lançado em 1986, Balada do Louco é uma composição de Arnaldo Batista e Rita Lee, gravada originalmente pelos Mutantes em 1972. No disco, a regravação aparece como um dos destaques. Integra o último trabalho de Ney pela Polygram, encerrando uma fase importante de sua carreira. Para recordar juntos, aqui no Arquivo Nova Brasil, Balada do Louco, Ney Matogrosso.

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0: Nova Brasil, fechando essa hora com Maurício Manieri, Bem Querer. Teve também o Seu Jorge com a Marisa Monte, Quando Chega.
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0: E o documentário inédito, Tribalistas, o Baú da Hora Fértil, faz sua pré-estreia em agosto no Curta Festival. Dirigido por Dora Jobim, o longa traz registros inéditos do processo criativo e da intimidade entre Marisa Monte, Carlinhos Brown e Arnaldo Antunes. Quer saber mais sobre a produção e o festival? Você faz o seguinte, acessa nosso site novabrasil.com. Mais que moderna brasileira, agora 3h57, eu sou a Ana Pellicero e estou indo nessa, agradecendo sempre o carinho da sua companhia. Fique bem, cuide-se bem, uma boa tarde. De quarta pra você. Já já tem o Júlio César pra te fazer companhia, tá bom? Eu volto amanhã a partir das 11. Um beijo e até amanhã.
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brasileira, ótima tarde, obrigado pela sintonia. Esta é a Rede Nova Brasil FM. Tá no ar mais uma edição, este é o Sob Medida e a gente começa com Adriana Calcanhoto.

0: Nova Brasil, mais que moderna brasileira, para fechar esta edição do Sub Medida Legião Urbana, o Teatro dos Vampiros.
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0: 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Agora 5 para as 5. Boa tarde. Nova Brasil. 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Agora 4h56, obrigado pela sintonia aqui na Rede Nova Brasil FM. Para você uma ótima tarde.
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9: Governada pela família Calheiros há mais de 30 anos, Murici voltou a ser alvo da Polícia Federal na Operação Delivery. A investigação apura um suposto esquema de corrupção, fraude em licitações e desvio de recursos públicos federais destinados à construção de reformas de escolas e quadras esportivas no município da Zona da Mata de Alagoas. A ascensão política da família Calheiros no município ganhou força a partir de 1992. Naquele ano, o então deputado Renan Calheiros, do MDB, coordenou a campanha que levou seu pai, Olavo Calheiros, à Prefeitura de Murici. Desde então, o município passou a ser administrado por integrantes do mesmo grupo político em um revezamento familiar. Segundo a Polícia Federal, as investigações começaram em novembro de 2025, após a prisão em flagrante do engenheiro civil, empresário e agropecuarista Diogo José Andrade Romão, suspeito de corrupção ativa. Ele foi abordado dentro da Secretaria Municipal de Finanças de Murici, transportando R$270 mil em espécie e anotações que indicariam possíveis pagamentos de vantagens indevidas relacionadas a contratos de obras públicas. A Polícia Federal afirma que Diogo Andrade possuía mais de R$30 milhões em contratos com a Prefeitura de Murici, principalmente na área de educação, envolvendo obras de construção, reformas de escolas e quadras esportivas. Meses antes da operação, Diogo José Andrade Romão também participou de uma reunião com o então ministro dos transportes, Renan Filho, em Brasília. Até o momento, a Polícia Federal não atribuiu responsabilidade criminal aos integrantes da família Calheiros no âmbito da Operação Delivery e os nomes dos servidores afastados não foram divulgados.
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11: 5:01, boa tarde. Esta é Ana Carolina, uma louca tempestade. Daqui a pouco, 5:30, tem Nova Brasil em campo. Fique na sintonia.

0: Nova Brasil, mais que moderna, brasileira, Oswaldo Montenegro, Lua e Flores. Já já tem o Weber Lima com o Nova Brasil em campo, agora 5h25. Ótima tarde para você. 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
21: 5:31, boa tarde, grande abraço para você ligado na Nova Brasil, curtindo a partir de agora, Nova Brasil em campo, com pão de alhozinho, com pão de alhozinho da jogo, vamos até às 7 da noite, hoje, além do programa, teremos a partir das 8:30, tudo de Vitória e Palmeiras, mais uma rodada do Campeonato Brasileiro que você vai curtir aqui na Nova Brasil, com a narração do Jorge Vinícius, os comentários do Luiz Ademar e as reportagens de Felipe Oliveira. Estarei ao lado do Gavião na abertura, no intervalo e no pós-jogo, no melhor pós-jogo no rádio, o Confira Comigo no Replay. Hoje o Nova Brasil em campo, comigo Weber Lima, ao meu lado Luiz Ademar, a Fran, também temos a nossa equipe técnica com Ricardo Simões, Cezinha Martins, Lucas Monteiro, mesa de som do Celcinho Roberto, na produção de Antônio Lima. Vamos trazer as manchetes do programa de hoje, dia 29 de julho de 2026. Lembrando sempre que você pode participar conosco através do WhatsApp 11 943 805 100. Olha que bonito quem está no YouTube, ó. 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Participe conosco, deixe o seu like, se inscreva no nosso canal Jornalismo Nova Brasil, youtube.com/jornalismo Nova Brasil ou youtube.com/Nova Brasil em campo. Nova Brasil em campo. A enquete de hoje é a seguinte: Memphis, não, a enquete não é essa daqui não, hein, gente? Não é isso daqui não. É, eu já envio aí o textinho bem bonitinho aí. É, não é Memphis merece renovar com o Corinthians, não. É se vale a pena renovar com o Memphis. E aí são coisas bem diferentes. Se vale a pena renovar com o Memphis. Não se o Memphis merece renovar com o Corinthians. Não, tem que trocar aí. É, Memphis, é, vale a pena renovar com o Memphis? O que, que você acha? Sim ou não? Você pode participar pelo nosso chat no YouTube, tá certo? 5:33, vamos às manchetes com o nosso Edson Rufino, Lucas Basílio, Felipe Camargo, Felipe Oliveira e Antônio Lima.
23: No Corinthians foi dia de acertar os últimos detalhes para a partida desta quinta-feira contra o Atlético Paranaense, jogo marcado para 7:30 PM na Arena. O grande problema é a lateral esquerda, o Bidu vetado no jogo passado, ainda segue como dúvida. O Angeleri, a primeira opção para substituí-lo, vai cumprir suspensão automática. A alternativa seria improvisar o lateral direito Pedro Milans pelo lado esquerdo. Técnico Fernando Diniz daqui a pouco fala a respeito das alternativas e também das novas regras que vem aí para o Campeonato Brasileiro.
24: Palmeiras pensa na questão financeira, mas não deixa de priorizar a qualidade do elenco do técnico Abel Ferreira. Sendo assim, duas recusas de propostas vindas do exterior por atacantes do time verde. Time esse que vai a campo essa noite diante do Vitória pelo Brasileirão para defender a vantagem na liderança.
25: O Santos, classificação na Copa Sul-Americana. O Peixe bate a UCV na noite desta terça-feira por 4-2. 8-3 no agregado. E agora os comandados de Cuca encaram o Macará do Equador pelas oitavas de final da competição internacional. Neymar fala em zona mista na Vila Belmiro, tenta pôr ponto final à polêmica do jogo da Chapecoense e confirma que pôs um ponto final no ciclo pela seleção brasileira.
2: No São Paulo, o Nilton é apresentado como novo reforço do Tricolor, o terceiro já apresentado. São Paulo tem mais dois nomes para anunciar, Domingos Duarte e Iago, do Bahia, em reta final de negociação, mas antes precisa pagar o transfer ban.
3: Partida decisiva no Beira-Rio, Internacional e Flamengo se enfrentam às 7:30 da noite. Internacional tentando respirar na luta contra o rebaixamento e Flamengo tentando diminuir a diferença para o líder do Campeonato Brasileiro.
21: É, partidas importantes da noite de hoje no Campeonato Brasileiro e você vai ficar sabendo de tudo aqui na Nova Brasil FM, através do aplicativo, do rádio e do YouTube. Luiz Alemar, olha, Luiz Alemar, daqui a pouquinho a gente vai falar de São Paulo, que realmente é uma vergonha em questão das contratações aí da janela. Mas vamos falar do Corinthians. Corinthians joga amanhã, a Nova Brasil transmite, mas a novela envolvendo o Memphis, né? O Memphis, pelo jeito, aceitou as condições do Corinthians e renovará com o Timão. Boa tarde, Ademar. E a enquete de hoje, vale a pena renovar com o Memphis?
4: Boa tarde, Weber. Boa tarde, minha querida amiga. Boa tarde, meus queridos amigos e amigas. Tô voltando, aos pouquinhos melhorando. A Fran tá aqui do meu lado, me dando uma força. Se eu ficar ruim, você assume aí, Fran.
5: Tudo certo.
4: Obrigado. Gente, eu acho o seguinte, pelos números, o Corinthians conseguiu encaixar os números, mas a minha preocupação, que eu não tenho que estar preocupado com o dinheiro do Corinthians, mas a gente como analista, né, vai conseguir pagar a dívida 42 milhões em 3 vezes? Como? É 3 vezes?
21: Não eram 4 vezes de 11 milhões?
4: É, isso, 4 de 11.
21: É.
4: 11 milhões por mês?
21: Não consegue.
5: Sério? Passar você... nem o transfer ban.
4: Se passar lá o cartão de crédito do Corinthians, dá negativo, rapaz. Como que é essa que eu fico... Essa engenharia, que eu fiquei sabendo até que nos bastidores há uma pressão pro presidente do Corinthians não aceitar, porque daí vão romper, para variar, né? Aquelas coisas aí, a situação vai virar oposição também, porque tem uma turma que tá falando isso. Como você vai pagar lá? Quase vai 12, vai, vamos arredondar, 11 milhões. Como você vai pagar 11 milhões?
21: É, não dá. Cara, não consegue pagar um transfer ban de 1 milhão,
4: não,
21: gente.
4: Cara,
5: também, né? Daqui a pouco também vou dar minha opinião, desculpa. É que se não renova com o Memphis, tem que pagar os 40 de uma vez. Então, o Corinthians está tentando empurrar com a barriga, porque aí tenta negociar essa dívida e você fica com
21: o jogador. E tá chegando aí o dia.
5: Exato.
21: É agora, sexta-feira.
4: Essa é a minha opinião. Pelos números que ele vai ganhar, vai acabar tudo com aquelas benesses, aquela coisa horrorosa. Eu jogo com a Fran, eu ganho 5 milhões se eu for campeã, a Fran não ganha nada. Aquelas coisas todas que, pô, só quem...
5: Acho que vai mudar isso.
4: Então, vai mudar. Então, isso aí vai mudar tudo. Então, beleza. Nesse sentido, agora eu quero entender aonde o Corinthians vai conseguir 11 milhões por mês para quitar a dívida dele. Eu não acredito que consiga. Tomara. E aí o Memphis é um grande reforço para o Corinthians, sim.
21: E na sua opinião, Fran, boa tarde. Você acha que vale a pena renovar com o Memphis?
5: Boa tarde, Weber, Ademar, todos os ouvintes. Eu acho que não vale a pena, Weber. Eu acho que por toda essa questão financeira, que a gente já falou aqui, que o Corinthians vive um momento bem delicado, e também a gente sabe que Memphis que vai ficar no Corinthians. A gente não sabe se é o Memphis de 2025... Esse ok, porque esse ajudou ali no título da Copa do Brasil, foi um jogador importante, jogou. Agora o Memphis de 2026 tem um gol na temporada.
4: Se preparou para a Copa.
5: E também não conseguiu jogar a Copa. Então, assim, tem essas questões também, né? E o outro ponto é, tá fazendo falta para a equipe do Corinthians? Hoje, no meu ponto de vista, a equipe está bem encaixada. Não está fazendo diferença, só que na cabeça do Diniz também é o Memphis e mais 10. Então, acho que também esse esforço do Memphis, diretoria, renovação, passa muito pela vontade do técnico do Corinthians, que já deixou muito claro a sua vontade. Mas a minha visão é que não vale a pena.
21: Eu também acho que não vale a pena renovar com o Memphis. A Fran disse do time encaixado... o Samir, do UOL, né, trouxe a informação ontem que os jogadores, alguns jogadores já não querem o retorno dele ao time. Falaram que não vão correr, alguns, né? Ele ouviu de pessoas falando assim, esse aqui de agora, a gente não vai correr por ele, não. Dessa vez, não. Então já existe um problema fora de campo para quitar essa dívida. que realmente é o que a Fran disse, eles estão enrolando, né? Porque se não até sexta, que é o término do contrato, dia 31, não acertarem a renovação, você tem que pagar os 40 atrasados aí, os 40 e tantos milhões atrasados. Então eu não vejo, eu não vejo que vale a pena continuar com o Memphis. E outra, a Fran tem razão lá em 2025, ele foi importante nas conquistas da Copa do Brasil e etc. Mas não se iluda, corintiano, é o que eu falo, é a mesma coisa do São Paulo, de 2023 ganhou a Copa do Brasil. Eu não me iludi ali, é a mesma coisa do corintiano. Não se iluda em 2026, que vai acontecer, o raio vai cair a mesma, como caiu para o São Paulo lá, que eliminou Palmeiras, Corinthians, Flamengo, para conquistar o título da Copa do Brasil. Ali caiu um raio, gente, não vai acontecer mais. O Corinthians também, em 2025, aconteceu a mesma coisa. Né, para eliminar o Cruzeiro, inclusive o corintiano gosta de falar do gol de mão do Lucas, o Memphis fez mesmo, um gol contra o de mão também com o Cruzeiro, que deu a classificação ao time do Corinthians para avançar na competição. Então, não vale a pena. Vão gastar mais grana, vão trazer um problema para o vestiário, e outra, se o Memphis estivesse bem, teriam equipes atrás dele. É a mesma história que eu falei aqui, de jogadores que vão para o clube, coloca no mercado e ninguém quer, porque é caro, porque o investimento é muito alto, os caras falam, não, aí não vale a pena a gente investir nisso, nesse cara para ele jogar no clube. Então acho que não é uma boa, é um alto investimento por um jogador que a gente nem sabe como é que vai voltar para o time do Corinthians. 5 horas e 41 minutos, fala, Fran.
5: No caso, seria a dívida 11 milhões a cada 6 meses.
21: Né? Isso.
5: E o contrato seria de 2 anos.
21: Isso.
5: Né? Então,
21: é isso. Até o 2028.
5: Mês. Mas mesmo assim é muito dinheiro.
21: Não, pensou? A cada 6 meses você vem com 11 milhões para pagar o cara? O Corinthians não consegue pagar o transfer ban de multas de R$1 milhão. Bom, teve um jogador há pouco tempo aí, qual que foi? O Alisson? É o do São Paulo.
4: R$1 milhão.
21: Os caras não conseguiram pagar. Como é que você promete pagar 11 milhões para o cara em 4 parcelas? Ah, para com isso. E se o Memphis vier, porque ele não tem saída, não tem outro clube para ele jogar? Porque senão ele ficaria lá, ele ficaria na Europa. Por que que ele está agora querendo voltar para o Corinthians? Isso que não apareceu, porque na Copa do Mundo ele não jogou. Então não apareceram opções. Olha, uma informação aqui antes da participação do pessoal no WhatsApp, no 11 943 805 100, é que a seleção brasileira definiu o último amistoso da Super Data FIFA. A gente vai ter, pela primeira vez, a FIFA inventou aí uma Super Data FIFA de quase... Quanto tempo, gente? Dá mais, quase 2 semanas. 2 semanas de jogos, né? Isso porque vai envolver já o início da Liga das Nações da Europa e os clubes europeus vão se enfrentar num curto espaço de tempo 3 vezes. E isso vai acontecer com as equipes que estão fora da Europa, o que vai acontecer com o Brasil. O Brasil pega a Austrália no dia 25 de setembro em Townsville, 29 em Brisbane, e vai atuar contra a Índia em Calcutá no dia 3 de outubro. Então, ó, só para vocês terem uma ideia, 25 de setembro, 3 de outubro, já dá aí uns 9 dias, mais ou menos, para mais, né? Contando, dá mais de 10 dias de data FIFA, né? São os jogos que vão acontecer no final de setembro e início de outubro teremos a primeira cara da seleção brasileira de Carlo Ancelotti nesse novo ciclo. E o Brasil, depois de 9 a 17, entre os dias 9 e 17 de novembro, o Brasil participará de uma Copa em Singapura contra os times que estarão na competição, né? Japão, Singapura e Paraguai serão as equipes que o Brasil enfrentará nesse torneio. Só uma informação mesmo da seleção brasileira. Vamos lá com o pessoal que participa conosco, mas antes da participação do ouvinte, em relação à questão do Memphis, vamos trazer as informações do Corinthians com o nosso Edson Rufino. E aí, Rufino, beleza?
6: E aí, beleza, Weber? Tudo certo? Salve, salve, amigo torcedor. Vamos juntos com detalhes e informações do Timão. O Corinthians realizou hoje os trabalhos finais para enfrentar o Atlético Paranaense. O jogo acontece amanhã e o Corinthians já está pronto, preparado para enfrentar o Furacão. O Furacão tem 36 pontos, é o terceiro colocado na classificação e o Corinthians aparece na nona posição com 28 pontos. Caso o Corinthians vença, dependendo de uma combinação de resultados, pode ter terminar a rodada na quinta posição. O técnico Fernando Diniz tem como grande problema a lateral esquerda, aparece como dúvida o Bidu, ele foi vetado no jogo passado em Salvador. O Angeleri foi escolhido para substituí-lo, mas o argentino recebeu o terceiro cartão amarelo e vai cumprir suspensão automática. A alternativa seria improvisar o lateral direito Pedro Milans pelo lado esquerdo. Vamos ouvir o que diz o técnico Fernando Diniz a respeito. Existe até o otimismo de aproveitar de poder utilizar o próprio Bidu.
7: O Bidu tem chance de jogar na quinta e a gente vai ver ainda. Vai ver na base se tem alguém, pode ser alguém do próprio elenco. O impedimento semiautomático, ainda bem que veio, porque tira aquela pressão sobre a arbitragem, que frame para cá, para lá, errou, acertou, então acho que resolve, acho que isso é um avanço importante. Do jeito que estava aqui no Brasil, eu não gostava. Era muito tempo perdido, muita discussão e às vezes ainda se errava. O uso da tecnologia, porque a tecnologia é uma tecnologia às vezes, um pouco de difícil, o que cabia parece que é interpretação. Acho que assim não tem interpretação, eu acho que melhora bastante. Em relação às outras regras, a maioria eu sou de acordo. Essa da Lei Vini Júnior, eu acho que não tem muito a ver, sinceramente. Eu acho que às vezes tampa, porque para falar alguma coisa que não tem nada a ver, eu acho que é um exagero. Na minha opinião, não gostaria que essa fosse aplicada. Mas a maioria das coisas que aconteceram na Copa do Mundo, eu acho que é para a melhoria do futebol.
6: Muito bem, acompanhamos o que disse o técnico Fernando Diniz, confiante até na possibilidade da utilização do próprio Bidu e também falando, dando a sua opinião a respeito das novas regras utilizadas na Copa para o Campeonato Brasileiro. No apito estará o Paulo César Zanovelli, apitando esse jogo Corinthians e Atlético Paranaense, árbitro mineiro, e no VAR teremos o Paulo Renato Moreira da Silva Coelho. Então é isso. Falei do Corinthians. Até mais. Um abraço, amigo.
21: Um abraço, Edson Rufino. 5 horas e 47 minutos. Deixa eu passar aqui pelo YouTube, antes das mensagens pelo WhatsApp. Deixa eu ver o pessoal que participa aqui no youtube.com/Nova Brasil em Campo. Se inscreva no nosso canal, acione o sininho de notificações, deixe o seu like. Vamos lá aqui, ó. Vale a pena pro Corinthians renovar com o Memphis? Sim ou não? Eu já votei no não, né? Deixa eu ver como é que tá aqui. 61% não. Cadê aqui? Chubaba falando, Weber, mentira, o gol do Memphis não foi de mão. Não, só o do Lucas, né? Do Lucas foi, do Memphis não. Tá bom. Elisete Rodrigues da Silva. Boa noite, Weber, Fran, Ademar, toda a galera. Sou corintiano e sócia do clube. Sei que Memphis teve a sua importância, gosto dele, porém, o clube está devendo horrores. Vai tirar de onde essa fortuna? Concordo com você, Elisete. Zé Geraldo Palmeirense de Pedra Bela, Rodrigo Ávila, não vale a pena renovar com o Memphis. O custo-benefício não compensa. São Paulino, lá de Bragança Paulista. O Ivanilson falando, São Paulo é incaível. Eu já falei aqui, São Paulo é incaível. Time grande cai, gigante nunca. Quem mais? Edson Orrira de Nagoya. Se o Corinthians renovar com o Depay, vai se complicar mais? O Carlos Colim, vai Timão, lá de Itu, participando conosco. Celso Gomes, do Jardim São Bernardo. O Reinaldo falando que o Peixão ganhou, mas jogo fraco demais em Americana. Concordo com você, viu? O Edmar Matos, lá de Mato Grosso do Sul. Boa noite. Financeiramente, devido à condição do clube, não se torna interessante. Falando do Memphis, né? Mas dentro de campo e fora dele, o cara...

0: cara vestiu demais a camisa do Timão. É, se bem trabalhado, o cara se paga. Paulo Sérgio, bando de antes, vocês não têm de dar palpites se o Corinthians vai renovar com o Memphis ou não. Não, Paulo Sérgio, a gente está aqui para ficar dando cambalhota no ar, para ficar fazendo gracinha. Não, a gente não vai falar, não vai dar opinião sobre os assuntos do futebol, não. A gente vai ficar aqui, vai abrir a câmera, Fran, eu vou passar por debaixo da mesa para a gente ver se faz uma graça, porque aí é o nosso papel aqui fazer isso. Ah, vai pro inferno. Vamos lá, outro aqui, 5 horas e 49 minutos. Vamos lá, o pessoal no WhatsApp participa conosco, vamos ouvir.
1: Boa tarde, Weber Lima. Boa tarde, essa bancada maravilhosa. Jackson de Maceió. Ô, Weber. Vale a pena ele renovar com o Corinthians, né? Vale a pena ele renovar com o Corinthians, vale a pena o Corinthians renovar com ele. Vale. Continua na mesma, deixa do jeito que tá. Muda nada. Passa anos e anos e o Corinthians se aprofundando em dívida. Um abraço.
2: Fala, Belima, Ricardo Zona Sul, beleza? Eu fico vendo essas notícias aí do Corinthians, São Paulo. Palmeiras não, né? Santos. Meu, é muita dívida, cara. E os caras arrecadam e vai aumentando a dívida. É, meu, tem caroço no Isangu, como dizia minha mãe.
3: Boa tarde, Weber e amigos. Com relação ao Memphis, eu acho que vale a pena. E com relação ao pagamento, eu acho que é 11 milhões a cada 6 meses.
0: Isso.
3: Se eu não me engano.
0: É
3: abraço,
0: isso.
3: Carlos Jundiaí.
0: É isso aí, Carlos. Como é que vai pagar?
4: Ei, Weber, beleza?
0: Bom.
4: Aqui é o Ricardo Sorocaba. Na minha opinião, não vale a pena o Corinthians renovar com o Memphis, porque o retorno é muito pouco. E manda essa Alex lá para Sorocaba. Valeu.
0: Valeu.
5: Weber Lima, Patrick Oliveira de Campinas, corintiano. Cara, é um tiro no pé essa renovação com o Memphis, viu? A não ser que tenha algum rabo preso aí por detrás dos bastidores que a gente não sabe. É um tiro no pé. Vai embora, Paulanda, Memphis. Abraço.
6: Boa tarde, Weber Lima. Boa tarde, bancada. Aqui é o Vicente, motorista aplicativo da Boa da Serra. Weber Lima, eu não renovaria com o Memphis, mas pro Memphis é uma boa, né? Com o salário astronômico que ele ganha, tem que ver se o Corinthians vai pagar ele, né? Aí vamos ficar esperando, vamos ver se vai pagar mesmo. Um abraço a todos, tamo junto.
0: Valeu.
7: Boa tarde, Weber Lima, fã e demais galera aí da mesa, Zé Carlos de Santo André. Tem que renovar sim, Weber, sabe por quê? Esse caroço de mango, o Corinthians tem que chupar. Eles um torce contra o São Paulo? Vai, Corinthians, chupa essa manga aí, renova.
8: Ô, Weber, boa tarde pra todos.
0: Tarde.
8: Todo pobre tem seu sofá persa na sala, né? Eu lembro que o São Paulo tinha o Daniel Alves. O São Paulo com pireque na mão tinha Daniel Alves, Oscar. O Santos tem o Neymar lascado, mas tem o Neymar. E o Corinthians tem o Memphis. Cara, é falta de consciência dessa diretoria aí, viu?
0: Com certeza.
9: Boa noite, Nova Brasil. Ô, Weber, eu acho que vale a pena sim o Corica renovar com o Memphis. E eu acho que tinha que arrumar mais uns 3 no mesmo patamar para ganhar o que ele ganha. Quem sabe assim não fale de vez. Um abraço a todos aí, Nivaldo de Cajamar.
0: Nivaldo ficou triste com o Neymar.
10: Fala, Weber e equipe. Boa tarde, boa noite. Thiago Aquino falando, de Jabaquara, motorista de aplicativo. Weber, tá mais do que na cara que Memphis Depay e Neymar só atrapalham os respectivos clubes. Eles se acham maiores do que as instituições que eles jogam. Isso aí nunca vai dar certo. Um abraço a todos.
11: Fala, pessoal do Nova Brasil. Ricardo de Jundiaí. Viu? Compensa fechar com o Memphis nada. Compensa fechar com o Vitor Sá. Vitor Sá é negócio, o Memphis não. O Memphis nunca fez nada, entendeu? E outra coisa. Ah, nós não vamos correr pelo Memphis. Cara, correu por quem? Correu por quem? O Corinthians estava na zona de rebaixamento até ontem, gente. Pelo amor de Deus. Forte abraço.
0: Um abraço pra você. É, mas o Vitor Sá não custa 4 milhões, 5 milhões por mês, né? Aí não.
12: Que o Corinthians tinha que tentar aliviar o seu caixa de uma outra maneira, né?
0: Sim.
12: Por exemplo, tem um Pedro Raul que não é opção.
0: É.
12: Mas não consegue prestar porque também...
0: É, ninguém quer.
13: O cara só ganha
0: quer
13: quase 1 milhão, pô.
12: Exato. Assim, o Memphis, ele tem qualidade. É um jogador
13: eu contrataria,
12: tem qualidade.
13: Eu renovaria com ele por isso.
12: É, a gente tá falando mais da questão financeira. É claro que o Memphis também demonstrou muita vontade, né? Cedeu em alguns pontos do seu contrato. Isso é porque o cara se importa com o clube. Isso tem que ser...

0: mencionado. Não é um cara que tá nem aí, é minha verdade ou... Não. Até porque ele também não tem outras opções no mercado. Isso também faz com que ele ceda de um lado e o Corinthians está se esforçando para ter ele do outro. Mas, de fato, a situação financeira é o que vem pesando mais.
1: Olha aqui, o César de Atibaia falou, Weber, como é que ninguém entra com falência contra Corinthians, Santos, São Paulo, Inter, Grêmio e outros mais? Bom, se entrar em falência aí os outros clubes, só vai sobrar o Flamengo e o Palmeiras. Acho que o Mirassol, né, deve ter as contas em dia, o Bragantino. Vão sobrar esse, gente. Restante é uma vergonha, né? É, o Cláudio de Vinhedo. É, vocês estão falando já que os jogadores não vão correr pelo Depay. Não, a gente não está falando, não. É informação de um cara muito bem informado, né? O Samir do UOL, que trouxe essa informação ontem, estava na capa do UOL, que já tem jogador falando que não vai correr pelo Memphis, não. É, te mandei uma ilustração, Weber, o Cesar de Americana. É, cadê? Essa é a minha opinião sobre a renovação do Memphis. Se achar legal, pode mostrar aí no ar sem preocupação. Ah, ele fez uma brincadeira aqui, ó. Qual que é a brincadeira? Por favor, volta logo, estou te esperando. Com o Depay, né? Mas cheio de dívidas ali no caixote. Depois a gente mostra isso daí do nosso ouvinte aqui, o Cesário de Americana. Olha, falando em falência, né, até sobre esse assunto, o Brescia, que é um clube italiano muito conhecido, onde começou o Pirlo, lá jogou o Roberto Baggio, foi hoje decretada a falência do Brescia. Portanto, o clube está extinto, o Guardiola jogou lá. Sabe quanto que é a dívida lá do Brescia? 130 milhões de reais. Aqui no Brasil, o Corinthians está devendo quase 3 bi. O São Paulo, quase 2. Quase 2? Ah, 1. Já passou de 1, né? É. Deve estar 1 e pouco, né? O Santos também, né? Já muito perto aí do 1 bilhão. Então, quer dizer, gente, olha, 130 milhões. O tribunal lá decretou falência do Brete, tradicional time que revelou nomes como Pirlo e Tonali. Se isso acontece aqui no Brasil, nós estamos lascados.
2: Acabou o futebol, né?
1: Acabou o futebol.
2: Vai ficar os times que são SAF?
1: É.
2: Os times que... Agora, todo mundo tem que pensar, esse negócio de futebol associativo tem que acabar, né? Quem for inteligente, até pelos impostos, hein? Até pelos impostos, preste atenção nisso.
1: É, porque o desse 1 bilhão aí tem uma carga gigantesca de impostos, né? Que os clubes não pagaram durante o tempo. 5 horas e 57 minutos, a gente vai para um rápido break. Na volta, a gente vai falar das coisas do Verdão, do São Paulo, do Santos, que teve ontem uma fala surpreendente de Neymar em relação à seleção brasileira. Tudo isso a partir das 18 horas, rapidinho o nosso break. E às 18 a gente já vem com muito mais para você, falando do Verdão, que pega a vitória aqui no Nova Brasil em Campo, com pão de alhozinho. Com pão de alhozinho da jogo.
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10: Maceió. Governada pela família Calheiros há mais de 30 anos, Murici voltou a ser alvo da Polícia Federal na Operação Delivery. A investigação apura um suposto esquema de corrupção, fraude em licitações e desvio de recursos públicos federais destinados à construção de reformas de escolas e quadras esportivas no município da Zona da Mata de Alagoas. A ascensão política da família Calheiros no município ganhou força a partir de 1992. Naquele ano, o então deputado Renan Calheiros, do MDB, coordenou a campanha que levou seu pai, Olavo Calheiros, à Prefeitura de Murici. Desde então, o município passou a ser administrado por integrantes do mesmo grupo político em um revezamento familiar. Segundo a Polícia Federal, as investigações começaram em novembro de 2025, após a prisão em flagrante do engenheiro civil, empresário e agropecuarista Diogo José Andrade Romão, suspeito de corrupção ativa. Ele foi abordado dentro da Secretaria Municipal de Finanças de Murici, transportando 270 mil reais em espécie e anotações que indicariam possíveis pagamentos de vantagens indevidas relacionadas a contratos de obras públicas. A Polícia Federal afirma que Diogo Andrade possuía mais de 30 milhões de reais em contratos com a Prefeitura de Murici, principalmente na área de educação, envolvendo obras de construção, reformas de escolas e quadras esportivas. Meses antes da operação, Diogo José Andrade Romão também participou de uma reunião com o então ministro dos transportes, Renan Filho, em Brasília. Até o momento, a Polícia Federal não atribuiu responsabilidade criminal aos integrantes da família Calheiros no âmbito da Operação Delivery e os nomes dos servidores afastados não foram divulgados.
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0: 18 horas e 2 minutos, voltamos com o Nova Brasil em Campo, na Nova Brasil FM, com pão de alhozinho, resenha boa, tem pão de alhozinho, dá jogo, vamos falar do Palmeiras que joga daqui a pouquinho contra o Vitória, transmissão da Nova Brasil com Jorge Vinícius, Luiz Ademar, Felipe Oliveira, a partir das 8h30 para você, estarei ao lado do Gavião, também na abertura, no intervalo e no pós-jogo, vamos com as informações do Verdão, time de Abel Ferreira, com o nosso Lucas Basílio, grande tarde, grande noite, Lucas.
1: Grande tarde, grande noite, enfim, um grande abraço pra você, Weber Lima, abraço especial pra quem curte o futebol Nova Brasil em Campo. Falamos do Palmeiras, que entra em campo logo mais pelo Campeonato Brasileiro, né, defendendo a sua liderança e defendendo mais do que isso, a vantagem com relação ao Flamengo, segundo colocado, e o técnico Abel Ferreira vai ter novidades para o elenco de hoje. Mas antes de falarmos do time para encarar a equipe baiana, vamos falar de recusas e saída do elenco do treinador português. Começando pela saída, o atacante Luigi, né, que foi emprestado ao New York City dos Estados Unidos até o final dessa temporada de 2026, com possibilidade de permanência dele por lá. O valor do empréstimo foi de $300 mil, cerca de R$1,5 milhão, com opção de compra fixada no valor de $6 milhões. De todo jeito, mesmo que ele for vendido em definitivo, o Palmeiras mantém 20% dos direitos do atacante. Agora vamos falar das recusas, né? Vocês mencionaram aí ontem no nosso Nova Brasil em Campo a questão do Flaco Lopes, né? O Verdão recusou uma proposta de €20 milhões, cerca de R$116 milhões, do Spartak Moscou da Rússia, pelo futebol do atacante argentino, que além de artilheiro do verde na temporada, né, tem 14 gols marcados, acabou de se sagrar vice-campeão mundial.

0: e já voltando à atividade de maneira frenética no calendário palmeirense. Vamos ver.
1: Sim, sí, la verdad que sí, gracias a Dios. Yo pude venir tranquilo. La verdad que hicimos una mini pretemporada también que a mí me ayudó bastante y después yo creo que el partido contra Coritiba fuimos y yo creo que jugamos muy bien. También yo pude ayudar a mi equipo, a mi compañero y eso yo creo que es lo más importante. Y nada, muy, muy feliz de poder ayudar, convertir el gol y nada, hay que seguir.
0: Esse então, Ramon Sosa, que deve ser opção de banco daqui a pouquinho para o jogo contra o Vitória. Como dissemos ontem, técnico Abel Ferreira tem muitas novidades. Kelvin, o próprio Ramon Sosa, Alexander Barbosa e o Alan, que a gente mencionou também, todos retornam de suspensão. Por outro lado, vocês mencionaram aí também, Paulinho sofreu uma entorse no tornozelo. Não é nada mais grave, mas hoje ele fica fora. Provável escalação verde com Carlos Miguel no gol, Giai ou Kelvin e aí os três zagueiros. Alexander Barbosa, Gustavo Gomes e Murilo com o Piquerez jogando pelo lado esquerdo. Meio campo com Marlon Freitas, o Andreas Pereira, Maurício ou Alan e na frente John Arias e Flaco Lopes.
2: Luiz Alemar, em relação a esse time do Palmeiras que pega daqui a pouquinho Vitória, é o seguinte... O Vitória eliminou o Flamengo lá no Barradão pela Copa do Brasil. Em casa, que é o campeonato Vitória, o Vitória faz o seu campeonato no Barradão. De todos os jogos até agora...
3: Ele é o melhor mandante, 81%.
2: Exatamente.
3: O melhor mandante da competição.
2: Uma derrota para o Flamengo no Brasileiro. E um empate com o Corinthians, o resto é tudo Vitória, Ademar.
3: É aquela coisa, o Vitória luta para não cair dentro de casa.
2: Isso.
3: Fora de casa, ele só saiu agora duas, perdeu uma para o Remo, empatou com o Botafogo, é assim, geralmente é assim. Ele sabe que o seu campeonato é em casa. Então, e o Palmeiras é o melhor visitante. Então é um jogo interessante, vale a pena você acompanhar aqui conosco, porque você vai pegar o melhor mandante com o melhor visitante. É, os dois, não vou falar o Palmeiras desesperado, mas assim, quando você tem uma derrota para um time que é muito mais fraco que o seu, você fica desesperado para voltar em campo para esquecer que você fez aquele fiasco. Nesse sentido é desesperado, mas para efeito de tabela, a briga é Palmeiras e Flamengo, isso até o final do campeonato. E para o Vitória, o Jair Ventura sabe, faz um trabalho brilhante dentro de casa para não cair. Então vale a pena acompanhar esse jogo porque ele é interessante.
2: Ô Fran, o Jair Ventura teve uma declaração interessante, né? Falaram lá na coletiva, né? Imbatível, tal, Palmeiras... Falou, não, teve um imbatível que veio aqui há pouco tempo.
4: Eita, nós, ele deu essa.
2: Teve um imbatível que veio aqui agora há pouco tempo e saiu daqui eliminado. Pera, estão confiantes.
4: Tem que estar, né, pela campanha dentro da sua casa, né? Foram 9 jogos, 7 vitórias, 1 empate e 1 derrota. Então, de fato, o Vitória no Barradão tem a sua força. Mas essas equipes se enfrentaram no primeiro turno e o Palmeiras goleou por 5-1. Então, também o Vitória tem que abrir o olho. Palmeiras está mordido porque vem de uma derrota dentro da sua casa e não pode ficar desperdiçando pontos, já perdeu, então vai tentar recuperar agora, por mais que seja um desafio, como a gente mencionou aqui, essa campanha da equipe do Vitória, e às vezes essas declarações, né, geram uma polêmicazinha, mexe ali um pouquinho nos bastidores, na preparação, vamos ver como que vai ser esse jogo hoje à noite.
2: E Ademar, em relação ao Palmeiras, né? É um time ajeitado, tá tudo certo, tem o retorno de tanta gente hoje, né, no time, Alan, Barbosa, Kelvin, Sosa, tem mais gente, é muita gente que volta no time do Palmeiras, mas tem esse peso, né, de começar a ver o Flamengo no retrovisor, porque até então tinha vantagem de 7, agora já a vantagem não representa mais um perigo para o Flamengo, vamos dizer. Se o Flamengo ganhar todas até o final do campeonato, será o campeão, porque já depende só dele agora. Mas tem esse peso também, né, Ademar, de começar, você perder, como eu disse. Tem gente que discordou do Atlético Mineiro, eu acho o Atlético fraquíssimo.
3: Também.
2: O Palmeiras conseguiu perder do Atlético. Hoje entra uma pressãozinha para cima do Palmeiras, entra com uma pressão.
3: Entra pressão, porque já tem aquela discussão, você pode entender que sim ou entender que não, que o Palmeiras é líder, foi campeão paulista, mas não joga um grande futebol, tecnicamente, por tudo que ele tem. Isso é uma verdade, penso eu, né?

0: E ele perdeu a oportunidade também porque o São Paulo empatou com o Flamengo, né? Se ele vence em casa, você já dá aquela, né? Tudo bem que o palmeirense fala, nós ganhamos do Flamengo lá e nós vamos ganhar aqui. Porque tem o jogo de volta, tudo bem, tem todas essas situações. Mas se você perde a segunda seguida, sem brincadeira, a pressão vai bater na porta muito forte. Então, por tudo isso, é um jogo importante para o Palmeiras. É um jogo importante, mas com todos esses reforços, eu ainda entendo que o Palmeiras é bem favorito, viu?
1: É que o Palmeiras tem tropeçado contra equipes de baixo.
2: É.
1: As duas derrotas foi Vasco e Atlético Mineiro, mas se comporta muito bem com as equipes lá de cima. Então, se o Palmeiras conseguir melhorar ainda mais o seu desempenho com essas equipes da parte do meio da tabela para baixo, aí fica bem difícil do Flamengo conseguir chegar.
2: Isso é verdade, Fran, porque o Palmeiras esse ano ganhou do Flamengo, ganhou do Atlético Paranaense, ganhou do Fluminense.
1: São Paulo, né? Paulo tava lá em cima.
2: É,
0: Barueri.
2: É, aí se complicou com o Vasco, que era o lanterna do campeonato, perdeu pro Vasco.
1: É.
0: Ganhou do São Paulo quando o São Paulo acho que era líder.
1: Era líder quando...
2: É verdade.
0: São Paulo era líder, se não me engano.
2: É, se atrapalhou com o Atlético Mineiro, que até então tava mais lá embaixo. Quer dizer, o Palmeiras realmente está com dificuldade com os times da parte de baixo da tabela. Inclusive, alguém falou ontem aqui da Chapecoense, que o Palmeiras também teve um jogo difícil contra a Chape.
1: É.
2: Né? É, realmente, o Palmeiras está se complicando e hoje o Vitória é o 13º, está ali a 5 pontos da zona do rebaixamento. 18:11, vamos com a opinião do povo, a nossa enquete de hoje em relação ao Memphis Depay. Deixa eu ver como é que está lá no YouTube, o pessoal falando do Memphis Depay, se vale a pena para o Corinthians renovar com o Memphis. Agora equilibrou, 52% sim, 48% não. WhatsApp 11 943 805 100. Ah, daqui a pouquinho? Ah, então vamos lá com o pessoal que participa, vamos lá, vamos ouvir.
3: Boa tarde, Weber Lima. Boa tarde, Novo Brasil. Weber Lima, responde pra mim uma parada aí. Esse moleque do São Paulo aí, que entrou no lugar do Rio Francisco aí na copinha aí, que foi dado pro Botafogo de Ribeirão Preto aí, por que se dá um atleta se usou ele? Gostaria que você falasse isso aí, tá? O dono da SAF, ele é diretor de São Paulo.
4: Boa noite, Weber.
2: Já vai falar
4: isso. Ah, renova logo aí com esse meu pai. Ah, e vamos ver o que vai dar. Vai, Corinthians, Regiano aqui, Adolfo. Bora, Fran. Vamos embora, Corinthians.
5: Boa tarde, Heber Lima. Aqui é o César, flamenguista de São José dos Campos. É, não vale renovar, como não valeu nem contratar da primeira vez. Tá? Um abraço para vocês, meus amigos. E me põe aí no sorteio da Alexia.
2: Tá concorrendo.
6: Oh, boa noite, boa tarde. Ô, Weber Lima, aqui é o Wilson, São Paulo, tá em Paulista. Cara, ele vai fazer igual o Vampeta. O clube finge que paga, ele finge que joga, vai ser assim. Perninha, mascaradinho, assinado Fernando Diniz.
7: Fala o Weber, fala todos da Nova Brasil aí, aqui quem fala é o Rodrigo da Zona Leste de São Paulo. Vale a pena renovar com o Memphis? Vale sim, se ele fizer um contrato de produção. Faz um contrato de produção com ele, porque já que ele não joga muito, então o tempo que ele jogar é o que ele vai receber referente a isso. Aí vale a pena.
8: Mas é claro que tem que renovar. Não vai pagar mesmo? Deixa assim. Vai empurrando com a barriga, né?
9: Fala, Weber Lima, boa noite Fran, boa noite Ademar. É um absurdo o Corinthians renovar com o Memphis do ponto de vista financeiro e técnico. O presidente está pressionado, mas ele tem que fazer o que é melhor para o clube e não para o grupo político dele. Roberto Vieira, de Heliópolis.
10: Boa tarde, Weber Lima. Boa tarde, pessoal da Nova Brasil. Aqui é o Edson do Grajaú. Pô, Weber Lima, essa renovação do Memphis aí, o Corinthians vai acabar se complicando cada vez mais, né? Porque a cada 6 meses vai ser o valor de 11 milhões mais os vencimentos do mês, né? Então, se ele tiver um salário de uns 2,5 milhões aí, vai para 13 milhões e meio.
11: Boa noite. Ô, o Memphis Depay é uma enganação, cara. Copa do Mundo, o cara quase não jogou. O cara nem entrou. Meu, pagar 11 milhões a cada 6 meses, meu Deus. Tomara que piore pro Corinthians. Rodrigo de Santa Bárbara.
12: Boa, rapaziada, 89. Boa, Weber Lima. Ah. Boa. Tem que contratar, sim. Todo time quebrado, todos os times estão quebrados, contrata. Não é porque o time está quebrado que não vai contratar. Tem patrocínio, tem tudo. Não dá para correr atrás. O time do Corinthians é forte. Vendramini, Alto de Pinheiros, Zona Oeste. Tem que contratar, sim, meu irmão. Lógico que tem.
13: Boa tarde, meu amigão. Meu amigão, aqui é o Ayrton Silva, do Jardim Nordeste, com a pedra que você. Só pensa esse encanto aí. Esse mês ele não tá com nada, copiado. Muito dinheiro, muito dinheiro. Tá muita frescura aí. Vale a pena não, viu? Vale a pena não, viu?
14: Boa tarde, Weber. Boa tarde, galera da Nova Brasil. Aqui é o Fagner, de Indaiatuba. Respondendo a enquete, eu acho que vale a pena, sim, o Corinthians manter o Memphis se ele conseguir corresponder em campo. Porque devendo já tá. Então, ele correspondendo em campo, eu acho que o Corinthians consegue pagá-lo e ele traz um bom retorno, tanto de futebol quanto de mídia.
15: Oi, Nova Brasil em campo. Aqui é Adriana Brezeguelo, de Nhandeara. A gente ouve a Nova Brasil o dia todo e não perde o Nova Brasil em campo. Aqui tem um palmeirense e um São Paulino. E eu quero participar do sorteio da Alexa para sexta-feira.
2: Tá concorrendo. Tá concorrendo. Lá de Nhandeara, ela ouve pela Nova Brasil de Araçatuba, 90,1. Eu não conhecia a cidade, né? Fiquei conhecendo através do SBT Esportes Interior, porque lá também a gente recebe mensagens do WhatsApp. E algumas cidades que eu não conhecia da região. Muito legal. Nhandeara, lá perto de Araçatuba, ouvindo o Nova Brasil em campo. 18 horas e 16 minutos. Vamos falar do Santos, que tem muita notícia para a gente falar do Peixe. Teve revelação bombástica de Neymar. Teve, lavar roupa suja, né, em público, né? O ditado, né? Lavar roupa suja, né, em público. É, teve isso também com Neymar e Gabriel Bontempo. A gente vai falar do Santos, que vou falar um negócio pra você, santista. Vai fazer teste cardiológico, porque vai ser duro o Campeonato Brasileiro. Vai ser duro. O Santos teve dificuldade. O pessoal, Weber, mas foi 4-2, cara. Esse 1-0, o Santos não conseguiu. O Gabigol perdendo 300 gols, 300 oportunidades na cara do gol. É, o Santos não conseguia virar para cima do time venezuelano. Fraquíssimo, fraquíssimo. O Sosa, que fez o primeiro gol, acima do peso, é visível. É um jogador acima do peso. Olha, no brasileiro, o Santos vai sofrer demais. As informações do Santos com o Felipe Camargo. Tudo bem, Felipe?
16: Fala, Weber, tudo bem? Um abraço a você, um abraço amigo ligado aqui no Nova Brasil em Campo. Vamos atualizar as informações do alvinegro mais famoso do mundo, que está classificado às oitavas de final da Copa Sul-Americana. No agregado, 8-3 diante da Universidade Central da Venezuela, 4-1 jogando fora de casa, 4-2 na Vila Belmiro. É bem verdade que o Santos passou um certo sufoco, né? Tomando um gol com menos de 20 segundos num erro absurdo do zagueiro Adonis Frias. Depois o Santos conseguiu criar várias oportunidades, Gabigol, né, encheu um balaio de oportunidades, de gols perdidos, mas mesmo assim ele marcou, né? Ele marcou o gol da virada. O Santos que anotou os seus gols com Miguelito, Gabigol, Gabriel Menino e Rony. O Santos volta a campo pela Copa Sul-Americana no meio da semana do dia 12 desse mês próximo de agosto. O jogo de volta ainda é na Vila, o jogo de volta no Equador no meio da semana do dia 19 de agosto. Depois da partida, Weber, obviamente, Neymar era o centro das atenções. Todo mundo queria ouvir o Neymar, só que o Neymar foi pro doping e o Neymar demorou para passar. Para ter uma ideia, o jogo acabou por volta das 11h30 da noite, o Neymar foi atender a imprensa em zona mista, era mais de 1h da manhã. E o Neymar falou sobre a polêmica do jogo contra a Chapecoense. Vamos ouvir o que o craque santista falou em zona mista na Vila Belmiro.
17: Não aconteceu nada. Não aconteceu nada. Se tivesse acontecido, eu falaria normalmente, sem problema nenhum. Mas inventaram uma mentira dentro do vestiário. Infelizmente, né, nesse clube saem algumas coisas que não podem sair, né? Ainda mais no elenco de futebol. E agora estão começando a implantar mentiras. Isso me chateia muito. Obviamente, a nossa cobrança no vestiário é com todos. com todo mundo, não aconteceu nada. Bom tempo é meu filho aqui, eu amo aquele moleque, levo ele pra minha casa, a gente fica junto sempre. Pós-jogo ele estava comigo, então é uma loucura fazer esse tipo de coisa. Infelizmente, algumas pessoas têm esse poder de ter o microfone na mão, de ter, né, ali o notebook para fazer a notícia e estão fazendo da maneira errada. É triste, é chato, mas é complicado, eu vou fazer o quê? A culpa não é minha. Infelizmente, essas mentiras, elas... alcançam muitas pessoas, né? E isso é complicado. Não aconteceu nada, na verdade. Eu falei no quando a gente empatou o jogo, no final do jogo. Eu cobrei, falei, rapaziada, a gente não pode dar esse mole. Falei pra todo mundo, não pode dar esse mole. A gente não pode ceder o empate aqui na nossa casa. Com todo respeito à Chapecoense, a gente não pode perder nem empatar com a Chapecoense. Não podia. E foi isso que eu falei. Eu falei assim, se a gente continuar desse jeito, ano que vem a gente vai ter revanche contra eles. Se é que vocês me entendem. Então, é uma cobrança aqui, porque eu não quero que aconteça. Então, eu como capitão, eu acho que eu tenho o direito de poder falar alguma coisa pro time. E não só eu, o Lucas também é o capitão, o Gabi. Então, todo mundo falou naquele momento ali e tá tudo certo. É uma cobrança normal, natural nossa, mas zero briga, zero polêmica do jeito que postaram.
16: Esse então, Neymar, que ainda na zona mista, falou sobre seleção brasileira e praticamente confirmou, né? Que pôs um ponto final no seu ciclo com a camisa verde e amarela. O Santos ganhou folga nesta quarta-feira, volta aos trabalhos na manhã de quinta-feira e assim Cuca inicia a preparação para o confronto diante do Remo, sábado às 9h, horário de Brasília, na Vila, jogo de ida das oitavas de final da Copa do Brasil. Weber Lima.
2: Maravilha, vamos lá, tem a sonora, uma outra sonora do Neymar aí, né, falando sobre seleção brasileira. Vamos ver se a gente ouve aí a sonora, tá no ponto pra gente colocar o Neymar falando seleção brasileira. Vamos lá então, vamos ouvir o craque Neymar.
17: Eu agradeço, mas não, não vai ter não, meu momento na seleção brasileira... eu acho que já foi, fiz história ali, sou muito feliz, vivi muitas coisas ali, dei meu sangue, minha vida, sempre briguei, lutei pela amarelinha, mas eu acho que eu não quero mais.
2: Então tá aí a notícia, né, que foi a novidade de ontem, foi essa, né, o caso do Bom Tempo lá, né, Ademar e Fran, tudo bem, essas tretas dentro do vestiário, elas acontecem mesmo, dia a dia, o Renan falou sobre isso aqui, o Veloso falou, pô, isso aí é briga no vestiário toda hora, direto. Você, Fran, foi jogadora, também devia ter pau toda hora, né? Briga toda hora, conflito toda hora. Agora, essa é nova, a questão dele falar que ele não se vê mais na seleção brasileira, que deu, já foi, acho que foi a notícia da noite. O que você achou, Ademar?
0: Ah, eu acho o seguinte, né? Eu fico triste de ver assim, né? O Neymar largando. Eu tenho uma impressão que ele está largando o futebol esse ano. Tenho uma impressão. Ele só vai até o final do ano. Depois ele vai querer jogar o pôquer dele. Ele vai querer. Que é o direito do cara, hein? É o direito do cara. Mas assim, é novo. Acho que ele é novo, né? Para ter perdido a ambição. Você vê um Messi jogando que jogou na Copa do Mundo com quase 40 anos, 38 anos. Você vê um Cristiano Ronaldo. Fininho, com 41, 42 anos, mas enfim, é a opção dele. Não quero mais, você viu? E ele fez assim, meio que não tá suportando, não quero mais. Agora, uma coisa eu falo com você: a gente sabe, poxa, eu fui setorista há muitos anos e que eu peguei aquele Palmeiras de Edmundo, não sei o que, peguei o Corinthians do Marcelinho Carioca, Rincon, quebrava o pau no vestiário. Nossa, isso aí a gente sabe que é normal, mas uma coisa não é normal. Tem um traíra dentro do elenco.
2: Ah, sim.
0: O vestiário é sagrado. Aí a fã pode falar uma coisa que eu não posso, que eu não joguei profissional. Mas ali é sagrado, cara. Se você pega um negócio, pode ser o que o Neymar falou, pode ser o que o noticiário, mas alguém vazou quentinho. E aí não estão remando no mesmo lado. E aí a coisa fica... A degringola, hein, Fran? Você que foi jogadora.
1: Eu concordo em relação às cobranças. Acho que tem que existir mesmo, né? Do atleta ali, o Neymar no papel de capitão, Gabigol, Veríssimo, os mais experientes. Assim como jovens também, alguns têm até personalidade também para poder cobrar, porque de fato não é normal, não. Esses resultados do Santos, e eu até mencionei aqui um dia que quem não tinha que estava lá dentro. Talvez não tenha noticiado da forma que saiu, mas era alguém que estava lá envolvido lá dentro do vestiário. De fato, acabou falando mais do que deveria com o intuito de causar. Não sei se contra o Neymar, se contra o Cuca, sei lá, contra quem, mas o fato é que saiu lá de dentro. Sobre o Neymar, eu também tenho a mesma impressão, até achei, Weber, que ele nem fosse voltar depois da Copa do Mundo. Achei que ele fosse ficar lá pelos Estados Unidos ou não renovar o seu contrato. Não sei, né? Ainda é um ponto de interrogação, mas eu acho que a diferença do Neymar em relação a Messi, Cristiano Ronaldo, é que tudo que envolve o Neymar é tudo demais, né? Se ele faz um gol, não vai falar do gol, vai falar sobre as outras coisas. Ah, porque ele estava jogando pôquer, porque estava isso, porque estava aquilo. E a impressão que eu tenho é que o Neymar está de saco cheio de tudo isso. A mídia aqui no Brasil, torcedores aqui no Brasil, e ele não quer mais. Eu acho que ele nem tem condições mais psicológicas de ficar suportando todas essas questões. E ele fala abertamente pela primeira vez que não quer mais, né, defender a seleção brasileira, que muita gente falou que talvez o vídeo ia causar um impacto nele ali, de fazer ele continuar, né, servindo a seleção. Mas eu acho que todas essas repercussões negativas que acontecem em torno do Neymar, chega uma hora que, de fato, ah, não quero mais, vou só defender aqui o meu clube, seja aqui no Brasil, seja nos Estados Unidos, aonde for, até para se distanciar e ter uma paz, né? Uma paz, uma leveza, coisa que eu não consigo sentir nele com todas essas notícias que envolvem o nome do Neymar.
2: A gente tem que ir pro break rapidinho, eu vou ser breve. O Neymar, ele viveu, é um grande jogador, um dos craques da história do nosso futebol, tem diversos títulos por onde passou, não ganhou a bola de ouro, tá tudo certo, viveu num momento de Messi, Cristiano Ronaldo, mas ele viveu um momento muito ruim da safra brasileira, né? Ele ia para a seleção, ele era o craque, ele não encontrava outros do mesmo nível do lado dele, como aconteceu um pouquinho antes do Neymar chegar à seleção brasileira. Então, para ele, ficou um peso muito grande. Deu para perceber mesmo nessa entrevista que ele está de saco cheio, que ele está cansado. É até triste, né, ver ele falando, ele tenta ali, meio com um sorriso no rosto, falar das coisas que ele fez pela seleção, mas você vê realmente que é um cara que está cansado de todas as coisas e realmente ele carregou o peso aí de ser, né, quem era esse grande craque gigante por conta de uma safra ruim do futebol brasileiro. A gente está indo aí para 28 anos sem uma Copa do Mundo. 18h27, rápido break. Na volta, a gente fala do São Paulo, cara. É para deixar o cara louco. São Paulo, o Cuca deu uma declaração aí no último final de semana. Falou, eu não consigo ser feliz no Santos. E o São Paulino, que vive um inferno todo dia? As informações de São Paulo depois do break no Nova Brasil em Campo com pão de alhozinho. 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
5: Governada pela família Calheiros há mais de 30 anos, Murici voltou a ser alvo da Polícia Federal na Operação Delivery. A investigação apura um suposto esquema de corrupção, fraude em licitações e desvio de recursos públicos federais destinados à construção de reformas de escolas e quadras esportivas no município da Zona da Mata de Alagoas. A ascensão política da família Calheiros no município ganhou força a partir de 1992. Naquele ano, o então deputado Renan Calheiros, do MDB, coordenou a campanha que levou seu pai, Olavo Calheiros, à prefeitura de Murici. Desde então, o município passou a ser administrado por integrantes do mesmo grupo político em um revezamento familiar. Segundo a Polícia Federal, as investigações começaram em novembro de 2025, após a prisão em flagrante do engenheiro civil, empresário e agropecuarista Diogo José Andrade Romão, suspeito de corrupção ativa. Ele foi abordado dentro da Secretaria Municipal de Finanças de Murici, transportando R$ 270 mil em espécie e anotações que indicariam possíveis pagamentos de vantagens indevidas relacionadas a contratos de obras públicas. A Polícia Federal afirma que Diogo Andrade possuía mais de R$ 30 milhões em contratos com a Prefeitura de Murici, principalmente na área de educação, envolvendo obras de construção, reformas de escolas e quadras esportivas. Meses antes da operação, Diogo José Andrade Romão também participou de uma reunião com o então ministro dos Transportes, Renan Filho, em Brasília. Até o momento, a Polícia Federal não atribuiu responsabilidade criminal aos integrantes da família Calheiros no âmbito da Operação Delivery e os nomes dos servidores afastados não foram divulgados.
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0: 8h32. 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diário, aqui no 89,7 em São Paulo, e em tantos lugares, Ribeirão Preto, Campinas, Mococa, São José dos Campos, Araçatuba, Tuba, no sul de Minas Gerais, lá em Andradas, Rio de Janeiro, Vitória, Brasília, Recife, Salvador, Aracaju, João Pessoa, Fortaleza e Maceió, o futebol da Nova Brasil arrebentando. 18h32. Hoje teremos brasileiros da Copa Sul-Americana. O Vasco entra em campo em instantes, às 19h, contra o Independiente Medellín em São Januário. Primeiro jogo lá na Colômbia, lá está nas Girardot, 2x2. Vasco, se vencer, está na próxima fase. Se empatar, vai às penalidades. E o Bragantino, às 9h30, aqui em Bragança Paulista, no interior paulista, pega o Sport Cristal. Primeiro jogo em Lima, empate sem gols. Também a mesma questão, né? Se o Bragantino vencer, avança. Se empatar, vai para as penalidades. E outro jogo da quarta-feira, o Cienciano receberá o Lanús. O primeiro jogo foi na Argentina e o clube da casa venceu por 2x0. O Lanús venceu por 2x0. Essa é a Copa Sul-Americana, mas tem Campeonato Brasileiro nesta noite também. Daqui a pouquinho, às 7h30, o Mirassol pega o Remo no Maião. Se o Mirassol vencer, gente, ele ultrapassa Remo, Vasco, Internacional, Grêmio e Santos. Passa esses cinco clubes de uma vez só. E vai parar lá no 14º lugar do campeonato. E entrarão na zona do rebaixamento o Internacional, na verdade, né? Só o Inter. O Inter entrará na zona do rebaixamento. O Internacional, às 7h30, receberá o Flamengo lá no Beira-Rio. Uma zaga boa essa do Inter. Mercado e Maripã de miolo de zaga para segurar Pedro, Samuel Lino e Bruno Henrique. Maracanã, às 9h30 da noite, tem Fluminense e Bahia. Jogo lá da parte de cima da tabela. Fluminense é o quarto, Bahia é o sexto. E a Nova Brasil transmite a partir das 8h30 da noite. Vitória e Palmeiras no Barradão. O São Paulo está descansando. Mas o São Paulo não deixa a torcida descansar, não deixa, não. São Paulo joga daqui a quantos dias? Daqui 10 dias, mais ou menos, né? Porque domingo era 13, né? Já estamos na quarta, uns 10 dias. Daqui 10 dias, o São Paulo joga contra o Grêmio, que está fugindo do rebaixamento, lá na Arena do Grêmio, transmissão da Nova Brasil a partir das 3 da tarde do sabadão. É um jogo sábado às 4 da tarde, difícil ter jogo de sábado às 4 da tarde, mas o São Paulo joga neste horário. Mas o São Paulo não deixa o torcedor descansar. É uma maluquice atrás da outra. As informações com o nosso Felipe Oliveira. Tudo bem, Felipe?
1: Um abraço, Faber Lima. Um abraço, amigos ligados na Nova Brasil em Campo. Todo mundo sintonizado na Nova Brasil FM. Na tarde dessa quarta-feira, o São Paulo apresentou de forma oficial o volante Newton, vindo do Botafogo. Newton é o terceiro reforço do Tricolor para essa temporada. O Tricolor que já anunciou e apresentou o Vitor Sá, o Aurélio Buta e agora o volante Newton. O Tricolor paulista ainda tem alguns nomes para serem anunciados. Domingos Duarte, já está tudo certo, mas o São Paulo precisa ainda viabilizar o transfer ban, pagar a dívida que tem com o Alásio para anunciar o zagueiro português de 31 anos. O Newton falou um pouco sobre a sua expectativa e a felicidade de vestir a camisa do São Paulo. Vamos ver um pouco do novo reforço tricolor.
2: Primeiramente, quando o Rafinha falou comigo que tinha a possibilidade de eu vir para cá, eu fiquei muito feliz. É como eu falei na entrevista, quando um clube tricampeão mundial te faz uma proposta, é difícil de recusar. Acho que todo jogador de alta performance sonha em jogar no São Paulo. E eu estou muito feliz de estar aqui hoje.
1: São Paulo segue se movimentando no mercado de transferências. O Tricolor deve perder Enzo Dias, lateral esquerdo, que está insatisfeito com algumas situações, principalmente de falta de pagamentos no São Paulo Futebol Clube, e ele deve deixar o Tricolor. Por isso, ele está treinando em horário já alternativo, não está mais à disposição com os outros jogadores do técnico Dorival Júnior. Por isso, São Paulo se movimenta e atravessou uma negociação com o Internacional pelo lateral esquerdo Iago, o reserva reserva do Bahia. O tricolor paulista atravessou essa negociação, ele estava negociando com o Colorado e o São Paulo tenta intervir e fechar essa contratação. Hoje o São Paulo está mais próximo dessa contratação do que o próprio Internacional. São Paulo tenta flexibilizar essa contratação até o final dessa semana. Esse seria o quinto reforço do São Paulo, mas para tanto Iago quanto Domingos Duarte serem anunciados no São Paulo Futebol Clube, o tricolor paulista precisa pagar o transfer ban. São Paulo tem uma dívida em aberto com a Lazio pela primeira parcela de Marcos Antônio e tenta flexibilizar isso, acertar isso até o final dessa semana, que aí sim pode inscrever o Domingos Duarte, anunciá-lo e também fechar a contratação de Iago. Essas são as informações do São Paulo Futebol Clube. Nessa quarta-feira, volto com vocês aí do estúdio. Grande abraço, Weber.
0: Vamos lá, Fran, em relação ao São Paulo. Conversar com o Renan Teixeira, né, que a gente gravou durante a tarde aqui, o SBT Esportes lá para Araçatuba, TH+, SBT Interior, que vai ao ar às 7h15 da noite. Tava falando com o Renan trouxe um ponto interessante. Ele falou, Weber, na minha época, eu saí do São Paulo para ir jogar no Cruzeiro, no Atlético Mineiro, né, quando ele saiu do São Paulo. Falou, o cara que não era utilizado no São Paulo ia jogar em outras equipes, grandes equipes. Agora não, a coisa inverteu. O terceiro lateral do Bahia, com 29 anos, o tal do Iago, vem jogar no São Paulo. O negócio inverteu, porque o cara tá com 29. Se fosse um menino do Bahia, ó, aquele moleque do Bahia, lateral esquerdo, 17 anos, é bom, vamos contratar que vai ter futuro com ele. Mas não, Fran, o terceiro lateral do Bahia vem jogar no São Paulo com 29 anos.
3: É difícil, é complicado, de fato, essas escolhas da equipe de São Paulo. Eu não conheço o Iago, não vi jogar, até porque é reserva, né? Não vem jogando tanto. Mas, de novo, a gente parece que bate naquela tecla da questão financeira do São Paulo para poder fazer essas escolhas questionáveis, né? Trazendo jogadores ali a custo zero, jogadores até com uma idade mais avançada, com uma certa experiência, é a única coisa que justifica essas contratações da equipe do São Paulo, que de fato estão deixando muito a desejar. Não está sendo um mercado muito interessante, não.
0: O Enzo Dias está indo embora porque não recebe. Inclusive, eu não falei na hora do Santos, né? O Mike vai entrar na justiça, né, contra o Santos. Foi ao Peixe, né? Esse daí fica na conta do Alexandre Matos, né, que trouxe o Mike ganhando um valor 3 vezes maior do que ele ganhava no Palmeiras, né? E aí ele não jogou. O Zé Rafael está acertando amigavelmente a sua rescisão com o Santos, mas o Mike não teve conversa. O Santos tentou, ele quer receber o valor integral, vai para a justiça. Agora, uma notícia até para você comentar, lógico, Luiz Ademar, para você falar da contratação de mais um lateral de 29 anos, o terceiro, a opção do Bahia. E a notícia que acaba de sair aqui, Ademar, o ex-presidente Júlio Casares protocolou um pedido de desligamento do quadro de sócios do São Paulo e renunciou ao cargo de conselheiro do clube. Isso aconteceu hoje. E, coincidentemente, lógico, né, gente, nós teremos nos próximos dias uma audiência na comissão de ética que analisaria o processo disciplinar contra o Casares e que poderia resultar na expulsão do clube, Luiz Ademar.
4: Bom, vamos começar com o cara que criou a SAF do São Paulo, safadeza, o Casares. Você não vai escapar dessa, não, cara. O estatuto não permite, você vai continuar sendo julgado. Fica espertinho, você fugiu e tal. Eu quase chorei. Pô, me liga que eu te empresto dinheiro. Me liga que eu te empresto dinheiro. Depois você me paga sem juros. Fiquei com dó, viu? Fiquei com dó.
0: Da entrevista no UOL?
4: Fiquei com dó, cara. Você tá com o seu cartão de crédito e com o cartão de crédito de São Paulo. Aí você vai comprar um charuto, você compra no de São Paulo. Você vai comprar a camisa, você compra no de São Paulo. Ah, depois eu pago. Fiquei com dó. Mas de safadeza, eu nem gosto. Quero ver você preso. Quero ver você preso. Agora é o seguinte, o São Paulo também tá com um discurso e na teoria e na prática outro. Nossa, Dorival, eu vi o Dorival falando que o Osório jogou demais. Eu tô usando os garotos.
0: Exato, a gente falou sobre isso.
4: Por isso que jogou. Só tinha ele e ele jogou uma barbaridade. O Nicolas estava no banco contra o Flamengo. É lateral esquerdo. dos bons.
0: Ademar, ontem na convocação do Sub-20 apareceram vários jogadores do São Paulo, eles não jogam no clube.
4: Não jogam. Aí o São Paulo hoje também, o Paulinho, artilheiro da Copinha, foi campeão da Copinha ano passado, vice desse ano e tal, São Paulo deu de graça pro Botafogo de Ribeirão Preto. E ficou com 40%. Deu de graça e ficou com 40%. A repercussão dentro do São Paulo foi tão grande que ele teve que devolver e falou pro Botafogo: vou emprestar até o final do ano, pago, e aí depois você me devolve o moleque. Então, quer dizer, rapaz, isso é um absurdo o que vocês estão fazendo com a categoria de base do São Paulo. É um absurdo. E Dorival, é mentira esse negócio que você está aproveitando os moleques. É mentira. Você está pegando o lateral esquerdo de 29 anos, um Buta, é Buta isso?
0: Buta.
4: Buta.
0: De... Jogou sabe quanto tempo? É. Um ano inteiro, Ademar? 10 jogos.
4: Na lateral direito com o Igor Felisberto e tal. Mas, pelo amor de Deus, gente. Pelo amor de Deus, vocês estão acabando com o São Paulo. E muito porque o Rafinha não sabe o que faz. Ele não sabe, ele não entende nada.
0: Tem nada.
4: Jogador e tudo. Se não contratar um profissional adequado, se não respeitar a base, se ficar enchendo o Vitor Sá 3 anos de contrato, pelo amor de Deus, gente. O São Paulo está deixando... Sabe, eu fico pasmo, eu fico perplexo com o que estão fazendo com o São Paulo.
0: É, estão acabando com o clube, né? Poderiam, eu já falei aqui, poderiam fechar a cutia, né? Porque você tem os garotos lá, mas você contrata um rapaz angolano de 29 anos que jogou no Copenhague, no Eintracht Frankfurt, em uma temporada, e o cara entrou juntando toda a minutagem, 10 minutos em uma temporada toda, você contrata a terceira opção do Bahia, fecha, né? E outra coisa, negócio aí, eu falei sobre isso ontem, é... Pô, que negócio de valorizar os meninos. Você coloca na frente dos garotos André Silva para entrar, né? Todo jogo é a mesma substituição. André Silva entra. Vitor Sá lá na direita entra.
4: Paulinho nem
0: Ferreirinha entra.
4: E o Paulinho nem foi testado.
0: Exato. O Gustavo, falaram que foi bem na pré-temporada.
4: Fez gols em todos os jogos.
0: Não entra.
4: Não entra.
0: Tudo uma mentira. E fica contratando esses jogadores fracos, né? Um atrás do outro. E o Osório só está jogando porque o transfer ban está acontecendo, porque senão o Domingos Duarte seria o titular do São Paulo. Não seria o Osório, não. Não seria o Osório. Inclusive, chegou uma proposta aí pelo Osório da Udinese, né? Recusaram a proposta da Udinese.
3: 10 milhões.
0: No 10 milhões.
3: Defensor.
4: Isso aí, pelo menos, aí eu vou dar uns parabéns.
0: Mas será que é verdade?
4: Então.
0: Porque,
4: aparentemente, pediu 10, não vamos conversar com ele por menos de 20.
3: Mas para um defensor, Ademar...
4: Mas o Beraldo foi por 20, né?
3: Ah, mas aí é diferente.
0: Né? É que o Beraldo já tinha conquistado o título,
4: eu sei
0: tudo,
4: isso,
0: né?
4: Eu tô falando o seguinte, você pode pegar mais. Se o moleque, esse moleque,
0: ah, sim.
4: Esse moleque não vai dar, mesmo com o transfer ban e tal, pro Dorival jogar no banco de reserva de novo, não, hein?
0: Ah, mas se liberar o transfer ban, Ademar, o Sabino melhorar... Garoto volta pro banco, você vai ver.
3: E o Tolói foi titular, né?
0: Era o Tolói. 18h45, vamos para um rápido break. Na volta, a gente vai dar um giro pelo Brasil, trazer a sua opinião no nosso programa. Mas é verdade, estão acabando com o Tricolor. E é a mesma turma de sempre, gente. O Maciz era o vice do Casares. É a mesma turma de sempre. Eu desconfio que nesse conselho tem muito corintiano, palmeirense, santista, que está de propósito arrebentando. Não é possível, o cara não gosta do São Paulo. Rápido break, voltamos já.

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5: 8 horas e 49 minutos. 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Teve um ouvinte aqui que mandou até a foto do pão de alhozinho, rapaz. O Joaquim Castro, um abraço pra você. Ela perguntou: é esse o pão de alhozinho? É esse mesmo, eu não vi o nome dela aqui. Obrigado, viu? Um beijo pra você. Vamos com o Giro pelo Brasil com Antônio Lima.
6: Fala, Weber Lima, um grande abraço a você e a todos que acompanham o Nova Brasil em campo. No Giro pelo Brasil desta quarta-feira, falaremos sobre a partida entre Internacional e Flamengo, partida decisiva que acontece hoje às 19h30 no Beira-Rio pela 21ª rodada do Campeonato Brasileiro. O Internacional tenta quebrar a sequência de derrotas consecutivas e respirar na luta contra o rebaixamento. O clube gaúcho abre a rodada em 16º lugar com 21 pontos. O mesmo número do Vasco, que é o primeiro dentro do Z4. Já o Flamengo, após empate com o São Paulo na última rodada por 1-1, tenta vencer o Inter fora de casa e torce por um tropeço do Palmeiras diante do Vitória para encurtar mais a distância na luta pela liderança. Jorginho, volante do Mengão, projetou a partida de hoje e falou que a fase do Inter não deve ser focada.
7: A gente tem realmente que focar em nós e deixar o problema dos adversários com eles. A gente tem que focar no que a gente precisa fazer, no que a gente precisa melhorar para ganhar jogos. Isso é importante.
6: Os cariocas estão em segundo lugar com 38 pontos, 6 atrás do Clube Paulista. Lembrando que o Mengão tem uma partida a menos. No time de Paulo Pezzolano, uma novidade: Mercado, que foi poupado na última rodada contra o Atlético Paranaense, retorna e comanda o sistema defensivo. A principal aposta do Clube Gaúcho para superar o Flamengo recai sobre Bernabé e Carbonero. No time de Leonardo Jardim, 3 novidades na lista de relacionados: Léo Ortiz, De La Cruz e Carrascal. O zagueiro está recuperado de uma lesão na coxa direita que sofreu na última rodada antes da pausa para a Copa do Mundo, mas deve ficar no banco de reservas. Assim como De La Cruz, que ficou de fora dos dois primeiros jogos,

0: da suspensão imposta pelo STJD ter chegado ao fim. Ele deve suprir a carência na ponta direita que vem sendo ocupada pelo jovem Lohan. O árbitro da partida será o paulista Matheus Delgado Candançan. E aí, Weber Lima, será que o Flamengo consegue diminuir nesta rodada a diferença de pontos para o Palmeiras? Me conta.
1: Ah, um abraço para você, Antônio. Cortou o finalzinho. Eu vou dar a minha opinião. Tira 3 pontos de vantagem hoje o Flamengo. Na minha bola de cristal. Ademar, na sua opinião, tira 3 pontos ou não?
2: Eu acho que empata o Palmeiras e o Flamengo ganha.
1: Então tira 2. E você, Fran?
3: Eu acho que o Palmeiras empata e o Flamengo ganha.
1: Tira 3 pontos. Palmeiras perde do Vitória e o Flamengo ganha do Inter. E já vai estar coladinho ali no vácuo, como gosta de falar o pessoal do automobilismo. Ademar, um grande abraço. Até daqui a pouco, 8h30.
2: Daqui a pouco estaremos com Vitória e Palmeiras.
1: Hein? Boa. Ao lado do Jorge Vinícius, ó, lá em Ribeirão Preto, é o seguinte, a gente teve lá o negócio dos ventos que estão acontecendo aqui no litoral de São Paulo. É, a Janaína Brunerotti, ela falou, aqui em Ribeirão, depois da chuva, não acho mais a Nova Brasil pela FM, porque a antena de várias rádios foram derrubadas. Então, Janaína, a gente pede que você baixe o aplicativo Nova Brasil FM, que você vai acompanhar a programação da Nova Brasil, tá bom? Um grande beijo pra você. Mandando um beijo, Fran, pra você, que volta amanhã, né, Fran?
3: Amanhã, com Corinthians e Atlético Paranaense.
1: A Fran já estará direto no Itaquerão. E deixa eu mandar um beijo pra minha esposa, Luísa Macedo, que está aqui, ó. Feliz aniversário de casamento, rapaz. 9 anos, entendeu? É, muito bem. Um beijo
3: tá
1: pra você.
3: Viva, hein?
1: É.
2: Luísa, eu vou completar 35. Quero ver você chegar lá.
1: Né? É. Sim, acho que não vai dar tempo, não. Não vai dar tempo, não. Obrigado pela audiência, pelo carinho. Voltamos às 8h30 com o futebol da Nova Brasil. Fiquem com Deus. Até lá.
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3: Olá, boa noite.
2: Boa noite para você que nos acompanha em todo o país.
3: Quarta-feira, 29 de julho de 2026.
2: Vamos ao destaque do dia.
3: Pensão alimentícia poderá ser paga de forma automática via Pix.
2: Ligue 180 para denúncias de violência contra a mulher, deverá ser divulgado em locais de grande circulação. Graziele Bezerra.
4: O Ligue 180 funciona todos os dias, 24 horas por dia e é gratuito.
3: Anvisa registra 5 novos medicamentos à base de semaglutida.
2: Remédio para diabetes também vem sendo usado em tratamentos de controle da obesidade.
3: E ainda, ciência para todos.
2: Exposição apresenta pesquisas que impactam o dia a dia do cidadão durante reunião anual da Sociedade Brasileira para o Progresso da Ciência.
3: Quem fala com a gente sobre o tema é Germana Pires, secretária de Ciência e Tecnologia para o Desenvolvimento Social.
5: Quem visitar a exposição vai conhecer pesquisas voltadas para a saúde, meio ambiente, tecnologia, a ciência que ela está presente no dia a dia de cada um.
2: Hoje, na apresentação da Voz do Brasil, Mariana Jungmann e Luciano Seixas.
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2: A partir de agora, a divulgação do Ligue 180, canal de denúncias de violência contra as mulheres, deverá ser ampliado.
3: E o pagamento de pensão alimentícia poderá ser feito de forma automática, via Pix, mediante decisão judicial.
2: Além disso, foi regulamentado o projeto que prevê a monitoração eletrônica do agressor.
4: A lei que prevê o monitoramento eletrônico do agressor foi regulamentada. Com isso, ficam estabelecidos mecanismos para o funcionamento do dispositivo de segurança, que alerta sempre que o agressor viola o perímetro de exclusão determinado judicialmente. O alerta deverá ser enviado simultaneamente à vítima e à unidade policial responsável pelo atendimento. Nesta quarta-feira, também foi regulamentada a criação de um Sistema Nacional de Informações, que reúne, organiza e sistematiza dados sobre formas de violência contra as mulheres. Foi definido ainda que, a partir de agora, o pagamento da pensão alimentícia pode ser feito via Pix, mediante decisão judicial, e a divulgação do Ligue 180 para denúncias de violência contra a mulher deve ser ampliada, como explica a ministra das Mulheres, Márcia Lopes.
6: Todos os espaços públicos, privados, têm a responsabilidade, o dever de colocar o Ligue 180. Do fortalecimento da rede de atendimento e a mudança de cultura.
4: O Ligue 180 funciona todos os dias, 24 horas por dia, e é gratuito. Ele oferece atendimento, orientação, acolhimento e encaminhamento para a rede de proteção às mulheres. Para a Voz do Brasil, com locução de Graziele Bezerra, reportagem de Edinaldo Júnior.
3: Foram divulgados hoje os resultados do novo Caged.
2: Em junho, foram criados 145 mil postos de trabalho.
3: Todos os meses, o estudo aponta o panorama do emprego formal no país.
7: Em junho de 2026, foram criados no país 145.161 postos de trabalho com carteira assinada. O estoque de empregos, ou seja, a quantidade total de vínculos seletistas ativos em junho, alcançou 48.032.308 postos, um crescimento de 0,3% em relação ao estoque registrado em maio. O ministro do Trabalho e Emprego, Luiz Marinho, falou dos destaques.
8: Dos cinco grandes grupos, teve saldo positivo. Serviços, 74.514. Agropecuária, 22.898, comércio, 19.177, indústria, 14.438 e construção, 12.136.
7: No acumulado de 12 meses, foram criados 942.854 postos de trabalho.

0: costuma fazer as próprias marmitas para levar para o trabalho. Para isso, compra frutas e hortaliças semanalmente na central de abastecimento do Distrito Federal.
1: A gente faz a feira da semana, então a gente compra desde ovos lá, a gente encontra ovos caipira, a gente encontra todo tipo de variedades de frutas, todo tipo de hortaliça, verduras e legumes a gente compra lá. Então tem essa facilidade de nós encontrarmos todos os produtos da nossa necessidade em um mesmo local. E a qualidade das frutas e das verduras, eles são de primeira, tá?
0: O levantamento da Companhia Nacional de Abastecimento mostra que as CEASAs do país movimentaram 16 milhões de toneladas em 2025, totalizando mais de 16 bilhões de reais. As centrais com maior volume de vendas foram a Companhia de Entrepostos e Armazéns Gerais de São Paulo, com quase 3 toneladas, o Mercado Municipal de Juazeiro, na Bahia, com 1 milhão e 600 mil toneladas, e a CEASA Minas, localizada em Contagem, com 1 milhão e meio de toneladas. Para as hortaliças, as vendas aumentaram em 6 unidades, com destaque para Rio Branco, no Acre, com crescimento de 44%, Belo Horizonte e Foz do Iguaçu, que tiveram alta de 4%. Nas frutas, a CEASA de Rio Branco também liderou as vendas, com alta de 24%, seguida por Goiânia, capital de Goiás, que teve crescimento de 21%. Os dados sobre as vendas nas centrais de abastecimento são coletados mensalmente pela Conab, que elabora o Boletim Hortigranjeiro. Com ele, é possível verificar onde há falta de algum produto ou excesso de produção, o que ajuda no planejamento dos agricultores, como explica Flávia Starling, gerente de produtos hortigranjeiros da Conab.
2: Nós recebemos informações dessas centrais atacadistas, esses entrepostos atacadistas, eles nos fornecem informações de comercialização e volume comercializado, e com base nessas informações nós confeccionamos o boletim hortigranjeiro mensal.
0: O levantamento mostra ainda que o país exportou 1 milhão e 300 mil toneladas de frutas em 2025, um aumento de quase 20% em relação a 2024. Os destaques foram a manga, melão, melancia, limão e lima, tendo como principal destino a União Europeia. Reportagem Nazi Brum.
3: Embora possa parecer uma coisa restrita às universidades e institutos de pesquisa, a produção científica está presente no cotidiano de todos nós.
4: E quem faz ela acontecer no Brasil está reunido ao longo desta semana no Rio de Janeiro para o encontro anual da SBPC, a Sociedade Brasileira para o Progresso da Ciência.
3: Neste período está sendo promovida a ExpoTIC, feira que reúne unidades de pesquisa vinculadas ao Ministério da Ciência, Tecnologia e Inovação, universidades, entidades governamentais e o setor empresarial.
4: E para saber mais sobre o que acontece nesses dois espaços, nós conversamos com Germana Pires, secretária de Ciência e Tecnologia para o Desenvolvimento Social. Acompanhe. Secretária, bem-vinda. É um prazer ter a senhora conosco aqui na Voz do Brasil. Vamos falar então da ExpoTIC, né, que começou, a exposição que abriga o Ministério da Ciência, Tecnologia e Inovação, dentro da reunião anual da Sociedade Brasileira para o Progresso da Ciência, a SBPC. O que é esperado da exposição esse ano, secretária?
5: Te agradeço o convite para estar aqui na Voz do Brasil com vocês. A gente chama de ExpoTIC, ExpoTIC. A ExpoTIC é um dos grandes espaços de popularização da ciência do Brasil. É um ambiente mais visitado da reunião anual da SBPC. Né? E nesse ano o Ministério da Ciência e Tecnologia, ele traz quase todas as suas unidades de pesquisa, são 28 unidades de pesquisa, apresentando projetos, tecnologias, iniciativas desenvolvidas em diversas áreas do conhecimento. Quem vier aqui, quem visitar a exposição, vai conhecer pesquisas voltadas para saúde, meio ambiente, biodiversidade, tecnologias, inclusão, desenvolvimento sustentável, enfim. Vai ser uma oportunidade para todos, né, que atuam na área de pesquisa, como estudantes, professores e os diversos pesquisadores possam, e as pessoas, né, as famílias também, crianças, possam conhecer a ciência que ela está presente no cotidiano, no nosso cotidiano, né, no dia a dia de cada um. A ciência que melhora a qualidade de vida das pessoas.
3: A reunião anual da

0: A SPPC também é um evento super relevante, porque reúne a nata do pensamento científico do país, né? A senhora pode nos falar mais sobre o que é a SPPC e o que acontece nessa reunião anual?
1: A SBPC é uma entidade, né? Uma das mais tradicionais entidades científicas do Brasil. Já há 7 décadas, essa é a 78ª reunião anual da SBPC, e ela reúne pesquisadores, professores, estudantes, gestores públicos e representantes de diversas instituições públicas e privadas, além da sociedade em geral, né, para poder discutir ciência, discutir o progresso da ciência, né, a ciência voltada para o desenvolvimento do nosso desenvolvimento do país. Na SBPC acontecem, assim, tem uma programação densa e ampla, onde são realizados painéis, conferências, mesas redondas, minicursos, atividades culturais, uma série de ações voltadas para a popularização e divulgação da ciência.
2: E nesse ano, né, secretária, o encontro tem um tema que é o Ciência para Todos, Soberania, Desenvolvimento e Inclusão. Como é que esses três pilares se relacionam, influenciam a produção científica no país?
1: Exatamente. E esses três conceitos, eles estão profundamente conectados. Eu represento a Secretaria Nacional de Ciência e Tecnologia para o Desenvolvimento Social, e existe algo que é muito importante, que a ciência esteja voltada para mudar a qualidade de vida das pessoas, né? Então, quando a gente fala em soberania, estamos falando da capacidade do país de produzir conhecimento, de desenvolver tecnologias e formar pessoas para enfrentar os seus próprios desafios. O desenvolvimento acontece quando esse conhecimento gera inovação, fortalece as instituições diversas, melhora os serviços públicos, impulsiona a economia, contribui para soluções sustentáveis. Nesse aspecto, o que significa a inclusão? Garantir que a ciência beneficie toda a população, reduzindo as desigualdades, ampliando oportunidades, garantindo que todas as pessoas tenham acesso às oportunidades, né, aos seus direitos sociais.
0: E a reunião também terá espaços temáticos, né, voltado para os jovens, para a discussão racial, para a cultura. Como é que vão funcionar esses debates?
1: Isso mesmo. Aqui tem um espaço amplo na SBPC Jovem, uma grande participação da juventude, de jovens pesquisadores. E a programação, de fato, é bem diversificada. Tem uma série de espaços voltados para o diálogo, cultura, educação, igualdade racial, no contexto das mesas redondas, da apresentação das pesquisas, enfim, é uma programação ampla, né, que apresenta essas diversas pesquisas desenvolvidas Brasil afora, em todas as universidades públicas, privadas, enfim.
2: A gente está falando aqui de dois eventos, vamos dizer assim, paralelos, né, que se relacionam. A reunião da SBPC e a Expo TIC. E aí, voltando a falar da exposição, um pouco mais, secretária, ela vai reunir aí 28 unidades de pesquisas que são vinculadas ao Ministério da Ciência, Tecnologia e Inovação, né? A senhora pode dar exemplos para a gente do que são essas unidades, que tipos de pesquisas elas fazem?
1: Sim, bem, o Ministério tem 29 unidades de pesquisa que são vinculadas ao Ministério de Ciência e Tecnologia, 28 estão participando conosco aqui desse evento. As unidades de pesquisa, elas atuam em áreas muito diversas e refletem a amplitude da ciência produzida no Brasil. Existem instituições dedicadas a pesquisas espaciais, biodiversidade amazônica, mudanças climáticas, tecnologias da informação, materiais avançados, energias, tecnologias nucleares, matemática aplicada, astronomia e tecnologias voltadas para o desenvolvimento social. Eu vou dar um exemplo, claro, por exemplo, o INSA, né, a Unidade Nacional do Semiárido, que desenvolve pesquisas voltadas para combater a seca no Brasil. da produção de alimentos, para poder trabalhar, por exemplo, a dessalinização, né? A gente tem um projeto no Ministério desenvolvido pelo INSA de dessalinização da água, produção de alimentos no semiárido, buscando combater a seca e combater a fome no Brasil. Então, esses projetos poderão, né, podem ser visitados aqui nos estandes das nossas unidades vinculadas.
0: Muito bem, nós conversamos com a secretária de Ciência e Tecnologia para o Desenvolvimento Social do Ministério da Ciência, Tecnologia e Inovação, Germana Pires. Muito obrigado por sua entrevista aqui à Voz do Brasil.
1: Eu agradeço a Voz do Brasil, sempre presente no dia a dia. Deixo o convite para todas as pessoas que quiserem participar aqui da SBPC e conhecer as pesquisas desenvolvidas no Brasil. Estamos aqui na Universidade Federal Fluminense, no Rio de Janeiro. Muito obrigada.
2: 5 novas canetas de semaglutida foram aprovadas pela Vigilância Sanitária e registradas nesta quarta-feira.
0: O medicamento ajuda no controle de doenças como a diabetes e é usado também no tratamento contra a obesidade.
2: E nós vamos entender agora como essa substância age no organismo na reportagem de Gabriela Noronha.
3: Os medicamentos à base de semaglutida são usados no tratamento de doenças crônicas como obesidade e diabetes. Trata-se de uma substância sintética que imita a ação do hormônio GLP-1, responsável pelo controle da glicemia no organismo, entre outras funções, como explica a médica endocrinologista Monalisa Azevedo.
4: Ela favorece o controle da glicose porque ela estimula a liberação de insulina e ela também influencia outros fatores do organismo, exerce um papel de induzir saciedade, inibir um pouco o apetite, controlar a compulsão alimentar e também estimular o gasto energético.
3: Nesta quarta-feira, 5 novas canetas emagrecedoras que têm semaglutida como princípio ativo foram aprovadas pela Anvisa, Agência Nacional de Vigilância Sanitária. Os medicamentos são voltados para o tratamento de pacientes adultos com diabetes tipo 2 e autorizados para uso complementar à dieta e exercícios, mas devem ser indicados e acompanhados sempre por um especialista, como destacou a endocrinologista Monalisa Azevedo.
4: A gente está falando de medicação e toda medicação é sujeita a efeitos adversos. Afinal de contas, a gente está trazendo uma substância artificial para dentro do corpo e é por isso que é tão importante o acompanhamento médico.
3: A medicação, feita com acompanhamento médico, ajudou a servidora pública Carolina Abreu a vencer a obesidade depois de muitas tentativas para perder peso.
5: Desde muito nova, eu sofri com efeito sanfona, né? Tenta fazer dieta restritiva e daí não dá certo, e aí engorda, e aí emagrece. Então, eu resolvi procurar um endocrinologista e comecei a fazer o uso.
3: O processo de autorização dos medicamentos inclui a realização de estudos clínicos, avaliação de documentos e inspeção da linha de produção. Reportagem Gabriela Noronha.
0: E a gente continua falando dessas canetas emagrecedoras para fazer mais um alerta.
2: A Anvisa lembra que a retatrutida, uma medicação que ainda está em fase de pesquisa, não está aprovada para uso em nenhum país do mundo.
0: Assim como no Brasil, a empresa responsável por desenvolver essa medicação ainda não solicitou registro em nenhuma agência reguladora internacional.
2: A Anvisa reforça que o uso de um medicamento sem registro apresenta riscos à saúde, com efeitos colaterais desconhecidos.
0: Além disso, não há garantia de que o produto contenha o princípio ativo declarado, nem a quantidade informada.
2: Vale lembrar que o comércio de medicamentos irregulares é considerado crime pelo Código Penal.
0: Atenção, moradores das comunidades ribeirinhas de Santarém, Belterra e Aveiro, na bacia do Rio Tapajós.
2: A partir de agosto, o navio Hospital Abaré realiza novas expedições com consultas e exames gratuitos.
0: A embarcação atua como unidade básica de saúde fluvial itinerante e os atendimentos ocorrem por triagem e demanda espontânea das 8 da manhã às 6 da tarde.
6: Administrado pela Universidade Federal do Oeste do Pará, UFOPA, O navio Hospital Escola Baré, que atua como uma unidade básica de saúde fluvial itinerante, divulgou o calendário das próximas expedições e as orientações para acesso aos atendimentos nas comunidades ribeirinhas da bacia do Rio Tapajós, no Pará. Os serviços gratuitos são oferecidos nos municípios de Santarém, Belterra e Aveiro. O atendimento ocorre nas chamadas comunidades polo, com triagem e demanda espontânea. Para o cadastro no Sistema Único de Saúde SUS, é necessário apresentar documento oficial com foto, CPF, cartão do SUS, além da caderneta de vacinação. Gestantes devem levar a caderneta de pré-natal e pacientes em acompanhamento podem apresentar exames anteriores. As consultas de rotina são realizadas das 8 horas da manhã ao meio-dia e das 2 às 6 da tarde. Enquanto o navio estiver ancorado, também há plantão para casos de urgência. O cronograma prevê expedições entre os meses de agosto e outubro, com datas definidas para as regiões de Santarém, Aveiro e Belterra. Para saber mais, acesse ridh.ufopa.edu.br ou envie e-mail para ridh.ufopa.edu.br. Dilson Santa Fé, para a Voz do Brasil.
0: Direitos da infância. Projetos voltados à redução da vulnerabilidade de crianças e adolescentes podem participar de edital do BNDES.
2: Serão selecionados até 8 projetos para promoção, proteção e garantia de direitos da juventude.
7: Os projetos devem atender a pelo menos um dos 5 eixos prioritários, que incluem assistência social, segurança alimentar, proteção contra a violência doméstica e sexual e prevenção ao uso de drogas. Com ações a serem executadas no Rio de Janeiro, São Paulo, Recife e Brasília, o apoio total pode chegar a 15 milhões de reais em recursos de doações incentivadas aos fundos dos direitos da criança e do adolescente. De acordo com o chefe do Departamento de Projetos Culturais do BNDES, Andrés Cortes, os recursos que viabilizam esse edital são obtidos a partir do mecanismo de incentivo fiscal previsto no Estatuto da Criança e do Adolescente e que se destina a ações que vão desde a prevenção da violência até o acesso à educação, saúde e cultura.
8: Esse edital visa destinar até 15 milhões para projetos sociais que garantam a diminuição de vulnerabilidades sociais ligados à infância e à juventude.
7: As inscrições dos projetos podem ser feitas até o dia 25 de agosto. Você pode obter mais informações sobre o edital no site bnds.gov.br/edital-FCA-2026. Reportagem André de Barros Lima.
2: Última notícia, em nota divulgada há pouco pela Secretaria de Comunicação Social da Presidência da República, o governo brasileiro repudiou o anúncio feito pelos Estados Unidos de prorrogar por mais um ano a declaração de emergência nacional em relação ao Brasil.
0: Segundo a nota, é inteiramente descabido caracterizar o Brasil como uma ameaça aos Estados Unidos, especialmente à luz dos históricos laços diplomáticos e da amizade que une os dois povos.
2: E essas foram as notícias do governo federal.
0: Fique agora com o Minuto do TCU. Em seguida, as notícias do Poder Judiciário e do Congresso Nacional. Boa noite.
2: Boa noite para você e até amanhã.
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14: Supremo Tribunal Federal solicita informações ao Legislativo e ao Executivo sobre emendas parlamentares. TSE destaca fabricação da urna eletrônica em 30 anos de implantação do processo eletrônico. E para o STJ, segurado com HIV, mesmo assintomático, tem direito à indenização por invalidez funcional permanente. Boa noite, eu sou Marcela Luiza. O ministro Flávio Dino, do Supremo Tribunal Federal, solicitou informações ao Legislativo e ao Executivo em uma ação movida pelo partido Rede Sustentabilidade contra o modelo atual das emendas parlamentares impositivas. Na ação, o partido questiona mudanças na Constituição que autorizam parlamentares a destinarem verbas sem garantias suficientes de prestação de contas, transparência e controle de conflitos de interesse. Diante do pedido do partido, o ministro Flávio Dino solicitou informações ao presidente da República e aos presidentes da Câmara e do Senado, estabelecendo o prazo de 10 dias para a resposta. O ministro relator determinou que os poderes executivo e legislativo apresentem uma proposta detalhando o papel de cada agente público no ciclo da execução das emendas, definindo, inclusive, as responsabilidades dos parlamentares que indicam os recursos e os seus destinatários. Tribunal Superior Eleitoral destaca fabricação da urna eletrônica em seus 30 anos de implantação do processo eletrônico. O projeto é 100% nacional, pertence à Justiça Eleitoral e passa por rigoroso processo de auditoria. Estevam Furtado.
15: Há 3 décadas foram desenvolvidos 14 modelos de urna eletrônica e produzidos quase 1,5 milhão de equipamentos. O TSE elabora todas as especificações técnicas e de segurança que devem ser seguidas pelas empresas vencedoras das licitações. Após a aprovação do protótipo, a fabricação e os testes são acompanhados por servidores e técnicos da Justiça Eleitoral.
14: Segurado com HIV, o vírus da AIDS, mesmo sem sintomas, tem direito à indenização por invalidez funcional permanente. Esse entendimento é do STJ. Fátima Ochoa.
16: O militar com HIV foi considerado incapaz para as atividades militares. Ele tinha seguro coletivo com cobertura para invalidez funcional permanente total por doença. A Justiça de Rondônia determinou o pagamento da apólice, mas a seguradora recorreu ao STJ, alegando que o militar estava assintomático e não teria perdido a autonomia. Só que a terceira turma concluiu que, no caso de pessoas com HIV, a noção de perda da existência independente exigida para a indenização securitária deve considerar a irreversibilidade da infecção e a dependência contínua de tratamento médico, como nessa hipótese. Assim, concluiu que o militar tem direito à indenização por invalidez permanente. A relatora foi a ministra Nancy Andrighi.
14: Para garantir que um empregador pague uma dívida trabalhista, a justiça determina que o passaporte seja apreendido. Mas tem um detalhe. Para o Tribunal Superior do Trabalho, é preciso considerar outras possibilidades antes disso. Rocine Gomes.
17: Um caso que ilustra essa questão envolve um português que mora no Brasil. Ele teve o passaporte apreendido por passar anos sem pagar a dívida. Ao julgar o processo, o TST decidiu pela liberação do documento. O motivo é que a instância anterior não analisou outras medidas antes de tomar essa decisão. Por exemplo, se o homem ocultou o patrimônio ou tinha um estilo de vida que demonstrava a possibilidade de pagar a dívida. Por isso, passaporte liberado.
14: Ministério Público Federal denunciou 216 pessoas por tráfico humano e contrabando de imigrantes entre 2025 e 2026. As denúncias são resultado do trabalho da unidade especializada no combate a esses crimes, que completa 2 anos este mês. Vanessa Pereira.
18: Desde 2024, o MPF centralizou as investigações sobre tráfico de pessoas na Unidade Nacional de Enfrentamento do Tráfico Internacional de Pessoas e Contrabando de Imigrantes. Em 2 anos de atuação, a unidade participou de mais de 1.100 processos judiciais. De 2025 até junho deste ano, 216 pessoas foram denunciadas à Justiça, 79 por tráfico internacional de pessoas e 137 por contrabando de imigrantes.
14: 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Uma boa noite e até amanhã.
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19: Eu sou Paula Groba.
20: E eu sou Ricardo Nakaoka.
19: E estes são os destaques de hoje do Jornal do Senado, que começa agora.
20: PEC da Segurança Pública chega ao Senado após modificações na Câmara.
19: Projeto suspende prazo para pesquisadoras durante licença maternidade.
20: Grupo de senadores cobra órgãos e propõe novas regras após caso do Banco Master.
19: Boa noite.
20: Boa noite.
19: Conciliar a carreira científica com a maternidade ainda é um desafio para milhares de pesquisadoras brasileiras.
20: Com o objetivo de evitar prejuízos à produção acadêmica, a Comissão de Direitos Humanos pode votar na volta das atividades do Senado um projeto que suspende prazos durante a licença maternidade. O repórter Márcio Maturana tem as informações.
21: Pesquisadoras, gestantes ou adotantes poderão ser beneficiadas com a suspensão dos prazos de bolsas, editais e projetos de pesquisa financiados com recursos públicos federais durante a licença maternidade. Isso é o que prevê um projeto que está pronto para votação na Comissão de Direitos Humanos na volta do recesso parlamentar, a partir de 3 de agosto. Pela proposta, o tempo de afastamento será acrescido ao prazo original e não poderá influenciar negativamente a avaliação de produtividade nem a participação em novos financiamentos públicos. A senadora professora Dorinha Seabra, do União do Tocantins, foi relatora de um outro projeto já transformado em lei que também beneficia pesquisadoras gestantes ou adotantes.
22: Quando ela começou, ela não estava gestante. Ela fica gestante. Ela não pode ficar gestante porque o prazo vai contar contra ela. O programa vai perder pontuação e aí ela tem problema, inclusive, em outras vezes que ela preenche a bolsa. Maternidade não pode ser ônus para a mulher e não pode significar escolha entre carreira, entre formação.
21: O texto em análise na Comissão de Direitos Humanos é um substitutivo da senadora Mara Gabrilli, do PSD de São Paulo, a um projeto apresentado pela senadora Soraya Tronic, do PSB de Mato Grosso do Sul. Para evitar a sobreposição de normas e oferecer maior segurança jurídica, esse substitutivo incorpora as mudanças propostas a uma lei já existente sobre prorrogação de bolsas de pesquisa no caso de maternidade.
19: E aguarda votação no plenário do Senado o projeto que cria o Exame Nacional de Proficiência em Medicina. A prova será requisito obrigatório para que os recém-formados possam obter o registro profissional nos conselhos regionais. No entanto, ainda há uma divergência sobre qual órgão será responsável pela aplicação. O senador Rogério Carvalho, do PT de Sergipe, apresentou um texto substitutivo para atribuir essa função ao Ministério da Educação. Em junho, o governo também publicou uma medida provisória que prevê que o MEC aplique o exame. A MP ainda depende de análise do Congresso Nacional.
20: Já o senador Dr. Irã, do PP de Roraima, relator da proposta na Comissão de Assuntos Sociais, defende que a avaliação seja aplicada pelo Conselho Federal de Medicina. Ao classificar a iniciativa como o projeto mais importante do movimento médico brasileiro neste século, o parlamentar cobrou que o plenário vote a medida o quanto antes.
23: Nós precisamos frear a proliferação desenfreada de escolas médicas nesse país, formando médicos de péssima qualidade e causando muita vulnerabilidade ao povo brasileiro, principalmente ao povo que procura o Sistema Único de Saúde do nosso país.
19: caso do Banco Master levou o Senado a intensificar a fiscalização sobre o mercado financeiro.
20: No primeiro semestre, um grupo da Comissão de Assuntos Econômicos ouviu autoridades, reuniu documentos e apresentou propostas para evitar novas fraudes. A reportagem é de Marcela Cunha.
1: Criado no início deste ano, o grupo da Comissão de Assuntos Econômicos, que acompanha o caso Banco Master, já ouviu dirigentes do Banco Central, da Comissão de Valores Mobiliários e do Banco de Brasília. O presidente do Banco Central, Gabriel Galípolo, defendeu a atuação da instituição e apontou limitações de pessoal, de tecnologia e de estrutura de fiscalização. Já o presidente interino da CVM, João Carlos Uzeda Scioli, afirmou que o órgão detectou movimentações atípicas do Master desde 2022. O presidente do BRB, Nelson Antônio de Souza, foi questionado sobre as operações realizadas com o Master e os possíveis prejuízos para o banco público. O ex-controlador do Master, Daniel Vorcaro, chegou a ter depoimento marcado, mas obteve do Supremo Tribunal Federal o direito de não comparecer. Entre os resultados do trabalho, a CAI retirou o sigilo de parte das auditorias do Tribunal de Contas da União sobre o caso. Presidente do colegiado, o senador Renan Calheiros, do MDB do Alagoas, defendeu a divulgação dos documentos.
3: Nós estamos retirando o sigilo, que é uma auditoria que a sociedade tem total interesse em conhecer. E não sei por que o próprio tribunal decreta sigilo sobre uma auditoria que ele próprio fez.
1: O grupo apresentou ainda 3 projetos para mudar as regras do Fundo Garantidor de Créditos, ampliar o controle sobre a venda de títulos bancários e endurecer as penas para fraudes financeiras.
19: E a criação de uma política nacional de transformação digital no campo está em análise na Comissão de Agricultura. A proposta busca modernizar o setor agropecuário com o uso de tecnologias como a inteligência artificial.
20: O texto também prevê a criação de laboratórios de inovação, a capacitação de agricultores e a oferta de linhas de crédito específicas. O senador Sérgio Petecão, do PSD do Acre, relatou a proposta na Comissão de Ciência e Tecnologia. Na avaliação do parlamentar, a iniciativa democratiza o acesso à tecnologia na agricultura e promove avanços no setor.
4: A iniciativa busca democratizar a conectividade rural, promover capacitação digital e incentivar as pesquisas, o desenvolvimento e a inovação.
19: E a PEC da Segurança Pública chegou ao Senado, mas a proposta de emenda à Constituição que reorganiza o sistema de segurança pública do país será analisada pelos senadores em uma versão diferente da encaminhada pelo Poder Executivo. O texto aprovado pela Câmara dos Deputados destinou parte da arrecadação das apostas esportivas aos fundos nacionais de segurança pública e do sistema penitenciário. Além disso, retirou a redução da maioridade penal de 18 para 16 anos em crimes com violência ou grave ameaça à pessoa, cuja validade dependeria de um referendo popular.
20: Para o senador Camilo Santana, do PT do Ceará, a segurança pública deve ser tratada como uma agenda nacional, baseada na cooperação entre União, Estados e municípios e com atuação conjunta dos poderes da República. O parlamentar defende que a proposta seja colocada em votação. No entanto, a PEC depende de decisão do presidente do Senado, Davi Alcolumbre, para começar a ser analisada na casa.
5: O crime organizado não pergunta em quem a vítima votou. Uma bala perdida não escolhe partido. A mãe que perde um filho não quer saber se a solução veio da direita ou da esquerda. Ela quer justiça, ela quer segurança. Nós podemos divergir sobre muitos temas, mas precisamos ser capazes de construir uma agenda comum para proteger o povo brasileiro.
19: A programação especial de férias do Congresso Nacional já recebeu mais de 8.500 visitantes na primeira semana de atividades. A agenda gratuita, que segue até o dia 2 de agosto, reúne experiências interativas e atividades voltadas para toda a família.
20: O balanço parcial mostra o interesse do público em conhecer de perto o funcionamento do Poder Legislativo durante o período de recesso escolar. A reportagem é de Yasmin Rodrigues.
24: A programação especial de férias promovida pelo Congresso Nacional, que tem atraído turistas de diferentes estados brasileiros e até do exterior, busca aproximar os cidadãos do Parlamento. Além de conhecer os espaços do Senado Federal e da Câmara dos Deputados, os visitantes podem acompanhar o espetáculo teatral Em Nome da Lei, 200 Anos de Congresso, apresentado pelo projeto Visite em Cena, e assistir ao filme em realidade virtual, Eunice, a primeira senadora, que retrata a trajetória da primeira mulher a ocupar uma cadeira no Senado. Diogo Diniz, servidor da Coordenação de Visitação do Congresso Nacional, apresentou os números registrados até agora e o perfil do público que participou das atividades.
0: O destaque é o aumento da presença de crianças, que cresceu 16% em relação ao ano passado. Outra novidade também que chamou a atenção foi o Visite em Cena, que já reuniu mais de 1.300 pessoas. E o filme Eunice, a primeira senadora, também está fazendo sucesso. É um filme em realidade virtual, que já foi visto por mais de 400 pessoas.
24: A programação especial de férias é gratuita. Para participar, basta comparecer ao Congresso Nacional das 9 da manhã às 5 da tarde com um documento oficial com foto. A entrada é livre, sem necessidade de agendamento.
20: Com a edição de Paula Groba e trabalhos técnicos de Eliseu Caires, o Jornal do Senado fica por aqui. Acompanhe agora as notícias da Câmara dos Deputados. Boa noite.
19: Uma boa noite e até amanhã.
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6: Parlamentares analisam proibição de ligações telefônicas feitas por robôs.
7: Comissões reafirmam hora-aula como medida das atividades do professor.
6: Debate analisa medidas para a inclusão de autistas no mercado de trabalho.
7: Boa noite. Parlamentares e debatedores sugerem práticas mais efetivas em empresas para a inclusão de pessoas com transtorno do espectro autista. A repórter Sofia Peçanha acompanhou a discussão.
8: Durante a audiência na Comissão Especial sobre a Política Nacional para Pessoas com Autismo, parlamentares e especialistas defenderam que a inclusão de jovens e adultos autistas no mercado de trabalho depende tanto de políticas públicas quanto do engajamento das empresas na adoção de práticas mais inclusivas. A comissão debate o projeto de lei que institui uma política nacional para pessoas com transtorno do espectro autista, produzir conhecimentos mais aprofundados, desenvolver estudos e pesquisas que levem a práticas terapêuticas e educacionais mais eficazes, estabelecer políticas públicas que resguardem os direitos da pessoa com autismo, são alguns dos objetivos do projeto que está sendo analisado pelos deputados. Durante a audiência, os participantes reforçaram que a inclusão profissional é possível desde que haja suporte adequado. A deputada Maria Rosas, do Republicanos de São Paulo, defendeu o chamado emprego apoiado como ferramenta para ampliar oportunidades.
25: Muitas pessoas dizem o seguinte: não há condições de inserir as pessoas com TEA no mercado de trabalho. Eu digo que sim, através do emprego apoiado, é uma tecnologia social que a gente tem a inclusão dessa pessoa com apoios, com suporte, com pessoas que vão orientar, vão ver o perfil. Então, é possível sim, nós não podemos desistir, há uma necessidade de suporte, por isso o emprego apoiado ele é muito bem-vindo.
8: O projeto em análise prevê o estímulo à inserção de pessoas com autismo no mercado de trabalho. Por isso, segundo parlamentares, a escuta de especialistas e de entidades que atuam na área é fundamental para orientar a construção de diretrizes mais efetivas e alinhadas às necessidades reais das pessoas com transtorno do espectro autista. O debate foi solicitado pelo deputado Orlando Silva, do PCdoB de São Paulo, com o objetivo de aprofundar a discussão sobre os desafios enfrentados por pessoas autistas na vida adulta, especialmente na busca por autonomia e emprego. Da Rádio Câmara de Brasília, Sofia Peçanha.
2: Direitos Humanos.
6: Pastor Diniz, do União de Roraima, apoia projeto que proíbe a divulgação de apostas, motéis e sites de acompanhantes em programas com classificação indicativa livre. Relator da matéria na Comissão de Comunicação, ele afirma que a medida protege crianças e adolescentes da exposição a conteúdos inadequados.
7: Pastor Diniz argumenta que a proposta tem respaldo na Constituição e ajuda a preservar o desenvolvimento físico, mental e emocional do público infanto-juvenil. Para o deputado, a restrição também reforça os valores éticos e sociais previstos para a programação de rádio e televisão.
2: Trabalho.
6: Debatedores criticam pejotização e alertam para a perda de direitos e queda na arrecadação. O repórter Murilo Souza acompanhou o encontro sobre o tema com deputados.
26: Debatedores criticaram em audiência pública na Câmara dos Deputados os efeitos da pejotização no mercado de trabalho. O termo se refere à contratação de trabalhadores como empresas, em atividades que antes exigiam carteira assinada. As críticas apontam perda de direitos trabalhistas e prejuízos à Previdência. A discussão ocorreu após decisão do ministro Gilmar Mendes, Supremo Tribunal Federal, que suspendeu processos sobre o reconhecimento de vínculo empregatício nesses casos. O tema terá repercussão geral e servirá de base para decisões em todo o país. Para parlamentares, o modelo amplia a exploração de trabalhadores. O deputado Bongás, do PT do Rio Grande do Sul, destacou que o trabalhador pejotizado não tem direitos como férias, 13º salário e FGTS.
10: Pejotizado não tem 13º, não tem férias, não tem adicionais, não tem tempo de suspensão de tempo de aviso prévio, né? Não tem recolhimento do fundo de garantia. Então, todos esses aspectos. Então, do ponto de vista desta flexibilização e a troca, que muitas vezes, em maior dos casos, é simplesmente uma contratação, continua empregado, só que agora é empreendedor.
26: Dados do Ministério Público do Trabalho indicam que entre 2022 e 2023, o país deixou de arrecadar cerca de 100 bilhões de reais com esse tipo de contratação. Especialistas também alertam para os impactos fiscais e divergências no judiciário. Enquanto a Justiça do Trabalho costuma reconhecer o vínculo trabalhista e manter os direitos dos empregados, o Supremo Tribunal Federal tem validado contratos como prestação de serviço por empresas. Da Rádio Câmara de Brasília, Murilo Souza.
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12: Meio Ambiente.
7: Projeto que proíbe a utilização de penas e plumas de origem animal avança na Câmara. A ideia é que os adereços usados nas fantasias tenham origem sintética, como informa a repórter Maria Neves.
15: O projeto que proíbe a comercialização de fantasias e adereços com penas de origem animal avançou o primeiro passo na Câmara, com a aprovação pela Comissão de Desenvolvimento Econômico. De acordo com o relator, deputado Helder Salomão, do PT do Espírito Santo, além de proteger o direito dos animais, a proposta vai estimular a indústria nacional. O relator sustenta ainda que as mudanças não pretendem inviabilizar festas populares, mas estabelecer limites e incentivar alternativas.
16: A substituição das penas e plumas de origem animal por sintéticas vai baratear muito o custo. Isso significa que a gente vai ter fantasias mais baratas, alegorias mais baratas, com a mesma beleza plástica que o carnaval, obviamente, exige. E, além disso, se a gente substitui, né, as penas e plumas de origem animal por plumas e penas sintéticas, nós vamos estimular a produção nacional.
15: Pelo texto aprovado, as penas poderão continuar sendo usadas quando não houver sofrimento animal. O reaproveitamento de plumas também continuará permitido até a entrada em vigor da futura lei. As regras para esses casos deverão constar no regulamento da norma. A proposta, de autoria do deputado Célio Studart, do PSD do Ceará, também prevê multa de R$5.000 a R$1.000.000 para quem descumprir a nova regra. Em caso de reincidência, a multa será aplicada em dobro e, a cada nova infração, o valor da multa será dobrado novamente. O projeto ainda será analisado por 4 comissões da Câmara. Se aprovado, poderá seguir diretamente para o Senado, sem necessidade de passar pelo plenário. Da Rádio Câmara de Brasília, Maria Neves.
6: João Carlos Bacelar, do PL da Bahia, propõe a criação de uma comissão parlamentar de inquérito para investigar crimes contra animais. O deputado pretende apurar casos de crueldade contra animais em todo o país.
7: João Carlos Bacelar explica que a CPI deve identificar os responsáveis pelos crimes e investigar a atuação de grupos organizados. Segundo o deputado, a comissão também precisa avaliar a efetividade das políticas públicas e da fiscalização para coibir a a violência contra animais.
2: Educação.
6: Comissões da Câmara finalizam votação do projeto que muda critérios de cálculo de tempo de professores em atividades com estudantes. Entenda as alterações na reportagem de Luiz Cláudio Canuto.
9: A Comissão de Educação da Câmara aprovou o projeto que estipula a hora-aula como medida para cálculo do tempo de professores da educação básica, usado em atividades com estudantes. Segundo a proposta, a hora-aula seria usada como referência, mesmo que a aula tenha duração inferior a 60 minutos. Atualmente, a lei do piso salarial do Magistério Público da Educação Básica tem outro critério. Estabelece que os professores devem respeitar o limite máximo de 2/3 da carga horária para atividades com estudantes. Ou seja, o tempo restante é usado para preparar aulas, corrigir provas e outras atividades. O texto aprovado é um substitutivo da deputada Lídice da Mata, do PSB da Bahia, que sintetiza um projeto do deputado Tarcísio Mota, do PSOL do Rio de Janeiro. A relatora diz que a proposta tenta acabar com a interpretação de que os minutos que restam da hora-aula pedagógica possam ser considerados tempo de atividade extra-classe, algo que já foi rejeitado pelo Superior Tribunal de Justiça em 2024. Contar esses minutos diminui o período para atividades extra-classe, como explica o autor da proposta, Tarcísio Mota.
12: Qual é a nossa novidade nesse projeto de lei? Que a gente percebeu que, infelizmente, alguns prefeitos e governadores resolveram dar uma de esperto e contar todos os minutinhos que estão na questão da carga horária do professor, e nos lugares em que a hora-aula é menor do que uma hora-relógio, ou seja, tem menos do que 60 minutos, eles resolveram dizer, então, esses 10 minutos que sobram, se a hora-aula for de 50 minutos, conta para o tempo de planejamento, o que é uma falsidade. Fazendo com que, como aconteceu lá no município do Rio de Janeiro, os professores sejam obrigados a pegar mais turmas, tendo o mesmo tempo de planejamento, ou seja, é um descumprimento da lei, e sem ganhar mais um salário a mais, ou seja, mais trabalho, menos tempo de planejamento, ferindo o princípio da lei do piso salarial nacional.
9: Como exemplo de como ficaria com a aprovação da lei, o deputado afirma que quando um professor dá 3 aulas, os minutos dedicados à aula não interferem no fato de que existe necessidade de um planejamento. O projeto muda a lei do piso salarial dos professores e acrescenta um dispositivo no artigo que estabelece textualmente: para fins do cálculo da proporção mínima de 2/3 da jornada destinada às atividades de interação com educandos, a carga horária do docente será apurada com base em horas-aula, mesmo se a sua duração for inferior a 60 minutos. A proposta para virar lei precisa ser aprovada pela Câmara e pelo Senado. Da Rádio Câmara de Brasília, Luiz Cláudio Canuto.
7: A deputada Lídice da Mata também foi a relatora do projeto na Comissão de Constituição e Justiça, que também aprovou o texto.
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2: Justiça.
6: Rodrigo Valadares, do PL de Sergipe, é autor de projeto que proíbe a concessão de indulto, graça, anistia e perdão judicial para condenados por crimes praticados contra crianças. A proposta também impede o reconhecimento do perdão do ofendido nesses casos.
7: O projeto de Rodrigo Valadares altera o Código Penal e o Estatuto da Criança e do Adolescente para impedir que os agressores tenham as penas perdoadas. O autor argumenta que o sofrimento do acusado não pode anular a punição pela morte de um filho.
2: Consumidor.
6: Câmara analisa a proibição de ligações telefônicas feitas por robôs. A repórter Júlia Lopes nos traz as medidas propostas.
13: Em 2025, o Brasil registrou mais de 10 bilhões de ligações telefônicas feitas por robôs por mês, segundo a Agência Nacional de Telecomunicações, a Anatel. Para reduzir o incômodo dessas chamadas à população, a Comissão de Defesa do Consumidor da Câmara dos Deputados aprovou um projeto que proíbe a realização de ligações automáticas em massa, conhecidas como robocalls. A proposta trata das chamadas feitas de forma repetitiva e sem a participação de um atendente humano, geralmente usadas para vender produtos, cobrar dívidas ou realizar pesquisas. Para o relator do projeto, deputado Áureo Ribeiro, do Solidariedade do Rio de Janeiro, embora a legislação já permita que o consumidor adote medidas como cadastrar o número em listas de bloqueio ou no serviço Não Perturbe, essas ferramentas ainda não são suficientes para impedir as ligações automatizadas.
3: De fato, mesmo com a existência de cadastros destinados a bloquear ligações de telemarketing, como Não Perturbe, e estas listas mantidas por PROCONs estaduais, os abusos continuam muito presentes na vida de todos nós. Isso porque, apesar de sua utilidade e crescente adesão popular, esses cadastros enfrentam limitações estruturais, tais como a iniciativa do próprio consumidor para inscrição.
13: Segundo o projeto, as empresas que desrespeitarem a regra estarão sujeitas a multas que variam de R$ 5.000 a R$ 50.000 por ligação ou mensagem indevida. Em casos de reincidência, poderão ter o serviço de telemarketing suspenso e até perder a autorização para atuar no setor de telecomunicações. O texto também obriga empresas e operadoras a adotarem tecnologias que garantem a identificação real de quem faz a chamada como forma de evitar fraudes. Apesar disso, a proposta prevê exceções para o uso de chamadas e mensagens automáticas. Elas serão permitidas em casos de utilidade pública, como avisos de órgãos públicos ou de empresas de serviços essenciais com informações urgentes, quando houver atendimento humano imediato, sem reprodução prévia de mensagens gravadas e em situações de obrigação legal. O projeto que proíbe ligações telefônicas automáticas feitas em massa será analisado agora pela Comissão de Constituição e Justiça. Da Rádio Câmara de Brasília, Júlia Lopes.
14: Segurança Pública.
7: Zuco, do PL do Rio Grande do Sul, propõe que a indenização paga a quem entrega armas de fogo tenha como parâmetro principal o preço médio de mercado, definido em regulamento. Ele também defende que a nota fiscal e o estado de conservação da arma sejam considerados no cálculo.
6: Relator da proposta na Comissão de Segurança Pública, Zuco substituiu a definição do valor em lei por diretrizes para que o Executivo regulamente os critérios de indenização. O objetivo, segundo ele, é evitar questionamentos sobre a constitucionalidade da medida.
14: Economia.
7: A Comissão Especial da Câmara está analisando a atualização do teto para a declaração de microempreendedor individual.
6: A repórter Noelle Nobre tem mais informações sobre o colegiado.
17: A Comissão Especial, que vai analisar o projeto que aumenta o limite de faturamento do MEI, o microempreendedor individual, já foi instalada na Câmara. A deputada Anne Ortiz, do PP do Rio Grande do Sul, foi eleita presidente do colegiado e o deputado Jorge Goetting, do Republicanos de Santa Catarina, será o relator. O projeto já foi aprovado pelo Senado e eleva para R$ 130 mil a receita bruta anual permitida para enquadramento como MEI. Atualmente, o limite é de R$ 81 mil. A proposta também autoriza a contratação de até 2 empregados, o dobro do permitido hoje. Anne Ortiz destacou que o teto atual está defasado há cerca de 10 anos, o que empurra muitos empreendedores para a informalidade.
18: Nós estamos tratando de um assunto que não é só urgente para os micro e pequenos empreendedores, empreendedores individuais, para todos aqueles que empreendem no nosso país, geram emprego, renda e fazem a economia girar, que estão aí há uma década trabalhando dentro de uma faixa, dentro de um teto desatualizado.
17: O relator Jorge Goetting ressaltou a importância do setor e disse que o relatório buscará consenso com a área econômica do governo e com frentes produtivas.
21: Nós temos que impulsionar os negócios, dar condições do MEI crescer, como você falava antes, Anne, criar uma rampa para que o MEI daqui um pouco possa ser micro, para que o micro possa ser uma pequena empresa, para que a pequena empresa queira ir para o lucro presumido ou para o lucro real, para ela crescer.
17: Além de Anne Ortiz e Jorge Goetting, a comissão será dirigida pelos deputados Adriana Ventura, do Novo de São Paulo, Helder Salomão, do PT do Espírito Santo, e Bia Kicis, do PL do Distrito Federal, eleitos como vice-presidentes. Da Rádio Câmara de Brasília, Noelle Nobre.
0: Agricultura.
7: Márcio Neiser, do Solidariedade do Maranhão, apresentou o projeto que cria o Sistema Nacional de Monitoramento da Pesca Artesanal. A proposta prevê adesão voluntária a um sistema de geolocalização e botão de emergência para embarcações de pequeno porte.
6: Segundo Márcio Neiser, o projeto autoriza o governo a conceder subsídio para aquisição e instalação dos equipamentos. Ele acredita que o novo sistema poderá contribuir para a segurança da atividade e para o planejamento de políticas públicas voltadas à pesca artesanal.
7: Termina agora o Jornal Câmara dos Deputados, produzido pela Rádio Câmara, com trabalhos técnicos de Ribamar Guimarães e apresentação de Val Monteiro e Márcio Aquilissardi. Uma boa noite para você.
6: A Voz do Brasil volta amanhã. Boa noite.
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3: 8 horas e 29 minutos. Boa noite, grande abraço para você ligado na Nova Brasil FM. Está começando o Nova Jogada de Vitória e Palmeiras. Mais uma rodada do Campeonato Brasileiro, a 21ª, e você vai curtir aqui no futebol da Nova Brasil. Esse jogaço, jogo que acontece no Barradão, com a narração de Jorge Vinícius, os comentários de Luiz Ademar, as reportagens de Felipe Oliveira, na interação com o ouvinte, no humor de Gavião, comigo Éber Lima, na abertura, no intervalo e no melhor pós-jogo no rádio. Confira comigo no replay, com os trabalhos técnicos de Ricardo Simões, Cezinha Martins, Lucas Monteiro, na mesa de som, Celcinho Roberto, na produção de Antônio Lima. Vamos juntos até a meia-noite no futebol da Nova Brasil.
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3: 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Já tivemos a abertura da 21ª rodada, jogos no intervalo. Lá no Maião, Mirassol saiu na frente. Na verdade, né, o Marlon fez o gol contra e o Mirassol fez o primeiro, mas o Remo já empatou. Intervalo de jogo no Maião, Mirassol 1, Remo 1. E lá no Beira-Rio, intervalo também, Vitinho fez para o Internacional. Resultado bom para o torcedor do Palmeiras. Internacional 1, Flamengo 0. O destaque do time da casa, o Vitória. Boa noite, Felipe Oliveira.
4: Boa noite, Weber. Boa noite, amigos ligados na Nova Brasil em campo. Todo mundo sintonizado na Nova Brasil FM. Vitória chega para esse jogo com o melhor aproveitamento jogando em casa de todo o Campeonato Brasileiro. 81% de aproveitamento. E quer utilizar da força do Barradão para desbancar o líder Palmeiras, Weber.
3: Tá certo. Lembrando que hoje às 9h30 também teremos no Maraca Fluminense e Bahia. A Nova Brasil transmite amanhã tudo direto do Itaquerão, de Corinthians e Atlético Paranaense, o jogo já grudado no Nova Brasil em campo. Lembrando também que amanhã às 9h30 no Couto Pereira tem Curitiba e Cruzeiro, e não teremos as partidas entre Botafogo e Grêmio no Engenhão, São Paulo e Santos em local ainda indefinido, Atlético Mineiro e Bragantino na Arena do Galo e na Arena Condá, Chapecoense e Vasco, porque esses times, né, Grêmio, Santos, Bragantino e Vasco, estão envolvidos em jogos da Sul-Americana neste meio de semana. E o Palmeiras, Felipe Oliveira.
4: O Verdão conheceu sua primeira derrota em casa na última rodada. Foi derrotado pro Galo com duas falhas do goleiro Carlos Miguel. Mas chega para esse confronto, se o Vitória tem o melhor aproveitamento jogando em casa, o Verdão tem o melhor aproveitamento jogando fora nesse Campeonato Brasileiro. É o melhor visitante do Brasileirão com 70% de aproveitamento e tá invicto a 7 partidas jogando longe da Arena do Verdão. São 5 vitórias e 2 empates nesse curto período de tempo, Weber.
3: Copa Sul-Americana, bola rolando em São Januário. Na verdade, intervalo também. Intervalo de jogo em São Januário. Vasco e Independiente Medellín, 0-0. Hoje ainda teremos às 9h30 da noite, o Bragantino em campo contra o Sporting Cristal. Primeiro jogo lá no Peru, 0-0. O Bragantino precisa da vitória. Se continuar empatado, no agregado, penalidades. Também teremos às 9h30, no Garcilaso de la Vega, Cienciano e Lanús. Primeiro jogo na Argentina, e o clube argentino Lanús venceu por 2-0. Luiz Ademar, o seu destaque inicial, a sua opinião, a sua expectativa de vitória e Palmeiras, Ademar. E o Palmeiras novamente entrará em campo. No domingo entrou em parte dele, sabendo o que tinha acontecido no Maracanã. Mas hoje já vai entrar em campo, pelo menos por enquanto, com a derrota do Flamengo, podendo abrir ainda mais vantagem no Campeonato Brasileiro. Boa noite, Ademar!
1: Boa noite, Weber. Boa noite, amigos e amigas que nos acompanham aqui em mais uma jornada esportiva. Olha, é uma grande oportunidade pro Palmeiras dar aquela disparada, hein? Porque, pra mim, eu tô surpreso que, se tudo bem, é primeiro tempo, estamos no intervalo e tal, mas com a vitória parcial do Internacional, um pangaré cansado contra o Flamengo, hein? Mas, enfim, isso pode ajudar demais o Verdão. O Verdão, que com duas falhas, perdeu para um time que eu também acho que é um pangarezão meio cansado também no campeonato, mas perdeu do Atlético, essa é a verdade. Precisa se recuperar, tem time, tem ótimos jogadores voltando para o time titular, tem um grande treinador, enfim. Mas vai enfrentar o bicho papão, rapaz. Pensa que não? O Vitória é o bicho papão do brasileiro. Ninguém venceu mais em casa do que o Vitória. E por isso é um jogo perigoso. O Palmeiras tem que tomar cuidado, viu, Weber?
3: Com certeza. E daqui a pouquinho, Ademar, a gente vai falar que já apareceu aqui na tela o time do Palmeiras. Tem novidade. Não temos um lateral direito no time do Palmeiras de hoje. A gente vai falar sobre isso em instantes aqui no Futebol da Nova Brasil. Três zagueiros e não temos um lateral. Pelo jeito, ele vai fazer aquele esquema de um lateral, de um pergunta, zagueiro jogando lateral.
1: Quando joga o Giai, joga um lateral?
3: Joga. Inclusive, quando ele jogou com três, o Giai apoiava mais, né? Mas hoje, pelo jeito, não. Hoje não tô vendo ninguém na ala direita do Verdão. A gente vai falar sobre isso, Ademar, que vai trazer a sua opinião, a sua análise nesta partida de logo mais que acontece no Barradão. Tivemos ontem pela Copa Sul-Americana a classificação do Santos para cima do Universidade Central, 4-2 na Vila Belmiro. 4-2 meio mentiroso, né? Porque o Santos teve dificuldades para virar o jogo, apesar de perder muitas oportunidades, mas o Santos não foi bem, não jogou bem novamente. 4-2 para cima do Universidade Central, no agregado 8-3. O Santos avança e terá pela frente o time equatoriano Macará nas oitavas de final da competição. Já o Tigre ontem perdeu em casa na Argentina, perdeu no Monumental Vitória por 2-1 para o Nacional do Uruguai, mas lá no Parque Central, no território uruguaio, venceu por 3-0. Portanto, o Tigre avança e terá pela frente outro uruguaio, Montevideo City Torque. Quem vai trazer a emoção no futebol da Nova Brasil através da narração no rádio. O rádio com a emoção imbatível é o nosso Jorge Vinícius. JV, boa noite. O que você espera de Vitória e Palmeiras? Jair Ventura, perguntaram para ele, o técnico do Vitória, se tinha time imbatível, né? Que Palmeiras era mais um time imbatível. Ele falou que não tem nada de imbatível, não, JV, que inclusive o imbatível dançou na Copa do Brasil contra o Vitória. Boa noite, JV.
5: Um abraço para você, boa noite, Weber, a todos que nos acompanham aqui com o Futebol da Nova Brasil. É aquilo que eu disse domingo, antes do jogo do Flamengo contra o São Paulo. O São Paulo entrou como um concorrente contra o Flamengo que queria vencer ou pelo menos levar um ponto, coisa que aconteceu contra o Flamengo, time de melhor elenco, de melhor pontuação no campeonato, mas eu disse antes, não subestime o São Paulo. São Paulo é um time grande também, de camisa, e a gente viu o que aconteceu. São Paulo se apresentou muito bem. Agora, hoje aqui, evidentemente o Vitória joga o campeonato e a grande missão do time baiano é ele não ser rebaixado. O Vitória joga rodada a rodada para não entrar na zona do rebaixamento. A grande verdade é essa. E o Palmeiras é o líder, por enquanto, disparado ainda no Campeonato Brasileiro e faz uma outra competição em busca de mais um título nacional. Então, é uma partida que também tem um interesse aqui para as duas campanhas, tanto de Vitória como de Palmeiras, que nós vamos buscar. Porque o Vitória tem o segundo pior ataque do Brasileirão. O Vitória só fez 22 gols. O pior ataque é da equipe da Chapecoense, a Lanterna, que fez 19 gols. Segundo pior ataque contra a melhor defesa da competição, que é a defesa do Palmeiras. O Palmeiras só tomou 16 gols no Campeonato Brasileiro nas suas 20 partidas disputadas até aqui. Vamos ver como é que nós vamos ter na partida de agora entre Vitória e Palmeiras o comportamento da segunda pior, o segundo pior ataque contra a equipe que tem a melhor defesa da competição, Weber. Daqui a pouquinho, a partir das 9:30, quando a bola definitivamente rolar no estádio Manuel Barradas, o Barradão, Weber.
3: Maravilha, com a emoção do avassalador Jorge Vinícius. 8:39. Você participa conosco e a nossa conexão será feita através do grande Gavi, o Gavião no Bar do Cabeção, lá em Pirituba. Tá conectado aí, Gaviva? Boa noite!
6: Boa noite, Weber. Tô conectado, sim. Weber Lima, o homem que encontrou o amor.
3: Mano.
6: Boa noite, Weber, Luiz Ademar, Jorge Vinícius, Felipe Oliveira, toda a galera do áudio, vídeo, nossos ouvintes, produção. Vamos colar com a gente aqui, hein? WhatsApp Bola Rolando Nova Brasil é esse número aqui. Eu vou falar o número, aí você pode mandar tanto a mensagem escrita ou mandar o áudio também. Se for áudio, aquele áudio curto, 20 segundos. E não esquece de falar teu nome. Manda teu nome bacana. Você vai ficar famosão no Brasil inteiro, na Rede Nova Brasil. 994-33-2121 é o WhatsApp. 11 é o DDD. 11-994-33-2121. O YouTube, pra galera acompanhar e participar lá do chat, né, no YouTube, é youtube.com Nova Brasil em Campo. Ou então, youtube.com Jornalismo Nova Brasil. Mandando no WhatsApp ou aqui no chat do YouTube, a gente vai anotar a mensagem da galera e aquelas que for pro áudio, né, no WhatsApp, a gente vai soltar durante a transmissão toda. Bom jogo, Weber!
3: Valeu, Gaviva. Gaviva, hoje tem dica cultural? O que que é hoje, hein?
6: Tem. Hoje tem dica cultural. Mês de julho, julho de 2026. 70 anos atrás, em julho de 1946, o mundo conhecia o biquíni. Vamos falar da invenção, a criação do biquíni, que foi apresentado pela primeira vez em Paris. Ninguém nunca tinha imaginado uma mulher ir pra praia naqueles trajes minúsculos, né? Antes era aquelas roupas maiores e tudo mais. Eu vou falar como é que foi essa bomba que foi o biquíni 70 anos atrás, Weber Lima.
3: É verdade, 70 anos depois tem umas que nem usa mais, né? Já vai sem nada, né? Não tem topless lá? Né? Na Europa eles andam pra tudo topless, não tem, o Gavi?
6: Ibiza. Lá em Ibiza.
3: Ah, Ibiza?
6: Ibiza. Eu vi que no sul do país tem umas praias também. Em Santa Catarina, de nudismo e tal. Aí não precisa nem da parte de cima, nem de baixo.
3: Ô, Celcinho. O Celcinho foi rápido aí, ó. É, viu, viu?
6: Celi Campelo.
3: É, rapaz. Maravilha. Ô, Gaviva, só uma dúvida para não atrapalhar sua dica cultural. Uma dúvida. O que a Xuxa tava usando no show era biquíni ou o que que era aquilo lá? Que tava meio cavado.
6: Eu não sei o que era aquilo, mano. A descreza me mostrou assim no celular, até virei o rosto, mano.
3: É.
6: Não. Não.
3: Não parecia que tava. Tava muito apertado.
6: Precisa dar uma reconstruída, né? Parecia a cara do Fofão, lembra do Fofão? Lembra do Fofão? Aquele personagem antigo.
3: Eu lembro.
6: Tinha aquelas duas bochechas caídas, mais caídas que a minha. Precisa dar uma recalchutada, hein?
3: 8:42 no Futebol da Nova Brasil. Nosso Gaviva vai interagir com o ouvinte, vai trazer a sua opinião e, lógico, o humor do Gavião, a descontração do Gavião aqui no Futebol da Nova Brasil, com bom diáriozinho, com bom diáriozinho da jogo. E ó, tá rolando a bola já no segundo tempo de Mirassol e Remo, 5 minutos, 1-1, e lá no Beira-Rio, 6 minutos. Mas que coisa, hein? O Inter não ganha de ninguém, cara. O Inter não ganha de absolutamente ninguém no campeonato. E o Flamengo tá perdendo. Ó, deixa eu ver aqui. O Inter já não ganhava, pelo menos nos últimos 5 jogos, contando isso aqui, 4 derrotas seguidas. Tá chegando a 6ª vitória no campeonato. Que é isso? Flamengo tá vacilando com o Internacional do Beira-Rio. Mas vamos com as informações do Vitória. O time de Salvador, Felipe Oliveira, mais informações do rubro-negro baiano, Felipe.
4: Mais informações do Vitória, que chega para esse jogo, como a gente comentou anteriormente, com a melhor campanha, o melhor aproveitamento jogando dentro da sua casa de todos os times do futebol brasileiro, 81% de aproveitamento. O time do Vitória já está escalado e até abrindo as redes sociais do Vitória, algumas críticas ao técnico Jair Ventura pela forma que escalou o time, com 3 zagueiros e 3 volantes. Já a gente passa para vocês a escalação na pedra do Vitória para esse duelo de hoje contra a equipe do Palmeiras. O técnico Jair Ventura, antes desse duelo contra o Palmeiras, falou que não tem time impossível, não tem time que é imbatível no Campeonato Brasileiro. Deu uma declaração importante sobre essa partida de logo mais contra a equipe do Verdão, que é o líder do Campeonato Brasileiro. Mas vamos ouvir o técnico do Vitória, o técnico Jair Ventura, no rádio, no som da Nova Brasil FM.
7: É verdade. A gente pegou um time imbatível também, o Flamengo, na Copa do Brasil, 2-0, desclassificamos eles. Com esse mesmo pensamento, mostrando a nossa força no Barradão. E a gente tem total condição de vencê-los lá, como a gente venceu o Flamengo. Essa é a nossa ideia.
4: Exatamente, ele até citou esse duelo contra o Flamengo pela Copa do Brasil. O Vitória venceu por 2-0 o Flamengo, fazendo o resultado dentro da sua casa, se classificou, tirou o time de Leonardo Jardim da competição. O Vitória, nesse Campeonato Brasileiro, tem apenas uma derrota como mandante no Campeonato Brasileiro. São 9 jogos, 7 vitórias, 1 empate e apenas uma derrota. 15 gols marcados e só 3 gols sofridos, o melhor mandante desse Campeonato Brasileiro. Quando a gente pega o recorte geral, um recorte ainda maior da temporada inteira do Vitória de 2026, jogando dentro do Barradão, são 22 jogos, 16 vitórias, 3 empates e apenas 3 derrotas, com 43 gols marcados e apenas 12 gols sofridos. Weber.
3: Acerto, Felipe, a gente falava sobre isso, né, Ademar, em relação ao Jair Ventura. Tem algumas declarações do Jair Ventura que eu gosto, que é isso daí, né? Não é protocolar, né, a resposta, o imbatível não existe, né? Não existe no futebol.
1: Ah, eu gosto também, viu? Eu acho que o futebol você tem que deixar a mesmice de lado e ele deixou. Assim, eu tenho visto, vi o banco de reserva, você vê o Eric, o Kaiser, o Tarzia, enfim, ele resolveu apostar em 3 volantes, 3 zagueiros, quer dizer, ele está preocupado com o poderio ofensivo do Palmeiras. Agora vamos ver se o Vitória vai ter essa transição. Você vai ter que ter principalmente pelos lados. Mas que ele hoje está com receio do Palmeiras, a escalação mostra isso aí claramente. Daqui a pouco nós vamos passar.
3: Maravilha, portanto aí o nosso Luiz Ademar falando um pouquinho do time do Vitória, do time baiano. Olha, eu tô enviando aí no nosso grupo uma declaração do Carlo Ancelotti, que saiu agora há pouco, hein? Saiu agora há pouco sobre a declaração ontem do Neymar, dizendo que seu tempo à frente da seleção brasileira, vestindo a camisa amarelinha da seleção, acabou. Mandei aí no grupo, mas era legal achar um vídeo limpo, né? Sem arte de outros lugares. Então enviei aí no nosso grupo para ver se a gente consegue colocar uma fala do técnico da seleção brasileira, Carlo Ancelotti, que agora não tem desculpa, né? Tem o ciclo todo para montar a seleção brasileira. 8 horas e 47 minutos. Felipe Oliveira, mais informações do Palmeiras, que tem meio time voltando hoje. Felipe.
4: Exatamente, tem meio time retornando de suspensão. No último jogo contra o Atlético Mineiro, que a gente comentou que foi a primeira derrota do Palmeiras jogando dentro de casa, o técnico Abel Ferreira não tinha à sua disposição Barbosa, Kelvin, o Sosa e o Alan. Esses 4 atletas estavam suspensos na última partida contra o Atlético Mineiro. E ainda conta com o retorno de Flaco Lopes, esse que estava com a seleção argentina, se reapresentou no início dessa semana, começa o jogo de hoje no banco de reservas. Flaco Lopes jogou, foi até a final, né, com a delegação argentina, foi derrotado na final da Copa do Mundo para a seleção espanhola e deve pintar no segundo tempo. Depois de um longo período, o técnico Abel Ferreira tem de volta à sua disposição a dupla, como a torcida palmeirense vem chamando, de Flaco Rock. Vitor Roque e Flaco Lopes estão no banco de reservas. Além de Barbosa, zagueiro que está escalado entre os titulares, Kelvin, que vai para o banco de reservas, Ramon Sosa, escalado como titular, e o Alan, esse que sofreu uma investida, teve uma uma investida do Aston Villa de 30 milhões de euros, negada pelo Verdão, Weber.
3: E aí, Luiz Ademar, o time de hoje é uma formação diferente. Três zagueiros, mas não tem um lateral. A gente já viu isso no passado, hein, Ademar, feito pelo Abel, hein?
1: Você lembra que o Alan já fez esse... Alan, não sei como que vocês...
3: Sim.
1: Ele já jogou por ali, porque daí você tem esses três zagueiros, Murilo, Gustavo Gomes e Barbosa, você vai ter aquele corredor aberto. E você dando aquele corredor pro moleque atacar, rapaz, o Palmeiras fica forte com ali, o Alan. O Piqueires também é muito bom no apoio, quer dizer, você vai deixar o corredor pros dois caras que correm muito, que sabem fazer a recomposição, né? Eu acho que o Palmeiras, mesmo sem um especialista na área, e olha, eu vou te falar, eu tenho visto aí os times pelo Brasil, pelo mundo, né? No mundo nem tanto, mas no Brasil faltam laterais de qualidade no futebol brasileiro. Você pode explorar com isso. Você põe três zagueiros que tenham um ou outro não vai ter tanta movimentação como o Barbosa, mas enfim, você abre três zagueiros, põe um velocista como o Alan por ali, o Piqueires, e aí você tem um meio campo de qualidade com o Marlon Freitas e o Andrés Pereira. Meu Deus, no ataque ali dá pra você brincar com tudo que você tem. Tem o Flaco e o Tigrinho no banco, rapaz. Então, eu acho que dá samba esse time, hein?
3: Legal, Ademar. Então, você acha que o Alan vai jogar pela ala direita?
1: Eu acho que sim.
3: Ele joga com três zagueiros, dois alas, então no 3-5 ou 3-4-3, alguma coisa assim.
1: Você pode falar 3-4-3,
3: né?
1: Se você entender que os dois volantes...
3: É que tem o Maurício, né?
1: Com dois lados. Você pode falar 3-4-1-2. Agora tem. Eu não falo muito isso daí, sabe por quê, Weber? Né, nas minhas explanações, quando eu trabalho de 3-4-3, tá? Porque hoje em dia é mais do que quando você perde a bola. Sim. A escalação do time é quando você perde a bola. Quem vai dar o bote, quem volta, quem recompõe o meio campo, enfim. Mas, assim, você vai ter os três zagueiros, os dois alas, que você pode falar que são alas ou pontas, sei lá, que voltam para ajudar na marcação também, tanto faz. E aí você tem os dois volantes. O Maurício, que pode ser um atacante, ele pode ser um meia, mas ele pode ser um atacante também, né? E aí os especialistas mesmo lá no ataque, o Arias e o Sousa.
3: Verdade, verdade, Ademar. Portanto, um time do Palmeiras diferente, né? A gente já havia visto na partida anterior ao retorno, na verdade, no retorno do Palmeiras, os três zagueiros. E novamente, repetindo a dose, o Abel Ferreira em relação à equipe que joga em instantes contra o Vitória. E você vai curtir aqui no futebol da Nova Brasil. Gaviva, vamos lá, com o povo participando. Opa. Pelo WhatsApp no 11, vamos lá, na tela para o pessoal já ver. 11 994 33 21 21, Gaviva.
6: O Renan do Butantã, vamos ver como é que o Flaco volta depois da Copa. Tem o Joailton Nascimento. Vou mandar um abraço muito, muito bacana. O Fernando, viu, Weber? Ele é motorista de busão internacional. Então, sempre ele manda uma mensagem em algum ponto da Europa. Então, às vezes ele está em Paris, às vezes ele está passando por Berlim. Agora ele está mandando que ele está passando por Madrid. Está em Madrid. Nosso Fernando, motorista de busão internacional, está com a gente. Está diferente a Nova Brasil. João Tavares, dando boa noite, galera. O Rafael Aquino, palmeirense. E tem a galera de todas as torcidas participando. Dois áudios pra gente aí, por favor, DJ.
8: Boa noite, salve, salve, Nova Brasil, Robson na voz. O Corinthians é o verdadeiro pobre luxando e devendo. É daquele jeito. Vambora. Vai dar tudo certo, a fila tá em festa. Deixa o homem aí, não vai jogar lugar nenhum, tadinho. Foi pra Copa do Mundo, se preparou. Ele nem entrou. Só que ele precisa jogar, né? O último jogo que ele jogou foi contra o Flamengo. Vamos ver o que ele tem pra oferecer aí. Se a gente deixar ele embora, vai estar enrolado. E se ele continuar também, então deixa ele aí, meu. Pra ganhar dos porcos. Vai, Corinthians.
9: Boa noite aí a todos da rádio. É, gente, o Santos tem que se cuidar, viu? A impressão que dá é que quando o Neymar entra no time, parece que o Santos joga menos, entendeu? Eu acho que os caras não tá querendo jogar pra ele, entendeu? Né? Eu acho que o Neymar deveria ficar no poker mesmo, né? Aqui é o João Rivas de Araçatuba.
10: Bola rolando!
6: E tem perguntas aqui pro Luiz Ademar, a hora que você quiser, viu, Weber?
3: Tá certo, a gente já faz as perguntas pro Luiz Ademar. Antes, as informações dos gols. O Campeonato Brasileiro, João Vitor faz o segundo pro Mirassol. Mirassol vai subindo na tabela e fugindo da zona do rebaixamento. Mirassol, tá entrando o Grêmio. Tá entrando o Grêmio. Remo, Vasco e Grêmio. O Grêmio entra na zona de rebaixamento. Mirassol, nesse momento, com o gol do João Vitor, vai saindo. Rafael Guanais fez uma... fez belas mudanças no time neste intervalo de Copa do Mundo. Olha, eu vou te dizer que dependendo aí das próximas rodadas, já dá pra falar que o Rafael Guanais fez mudanças importantes, contratou jogadores para esse time do Mirassol que estão resolvendo. O time do Mirassol está jogando bem, vencendo o Remo por 2-1. Isso é o gol na Copa Sul-Americana, gol do Vasco. Thiago Mendes abre o placar agora. Vasco 1, Independiente de Medellín 0. Com esse resultado, o Vasco vai avançando na Sul-Americana. O Vasco terá pela frente, deixa eu ver aqui quem o Vasco vai enfrentar, o Olímpia do Paraguai. 8 horas e 54 minutos, Gaviva. Vamos lá com o pessoal que participa conosco.
6: Ó, tem três perguntas para você, Luiz Ademar. Uma, duas, três. A primeira, Pedro Antônio. Luiz Ademar, o Palmeiras ficou parado, não comprou nessa janela aí. Foi um erro ou era isso mesmo que o time está pronto?
1: Bom, essa primeira pergunta eu falo o seguinte, o Palmeiras pensou grande, né? O Palmeiras estava querendo trazer um cara que estava na seleção brasileira, o Danilo, que tem tudo a ver. Eu ainda acho que o Danilo vem. Mas ele vai ter que dar uma forçada lá, vai ter que se ajudar, né? Mas enfim, ele ousou pegar um cara de nível de seleção que chega e joga. Não deu certo. E também, eu vou falar, eu concordo com o Palmeiras. Se é pra vir pegar pangaré, São Paulo tá cheio de pangaré lá. São Paulo contratou demais. Quem? Quem? Ninguém, né? E eu prefiro fazer que nem o Palmeiras. O Palmeiras aproveita a molecada, viu?
6: Segunda pergunta, Juliano Neves. Luiz Ademar, o que deu errado pro Palmeiras no jogo contra o Atlético Mineiro?
1: O poder do Palmeiras de finalização no primeiro tempo. O Palmeiras massacrou, mas não teve a frieza na cara do gol. E aí, aquela coisa que acontece, o goleiro falhou duas vezes e o Palmeiras perdeu. Mas foi, para mim, é acidente de percurso.
6: E a terceira e última aqui, o Pedrinho de Jundiaí, Luiz Ademar. Carlos Miguel, tem vida curta no Palmeiras?
1: Não, eu acho que o Carlos Miguel vai ser um dos goleiros da seleção brasileira nesse novo ciclo. Errar, todo mundo erra, rapaz. É? Eu acho que o Marcão, eu vi o post do Marcão, ele brincando, muito divertido, o Marcão, que eu falo, o goleiro do Palmeiras, eterno goleiro do Palmeiras, né? Agora aposentado. Ele entrou lá e falou assim, gente, entrei aqui na minha rede social para poder dar força pro Carlos Miguel. Ah, quer você, seu frangueiro? Você falhou no Mundial, você falhou contra o Vitória, aí ele falou, eu gosto disso. E é isso, gente, você tem que levar na esportiva. Todo mundo erra. Ele errou. Mas, para mim, ele faz parte desse ciclo da seleção brasileira.
6: Vai lá, Weber.
3: Maravilha, Gaviva. Olha, o pessoal participando aqui, mandando a sua mensagem no YouTube. Rafaela de Aquino, mandando os coraçõezinhos verdes. Compartilhe o nosso vídeo, Rafaela, para o pessoal curtir o futebol na Nova Brasil, de João Tavares. Um abraço para você também. Boa noite, João Tavares. Está mandado. Boa noite aí. Participe conosco, mande a sua mensagem. Enquete, ó. Por enquanto, Palmeiras 58%, Vitória 42%. Quem vence o jogo no Nova Brasil em campo no YouTube? 56% Palmeiras, 22% Vitória, 22% empate. Eu falei aqui logo no início da nossa jornada, né, sobre a seleção brasileira, porque ontem, surpreendentemente, foi uma surpresa para muitas pessoas, o Neymar, na zona mista, foi questionado sobre seleção brasileira e ele disse que o tempo dele passou. Será que dá para pegar esse sonoro do Neymar? A gente utilizou no SBT Esportes hoje, lá pro TH+, SBT Interior, Araçatuba, toda a região, Presidente Prudente, Rio Preto, o pessoal que curte o TH+, SBT Interior. A gente vamos ver antes, então, vai ficar completinho. Primeiro a fala do Neymar e agora do Ancelotti, que acabou de sair numa entrevista à GETV, se não me engano, né? Pra gente trazer o que, na minha visão, é muito triste, né? Porque o Neymar, até senti isso, uma tristeza, ele falar de seleção brasileira, porque ele foi um cara que foi, teve a Neymar dependência. Por quê? Porque não tinham atletas do mesmo nível dele, né? ele era o cara fora da curva. E em todo esse período de Neymar na seleção, não tivemos atletas para dividir a responsabilidade na seleção brasileira, como a gente já teve em outros e vários momentos do nosso futebol, da história do nosso futebol brasileiro. Então vamos ouvir o Neymar primeiro confirmando, afirmando que está deixando ou deixou a seleção brasileira.
10: Eu agradeço, mas não vai ter não. Meu momento na seleção brasileira, eu acho que já foi. Fiz história ali, sou muito feliz, vivei muitas coisas ali, dei meu sangue, minha vida. Sempre briguei, lutei pela amarelinha, mas eu acho que eu não quero mais.
3: E aí, o que ele falou ali, eu agradeço, é porque era uma entrevista à Record, onde o Lucas, jogador do São Paulo, fala do Neymar, né? Que ele teria mais tempo de seleção e tal, e etc. Ele agradeceu e confirmou que não vestirá mais a camisa da seleção brasileira. E o Carlo Ancelotti hoje jogou a pá de cal que faltava para esse desfecho do Neymar. Vamos ouvir em entrevista à GETV.
11: Já falei com eles. Depois da Copa do Mundo, eu falei com eles. Quando vamos tomar a decisão definitiva, eu vou falar com eles. Não tenho nenhum problema com ninguém.
12: Ele falou logo depois do jogo ou falou agora, já nessa semana?
11: Agora, no tempo, vou falar com ele. Com alguns, já falei com ele. Ontem, acho que Neymar foi muito claro na sua declaração. O tempo com a CBF, com a seleção, e isto é um percurso natural da carreira de um jogador, que um dia ou depois se acaba.
3: Foi claro aí, né, Luiz Ademar? Acabou, né? Acabou o Neymar na seleção.
1: Acabou. E mais importante do que ele falar que acabou o Neymar, porque mesmo que ele falasse pra não acabou, mano. O Neymar falou, certamente, se ele também honrar a palavra, eu acredito que ele honra, ele ia aceitar com a convocação e ia falar que não quer mais. Foi o que, ele disse ao longo dessa entrevista, principalmente que eu falei aqui pra vocês, que eu continuaria ou não com o Ancelotti se eu tivesse esse poder, claro, desde que ele, quando fosse se reapresentar, o planejamento dele passasse pelo PV. Quem não sabe, o PV é o Paulo Vitor, técnico da seleção sub-20, sub-23, do pré-olímpico, espero que da Olimpíada e tal, né? Finalmente contratou um cara muito campeão pelo Palmeiras, que estava no México e agora assumiu tudo isso. E ele fala isso. Ele fala, seleção agora eu vou trabalhar junto com a seleção sub-20, sub-23 e muitos desses jogadores que vão para a Olimpíada vão estar comigo na próxima Copa. Aí eu já estou começando a acreditar. Isso sim é um ciclo, viu, Weber?
3: Boa. Utilizando jogadores que trabalham nas categorias de base